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0: Pois é, gente boa do Brasil, 21 horas e 5 minutos. Muito boa noite. Estamos começando aqui com a graça de Deus e Nossa Senhora, mais um programão. Eu de cá, você de lá. Vamos até às 11 da noite. Eu estou aqui na companhia do meu amigo Anderson Farita Santos e também do nosso grande sonoplasta Celso Ribeiro do Amorim. Alô, Celsão, boa noite.
1: Boa noite, Maurício.
0: Opa.
1: Boa noite, Anderson.
0: Tranquilo?
1: O Anderson está dormindo?
0: Não, ele está só cochilando. Está cochilando, né? Falando no telefone baixinho com a dona Mônica para não incomodar.
1: Você,
0: né, rapaz?
1: Tá bom que você está, beleza?
0: Tudo bem, tranquilo, graças a Deus.
1: Gostou você da vitória ontem da Espanha?
0: Ah, eu achei bom, né? Venceu quem jogou mais. Durante o jogo todinho a gente não chutou nenhuma bola, só chutou depois que tomou o gol. Aí o

0: Messi resolveu entrar no jogo, que ele ficou o tempo todo sem jogar. Jogou nada. Deu um chutão, quase fez um gol do meio da rua, rapaz. O cara, uma bola de curva. Mas tinha que ter entrado para jogar, o time todo, não ia ficar enrolando até o último instante. Mas a Espanha joga muita bola, toca a bola demais, né? Sabe muito. Pois é.
1: Vou mandar então aqui um abraço.
0: Sim, pode falar. Falar
1: pro Clênio, pro Hugo, pro João Paulo.
0: Tá certo. Beleza.
1: O salve, pro Boto Rosa, né? Boto.
0: É o Boto cor-de-rosa lá do Amazonas.
1: O Vavá, Ione, o Wesley. Pro Jade que tá ouvindo também lá.
0: Sei, sei.
1: E pra todos os ouvintes deu de cá, você de lá.
0: Beleza pura. Agora são 21 horas mais 7 minutos. Eu de cá. Tem o Jaider Ribeiro do Amorim, o Miranda na seleção musical também. Nós temos. Alô, Jaider, tudo bom? Tranquilo? Bom demais, né? Animado aí com o nosso trio de ataque lá do Fluminense. O daqui faz um sucesso grande. O do Fluminense tem que fazer também, não é? Um grande abraço, amigão Jaime Ribeiro do Amorim. Nós temos aqui que cumprimentar Tayana Borges, a nossa querida Tayana, coordenadora da Nacional da Amazônia. Cumprimentar também o Mário Sartorello na coordenação da Nacional de Brasília. Cumprimentar também a Bianca Petenar, ela que é gerente de rádio, e ainda... Oi, o que foi? Ah, tá bom, tá ótimo. Cumprimentar aqui o Carlos Sena, que é nosso gerente executivo, o Tiago Regoto, que é o nosso diretor-geral, a nossa presidente Antônia Pellegrino. Eu sou Maurício Rabelo, filho do Ferrugem da Dona Gasparina, e eu quero estar com você, e você comigo, até às 11 da noite, viu? São 21 horas e 8. Vamos ver se o Valdeci consegue falar agora. Agora, vê se tá no jeito aqui. Valdeci Ribeiro, aí de Chapada de Natividade. Homem. Não, pera aqui, ainda não tá não, mas já vai estar, viu? Opa, agora vai? Vai, agora vai. Segura!
2: Aô, Maurício Rabelo, aqui é o Manelzinho da Pamonha de Goiânia. Tô aqui na Fazenda Nova, aqui em Valdeci.
0: Aí na casa de Valdeci.
2: Tô aqui de férias aqui, mas meu pai, aqui nós tá aqui ouvindo sua rádio aqui. Manelzinho. Aquele abraço. Tamo aqui, ouvindo sua rádio.
0: Rico aí em Goiânia, né, rapaz?
2: Tô aqui no Tocantins aqui. Cheguei esses dias, ficar por cá.
0: Bom demais da conta.
2: E curtindo as férias. Tranquilo. Manda um abraço pra nós aí no Tocantins.
0: E Dona Helena, né, rapaz? Que coisa boa. Mandar uma saudação pra esse casal que acompanha toda noite o Eu de Cá, Você de Lá, lá em Chapada de Natividade, no Tocantins. Meu querido amigo Valdeci e a esposa dele, a Dona Helena. Alô, Valdeci Ribeiro! E aí, o homem tá tranquilo, já fez tanta cerca, já enterrou tanta madeira, que agora tá com o burro na sombra. Valdeci Ribeiro, um abraço grande. Também a Dona Helena, cumprimentar o Manuelzinho da Pamonha de Goiânia, que é filho do casal, né? Está passando férias lá na fazenda, lá perto da minha querida Maria de Jesus e do Salomão também, Valdeci Ribeiro, Dona Helena e meu amigo Manuelzinho da Pamonha. Um grande abraço, obrigado. Josué Andrade falando comigo também, me dizendo boa noite, doutor Maurício Rabelo. Obrigado aí pelo doutor. Hoje é dia do amigo, te considero muito como tal, viu, Maurício Rabelo? E acho que é recíproca a consideração, e é verdade. Pode ter certeza que sim, todo dia você tem uma palavra amiga, né? Nos colocando assim, confiantes, alegres e tendo certeza de que o programa vai ser bom. Muito obrigado, amigão Josué Andrade, pela sua amizade. Hoje, nesse dia do amigo, eu estendo a sua mensagem, e ele mandou essa mensagem aqui. Segunda-feira, dia do amigo, ele mandou para todos nós aqui, muito obrigado. Ele, como se fosse de manhã. Ele mandou de manhã para nós aqui, mas a gente vai falar bom dia, né? Quer
3: ver? Bom dia para você. Estou passando para desejar que sua semana seja muito abençoada. Que Deus fortaleça seus projetos, ilumine seus caminhos e renove suas forças a cada novo dia.
0: Obrigado, José.
3: Não desista dos seus sonhos, porque o Senhor está cuidando de tudo no tempo certo. Siga com fé, esperança e coragem. Fica com Deus e tenha uma semana maravilhosa. Amém.
0: Amém. Muito obrigado, meu querido amigo Josué Andrade. Hoje, nesse dia do amigo, essa mensagem tão bonita. Um abraço para você, extensivo a todos os nossos amigos. Durante esses anos todos que eu estou aqui nesse trabalho na Rádio Nacional, eu agradeço a Deus todos os dias por tantas amizades construídas, né? Tantos amigos que a gente encontrou aí pelo caminho, sempre estendendo a mão com um sorriso, uma vontade de ver a gente bem, ver a gente realizado e feliz. Muito obrigado a cada um de vocês, meus amigos e minhas amigas. Muito obrigado. Sou muito grato a Deus por ter colocado vocês no meu caminho, meus amigos ouvintes da Rádio Nacional em todo o Brasil. Bom demais, agora 21 horas e 12, falando em amigo, eu tenho dois aqui, o Anderson, ele se sumiu daqui, mas ele tá aqui, né, apareceu, meu amigo Anderson Vareta Santos é meu amigo, um abraço pelo dia do amigo, viu, Anderson Vareta, bom demais, nossa amizade vai ser cada vez mais forte, mais próxima uma da outra, mais juntos, né? E se Deus quiser, e eu tenho certeza que já deu certo.
4: Somos
0: tipo assim.
4: Somos
0: irmãos de pais diferentes, mas filho do mesmo pai, o nosso Criador lá do céu, né? Um abraço, obrigado pela sua amizade. E o mais velho está do nosso lado aqui, é o trio. Não é o trio de ataque aqui, mas é um trio da defesa. Meu amigo Celso Ribeiro, boa noite, meu amigo Celso.
1: Meu amigo Maurício, meu amigo Antes também.
0: Opa!
1: Bom mandar, é dia dos amigos, mas eu vou escolher uma música para rodar aqui pros meus amigos, o Maurício Romero, o Anderson, lá pro Clênio, pro Vavá, pro Wesley.
0: Sei.
1: E pro Bolto lá, o Bolto Rosa, né?
0: Tá certo.
1: Vambora?
0: Vambora. Bota a música aí pra nós. 21 aí. Essa é do Roberto Carlos, meu amigo de fé, meu irmão. Como é que chama?
1: Meu amigo.
0: Amigo.
1: Vai pro Jaira também, que é o nosso amigo.
0: Exatamente. Boa noite.

0: Pois é, gente, agora 20 horas, mais 18 minutos. Eu de cá, você de lá. Nós vamos atender aqui, deixe-me ver, 62 é Goiás falando. Alô, Goiás, boa noite.
1: Boa noite, meu amigo Maurício Rabelo.
0: Boa noite.
1: Ô, meu amigo, passando por aqui para desejar feliz Dia dos Amigos para vocês aí.
0: Obrigado,
1: Eva. Do Eu de Cá, Você de Lá.
0: Aham.
1: Eu sou a Eva Ribeiro, aqui de Trindade, Goiás.
0: Trindade, Goiás.
1: Eu gostaria de ouvir uma música da Vicky Souza, Um Dia Você Vai Saber.
0: Davi de Souza.
1: Eu vou mandar ela aí para você rodar, tá, aí para nós, meu amigo.
0: Tá bom.
1: Tá?
0: Tá. Um dia você
1: vai saber. E um abração aí para vocês. Eu ofereço essa música também para Maria Denis, o Leuginho, o Deca da Acordeon, lá na Bahia, o amigão Raimundo Neto.
0: Sei.
1: A Cida Martins, e para todos os ouvintes, meu amigo, para Eli Couto, e todos lá do grupo, dos amigos lá do rádio, tá? Um abraço a todos.
0: Obrigado.
1: E cadê a Fatinha? Foi atrás do bolto cor-de-rosa?
0: Exato.
1: Um abraço, minha amiga.
0: Fatinha tá... o boto está em São Paulo. Ela foi através, eu acho que foi... Foi de quê? Foi de um peixe grande, né? Que é o genro dela, que é o Tiago, né? E também a filha dela, a Iana, lá na beira da Serra da Mesa, ali em Uruaçu, Goiás. Muito obrigado, querida amiga Eva Ribeiro, aí em Trindade, no estado de Goiás, muito obrigado, um abraço, pedi atenção sua, Eva, daqui a pouco nós teremos aqui a participação de um grande artista lá do Tocantins, antes ele fazia uma dupla, Roberto e Rodrigo, agora ele canta solo, Rodrigo Salles, daqui a pouco, no Eu de Cá, Você de Lá, ele cortou o Tocantins inteiro e veio bater hoje, já chegou aqui. Aqui está nos estúdios, daqui a pouco vai cumprimentar e conversar com o povo do Brasil. Preste atenção aí, viu, minha amiga Eva Ribeiro? Um abraço grande. Tem mais aqui o Genilson, lá de Boa Vista, Roraima, dizendo assim, boa noite. Boa noite, caro amigo Maurício Rabelo, tudo bem? Cheguei agora há pouco de Manaus, aliás, cheguei em Manaus às 6 da tarde. Eu sou o Genilson Caminhoneiro. Essa viagem eu trouxe a dona do meu coração, a Carla, e a minha sogra, a dona Maria. Elas estão jantando. Eu já jantei aqui na cabine na minha carreta mesmo. Mando um alusão para todos os carreteiros do Brasil. Eu estou ligado no programa aqui na cabine da carreta. Estou carregado aqui na bola da Suframa. Rapaz, já tive muito aí. Tinha um lanche bem no meio da bola da Suframa, onde eu ia toda noite, saía da Rádio Nacional. E deu tudo certo lá? E aí? Mas você conferiu? Mas mais ou menos ou... Mais ou menos. Então tá bom. Não, mas ruim. Tô ligado no programa aqui na cabina da carreta. Estou carregado aqui na bola da Suframa. Amanhã, 6 da manhã, vou pegar a BR-174 com destino a Boa Vista, Roraima. E mando um abraço. Você tá com burro na sobra? Que isso, rapaz? Que nada. Guardando dinheiro aí. Um abraço, Genilson Caminhoneiro. Em Manaus, Amazonas, Brasil. Levanta-se ao céu.

0: Pois é, gente, agora 21 horas mais 25 minutos. Eu de cá, você de lá, da Nacional para todo o Brasil. Nós temos aqui da Bahia falando conosco. Alô, Bahia, boa noite.
1: Boa noite. Boa noite, Maurício Rabelo.
0: Boa noite.
1: Tudo prazer, bom? Satisfação estar falando com você.
0: Opa!
1: Novamente.
0: Aham.
1: Através das ondas da Rádio Nacional de Brasília. Ô, Maurício.
0: Sandro Silva.
1: Manda um alô para nós aqui na Chapada Diamantina. Especialmente para nós aqui de Wagner, Iraquara, Canarana, Souto Soares. Cidades que estão sempre ligadas na Rádio Nacional de Brasília.
0: Aham.
1: Ô, Maurício, opa, manda uma moda de viola aí pra nós.
0: Tranquilo. Você que manda. Ah, uma moda de viola? Então, só se o Rodriguinho

0: ouvintes do Eu de Cá, Você de Lá. Ofereço para todos vocês, eu quero apenas uma música com o Rei Roberto Carlos, né? Mandar um abraço para a amiga Eva Ribeiro, de Trindade, Goiás, e a nossa querida amiga Analice, em Santa Helena de Goiás. Muito obrigado, Leozinho de Pádua, o filho de Loreto do Maranhão, obrigado pela sua amizade. Hoje é o dia do amigo, viu, meu amigo Leozinho? Um abraço grande, viu? Muito obrigado. Tem aqui 63, é do Tocantins. Ah, tá aqui, rapaz. Agora que chegou. Borboleta Azul, você gravou também, Rodrigo? Gravou? Ou aquela mesma do Amado Batista? Gravou com um ritmo diferente um pouco, né? Primeiro que o Amado Batista? Poxa! Mamãe, então você que descobriu a moda, né? Você que descobriu a moda. A história é longa, né, rapaz? Bom demais, tranquilo. Mas ainda não chegou aqui aí do jeito que precisa chegar, não, viu? Tá indo. É ruim aqui, é fraco o sinal de, aqui dentro do estúdio. É um buraco aqui dentro, né? Então, tem hora que não fica bom. Mas já chega aqui. Euclides. Alô, Euclides, cadê você? Na Bahia, tudo bom, Euclides? Boa noite. Fala comigo aí. Opa, boa noite. Boa noite, Euclides. Cadê você, rapaz?
1: Boa noite, meu amigo Maurício Rabelo. Aqui é Euclides, da Lagoa dos Serrões.
0: Bahia.
1: Na Bahia.
0: Aham.
1: Boa noite a todos os amigos. É dia dos amigos. Aham. Deixa o meu boa noite pra todos.
0: Sim.
1: Eu adoro. Pouca Telha, Vagalume Pai e Filho. Aham. Seu Miguel.
0: Sim.
1: Diego Portugal.
0: Sim.
1: Alemão.
0: Aham.
1: Marujito.
0: Sei.
1: Maria José, Edileuza, Alice lá Rio Grande do Sul, a irmã Zélia Morrinhas Piaí, meus conterrâneos Santa Ritense, Macidão, Bahia, BR Reais de Aroeiras, e assim as demais ouvintes, do jeito que é você de lá, e quem estiver ligado no programa aí o mundo inteiro, eu deixo meu boa noite.
0: Perfeito.
1: Ô meu amigo, roda uma música pra nós aí. Amanhã estarei tão distante.
0: Quem canta?
1: Eu não sei o nome do cantor, só sei o nome do título da música. Eu ofereço pra todos os ouvintes, pro senhor, Fatinha.
0: Tá bom, tem que descobrir a música aqui,
1: também,
0: né? Amanhã estarei tão distante.
1: Maria do Rosário.
0: Né?
1: E assim, todos os seus colegas.
0: Aham.
1: E trabalho aí da Rádio Nacional.
0: Beleza.
1: Tô aqui na escuta do programa. Eu quero você lá. Manda o áudio de volta pra nós. Tô aqui na escuta do programa.
0: Hora.
1: Boa noite a todos os amigos e amigas.
0: Beleza pura.
1: Do Eu quero você lá.
0: Tá certo. Muito obrigado, obrigado, amigão Euclides, aí na Bahia. Amanhã estarei tão distante, né? Deve ser uma frase dentro da música. Eu ainda não sei qual é a música, nós vamos procurar aqui. Um grande abraço, amigão Euclides, na Bahia. São 21h30. Já, já, nós voltaremos. Aguardem.
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0: noite, 21 horas e 33 minutos. Eu de cá, você de lá, na Rádio Nacional, programa mais antigo da Rádio Nacional. Esse aqui, eu de cá, você de lá. Eu só quero mandar um abraço aqui, antes de começar a minha conversa com meu amigo, é o filho do João Sapateiro, né? Filho do João Sapateiro, lá de Pau e da Dona Rosalina. Já já eu vou conversar com ele aqui. É, só quero mandar um abraço aqui pro Cleo Milton, lá de Barra do Corda, no estado do Maranhão. Tá na escuta, montado numa moto CB500. Alô, meu amigo Cleo Milton, o moço de Barra do Corda, no estado do Maranhão. Um grande abraço, montado numa moto CB500. Vai devagar, viu, meu amigo? Faça como o meu amigo Rodrigo Salles anda, sempre na pisada certa, buscando o sucesso certo. Meu amigo de tanto tempo lá de Palmeirópolis, eu tenho orgulho de anunciá-lo aqui no microfone da Rádio Nacional. Chega mais aí, Rodriguinho. Grande Rodrigo Salles, boa noite.
1: Boa noite, meu amigo Maurício Rabelo. É uma satisfação imensa estar aqui mais uma vez no teu programa, né?
0: Viemos. Você já esteve aqui
1: em 2000 outras... e... Lembra?
0: Ah, não lembro, não.
1: Você tá por aí, caducando. Certo, né? Mas tá com cara de 25
0: não,
1: anos.
0: Não, negócio de cara, eu não tô com cara nenhum, viu? Você também não tá. Você tá com uma moça muito bonita aqui, a Selma, né?
1: Isso.
0: E também com o Cauã, um rapaz muito bem aparecido. Eles que vieram dos Estados Unidos estão dando um apoio forte aqui pra você.
1: Obrigado.
0: Como é que tá
1: obrigado.
0: A vida? Como é que tá a vida do filho do João? João... É, sapateiro, né, rapaz? Como é que tá a vida?
1: Ô, Maurício, graças a Deus, só alegria, só agradecimento, Só tenho a agradecer a Deus. E cada dia que a gente vai construindo aos poucos pra, pra essa caminhada.
0: Trabalhando muito
1: longo.
0: E quem trabalha, isso. Deus ajuda, né?
1: Deus ajuda.
0: E você pegou aquele estado todinho, eu sei, do Tocantins,
1: estado
0: e do outros estados também.
1: Justamente.
0: Mas principalmente o Tocantins, onde você nasceu, onde você tem suas raízes, Palmeirópolis, Palmas, o estado todo, né?
1: Estado todo, graças a Deus. Tenho trabalhado no estado da Bahia, né?
0: Uhum.
1: Agora eu tô com agenda para São Paulo, agora mês de agosto, vou para São Paulo fazer uns 8 shows lá, que já tá agendado.
0: Sei.
1: Rodo também bastante.
0: Aonde,
1: lá.
0: Aonde é que você fala?
1: São Paulo, capital.
0: São Paulo, capital?
1: Rodo bastante lá.
0: Opa, que legal. E você até estava nos ajudando. Amanhã estarei tão distante, né?
1: É, o rapaz
0: o
1: pediu.
0: Euclides da Bahia. Alô, Euclides. É o Rodrigo Salles aqui que ele acha que é essa música. Como é? Você lembra um pedacinho?
1: Rapaz, eu acho que o nome, o pedido já diz praticamente, né?
0: É,
1: o nome da
0: música. É.

0: Levarei pra, pra ficar comigo. É mais ou menos
1: Foi
0: assim. Faz muitos anos
1: Não,
0: que eu não escuto.
1: repete aí, pelo menos primeiro, ó, frase de novo.
0: Amanhã estarei tão
1: Euclides.
0: distante. Vim aqui para me despedir. E serviu também para Selma, que amanhã ela tá chegando na Califórnia, né?
1: Ah, não é possível. Você vai embora
0: É,
1: amanhã? É, já
0: agorinha, vai
1: vem para
0: pegar voo daqui a
1: Brasília, vai
0: pouco.
1: pegar o asador e voar. Você também, Cauã? Que vida boa, hein? Deixa um bocado de dólar aqui para nós, você deve estar
0: Tem
1: montado, né,
0: bastante, tem
1: rapaz?
0: bastante. Cauã tem muito,
1: Tá
0: Cauã
1: com
0: tem muito.
1: muito, né,
0: Tá com
1: rapaz? Que
0: muito.
1: coisa boa. Mas boa viagem para vocês e que voltem logo, né? E aqui nos visitar, vim com o Rodrigo aqui, vai ser muito prazer. E, Rodrigo Salles, qual é uma música boa que você gravou? Você já gravou tantas músicas, cantou bonito, tá ao vivo aqui, até sem o
0: Obrigado.
1: violão. Qual é uma música que você gostaria de mostrar que a gente encontra aqui?
0: Borboleta Azul. Essa é uma música,
1: Ué,
0: Maurício.
1: essa é a do Amado Batista? É?
0: Essa música é do meu amigo Wilson Clay, meu maior parceiro de composição. Tem
1: Ah,
0: umas
1: rapaz, é mesmo?
0: 80 músicas com ele. E essa
1: Não.
0: música aí, o Amado agora
1: Regravou?
0: regravou
1: Você gravou
0: e entrou
1: primeiro, né?
0: eu gravei primeiro. Primeiro o Wilson gravou ela, né? Aí eu gravei e agora o Amado gravou. E entrou como parceiro da gente nessa moda aí.
1: Ah, que legal. Pera aqui, o Celso, deixa, segura aí, segura aí. Tá aqui, já?
0: Não, essa minha era moça.
1: Ah,
0: Também é minha.
1: tem Rodrigo Salles,
0: Borboleta Azul.
1: parampampão, cantor da
0: Essa
1: Borboleta Azul. Não, pera aqui, então. Já, não, porque nós estamos aqui, a internet aqui dentro é boa, viu? Mas é boa, mas não é hoje, não, viu? Deixa eu dar uma olhadinha aqui como é que eu acho que eu consigo tocar a música na sua voz, né? Como é que. Vai
0: Rodrigo Salles, 2LY,
1: cantor da Borboleta
0: o cantor da
1: Azul.
0: Borboleta Azul.
1: Pois é, eu tô querendo é abrir ela aqui, não tô conseguindo, rapaz. Mas que coisa. Me arranja outra aqui antes, que depois você me ajuda enquanto toca.
0: Essa que tá tocando aí
1: Como é que
0: é
1: chama?
0: composição minha também, do Tyrone. É Minha Aeromoça.
1: Minha Aeromoça.
0: Isso.
1: Essa tá tocando no fundo aí? Tá? Não, né?
0: Tá tocando agora.
1: É Minha Aeromoça, né?
0: Isso.
1: Ah, não.
0: Participação com Selma Muniz, tem ela aí, entendeu?
1: Minha Aeromoça, participação Ceã Muniz, né?
0: Isso.
1: Segura, Céu, só um minutinho. Agora são 21 horas e 30. Você vai mandar pra quem lá em Palmeirópolis, lá em Palmas, essa música que você gosta de cantar pro povo do Brasil?
0: E essa música é uma composição do Rodrigo Salles e do Tyrone, Minha Aeromoça, uma participação muito especial do meu grande amigo, Ceã
1: Ceã
0: Muniz.
1: Muniz. Quem é o
0: Gente,
1: Ceã Muniz?
0: Ceã Muniz, aquele que vou sumir daqui, não quero mais voltar. Conhece? O cara canta demais, mora,
1: Ceã
0: tá morando aqui em
1: Muniz.
0: Anápolis agora. Um
1: Ah.
0: abraço, Ceã, um abraço. E essa música vai a todos tocantinenses,
1: Bom demais.
0: a
1: Um
0: todos
1: abraço.
0: do Palmeirópolis, meu Palmeirópolis do coração.
1: Terra boa, lá do Jaú também,
0: Povo do
1: lá da
0: Jaú,
1: Barrolândia,
0: Tocantins inteiro, vocês que
1: Chapada
0: estão tá nos
1: de
0: ouvindo aí, um
1: Natividade.
0: abraço do coração do Rodrigo Salles.
1: Vai pra Selma que está filmando aqui o trabalho do Rodrigo Salles. Vai pro Cauã também. Vai para o meu amigo o Weber, o Viana lá, rapaz, que traz sempre sucos deliciosos aqui para nós.
0: É o
1: É
0: Mércio Viana,
1: Merciuviana. Alô,
0: Maurício, vai
1: Mércio!
0: também pro pessoal lá, que nós estivemos lá na casa dele, em Formoso do Araguaia, seu irmão.
1: Alô, Nazarão,
0: Nazarão,
1: né?
0: abraço, Nazarão.
1: E o Valdete também. Minha mãe tá morando lá em
0: Tá
1: Formoso,
0: morando
1: minha
0: lá, mudou pra
1: mãe,
0: lá.
1: minha irmã, todo mundo por lá, viu? Rodrigo Salles com a participação de Ceã Muniz, Aeromoça, minha Aeromoça, né?
0: Minha
1: Só
0: aeromoça,
1: Celso Ribeiro.
0: não dá.

0: Pois é, gente boa do Brasil, são 21 horas e 45 minutos. É o Eu de Cá, você de lá, da Rádio Nacional. Conta, você escuta a Rádio Nacional, já escutou alguma vez na vida, Rodriguinho? É o Rodrigo Salles.
1: Eu escuto sempre, eu fico lá no TikTok também, eu te mando lá. TikTok,
0: você tem que participar do nosso podcast lá.
1: Pois é, vamos participar.
0: Viu? Vamos organizar para você participar de longe, ou dos Estados Unidos, ou de Palmeirópolis, ou dos Estados Unidos do Tocantins.
1: Eu te sigo lá no TikTok também.
0: Compartilha lá, você tem um monte de fãs aí, me ajuda aí, tô precisando, viu,
1: tá bom,
0: rapaz? Boa, todo sábado a gente tá fazendo ao vivo, é um programa de rádio dentro do TikTok, dentro do Instagram.
1: E quem
0: também,
1: quiser seguir também o Rodrigo Salles lá, Rodrigo Salles Oficial, no Instagram.
0: O Salles seu é diferente,
1: o Salles é? O Salles meu é diferente, é Salles com dois L, Y, né? Rodrigo Salles.
0: Pois é, S-A-L-L-Y-S.

0: S-A-L-L-Y-S. Rodrigo Salles. É, como é que é? No Instagram, no TikTok, como é que é?
1: Rodrigo Salles Oficial, todos eles.
0: É, todos eles, né? Isso. Rodrigo Salles Oficial. É, então, você o encontra, você encontra ele, né? É, nas redes sociais. É, Rodrigo Salles Oficial, né?
1: Isso, isso.
0: E tem um telefone que pode ligar pra você ou não?
1: Tem um telefone que pode ligar pra mim.
0: Como é que é?
1: É 063.
0: Pode ligar a cobrar, inclusive?
1: Pode ligar a cobrar também.
0: Mas olha...
1: Se for pra, pra show, né?
0: É. Show é show, né, meu amigo? Você tá na chuva pra molhar, não é?
1: 063-98463-0140.
0: Repetindo, pra falar com o cantor e compositor Rodrigo Salles, ele que, graças a Deus, tá fazendo sucesso. Tá cada dia melhor o seu trabalho, o conheço já há uns 20 anos, já esteve, já me ajudou muito na minha vida, né? Já esteve junto comigo em muitos
1: caminhadas
0: aí
1: muitas
0: pelo
1: caminhadas.
0: Brasil, né? É bom demais. Então, a música, o número dele é 63, o DDD, depois 984630140, né?
1: Isso 84630140. Mesmo. O telefone do sucesso, é só ligar, pronto. Sua festa é sucesso.
0: 63, depois 9... O que mais?
1: 8463-0140
0: é o telefone do
1: Maurício, meu... Maurício, eu lembro quando nós viemos no, na outra...
0: É, aí Roberto você, e Rodrigo?
1: Roberto
0: é?
1: E Rodrigo.
0: Sim.
1: E você levou nós no programa do Edelson Moura. E lá naquela brincadeira, ele falou, e tem um endereço para as meninas, que antigamente era carta, né?
0: É,
1: escrever para vocês. Rapaz, ele falou... duas ou três vezes lá, uhum. O endereço era muito fácil, Avenida JK, número 543, é, tal, é, tal. Tá. Maurício, uhum. No primeiro mês nós recebemos mais de 2.000 cartas.
0: É mesmo?
1: No terceiro mês só foi aumentando.
0: Só aumentando.
1: Graças a Deus, foi demais. E a música, na época, Eu Quero Seu Amor, ficou uma das mais pedidas.
0: É. Como é que é um pedacinho do Eu Quero Seu Amor? Como é que é?
1: Eu

0: 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Essa foi a segunda mais pedida. Ah, quero seu amor. É... Eu não posso ficar sem. Deu um branco na música, né? Deu um branco na
1: Não, mas
0: música.
1: tem, já, graças a
0: Mas
1: Deus,
0: foi
1: né?
0: muito pedida, muito
1: Muito
0: executada no
1: pedido.
0: programa,
1: É,
0: no programa do
1: do
0: Adelson
1: Adelson Moura,
0: Moura.
1: né? Que coisa boa. Quem é? Quando é que você se viu cantor, Rodrigo? Rodrigo Salles.
0: Maurício. Acho
1: Você
0: que
1: gosta de cantar? Foi
0: desde a minha
1: o João.
0: infância, a gente ia para a fazenda da minha avó e lá tinha um quintal, um curral que era bem assim na lateral da casa.
1: Sei.
0: E aí eu subia em cima aqueles curral de madeira deitado
1: Sei.
0: assim. Eu subia lá assim, os primos tinham que ir para lá para me ouvir. Eu cantava e eles tinham que me aplaudir. Eu tinha o quê? 8, 9 anos de
1: Você já
0: idade.
1: era
0: É, já.
1: impostor, já, né,
0: Sei,
1: rapaz?
0: aí fiquei participando dos festivais e tal. Um dia eu. Afastei um tempo aí, eu fui vender imóveis,
1: Sei. Vendedor.
0: eletrodoméstico. Cheguei na casa de um rapaz, o cara tava lá tocando uma música num teclado. Eu falei, rapaz, você sabe tocar uma música assim? Ele falou, sei. Aí toquei, eu cantei. Ele falou, ué, canta mais outra. E nessa brincadeira nós fizemos um repertório lá de umas 30 músicas. Ele falou, não, sexta-feira tem uma seresta aqui, tu vai cantar comigo lá. Pronto, nunca mais parei.
1: Nunca mais
0: Nunca
1: parou,
0: mais
1: né?
0: parei. É.
1: Qual cantor que mais te inspirou, que você mais se inspira? Qual um cantor que você se inspira muito?
0: Maurício, no começo da trajetória da minha carreira, eu era Zezé de Camargo e Luciano.
1: Com certeza, né?
0: É, eu
1: Muito
0: me
1: bom, muito bom.
0: inspirava, eu até os cortes de cabelo tinham que ser igual dos Zezé de Camargo, as roupas. Minha irmã sofria, que a minha irmã era alfaiate muito bem, as Renilde, né? Renilde, eu quero uma. Vi uma foto do Zezé, quero uma
1: Estilista,
0: camisa
1: né?
0: desse jeito aqui,
1: É.
0: e ela corria lá e fazia.
1: Fazia.
0: Mas o Amado Batista, vou te falar, para mim
1: Tem pra ninguém não,
0: é o
1: né?
0: rei
1: Como é que é a
0: da música.
1: borboleta azul na sua voz? Você gravou primeiro do que o Amado Batista, né?
0: Foi,
1: Conta essa
0: gravei.
1: história direito aí pra nós.
0: Essa música é 2018. O Wilson Clay morava em Palmas. Ele é.
1: Wilson Clay.
0: Wilson Clay morava em Palmas. E fiquei conhecendo o Wilson. Ele era dos clones do forró, lembra?
1: Lembro,
0: E lá
1: sim.
0: rodou bastante na
1: Sei.
0: região. Aí parou, o pessoal acabou com a dupla e ficou lá. Aí conheci o Wilson e lá começamos a compor umas músicas. Nós começamos a escrever Borboleta Azul. Aí ele foi embora para Goiânia.
1: Sei.
0: Ficou um tempo em Goiânia, voltou. Ele terminou a música, concluiu a música e tal. E ficou com essa música. Ele foi para São Paulo e gravou ela lá.
1: Sei.
0: Todo mundo divulgou, tal, tal. Aí um dia ele foi e me mandou a música. Rodrigo, olha a nossa música e tal. Eu falei, moça, é música de. Ele que gravou ela em
1: Mancada.
0: 2019, final de
1: 19, né?
0: 2019. Em 2023 eu fiz uma gravação do DVD lá em Palmeirópolis, esse DVD Rodrigo Salles, o mais apaixonado do Brasil, e eu regravei a música Borboleta Azul. No outro ano, o Amado Batista gravou, e o Amado Batista
1: Depois que o
0: hoje é
1: Amado Batista gravou
0: aí
1: e
0: o
1: ela
0: Amado Batista
1: pipocou no
0: hoje
1: Brasil, né?
0: pipocou,
1: A
0: e
1: música é uma
0: hoje
1: das mais pedidas aqui, ela. Ela.
0: é pipocada, graças a Deus. E a
1: Toda
0: música
1: hora
0: de
1: que toca, cai
0: trabalho...
1: R$ 2 no seu bolso. Toda vez que toca, alguns 10 mil reais aí cai no seu bolso cada vez, né, rapaz? Mas tá bom, né,
0: Tá
1: rapaz? Tá
0: ótimo,
1: bom.
0: tá
1: É o seu
0: ótimo, tá ótimo.
1: nome, o seu talento, a sua inspiração que tem encantado os corações aí do povo do Brasil. Vamos cantar ela?
0: Bora cantar.
1: Então você manda pra quem, Borboleta
0: A
1: Azul?
0: borboleta azul, vai pra minha borboleta que tá aqui presente, né?
1: Ah, ela é uma amarelinha, assim, né? Loira, mas é uma linda borboleta. Então, vamos meter uma moda,
0: Vamos
1: então?
0: que vamos.
1: Segura!
0: Alô, Brasil, segura aí.
1: Rodrigo Salles cantando Borboleta Azul, aqui no Eu de Cá, Você de Lá. Essa música que foi gravada em 2018, depois por ele em 2023.

0: Bom, Celso Ribeiro do Amorim, que moda bonita, viu? Borboleta azul na voz marcante do Rodrigo Salles, direto de Palmeirópolis para o mundo, né? Tem meu amigo Nego Lima, é o doutor Nego Lima, grande delegado da Polícia Civil do Tocantins, está nos escutando lá em Palmas. Ele também, os netos, a Vitória Lima e o João Eduardo. E a dona Olinda, dona do seu coração, dona Olinda, um grande abraço. Manda um abraço para ela aí, meu amigo. Você conhece a fera, não conhece,
1: rapaz? Ô, meu patrão, você tá bom? Rapaz, eu vi lá no...
0: É no Capim Dourado,
1: no Capim Dourado, café,
0: todo dia lá no Capim Dourado, vi, rapaz. Lá no... Como é que chama aquele café chique lá, rapaz? Eu esqueci o nome.
1: No La Musique.
0: É, não sei como é que chama, não. Eu sei que é um... ele sempre fala, tô aqui no Capim Dourado, no café tal, aí ele me mostra as pessoas, muito bom, obrigado amigão Nego Lima, hoje ele já andou 17.294 passos, né? O homem não para,
1: rapaz, o homem é um gigante.
0: É gigante, pra caminhar ele é duro, né, rapaz? Agora pra outras coisas, dona Olinda é que sabe, né, rapaz? Um abraço grande, meu amigo. Olha, quero mandar um abraço pra Marioneide também, lá de Tocantins. Boa noite, meu querido amigo Maurício Rabelo, todos que fazem o Eu de Cá, Você de Lá, esse maravilhoso programa. Mandar um beijo pra sua mãe, dona Gasparina, lá em Formoso do Araguaia, no Tocantins. É a Marioneide de Esperantina, Tocantins, lá na volta do rio, lá no Bico do Papagaio. Você conhece lá muito, né?
1: Conheço.
0: Bom demais. Olha, tem mais gente aqui. Deixa eu mandar mais um abraço aqui. A Milena Caroline de Brasília falando assim. Alô, Milena Caroline! Opa, dessa toada aí não dá, né, rapaz? Pera aí. Já... Oh, opa.
2: Brasília tá aqui ligada na rádio, passando rapidinho só pra dar um salve e dizer que tô na escuta. Achei muito legal esse cantor que tá aí essa semana.
0: Ah, esse cantor.
2: Ele canta muito bem, gostei da música dele, achei ele muito top.
0: Aí,
2: é nóis.
0: Milena Caroline.
1: Ô, Milena, obrigado. Beijo no coração.
0: Um beijo pra ela.
1: Alô, Milena, um abraço, um beijo no coração. Muito obrigado, viu?
0: Valeu. É o abraço do
1: quando
0: Rodrigo.
1: Quando mandar mensagem pro Maurício, ligar na rádio, peça a música do Rodrigo Salles, viu?
0: Brasília e se expressa bem, fala espanhol muito bem, uma moça muito bonita, Milena Caroline do Recanto das Emas aqui em Brasília. Muito obrigado. Deixa eu ver mais um aqui, nesse momento, Brasília falando também. Boa noite, meu caro amigo Maurício Rabelo, eu de cá, você de lá, diretamente do Guará. Seu amigo e ouvinte, Jonilton Almeida, peço, se possível, manda um alô para minha esposa e uma música do Odair José, Cadê Você? Você canta Cadê Você, do Odair José? Mesmo um pedacinho aí para ela, depois retoca com o Odair José. Alô, alô! Um abraço grande, meu amigo Jonilton Almeida, especialmente a falta. Tô o nome dela aqui, manda o nome dela pra nós, enquanto você manda o Rodrigo Salles canta um pedaço de Cadê Você?
1: Cadê você que nunca mais apareceu aqui e não voltou pra mim fazer, também quem gravou ela? Você lembra?
0: Leandro e Leonardo. A esposa dele é a Leni. Alô, Leni! É pra você com carinho, viu? Jonilton Almeida mandando pra você, Leni. Cadê você? Daqui a pouco a gente toca a música, viu? Me conta então. Você já tem uma turnê. Oi. Vamos pro intervalo já, a gente volta.

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4: Pois é, gente, agora 22 horas e 2, eu de cá, você de lá. O homem tá com hora contada aqui pra ir pro aeroporto, pra Estados Unidos da América.
5: Califórnia. Qual lugar lá, rapaz?
4: Califórnia.
5: É? Califórnia.
4: São Francisco.
5: São Francisco.
4: Você tem que aprender aquela música, São Francisco,
5: né, rapaz? Califórnia, né?
4: É, exatamente.
5: Mas Maurício, confirma... mas quando ela foi, eu fiz uma música pra ela, que ela foi pra lá.
4: Você fez.
5: É, que amor é esse?
4: Que amor é esse, né?
5: Tá aí,
4: e nós vamos
5: YouTube.
4: Dedicar, então, para os nossos ouvintes de todo o Brasil, que amor é esse? Confirma mais uma vez aí o seu telefone, as suas redes sociais, Rodrigo.
5: É o telefone para contato 063-98463-0140.
4: Repetindo...
5: 063-98463-0140.
4: Ah, que beleza, bom demais.
5: E as redes sociais, Rodrigo Salles Oficial, Salles S.A., L-L-Y-S. Salles, com dois L-Y.
4: Beleza. Te agradeço muito, agradeço a Selma, agradeço ao Cauã também pela presença. Desejo uma ótima viagem para vocês e volte logo, né? E estando lá em Bridgeport, em Canérica, visite lá a família Rabelo, está por lá também, bem representada pelo Guilherme, que gosta de tocar uma viola, e o
6: Sim,
4: William também. A música tá no ponto já tá no ponto. Rodriguinho, obrigado, Rodrigo Salles. Muito sucesso para você, viu?
5: Obrigado, Maurício Rabelo. Eu que agradeço mensalmente.
4: Agradeço,
5: sim.
4: Tem que agradecer,
5: tanto que você já foi. E tô com um projeto com as músicas novas para ser lançada agora, até o final do ano. E a hora que tiver com elas já prontinha, eu volto de novo aqui, se você me permitir.
4: Não, a casa aqui é do povo do Brasil.
5: Eu volto com mais tempo.
4: Volto
5: mais tempo
4: pra
5: gente tomar um café mais tarde.
4: Tá bom, tranquilo. Vai ser um prazer.
5: Depois do programa, volto sim, tá bom?
4: Falou, Deus.
5: Muito obrigado.
4: Seu pai e sua família, viu?
5: Obrigado, meu irmão.
4: A música, como é o nome?
5: Que amor é esse?
4: Que ofereci, fez especialmente.
5: Essa foi exclusiva pra ela.
4: Pra daqui a pouco ela tá voando, e o seu coração machucado, faz outra volta, né? Boa,
5: ah, essa é a Golpe Fatal, né? Tá rodando em A Golpe Fatal.
4: Golpe Fatal? A outra
5: é
4: tá
5: composição minha também.
4: Ah, então,
5: pode deixar rodar aí.
4: Fatal, depois eu vou colocar outra.
5: Que amor é isso?
4: Tá bom?
5: Tá, beleza.
4: Obrigado a você pela presença.
5: Obrigado.
4: Tá.

0: Agora 22 horas e 9, eu de cá, você de lá, minha querida amiga Marioneide, lá de Esperantina, no Tocantins, falou assim, boa noite.
1: Amei você, uhum. E nunca mais apareceu aqui, céu. E nem voltou pra me fazer sorrir, então cadê você?
0: Opa!
1: Cadê você, Maurício?
0: Tô aqui!
1: Cadê você, Patinha? Cadê você, Rodrigo Paz?
0: Meu Rodriguinho, né? Bom demais!
1: Não sei se eu peguei bem o nome do cantor aí, mas a música dele é boa.
0: É boa! Rodrigo Salles é o nome dele. Rodrigo Salles, muito obrigado, Marioneide Esperantina, no Tocantins. Muito obrigado, muito obrigado. Tem a Zenilde também falando conosco. Alô, Zenilde! Cadê você? Boa noite, tudo bem? Que prazer, tá dizendo assim. Boa noite, Maurício Rabelo. Sou irmã do cantor Rodrigo Salles. Sou Zenilde. Estou muito feliz. Quero te agradecer pela oportunidade que está dando a ele. Muito obrigada. Que é isso? Ele merece muito mais, viu? Rodrigo é meu amigo, Rodrigo Salles é meu amigo desde quando ele era Rodriguinho. Ele não cresceu demais, não, mas no talento ele cresceu demais, viu? Um abraço, Zenilde, muito obrigado. É a filha do seu João, é o João Sapateiro, né? Obrigado, Zenilde. Um abração pra você. Você deve estar em Palmeirópolis essa hora e ele já tá arrumando pro aeroporto, onde a Selma e o Cauã estão voando daqui a pouco para os Estados Unidos, viu? Muito obrigado, Zenilde, um abraço grande. Tem mais aqui participando conosco, André, é o Jacinto, né? Lá é o André, lá de Goiânia, ele gosta de imitar o Jacinto. Alô, André, boa noite.
2: Boa noite, Maurício Rabelo, boa noite, ouvintes. Opa. Aqui é o André Martins, mais conhecido como Jacinto do Sertão, sou de Goiânia, Goiás. Uhum. Passando por aqui, Maurício, para desejar para todo mundo ligado na Nacional uma ótima noite de segunda-feira, uma excelente semana. Uhum. Se possível for, Maurício, toca para nós a música. Alô, com Chitãozinho e Chororó.

0: Quero mandar um alô e um abraço para o Marcelinho Carioca, sua esposa Josi, sua filhinha Anne e Marcele, aí na Samambaia Norte, aí em Brasília, beleza?
1: Tá
0: Um
1: certo.
0: abraço, Maurício.
1: Obrigado, obrigado, meu querido amigo André, o Jacinto do Sertão, em Goiânia, pedindo Chitãozinho e Chororó, a música Alô, mandando pro amigão dele, o Marcelinho Carioca, a sua esposa Josi, a Ana Marcela, Anne Marcele, um grande abraço do André, o Jacinto do Sertão, do Maurício Rabelo aqui também. Alô, minha comadre Josi, Josileide, meu compadre Marcelinho, um abraço. E a lindinha da Anne Marcelli, um beijão, muito obrigado, muito obrigado. Tem mais aqui, 62 Goiás, dizendo Maurício Rabelo, olha que música linda, despedida, a voz dele é linda, viu? É do Rodrigo Salles, né? Minha música com a Vic Souza não rodou ainda, amigo. Vou rodar agora, nesse instante, né? Você que manda aqui, moça. É assim, Celção, a música é essa aqui, ó. Segura! Opa! Vic Souza! A música é essa aí. Quem pediu foi minha querida amiga, lá de Trindade, em Goiás. Boa toda! É a Eva Ribeiro. Obrigado, Eva Ribeiro.

moçada, agora 22:17, cantando Chitãozinho e Chororó. A música Alô, toca pra nós aí, Celção. Quem pediu foi o André Martins, o Jacinto do Sertão, em Goiânia.

0: Pois é, gente, agora 22 horas e 21 minutos, eu de cá, você de lá, da Nacional de Brasília e Amazônia, para todo o nosso Brasil. Ô Anderson, vem cá, me ajuda aqui, esse negócio aqui não quer, não quer, ah, nesse momento, hã? É, não, peraí, tenha calma aí, pera só um minutinho aqui, 62, obrigado Eva Ribeiro, um abraço para você aí na querida cidade de Trindade, em Goiás, tem aqui, é, do Tocantins, a Zenilde mandou um, é, um abraço para nós, Zenilde, irmã do cantor Rodrigo Salles, ela disse que gostou demais, gostou da oportunidade que a Rádio Nacional ofereceu para o irmão dela, o Rodrigo Salles, mas moça, ele merece, né, e muito, muito obrigado, muito obrigado. Tem outra aqui, quero o áudio, quem é que tá falando aqui, quero o áudio, então lá vai o áudio, viu, quem é, boa noite aqui, o Jonathan, falo de Brasília, mando um alusão aí pro pessoal da Fazenda Bote, em Alto Parnaíba, no estado do Maranhão. Toca aí para nós, Sublime Renúncia, do Leandro e Leonardo. Obrigado, obrigado, Jonathan. É, falando de Brasília, mandando um alô pro pessoal na Fazenda Bote, em Alto Parnaíba, no estado do Maranhão. Sublime Renúncia, do Leandro e Leonardo. Muito obrigado, muito obrigado. Tem mais aqui no estado da Bahia. Epa, boa noite. É, Maria Deni, muito obrigado. Ela está em Goiânia nesse momento, é da Bahia, mas está lá em Goiânia. Maria Deni, muito obrigado pelo seu carinho, uma ótima noite, viu? Muito obrigado, muito obrigado. Tem o Jair Benedito, opa, Jair Benedito, em Trombas, Goiás, opa, Jair, manda aí, fala, Jair.
1: Olá, boa noite, Maurício Abelho, Jair de Trombas, gostaria de ouvir aí do Belmonte Amaraí, Belmonte Amaraí, Aurora do Mundo, Belmonte Amaraí. Valeu, Maurício. Mandei um áudio legal de volta. É.
0: Tá impossibilitado de mandar áudio, que acabou a bateria aqui do celular. Toda hora tá acabando, vai e volta, mas olha, um grande abraço, meu amigo Jair Benedito, Trombas, Goiás, Brasil, muito obrigado, muito obrigado. Mas as mensagens estão chegando todas, pode continuar mandando, chega todas no computador aqui, só não tem rede eu mandar o áudio de volta, né? Muito obrigado, muito obrigado. Tem mais aqui, opa!
2: Boa noite.
0: Opa!
2: Que você rodasse pra mim uma música com
0: Josefa
2: de Goiás. Barquinha de Ouro.
0: Barquinha de Ouro, Josefa Moraes.
2: Você, eu ofereço pra todos os ouvintes.
0: Aham.
2: Da Nacional.
0: Beleza pura.
2: Tá.
0: Aham. Josefa Moraes.
2: Angelane.
0: Aham.
2: E pro filho dela, João Miguel.
0: Aham.
2: E para a netinha minha, Jamile.
0: Obrigado, Josefa Moraes, aí no estado do Maranhão. Um grande abraço, muito obrigado, muito obrigado. Tem mais aqui, falando comigo, Inês Cabral, lá de Fortaleza, no Ceará. Oi.
3: Boa noite, querido Maurício Rabelo.
0: Oi, querida amiga, tudo
3: boa
0: bem?
3: Boa noite a toda a sua equipe,
0: Inês Cabral,
3: ouvintes.
0: Tudo bem?
3: Ei, Maurício, com gentileza.
0: Pois não.
3: Eu quero parabenizar meu irmão, Ivan Cabral da Costa, em Fortaleza.
0: Sei.
3: Ele está aniversariando hoje.
0: Ivan Cabral da Costa.
3: E amanhã, Maurício, vai ser da querida cantora Amelinha.
0: Amelinha.
3: Homenagear ela amanhã, por gentileza.
0: Tá bom, foi Deus quem fez
3: e
0: você.
3: E o executivo Paulo Santiago, ele é Aurora assessor do senador Luiz Eduardo Girão, aqui de Fortaleza.
0: Uhum.
3: Meu abraço e meu carinho a todos, saúde e a felicidade a todos os seus milhares de ouvintes. Inês Cabral, alvinegra, com orgulho, amor e sempre.
0: Tá bom. Obrigado, Inês Cabral, só te pedir que infelizmente não pode falar em nome de político, aqui a lei eleitoral rigorosíssima e a gente não pode falar em nome de políticos, né? Seja de A, de B, de direita, de esquerda, de centro, lá do céu, da terra, não pode, entendeu? Não pode, nenhum, nem de vereador, nem de presidente, nem de subpresidente, não tem sub não, tem vice, tem tudo, né? Não pode falar o nome de ninguém, entendeu? Então, até o dia da eleição, depois do dia da eleição, aí pode, tá? Obrigado, querida amiga Inês Cabral, um abraço grande pra você, a Melinha aniversariando amanhã, foi Deus quem fez você, né? Muito obrigado, muito obrigado. Tem mais outra aqui. Boa noite, Maria Deni. Muito obrigado, Maria Deni. Um grande abraço do estado lá do Maranhão. Boa noite.
4: Boa noite, Maurício Rabelo. Aqui é o Zé Pereré, que está no Paranaíba.
0: Não precisa legal,
4: que você
0: hein, rapaz?
4: Um alôzinho para Micael. O gato do Burrai,
0: na fazenda Japurá. O gato do Burrai e o Zé Pereré,

0: município de Santa Filomena, Piauí.
1: Gato do Burraio.
0: José Perereca tá aqui no Alto Parnaíba.
1: Esse nome seu é demais, rapaz.
0: Tá ligado?

0: Tem aqui o João Matos de Balsas do Maranhão. Tô aqui em Uruçuí, no Piauí. Toca o Zezo aí, a última canção. É, manda pra minha namorada Elisane, que está em Balsas do Maranhão. Sou primo do Caneta Azul. Beleza pura. Obrigado, João Matos, aí em Uruçuí, no Piauí. Um abraço pra você. Tá pedindo a música do Zezo, a última canção. Mandando pra namorada Elisane, que está em Balsas do Maranhão. É, ele é primo do Caneta Azul, né? O nosso amigo, é o Manuel. Emanuel Gomes, o Caneta Azul, obrigado, obrigado. Erenilda, minha querida amiga, falando. Oi, Erenilda.
1: Boa noite, Maurício Rabelo, aqui é Erenilda de Queimada Nova, Piauí. Maurício, eu estou ouvindo esse cantor cantar. E é uma música linda, né? A voz maravilhosa. Olhe. Confesso que não conheci o trabalho dele.
0: É,
1: estou Rodrigo conhecendo agora através do seu programa. Linda. Se for possível, rode mais uma música dele aí, por favor. Para me ouvir, oferecer para toda a minha família. Para você e para todos que fazem a Rádio Nacional.
0: Que legal, é possível sim. Muito obrigado, Erenilda. Um beijão pra você. Gostou da música do cantor Rodrigo Salles? Gostou, né? A Erenilda está lá no Piauí. É, muito obrigado. E é possível sim tocar a música dele, com certeza absoluta, viu? Olha, eu quero aqui também mandar pra Francinete, ouvindo a gente lá em Boa Vista, Roraima. Boa noite com alegria. Boa noite com alegria, ela diz. É, com essa linda mensagem pra você. É, pessoa especial, né? Dia do amigo. Obrigado, Francinete. Boa Vista, Roraima. Muito obrigado. Boa noite com alegria, Francinete. Muito obrigado. Ô, Celso, aí tá no ponto. Ou tem um comercial primeiro? Tem um comercial, né? Eu acho que tem. A Milena Carolina está dizendo que amou o Rodrigo cantando para ela. Obrigado, Milena Carolina. Um beijão para você. É, o Gleibe Oliveira está dizendo boa noite. Tô ligado aqui no Eu de Cá, Você de Lá. Ótima semana. Obrigado, Gleibe Oliveira. O moço de Caiapônia, Goiás. E ele botou aqui o Adriano do René e Adriano para cantar.
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0: É o Adriano do Adalberto e Adriano. Só eu no violão. O cara canta.

0: Bom demais. Obrigado, Gleibe Oliveira. Obrigado, Adriano. Dê um abraço no Renê aí, da dupla Renê e Adriano também. Vamos pro intervalo, já a gente volta.
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0: Paraná, Tocantins.
1: Boa noite, Maurício Rabelo. Tino Marceneiro de Paraná, no Tocantins. Maurício, tô ligado aqui, meu amigo. É, se puder tocar aí pra nós, é o Glauba Rabelo. Deve ser amor. Eu tô ligado, meu amigo. Deve ser amor. Oferecer pra todos os nossos companheiros.
0: Que legal,
1: meu
0: cara.
1: Amigo lá do Albino, professor Mauro, todos os meus amigos, Feliciano da Fazenda Ipê Roxo, todos os nossos amigos, menino da Serrinha, os amigos do Tino Marceneiro geral, falou Maurício, tô ligado aqui, meu amigão.
0: Mas rapaz, gostei demais, deve ser amor, Glauber Rabelo, beleza, vou tocar agora, viu? Nesse momento, viu? Pera aí, Celso Ribeiro, você é um menino muito gente fina, viu? Pera aqui, aqui vai, viu? Segura aí, Celso, só um minutinho. São 22:33. Tino Marceneiro, deve ser amor, Glauber Rabelo cantando. E depois, Celso Ribeiro. Cadê você, Leandro e Leonardo?
2: Não sei por quê.
0: Essa é deve ser amor.

22h30. Obrigado, Tino Marcineiro. Um abraço grande, viu? Muito obrigado. A música é essa aí. Cadê você? Leandro e Leonardo. Segura! Segura!

Minha gente do Brasil, são 22:41. Alô, meu amigo, é o de Valverde, né? Como é que é? O Lorenzo de Valverde. Ele que fez essa moda boa aí pra mim, pra Rádio Nacional. Lorenzo de Valverde.

0: Bom demais, 22 horas e 41, Homem do Rádio é o nome dessa música. Olha, meu amigo Negão do Japão mandou a mensagem pra nós aqui. Alô, Negão do Japão, cadê você, rapaz? Boa noite!
1: Boa noite, meu amigo Maurício Rabelo, boa noite, como é que tá você? Tudo bem, tranquilo, beleza, tudo a paz de Deus, firme? Bom. Aqui está tudo bem com nós, graças a Deus. E você por aí, como é que vai?
0: Rapaz,
1: tudo a paz de Deus, tudo firme?
0: O trem tá bom,
1: tá tranquilo. Manda uma música de Galbo Rabelo aí, rapaz. É lobisomem mesmo, tá bom.
0: Lobisomem voador,
1: manda
0: né?
1: Pra mim, irmão.
0: Tranquilo.
1: Galbo Rabelo. Tô ouvindo aqui.
0: Tá escutando aí, né?
1: São as músicas suas aqui na Rádio Nacional.
0: Deve ser amor.
1: Coisa boa.
0: Boa. E você é o aniversariante de hoje, né, rapaz? Eu não sabia, mas olha, eu sou um amigo desatento, viu? Meu amigo Negão do Japão, boa noite. Eu quero aqui de público dizer da amizade que nós temos.

0: Temos um pelo outro, né? Da amizade de tantos anos. Conheci ele num show na pecuária de Arraias do Tocantins. Cheguei lá do Pará cansado, um mundaréu de gente. Eu perto do palco esperando na hora de subir. Chegou o negão do Japão. Você não me conhece não, mas eu sou seu ouvinte, Maurício Rabelo e tal. E conversando, aquela conversa boa, né? Aí na hora de subir eu tava bem cansado e ele falou, você não quer tomar um golinho de energia aqui pra melhorar? Eu falei, rapaz, que diabo de energia é essa? Não, eu sou um aguardente alemã aqui, brasileira, né? Eu lá, e na hora, traz estreia aí. Eu tô quase meio copo de um trem bom lá pra ouvir. Fiquei um Zé Telo de bom, duro. Daí nasceu nossa amizade, nunca mais, né? Parabéns, meu amigo, hoje é dia do amigo. Parabéns, meu amigo. Tenho muito orgulho de ter você como meu amigo, viu? Negão do Japão, um abraço grande. Canta os parabéns pra ele aí, Celção. Hoje é o aniversário do meu amigo Negão do Japão. Felicidades, muitos anos de vida. Opa! E eu tenho uma família bonita, a Dona Neca é que manda em tudo lá na casa dele, a Dona Neca, mas tem os meninos, tem o Jackson, tem o Evanilson, tem também o Ivo, tem o Fernando, tem todos, né? E tem uma nora muito bonita, uma competente advogada chamada Doutora Zoraide, e ela mandou uma mensagem aqui pra ele, Doutora Zoraide, não sei se ela tá em Cavalcante, se ela tá em Paraná, no Tocantins. A palavra é sua, Doutora Zoraide. Boa noite!
1: Feliz aniversário, meu sogro amado e querido, Jeroni Guedes Magalhães. Deus foi extremamente generoso comigo quando me deu a oportunidade de fazer parte dessa família, principalmente o de ganhar o Senhor como verdadeiro Pai. A sua presença em minha vida é uma das maiores demonstrações do amor e do cuidado de Deus comigo. O Senhor é o meu grande amigo, meu porto seguro em tantos momentos, meu confidente, um exemplo de caráter, de bondade e de fé. Obrigada pelo carinho, pelas palavras amigas, pelos conselhos e por sempre me receber com amor e acolhimento. Parabéns, seu Jeroni. Eu desejo tudo que há de melhor nessa vida para o Senhor.
0: Doutora Zoraide.
1: Que Deus, em sua infinita misericórdia e bondade, ele derrame bênção sem medida sobre a vida do Senhor. Gratidão
0: coisa
1: por
0: boa,
1: tudo.
0: Né?
1: Eu louvo a Deus por sua vida, meu pai e meu grande amigo.
0: Que coisa bonita. Ela falou mais alguma coisa?
1: Feliz aniversário, meu sogro amado e querido.
0: Ai, beleza, um grande abraço, mas como se expressa bem, Doutora Zoraide, eu tenho certeza que é do fundo do coração, é a pura verdade do que ela sente pelo Jeroni Magalhães, o meu amigo Negão do Japão, um grande abraço, felicidades meu amigo Negão, e Dona Neca diz que hoje, ela que manda em tudo, vai ver se mais tarde, ela vai fazer um cafezinho de presente pra você, viu meu amigo Negão do Japão. É aquele caboclo mesmo, gente boa, rapaz, gente boa demais. O Cleomilton Macedo falou assim, alô Cleomilton.
2: Boa noite, meu amigo Maurício Rabelo, rapaz, o Cleomilton.
0: Cleomilton.
2: Pois é, meu amigo, não, eu já tô aí em Brasília, fiz boa viagem, graças a Deus, veio eu e a patroa.
0: A patroa.
2: A Lidiana.
0: Lidiana.
2: Aí fiz uma boa viagem, primeiro dia eu rodei 950 quilômetros.
0: Nossa.
2: Entendeu? E outro dia eu rodei 660 quilômetros, aqui,
0: né?
2: Até Brasília.
0: Que coisa boa.
2: Cheguei no sábado, aí na sexta-feira de Barra do Corte, cheguei aqui no sábado, 5 horas da tarde.
0: Aham.
2: Entendeu?
0: Sim.
2: E tinha que chegar mais cedo, né?
0: Sei.
2: Aproveitar para participar do aniversário da minha mãe, né?
0: Aham.
2: Que foi ontem.
0: Sei.
2: A dona Tereza Pereira de Macedo.
0: Uhum.
2: Completou 85 anos. Cante os parabéns pra ela, viu?
0: Tá bom.
2: Em quarta-feira, a abertura lá do Capital Motuic. Eu vou estar lá.
0: Uhum.
2: Mas antes eu vou fazer uma visita aí a vocês, tá bom, meu amigo?
0: Tá bom.
2: Um abraço.
0: Meu Clemilton Macedo. A mãe dele, como é o nome da
2: Macedo.
0: Mãe dele?
2: Macedo. Completou 80, que foi ontem. A dona Tereza Pereira de Macedo.
0: Dona Tereza Pereira de Macedo, parabéns, muitas felicidades. Hã? 11, tá, é 11:30, né? Deixa eu mandar, o Orival Siriano falou assim, alô, boa noite, meu caro amigo Maurício Rabelo, tô ligado na Rádio Nacional, é

0: Um abraço apertado desse velho amigo para todos os nossos ouvintes, homens, mulheres, crianças de todo o Brasil. Obrigado, Celção. Fica com Deus, minha mãe, Dona Gasparina. Um beijo. Obrigado. Benção, mãe. Benção, meu pai, que está no céu. Um beijo, Marlene. Tchau, Brasil. Tchau, amigos.
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2: Olá, a Unesp FM apresenta Brasil Instrumental, a competente e inspirada produção dos nossos compositores. Uma hora de música instrumental brasileira para você. Passam hoje por aqui Daniel D'Alcântara, Pedro Gomes, Lucas Buenos Dias, Edu Neves, JP, João Donato, Antônio Adolfo e muito mais. Começamos com Roberto Menescal, Diogo Monzo e Ricardo Bacelar e o álbum Nós e o Mar. A seguir. Concebido a seis mãos por Roberto Menescal e seu violão inconfundível, Diogo Monzo no piano e teclados e Ricardo Bacelar, piano, teclados e percussão, o álbum Nós e o Mar chegou nas plataformas em julho do ano passado. Para celebrar os 85 anos de Roberto Menescal e foi produzido por Ricardo Bacelar e Fernanda Kinderé. O álbum tem participação da cantora Leila Pinheiro, convidada do trio na versão de Bye Bye Brasil, canção de Menescal.

Roberto Menescal, Diogo Monzo e Ricardo Bacelar, de Roberto Menescal e Ronaldo Boscoli, Copacabana de Sempre, abrindo o bloco deles, Rio. E a Unesp FM está apresentando Brasil Instrumental, o talento e a magia do compositor brasileiro. Seguimos com Daniel da Alcântara, trompetista, compositor e educador. Daniel da Alcântara apresenta-se regularmente em São Paulo com seu quinteto, composto por Vitor Alcântara no sax tenor, Edson Santana ao piano, Bruno Migoto no contrabaixo e Cuca Teixeira na bateria. Reconhecido como um dos virtuosos do trompete no Brasil, com um fraseado que combina o vocabulário dos mestres do hard bop com o fraseado moderno de jazzistas de Nova York, Daniel da Alcântara lançou em 2017 o seu primeiro CD em carreira solo, Canção para Tempos Melhores. Com uma extensa biografia e produção artística dedicada ao jazz, o trompetista traz em seu currículo apresentações com artistas do primeiro escalão do jazz mundial, como o saxofonista Lee Konitz e a arranjadora Maria Schneider, além de inúmeros artistas brasileiros como João Donato, Roberto Menescal, Rosa Passos, Milton Nascimento, entre muitos outros. Neste primeiro trabalho, lançado em 2017, ele contou com a participação especial de seu quinteto. Vamos ouvir Nestico, e na sequência tem o baixista e compositor Pedro Gomes, um dos músicos mais atuantes da nova safra de instrumentistas mineiros. Com composições jazzísticas influenciadas pela música brasileira, Pedro destaca a força do baixo nas melodias, além da improvisação. Destacamos a faixa Mosaico.

Pedro Gomes, dele Mosaico. Abrindo o bloco, Daniel da Alcântara Quinteto, dele Nestico. A Unesp FM está apresentando Brasil Instrumental. Neste bloco tem o pianista, arranjador e compositor Lucas Bueno Dias. Sua música traz a

Edu Neves e Hamilton de Holanda, de Edu Neves, caiu atirando. Antes, Lucas Bueno Dias, de Tom Jobim e Chico Buarque, Piano na Mangueira. A Unesp FM está apresentando Brasil Instrumental. Neste bloco, o saxofonista e flautista JP. O saxofonista e músico paulista JP celebra 27 anos de carreira com um repertório de temas autorais, influências de ritmos regionais afro-uruguaio e afro-brasileiro. Considerado um dos músicos mais expressivos da sua geração, devido ao seu estilo próprio de improvisar, gravou 3 discos solo com parcerias que contaram com Arismar, Silvia Góes, André Marques e Filó Machado. Em 2016, tornou-se integrante do lendário grupo de Hermeto Pascoal, se apresentando ao lado de músicos como Ayrton Moreira e Flora Puri. Além deles, Arthur Verocai, Nenê, Filó Machado e Tiago Espírito Santo. Do álbum Quaresma de 2022, vamos ouvir Catiripapo.

JP Delicatire Papo. E a Unesp continua apresentando para você o Brasil Instrumental. Neste bloco tem João Donato, do álbum Donato Elétrico, gravado em 2014 no Sesc Pinheiros, em São Paulo. Vamos ouvir Espalhado. E na sequência, Antônio Adolfo e uma faixa do álbum Carnaval Piano Blues. Trata-se de um álbum em que ele gravou em piano solo há 20 anos e no ano passado chegou nas plataformas digitais. Foram arranjos feitos na hora. Antônio Adolfo sentou-se ao piano e foi escolhendo marchinhas, sambas e frevos e dando uma nova cara a eles, ressignificando aqueles velhos carnavais. Destacamos a faixa Até Quarta-feira.

antes João Donato, dele Espalhado. Você está ouvindo aqui na Unesp FM o Brasil Instrumental. Seguimos. Disco de estreia do instrumentista é uma homenagem à família dele e traz participário com... Além de Diogo no trompete e Flugelhorn, participam do álbum Alberto Continentino no contrabaixo, Adriano...

Diogo Gomes, dele Transcendental. A Unesp FM está apresentando Brasil Instrumental. Para encerrar, vamos ouvir Luiz Essa, músico, compositor, arranjador e pianista, falecido em maio de 1992, e a música Minha Namorada.

Pois essa, de Carlos Lira e Vinícius de Moraes, Minha Namorada. E nós vamos ficando por aqui. Fontes pesquisadas, youtube.com, spotify.com e biscoitofino.com.br. Estúdio de gravação, Paulo Pepa. Produção, Silene Barros. A apresentação de Wellington Leite. Muito obrigado pela companhia, um abraço e até mais.

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2: Oi, gente amiga, bom dia. Bom dia, Brasília. Bom dia, meu querido Brasil. É o som gostoso da Rádio Nacional que nasce aqui no Planalto Central e vai cortando serras e rios, beijar o Atlântico no litoral. Aí não tem limite, porque estamos na internet, estamos na parabólica, no aplicativo radios.ebc.com.br e aqui na 980 kHz, Rádio Nacional AM Brasília. Estamos começando Madrugada Nacional, né? Começando um novo dia com mensagens positivas, né? Para inspirar você, motivar você e trazer um sorriso ao rosto. É isso aí. Gente amiga, hoje é o melhor dia da sua vida. Aposte no hoje, não guarde a sua alegria e suas expectativas para amanhã. O amanhã pode nunca chegar, viu? Todos os dias, faça ao menos alguma coisa que você realmente gosta. Cuide-se, viva cada dia como se fosse o primeiro dia de uma viagem fantástica. A vida é hoje, é agora. Seja feliz hoje, sorria hoje, aproveite a vida hoje, seja competente hoje, tenha iniciativa hoje, comece hoje a construir os seus sonhos e viva a realidade de hoje com entusiasmo. Ter um bom dia sempre vai depender mais de você do que de qualquer outra pessoa. Cada dia é único, não se perca na rotina. Faça de cada dia um dia especial. Bom dia, bom dia, bom dia deste amigão Frank Silva, do Jaider Ribeiro do Amorim, Antônio Miranda na programação musical, só música boa, do Jaime Batista coadjuvante na técnica de som, trazendo para você agora Bebeto, a beleza é você, menina, Chico Buarque, deixa a menina e Paulinho Nogueira, menina.
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1: Esta é a Rádio Nacional e o Madrugada Nacional. Mais uma esperança que chega, mais um dia que chega. E agradeça a Deus por esta oportunidade, viu? Porque dezenas ou centenas de pessoas mundo afora não conseguiram abrir os olhos nesta manhã. E nós estamos aqui no Madrugada. Daqui a pouquinho o sol brilha e vai brilhar com você. Frederico François, I Love You, Je T'aime, Pepino de Capri, Champagne, Super Quentes, Eu Te Amo. Tá aí pra você matar a saudade.
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1: Esta é a Rádio Nacional e o Madrugada Nacional com este amigão Frank Silva. Um bom dia para você. Mande aí, desejo um bom dia a uma pessoa especial. Diga assim, o que tem de mágico em cada dia não é o acordar pela manhã. O que tem de realmente magnífico é termos a certeza de que há uma pessoa especial colorindo nossa vida e sermos felizes com isso. Hoje, quero aproveitar para dizer que a pessoa é você. Agradeço por ter se cruzado comigo e ter feito questão de permanecer do meu lado até hoje. Um bom dia para você. Diga isto para alguém. É, seja feliz. Vamos ouvir agora Zezé de Camargo e Luciano, Andorinha Machucada, Bruno e Marrone, Fruto Especial e Chico Rei Paraná no Colo da Noite.

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1: É a Nacional e o Madrugada Nacional. Este amigão Frank Silva deseja a você um bom dia, um dia cheio de energia positiva, que você encontre motivos para sorrir em cada instante e que a realização dos seus sonhos se aproxime ainda mais. Vamos ouvir como 2 e 2, Roberto Carlos, Tim Maia, Oceano e Djavan, Pétala.
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1: Esta é a Rádio Nacional e o Madrugada Nacional. Meu amigo, minha amiga, bom dia. Hoje eu só desejo que a luz desta nova jornada, esse novo dia, ilumine seu caminho e traga paz ao seu coração. Aproveite cada instante, faça tudo valer a pena hoje. Ouviremos agora Kátia Lembranças e Cláudia Teles. 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
2: Você está na Rádio Nacional e o Madrugada Nacional com este amigão Frank Silva. Ouviremos agora César Menotti, Fabiano e Luan Santana, Olhos de Luar, Chitãozinho, Chororó, Leandro e Leonardo, Colcha de Retalhos e Christian Ralph, Toalha Molhada.

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1: Você está na Rádio Nacional, meu amigo, minha amiga, acredite em você. Você é capaz de conquistar tudo o que deseja. Por isso, acredite em si e faça desta jornada um capítulo incrível na sua história. Bom dia, bom dia, bom dia. Vamos ouvir agora Leno e Lilian, Devolva-me. Zé Renato, Coração de Papel e Fernanda Takai, A Pobreza.

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1: Você está na Rádio Nacional, olha aí, madrugada gostosa. Acordar é a melhor razão para ser feliz. Bom dia. Vamos ouvir Nelson Ned, Se as Flores Pudessem Falar. Heleno, Não São Palavras Lindas, e Moacir Franco, Querida.

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1: É a Rádio Nacional e o Madrugada Nacional na Rádio Nacional em Brasília, 980 kHz. Tá na Nacional, tá na boa. Meu amigo, minha amiga, comece o dia com energia positiva e não permita que nada roube sua alegria. Bom dia, bom dia, bom dia. Muito Estranho, Dalto. Você vai curtir agora, depois, Marcos Sabino, Reluz e Biafra, Seu Nome.

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1: Você está na Rádio Nacional e o Madrugada Nacional. É, meu abraço para você que está aí numa boa curtindo a gente, tá bom? A vida se faz todos os dias, meu amigo, minha amiga. Não espere pela sexta-feira, para o sábado, domingo, segunda-feira, seja lá, ou pelo feriado, para ser feliz. Todo dia de vida vale a pena ser bem vivido, pois todos os dias podem ser especiais. Acredite, hein? Tenha fé. Vamos nessa. Vamos ouvir agora ao seu Valença Anunciação. Elba Ramalho, Geraldo Azevedo e Zé Ramalho. Ai, que saudade doce.

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2: Você está na Rádio Nacional e o Madrugada Nacional acordou, olha aí, ao acordar sempre. Agradeça a Deus por estar vivo, pela capacidade de sonhar, pelas chances de realizar seus sonhos. Ao acordar, escolha ser feliz e ter um bom dia, por mais que você saiba das dificuldades que irá enfrentar na sua jornada daqui a pouco. Um abração, hein? Vamos ouvir agora Jair Rodrigues, o Conde, Wilson Simonal, Nem Vem Que Não Tem e Tony Tornado, BR3.

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1: É a Nacional e o Madrugada Nacional com este seu amigo Frank Silva. Olha, eu quero dizer para você o seguinte: encare tudo como um aprendizado. Não coloque mais peso nas suas coisas do que elas realmente têm. Tente levar a vida de uma maneira leve, tá bom? Vamos nessa. Vamos ouvir Marília Mendonça, Infiel, Maiara e Maraíza, Você Vai Ver, e Simone e Simaria, Meu Violão e o Nosso Cachorro.

Brasília e o Madrugada Nacional. Bom dia, bom dia. Pense que viver não é apenas cumprir tarefas, viu? Viver é acordar, almoçar, jantar, dormir, passear, enfim, trabalhar e sorrir. É estar com os amigos e familiares. Viver é aprender e é se divertir também. Vamos seguindo, Jura-me. Júlio Iglesias, depois Antônio Marcos e Vanusa, Volte Amor e José Augusto, Rei.

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1: Você está na Rádio Nacional. Meu amigo, minha amiga, não deixe os seus dias passarem em brancas nuvens, não, sem que você veja, sem que você viva, sem que você sinta. Ao acordar todos os dias, desperte para a vida, deseje-se um bom dia e escolha ter um bom dia mesmo, tá bom? Pavão Misterioso, Ednardo, Táxi Lunar com Geraldo Azevedo e Apalo Seco com Belchior.

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1: Esta é a Rádio Nacional e o Madrugada Nacional. Bom dia, bom dia. Vamos ouvir Conselho com Almir Guineto, depois Luiz Melodia, Disritmia e o Benito de Paula. Tudo está no seu lugar.

0: Deus.
1: Vamos nós, hein? Vamos nós. Vamos.
2: Sabá, meu filho, sabá.
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Bem, meu querido, minha querida amiga, chegando ao final do programa, eu só tenho a desejar a você bom dia. A maior bênção da vida é viver dias como o de hoje, viu? Um abraço para você, aproveite o seu dia. Amanhã tem mais. Um abração deste amigão Frank Silva, do Jaider Ribeiro e Antônio Miranda na programação musical, Jaime Batista coadjuvante na técnica de som. Aqui o amigão Frank Silva, convidando para estarmos juntos também hoje, às 13 horas, aqui na Nacional 980, no aplicativo, também aí no seu celular, né, no aplicativo, no Sintonia Nacional, à 1 da tarde. E amanhã tem mais Madrugada Nacional. Um abraço e até lá.

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1: A Nacional recebe agora Djavan.

0: Ouvimos Ângela Rorô, Della e Ricardo Compasso, Rita Benedito de Zé Cabaleiro Muzaca, abrindo o bloco de Javan, dele mesmo, Cerrado.
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0: Você vai ouvir agora na Nacional, Casuarina e Lenine.

0: Você ouviu Frejá e Zélia Duncan de Cazuza e Ezequiel Neves, Exagerado. Alice Caymmi de Bruno de Lulo e Domenico Lancelotti, Como Vês. Abrindo o bloco, Casuarina e Lenine de Sérgio Sampaio, Eu Quero É Botar Meu Bloco na Rua.
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0: Eu trago agora para você na Nacional Luiz Melodia.

0: Ouvimos Lulu Santos, de Lulu Santos e Nelson Motta, Como uma Onda. Chico César, dele mesmo, Mama África. Luiz Melodia, de Luiz Melodia e Ricardo Augusto, Bate Verão.
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0: De volta na Nacional, você ouve Alexandre Leão, de Dorival Caymmi, Vestido de Bolé.

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1: Muito bem, estamos de volta na Nacional. Vamos ouvir Rita Lee.

0: Você ouviu o Rapa de Gordurinha, Súplica Cearense, A Cor do Som de Caetano Veloso, Beleza Pura, a primeira Rita Lee, de Rita Lee Roberto de Carvalho, Banho de Espuma.
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0: Seguimos agora com Milton Nascimento.

0: Maresias, Praia Grande, Itanhaém.
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Você ouviu Bebel Gilberto, de Chico Buarque de Holanda Caçada, banda Black Rio, Seu Jorge e Dom Peixe, de William Magalhães e Thales Roberto, Lindos Olhos. A primeira, Milton Nascimento, dele Fernando Brant, Nos Bailes da Vida. 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A Nacional recebe agora Vanderlei.

Você ouviu Beto Guedes, de Beto Guedes e Ronaldo Bastos, Lumiar. Antes, Tereza Cristina, dela mesma, Couve é Nome de Maria. A primeira, Vanderlei, dele mesmo, Românticos. 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Seguimos com o melhor da música brasileira, ouvindo agora Lucas Santana.

0: Tivemos aí Cazuza de Ezequiel Neves, Cazuza e Ronaldo, codinome Beija-Flor. Leila Pinheiro de Aldir Blanc e Carlos Escobar, influência de Jackson. Abrindo o bloco, Lucas Santana, de Lucas e Guiamabes, Partículas de Amor.
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0: Vamos ouvir agora os tribalistas de Arnaldo Antunes, Carlinhos Brau e Marisa Monte, Carnaval.
2: Comunidade.

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2: Agora, pessoal, na bigodeada, atenção, 3, 2, 1, valendo! Tá valendo a bigodeada, 5 da manhã.
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2: Alô, Brasil! Começando mais um programa hoje, terça-feira, dia 21 de julho. Eu sou Luciano Barroso, a produção da Bruna Alves e Cleo Borges no estúdio. Na mesa de som tem o Chacareiro. Alô, Zé Lins, esse bom dia. Programação musical, nós temos o Jaider Ribeiro de Amorim, o Gatinho, e o grande Antônio Miranda. A colaboração da Delgrácia Pinto, os colegas que estão no CIA, no Rodeador. Vamos lá, na participação comigo no 61 996741536. Alô, meu Brasil, bom dia. 5 e 1. Bom dia, você ouvindo Nacional Brasília, Nacional da Amazônia, uma ótima manhã. Nacional do Alto Solimões, em Tabatinga, Rádio IFRN de Natal. Alô, Natal, bom dia. Porto FM, oi, Porto Franco, no Maranhão, bom dia. Portugal, bom dia. Colômbia, buenos dias. Guiana Francesa e Bélgica, bonjour. Estados Unidos, Canadá, Inglaterra e Guiana Inglesa, good morning. Na Alemanha, moin. No Japão, konnichiwa. O Brasil Rural está no ar.
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1: É a nossa voz chegando em AM, FM, ondas curtas, na internet, no aplicativo radios.tbc. Vamos lá, participe comigo no 61 99674-1536. Bom dia, acordou legal hoje? 21 de julho é celebrado como Dia Nacional do Garimpeiro. E aí? Hã? Hoje é dia do garimpeiro. Você é garimpeiro? Tá no garimpo? Tá com a gente? A Semana do Pimentão começa hoje, lá na região da Taquara, aqui em Planaltina, no Distrito Federal. E nós vamos falar a respeito dessa semana, que começa hoje falando de pimentão. E aí, você gosta de pimentão? Tem gente que diz assim, é muito forte. Eu amo pimentão, pode ser cru, do jeito que tiver, na salada, é uma delícia. Hoje começa a Semana do Pimentão, 5 e 4. Aí sim, Mirandão. Ataíde Alexandre, Laço Aberto, começando o nosso Brasil Rural de hoje. Bom dia. Bom dia aos amigos da estrada, agricultura familiar. Bom dia. Bom dia.

0: Começando o Brasil Rural, laço aberto, Ataíde Alexandre. 5 e 8, meu Brasil. Bom dia, bom dia. E a bigodeada de hoje, hein, Zé? Hoje vem no capricho, hein?
1: Bigodeou!
0: Maria Aparecida, você bigodeou. Antenor, raspou. Vivendo aqui no mato, pra você, Maria Aparecida.
2: Não é demais cantar com o teu parada dura, né?
3: Que prazer.

0: Aê, menino, 5 horas e 12 minutos. Esse é o som do Brasil. A Comissão de Constituição e Justiça e de Cidadania da Câmara dos Deputados aprovou um projeto de lei que proíbe o uso da palavra mel no rótulo de produtos que não contenham na sua composição uma quantidade mínima de mel de abelha. Ué, claro, mel é de abelha, gente. Aí eles fabricam esse negócio aí, tem o melado, o melaço, sei lá o quê. Aí é mel. Não, não é mel, tá? Agora, essa regulamentação vai ser vai ser definida pelo Poder Executivo. Para virar lei, a proposta precisa ser aprovada pelos deputados e pelos senadores. É a informação da agência Câmara. Boa essa, né, Zé? Porque vem de lá, não, é mel. Não, não é mel, não. Pode ser outra coisa, pode ser mel. É, pois é. É o que você pensou. Não, não dá. Ô, Maradona, bom dia.
1: Bom dia, Lulu, meu povo.
0: Alô, Espanha.
1: Mais um dia, né? Pessoa. Bom dia, José Lins. Bom dia a todos aí que fazem o programa Brasil Rural com o Lulu, meu povo. Ô, Lulu, um alôzão aí pra essa galera maravilhosa aí que ouve sempre o seu programa, né?
0: Nossa.
1: O amigo do amanhecer. Né? De azeite, zero assim, pra não esquecer de ninguém. Cadê nosso amigo Del? Ô, Del! Cadê Vossa Excelência, pá? Bom dia! Nosso amigo Facebook, nossa amiga Carminha, é nós! Leodoro, Leocris, Alemão, Gaguinho, nosso amigo também Gessinho Toprógrafo, nossa amiga Dona Dice, Dona Gerarda. E a todos aí, né, de Roraima, que tá ouvindo esse programa maravilhoso, lá em Água Azul do Norte, galera de Tucumã, Orilândia. Ai, Luluzinho, o tempo tá acabando, colega. Tudo. Ai, Lulu, essa noite começou a esfriar, colega. Lembrei de você.
0: Ui.
1: Sei não, hein? Cobertor de orelha. Ai, que tudo. Ai.
0: Vou arrumar uma lavagem de roupa, Maradona. Ele tá na Espanha, né, Zé? Ele tá na Espanha. Alô, pessoal, na Espanha, buenos dias. Aqui é Paulino Doido Paiacama, dando um abraço para todos os ouvintes e lojistas e produtores da Ceasa em Patos de Minas. Valeu, Patos de Minas. Um abraço para todos. Ele diz que gostosura acordar Brasil Rural. Acorda, Patos de Minas. Valeu, obrigado. Luciano, bom dia. Ô, Ribamar, tá tudo bem? Quero avisar que estou ligado no programa Brasil Rural, porteiro Ribamar. Beleza, Ribamar? Obrigado, hein, meu querido? Uma ótima manhã. São 5h14. Fala, Edgar!
2: Obrigado, Luciano Barroso. Edgar de Bernardo, Botafogo, São do Cachorro Quente, como morreu. Irmãs Rodrigues, peito de aço.
0: Que isso?
2: Vai minha namorada Mariana, o Enem, Dona Marinha, José Elcio Piguaia, Del Camelete, Tribinho, Vagalhão, Quebra-Gai, Fernandão, ó. O Antonildo, o Gacil, Isaías, o Marielzinho, Manel Messias, é nós, é Caminha, Divina Raquelzinho, Antônio Ribeiro, Antônio Pessoa, Francisco Estrela, Francisco Mendes, Francisco Céu Azul,
0: bicho.
2: O Alemão, o Repolho, o Rubens, o Saulo, o Natan, Luiz Costa, Ailton de Goiás, Zé Flamengo, Luiz Cláudio, Cafifa, Claudinho lá de Campo Azul, o Zé Carlin Betioga, as duas Teodoro, bom trabalho, fique com Deus. A Argentina foi embora, então agora, ó, olha o gol.
0: Olha o gol, vamos nessa, 5h15, bom dia. Dona Marilu, bom dia, uma ótima manhã para a senhora. João e Eva tentaram bigodear aqui. Dona Marilu, valeu, hein? Continua aqui, firme e forte, agradecido à senhora, ao Nego. O lugar bonito, gente, uma simplicidade, mas de uma beleza incrível. Mato Grosso e Matias, frente a frente, João e Eva tentaram bigodear com essa música, mas não deu. Ó, o João Lemes, bom dia, Luciano, tudo bem? Quero ouvir a Tiradora de Elite. Quero deixar um bom dia para Celídia, Carminha, Marcilei, Alemão, todos os ouvintes do Brasil Rural. João Lemos, muito obrigado. Você também participando aqui do programa. Fico feliz da vida. Ô, Neve!
3: Bom dia, Luciano Barroso.
0: Bom dia,
3: bom
0: amor.
3: Dia, Zé Lins. Eita! Bom dia também para o Quejeiro, Valdir Chaves, André Luiz, Pequeno Príncipe, o Pedro Ribeiro, Lapiseira. A Carminha, todos. A música, Máscara, Roberto Miranda.
0: Ok.
3: Muito obrigado e bom trabalho para todos.
0: Muito obrigado. Essa aqui foi pedida e nós vamos ouvir agora às 5h16 no Brasil Rural. Tem gente que fala assim, chuva no telhado, o nome dessa música. Ô Diego, você que tá aí na Espanha, Temporal de Amor. Ô gente, alguém viu lá a nossa Márcia Ferreira de Braslândia? Tô com saudade dela.

0: 5h20, uma ótima manhã para você de terça-feira. Tá tudo bem? Este é o nosso Brasil Rural. Ei, pessoal, Zé Pilético joga hoje contra a Bahia. É, o Bahia. Caramba, depois de muito tempo de volta ao nosso Campeonato Brasileiro. E aí, o que, que você acha? Quem ganha essa bagaça hoje? E aí, Atlético Mineiro e Bahia?
1: Ô, Luciano. Fala, bom dia, Brasil Rural.
0: Bom dia, Deus.
1: Bom dia, José Lins. Bom dia a todos os amigos que estão na sintonia, os amigos do grupo Amigo do Amanhecer. Uma excelente manhã de terça-feira a todos. Já estou por cá, Luciano. Como sempre, no pé do eito. Oh. Fazendo direito aqui no Sertãozão Baiano. Ligado aqui na Rádio Nacional, curtindo o Brasil Rural, no município de Presidente Jânio Quadros, meu amigo. E desejando aí também aí um ótimo dia, uma boa terça-feira, o Gesto Topógrafo, meu amigo alemão, o Sérgio Flamengo, Pedro Ribeiro, Wesley em Brasília, certo. Todos os amigos demais estão na sintonia aí, os caminhoneiros, Chico Berranteiro, a todos demais aí, um excelente dia, uma ótima manhã de terça-feira, meu querido. Tô por cá, tô na lida aqui, um modão aí, quero ouvir com Lio e Léo, a música aí, é Mãe de Carvão,
0: hoje tem.
1: Deixando pra todo mundo aí.
0: Hoje
1: e
0: tem.
1: Desejar também um bom dia para minha amiga Rosângela Vieira, aí no Conjunto de Chácaras em Brasília. Tá certo, Luciano?
0: Tá certo.
1: O Hélio Crixazinho também. Abraço a todos que estão na sintonia.
0: Ótimo Adeus. Dia, Luciano. Adeus, continue ligadinho aqui, porque hoje tem Mãe de Carvão, tá? Foram publicados no Diário Oficial da União, desta sexta-feira, os atos que prorrogam a vigência de 4 medidas provisórias. São as MPs, né? As MPs tratam de créditos extraordinários para a compra de veículos novos, sustentáveis, para o transporte de passageiros, o atendimento de famílias prejudicadas pelas chuvas no Nordeste e o financiamento de companhias aéreas, além de subsídio para produtores e importadores de óleo diesel, tá? Com a prorrogação, o Congresso Nacional terá mais 60 dias para analisar essas medidas. Participe comigo no 61 996741536. O que foi, Edgar?
2: Quatro pro Atlético, quatro pro Bahia. Pro Bahia, viu? É, não é Atlético, ah, Bahia, foi.
0: Ah, o que, que é isso? Vai arrumar sua turma, eu, hein? Raimundão Pedro do Brejo. Bom
3: dia, Luciano Barroso, Amigo do Maranhão Brasil. Só pra ficar o ponto. Tamo junto e misturado, Luciano. Eu quero ouvir aqui dentro de Paulo, qualquer um. Tô tá, ligado tá. Misturado contigo. Alô, Brejense, Maranhão Brasília. Luciano tá acordado. Falou agora e aqui.
0: Pois é.
3: Tá bom, valeu.
0: E eu continuo falando, 5h22. Bom dia, bom dia. Ô, grande Miguel. Bom dia, Miguel.
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0: Aí. Fala, Miguel. Cadê, Miguel?
5: Luciano Barroso, bom dia, Luciano Barroso.
0: Bom dia, Miguel.
5: Aqui quem fala é Miguel, de Boa Vista, horário, Luciano Barroso. Luciano Barroso, estamos aqui junto com o nosso trovão azul.
0: Miguel.
5: Ligado à nossa nacional, nosso Brasil Rural. Pela Rádio Universitária, Luciano Barroso. Luciano Barroso, um grande abraço para todos vocês do estúdio da Rádio Nacional. Luciano Barroso, aqui quem fala é Miguel, de Boa Vista, horário, Luciano Barroso. Tamo junto, até a próxima, tchauzão, Luciano Barroso, Miguel.
0: Obrigado, Miguel. Miguel também, Miguel é da estrada, Miguel faz o transporte, tá sempre na batalha. Grande Miguel, obrigado pelo carinho. Pedro Ribeiro, Recanto do Açaí Guaraí Tocantins, pediu trio Parada Dura, oferecendo para Maria Irandini, Nildinha, Neves, Geralda, Vilma Branquinho, Dona Dirce, Bernadette, Divina, Gessinho, Adeilton, Naélio Alves, Zé Flamengo, Hélio Xavier, João, João Batista, o grande Batista, João Alves, José Alves, que João não é José, pá. Maria Aparecida, Rosângela, uma ótima manhã, Vagalume, Lapiseira, Alemão, Romualdo, Etevaldo, Marcelinho, todos do Brasil Rural. Obrigado, Pedrão, muito obrigado. O Ednilton, a amizade faz a vida mais feliz. Eu com certeza, Ednilton. Uma ótima manhã para você, para todos que estão aqui no Brasil Rural. Ô, Gaguinho, fala aí, Gaguinho.
6: Bom dia, Luciano bom Barroso. Dia. Gaguinho de Santa Cruz na sintonia.
0: É.
6: Luciano, tu programa aí para amanhã, viu? Aquele dizer, aquele coladinho, viu? Que eu saí cedinho, rapaz. 5h30 tô partindo pro serviço, viu?
0: Ó, deixa eu te falar, hoje tem rastapé, tá?
6: Eu quero oferecer para meu parceiro Seu Assis de Damião, na Vila 4, aqui no município de Santa Cruz, que tá na sintonia, viu? Meu amigo aí, Seu Tonhão, lá na Fazenda Rodrigo, que tá sempre na Tucaia, meu amigo Diego Maradona, minha amiga Creuda aqui em Santa Cruz, Giovanni Dias, na Hélio Alves, meu parceiro Creme do Caldicana, Chico Tavares.
0: Opa!
6: E tia Jesuíta, e Enio Carlos, meu parceiro aí, Gessinho Topanco, Nezinho, e a todos que estão na sintonia, Vagaluim, meu parceiro aí, José Lins, bom dia, Luciano.
0: Bom dia. Obrigado pelo carinho. Alô, Nezinho, bom dia pra você. Aqui tá o Nezinho Samambaia, né, Zé? São 5 horas e 26 minutos. Nós tivemos ontem, foi ontem o Joaquim, os mandamentos de Jesus contra Neri, se não tivesse ido. Rapaz, o Joaquim ganhou da Neri. Ô, Neri, você pediu. E o Brasil Rural tem numa boa. Se não tivesse ido, Bruno e Marrone, quando você for mandar seu áudio, um minutinho no máximo, tá? Porque ainda há tempo de atender todo mundo, tá ok? Valeu, Brasil, bom dia!

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2: E nós estamos juntos fazendo essa festa gostosa no seu rádio. Seja bem-vindo, bom dia, bom dia, bom dia, meu Brasil. 5h31. Bom dia, Rádio Nossa FM de São Rafael, Rio Grande do Norte. Rádio Universitária de Boa Vista, Roraima, Serra Dourada, Novo Brasil, Goiás. Rádio Placar de Ortigueira, no Paraná. Rádio Cidade FM de Bom Jardim, Alô do Capedra, bom dia. Rádio Alta FM de Lago da Pedra.

0: Deus quiser. São 5 horas e 35 minutos. Esse aqui é para você acordar numa boca, aquele sorrisão maravilhoso. Gente, lá vamos nós, meu Brasil. Aí! Ô, pessoal da Rádio Brega Brasil, bom dia.
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0: Lá vamos nós, meu Brasil.

Esse foi um presente que eu recebi do Lorenzo de Valverde, grande compositor. Bom dia pra você, Lorenzo. Bom dia aos amigos, amigas, sempre aqui com a gente. Ô, oh, muito obrigado. Ô, oh, Zé, você não vai acreditar, Zé. Bom dia, amigo Luciano Barroso. Tá no ar pela rádio, você está no ar pela rádio Brega Brasil, em Novo Horizonte, Ipixuna, no Pará. Alô, Ipixuna, alô, Pará. Aqui o amigo Catanhede, bom programa, Catanhede. Bom dia para você, todos os amigos aí da Rádio Brega Brasil. Tá transmitindo o nosso Brasil Rural. E ele botou aqui, ó, Rádio Brega Brasil, Belém, capital mundial do Brega. Obrigado, Novo Horizonte, obrigado, Pará. Bom dia, pessoal, bom dia. Ô, Teci Diniz, bom dia para você. Uma ótima manhã, obrigado pelo carinho da sintonia aqui no nosso Brasil Rural, tá bom? Seja feliz. Oi, Marioneide. Bom dia, um beijo na carequinha, Marioneide. Você é ótima. Terça-feira para todos, uma ótima terça-feira para todos nós. Que Deus abençoe e proteja sempre, é o que eu espero. Sempre peço a Ele esse caminho lindo, maravilhoso, que me aproxime de pessoas boas, pessoas lindas.

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1: Bom dia, Luciano Barroso, bom dia, Lulu.
0: Bom dia.
1: Vai por cá, Lulu, tensou, nada mudou. BR-020, roda velha é o palco, de costa pro banco, de frente do para-brisa, arrochando bambu em busca da fazenda Sagarana.
0: Ah, Maria.
1: Manda um alô aí, José Lins, pra todos os ouvintes do Caiador, assim, do programa Brasil Rural. Pra Antônio Carlos, da Fazenda Campo Alegre, município do Paraná, no Tocantins.
0: Certo.
1: Pra Negão, da Mineração Oeste, Tripinha do Remanso, Maniquim de Oeiras, Paraibinha de Fortaleza, Zói de Vila da Transblange, Vagalumil, que tá ali pelo Divinópolis, Goiás, pra carregar. E para todo o grupo Amigo do Amanhecer, para Luiz, Pedro Ribeiro, Vilma Branquinho, Carminha, é nóis, Alemão de Três Corações, enfim, para todos, arroche no afoge, chama na bota, chama na coité, é a cor do pão, José Lins, que nós nasceu foi bonito, foi rico não. E cama quente não paga conta, tchau, obrigado, câmbio de ligo.
0: Câmbio, ó, vem aí a semana agora em Planaltina aqui, ó, lá no em Planaltina vai vir a semana do pimentão. Gosta de pimentão? Você é chegado a pimentão ou não? Que você acha? Você fala assim, não gosto muito, não.
2: Bom dia, Luciano. Bom dia, Brasil Rural. Bom dia, meu amigo Vagalão. Que Deus me proteja, né? No volante, nas estradas aí. Vagalumim. Gaguinho. E todos vocês. Que Deus proteja, viu, Vagalume? Você é o cara, Vagalume.
0: Aí, sim. Ó, apesar de reconhecerem que sintomas como presença de sangue nas fezes e mudança no funcionamento do intestino, por mais de um mês, ó, podem ser coisas graves. Os brasileiros podem estar adiando a busca por assistência médica. A presença desses dois sinais está entre os principais indicativos de câncer colorretal. Deve ser investigada a ponto. Gente, foi lá no VAR, lá, baixou lá, né, entregou o número 2, olhou, tem sangue no meio, abre o olho, rapaz. Não pode não. Aí sabe o que você tem que fazer? Procurar imediatamente um médico. Afinal de contas, como é que você vai? Moço, não brinca não. Bom dia, meu amigo Luciano Barroso. Bom dia, Brasil Rural. Rádio Paixão Nacional. Obrigado. É o Gabriel. Ô, Gabriel, bom trabalho para todos os amigos da rádio. Um alô pro amigo Miguelzinho Martins.
3: Alô!
0: E aí? Estou bem. E eu agradeço a você, meu querido, pela sua participação. Uma ótima manhã aqui no Brasil Rural, tá bom? Ô, Jair, o que foi? Lá vem o Jair, ó.
4: Olá, bom dia, Luciano.
0: Bom
4: Jair
0: dia.
4: De Trombas. Gostaria de ouvir aí do Belmonte Amaraí, Aurora do Mundo, pra hoje, hein?
0: Ah, tá.
4: Ou vai ficar aí notado no caderninho?
0: Vai no caderninho, Jair, vai no caderninho. 5h40. Oi, Luciano. Toca Zezé de Camargo e Luciano pra mim. Ofereço para os amigos do grupo, é bom viver nacional. Para Joanete Rosângela, Marcos Albino, Amparo, Edneia, Claudinho, Wagner Bezerra, Toim de Boa Vista, Marlene, Marliette, Vandeilton, o José Marques, por favor, retorne, tá bom, ô Zé, agradeço a você. Uai, Falcão? Ô Falcão, bom dia, uma ótima manhã para você, meu querido, uma ótima manhã, seja feliz, vamos lá.
5: Bom dia mesmo, Luciano Barroso.
0: Fala, Antenu.
5: Tá bom, senhor?
0: Bom, senhor.
5: Quer que você toca aí, Silveira e Silveirinha, hoje está fazendo ano. Modão muito bom. Oferecer especialmente para Dona Marilu e seu amigo. Vamos, seu amigo, acordar e tirar o leite.
0: Bora,
5: Dona Marilu fazer o café.
0: Vambora, gente.
5: Um bom dia mesmo para todo mundo.
0: Abraço.
5: Ei, Luciano Barrão, então bateu na trave e o goleiro defendeu.
0: Com certeza.
5: Beirou mesmo.
0: Beirou, você quase bigodeou. Eu tô aqui lembrando, Zé, eu fui lá no Sítio das Flores, é um lugar maravilhoso, lá com a Dona Marilu e seu nego. E a filha dela, eu gosto de pimenta. Não é assim, não sou doido. Não, mas eu gosto de uma pimentinha. Ela fez lá um preparado de pimenta. E eu falei, gente, que beleza. Aí ela virou, a filha dela virou e falou, vai devagar. Aí que levou, eu pensei comigo, que é, pá? Tá querendo o quê? Aí quer me enganar? Aí botei a pimenta no prato, rapaz, menino. Quando eu botei a pimenta que eu joguei, ela, como diz o outro, pras boca fora, menino, até as meninas do zóio correram. Zé, voou lágrima pra tudo quanto é lado. Ô, pimenta, gostosa, gostosa. Ela fez um preparo lá. Pensa numa pimenta gostosa. Mas ali eu vou te falar um negócio. Ali não dá pra você tirar a onda, não. Menino! E aí eu disfarcei, fiquei olhando pro lado, olhando pro outro. Eu senti que o couro da boca já tava soltando. A lágrima correndo. Eu falei, agora não vai dar, né? Vou ter que engolir. Não vou passar vexame aqui. Todo mundo na fila, pratinho na mão. E eu... Aí, ó. Aí, fica aí. Tive que fazer isso, ó. Pode escovar. Ô, gente, falar nisso, escovando o dente, hein? Vai, Zé, quer ver? Cadê? Ai, ai. Eita, caramba, vou te falar um negócio, foi pertinho.
3: Bom dia, Lulu, Brasil Rural. Obrigada, Neves. Obrigada, Diego. Obrigada, Edgar. Um abraço pra Manelzinho, na Bahia. Dioneta também, um abraço. Um abraço, Celídia. Povo de Bom Dia Roraima, é nóis, simbora
0: bom dia,
3: Roraima.
0: Bom dia.
3: É a música do Marcelo José. Essa menina é show, um abraço aí pro doutor Marcelo, né? Você sempre fala, a todos os médicos Marcelão. Também, um abraço. E vamos que vamos, povo que tá de plantão, um abraço pra minha filha Giovana e pra todos, tá na escuta. Gratidão a todos os netos, senhor. Abençoa. Já começou as aulas por aqui, viu?
0: Vixe.
3: Lulu, um abraço.
0: Um abraço. Ô, doutor Marcelo, tem tempo que ele não participa, né, Zé? Ah, tô com saudade da participação dele. Ô, caminhada. O Raimundão Pinto do Brejo disse que tá fazendo uma caminhada, né? Tá lá, fazendo uma caminhadinha. Calma, rapaz. Recebi aqui pouca telha. Uai, pouca. Que confusão é essa aqui, rapaz, desses meninos aqui? Que é isso, ué? Eu, hein? Luciano, por cá, pouca telha. Cuida, meu amigo de telhado. Manda um alô, ó, pra esposa. Dona Normélia, capricho. Isso. Se esquecer, você já viu. Ele vai ficar cheio de marcas. É cor e taca. Pra Gessi, o homem do galo Lidian, Euclides, Alemão, Vagalume, Filipão, Diego Maradona, Lapiseira, Sargento, Chicão da Fossa, João Batista, Guilherme, todos o grupo Amigo do Amanhecer. Ele botou aqui. Eita, frio da moléstia. É, deve estar com frio mesmo. Oi, Maria Deni. Ô, Maria Deni. Deni ou Deni, hein? Maria Deni, obrigado, hein? Uma ótima manhã. Bom dia, Brasil. Seja bem-vindo sempre. Lá vamos nós. Uma ótima manhã para você ouvindo a Serra Verde FM de Viçosa, no Ceará. Rádio Liberal de Morada Nova, no Ceará. Alô, Raimundo Estrela. Bom dia, meu comandante. Rádio Universitária FM de Teresina, no Piauí. Rádio 3 Rios FM de Uruçuí, no Piauí. Obrigado a Rádio Antares, Teresina, Piauí. Web Aventura Regional, Belém, Piauí. Rádio Lourenço de Calçuene. Web Brega Music em Belém do Pará. Rádio Mix de Castanhal, obrigado. Rádio Novo Tempo de Uruçuí, no Piauí. Muito obrigado, uma ótima manhã para todos vocês. Eu agradeço também a Rádio Brega do Brasil. É, menino, muito obrigado. Alô, Novo Horizonte, Ipixuna, no Pará. Muito obrigado, Rádio Brega Brasil também está com a gente. Bom dia. Ô, Zé, e essa música aí? É pedido, Zé? É, não é? Ah, o Berranteiro pediu, teve mais gente que andou pedindo. Rick Renner, eu me lembro. Casa de Caboclo para você no Brasil Rural. Delícia, hein? Segura, meu Brasil, 5h46, lá vamos nós.

0: Você pode tirar muita coisa de alguém, tirar coisas materiais, mas não tire a esperança e a fé. A fé num dia melhor, a esperança de que você vai vencer, vai conseguir. Tem gente que põe uma meta na vida, olha, eu quero conseguir isso. E é só esperar, aguarde, vai plantando, vai seguindo, que a coisa vai ficando bonita. Ah, moleque! São 6:50.
1: Ô, Dom Marilu. Bom dia, Luciano. Bom dia a todos os ouvintes. Luciano, eu quero mandar um alô pra Negro lá no sítio. Hoje eu tô na cidade. E mandar um alô aqui para minhas filhas, meus netos. E eu quero pedir uma música com trio Parada Dura, Barra Pesada.
0: Tá bom.
1: Mas vamos ver se você passa, porque eu pedi uma, você não passou. Maria Alice pediu uma, você não passou. E Negro pediu uma, você não passou.
0: Gente, eu tô virando uma
1: Espero
0: porcaria.
1: Ouvir essa aí.
0: Eu tô virando uma porcaria, Zé. Não é possível. E o que foi? É porque o Tonho tá de... O Tonho não tá aqui. Rapaz, eu tô... Como é que é? O que foi que ela pediu? Não, vou ter que atender. Ela pediu uma coisa. Maria Alice, ela pediu uma música, eu me lembro. É? Eu não sei, rapaz. Ah, não, Zé. Não é possível um negócio desse, não. Aí, dona Marilu, desse jeito tá difícil.
1: Carminha, um abraço, viu? Então tá, um bom dia, Luciano.
0: Bom dia
1: a todos.
0: Obrigado, senhora dona. Que puxão de orelha que eu levei agora, hein? Que coisa,
2: bom
0: hein?
2: Bom dia, Luciano. Bom dia. Eu nasci de Santa Cruz. Eu peço uma música de Entendeu que tem louco. Para eu ouvir, para meu esposo Antônio, para minhas filhas, Nelma, Neuma, Neldivânia, Neilma. Neurivan, Zé Nildo e Leonildo. E para todos que estão aqui, todos que ouvem o programa.
0: Ah, obrigado.
2: Seu.
0: Obrigado.
2: Aqui de Santa Cruz. E para

0: Para você.
1: Eu agradeço demais a senhora, dona Cis. Santa Cruz, a venerada, muito obrigado. A Rádio Cultura. A minha voz só chega aí porque a Rádio Cultura é fenomenal.
2: Bom dia, bom dia, bom dia. Ô, oh! Seu Barroso, bom dia. Eu não.
1: Calma.
2: Sexta-feira, vamos lidar, vamos trabalhar. Beleza? Ei, musicão, boi. De chorar abraçado, pô. Então, 51. Beleza? Daqui a pouco dá tempo de tocar com o João Mineiro Marcelo, por favor.
1: João Mineiro?
2: Pregue fogo e manda pra quem tiver ligado e ouvido, tá bom?
1: Qual o João Mineiro?
2: Vamos ali, vamos pra Pelé. Vamos começar. Beleza? Um abraço, bom trabalho. Boa semana.
1: Ô, Percival, qual a música do João Mineiro Marcelo? Depois eu bebi. Qual é a música, Percival?
3: Bom dia, bom dia.
1: Bom dia.
3: Luciano Barroso, bom dia a todos ouvindo da Rádio Nacional. Aqui é o Piauí, cabeça de jaca, Luciano, diretamente da comunidade São José, passando as informações, as notícias. Alguém, garimpeiro, nós garimpeiros que atuam dentro do garimpo, talvez nem todos estejam lembrando, tem alguns que talvez pode até não saber, Luciano.
1: Hoje é dia do garimpeiro.
3: E eu quero deixar um lembrete aí, a comemoração aí, para nós todos garimpeiros. Hoje para nós é feriado. Senhor, em instante também quero pedir uma música aí, mandar para todos. Se for possível, você rodar aí aquela Mochitãozinho Chororó, Terra Tombada.
1: Terra Tombada é
3: e
1: boa.
3: E oferecer pra todo nós garimpeiro.
1: Aí, menino.
3: Bom dia, Luciano. Mandei esse áudio aí pro Maurício pra noite, que a noite não vou estar na internet,
1: tá,
3: meu amigo. Que
1: tá
3: eu não
1: bom.
3: Tenho internet direto.
1: Não, tá
3: vou
1: tudo
3: sair meu aí. Dia. Aí eu mandei esse áudio aí pro Maurício à noite.
1: Vamos ver se ele pega, né?
3: Não perda nacional. Nem é seu programa 5 da manhã e nem 8 da noite. Ah, dois programas que eu sou ligado.
1: Ô Piauí, eu agradeço demais a você. Vamos ver se o Maurício não pega, tá bom? À noite aqui. Olha o que ele pediu, ó, deixa eu ver.
2: Pode ser a Aline mesmo.
1: Aline? Ah, João Mineiro e Marciano, Aline. Então tá anotado aqui. Vamos ver, eu tô anotando que o Tom me largou aqui. Aí, dona Marilu hoje puxou minha orelha, porque eu não sei quem pediu, né? Bom dia, Luciano, bom dia. Gessil Topógrafo mandando um alô pra esposa, a dona Carla. A mãe, Dona Dirce, Pedro Ribeiro, Enio Falso Alemão, Luiz Lopes, Diego Maradona, Deilton, Hélio do Crixazinho, Gaguinho, Lidian, Vagalume, Joaquim do Engenho, Dona Jesuíta, Clemilton, todos na escuta. Aí, meu sócio, bom dia, grande Jacinho. Fala, ô mulher maravilhosa.
4: Bom dia, homem maravilhoso, bom dia.
1: Oi, Celídia.
4: Fiquei sumida por uns dias, não foi?
1: Foi.
4: Mas cheguei. Eita, teve festa em Rubim, né, minha cidade, festa de cavalgada, pensa numa festa boa, e eu estive lá pelos três dias lá, festando, glória a Deus, foi tudo em paz.
1: Certo.
4: Ei, maravilha, abraço pra todo mundo que está ouvindo, né, tá na programação aqui da Nacional da Amazônia, Nacional AM. Grande abraço, meu amigo Luciano. Saudades,
1: um
4: como dizem. Saudade é mato. Mas quando a gente viaja, a gente não pode estar participando com essa alegria que eu participo aqui da minha casa. Hoje estou na minha casa, mas levantei bem cedo para viajar novamente.
1: Vixe.
4: Jequitinhonha mais tarde. Fazer um exame lá, que eu esqueci o nome nesse momento. Mas é pra ver como que tá o coração.
1: Isso,
4: se
1: vai
4: o coração
1: dar tudo certo.
4: Tem amor demais. Bom dia.
1: Bom dia, minha querida. Ó, conhece essa música? Eu sei quem gosta dela. A Carminha gosta. Eu também gosto. Dona Dirce, eu sei que a senhora gosta dessa dupla, Dona Dirce. Zezé de Camargo e Luciano atendendo você. Flores em vida. Segura, vai lá, meu Brasil. Vai, Zezé.

0: gente. Obrigado pelo carinho da sintonia. Bom dia, bom dia. Ó, eu vou agradecer agora a FM de Alto Boa Vista, no Mato Grosso. Vem aí, Dagmar Faleiros. Vai lá, meu gigante. A Rádio Cultura de Santa Cruz, a venerada, primeiríssima, líder em audiência em toda a região. Obrigado, Santa Cruz, a venerada. Obrigado, Maciel Souza, meu grande líder. Rádio Iraquara, na Bahia. Ah, de volta amanhã, né, Manuel? Obrigado, agora é contigo, Manuel. Gente, 6 horas em Brasília. Bom dia.
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0: Eu estava aqui conversando com o Claudinho e falando sobre essa questão do perdão. Muitas vezes tem gente que faz uma coisinha, ah, perdão. Faz uma outra coisa, ah, perdão. O perdão está se vulgarizando, principalmente nos lábios de quem não tem responsabilidade nenhuma com o amor ou com a crença que professa. Quando você faz algo realmente terrível e sente o desejo de pedir perdão, que venha da alma, que venha do coração, que você possa se dobrar diante de tamanha grandeza e dizer perdão e procurar nunca mais fazer isso. Não adianta a vulgaridade do perdão. Sabe o que acontece? Não vai adiantar nada, porque essas palavras vão se perder com o tempo e não terão mais a força que deve ter. Quando você pronuncia algo forte, que vem do fundo da alma, do coração, o mundo inteiro, o planeta, a energia conspira para que realmente seja verdade. É tão bom quando você recebe de alguém um "Oxa vida, me desculpa", ou "Oh, me perdoe, não foi", mas de coração. Você sente a energia, você sente aquele momento mágico, né, da limpeza da sujeira que foi feita. Agora, quando você vulgariza, "Ah, perdão, ah, quer dizer, ah, tá", de nada adianta. Nada. Sabe por quê? Só embrutece ainda mais o lampejo de luz que deveria existir. Se um só fosse capaz de

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É linda essa música, né? Tá falando aqui sobre essa questão do perdão hoje. Você se lembra, semana passada nós até comentamos aqui aquela brutalidade de um policial rodoviário federal, parou um caminhoneiro, deu um chute nele e tudo. Eu tava vendo nas redes sociais, encontraram o caminhoneiro. Eu falei, agora a bordona vem. Ele chorando, falou que perdoava o coelho, falou até que se ele encontrasse ele de novo, chamava ele para um churrasco. E aí é que eu fui percebendo a grandeza desse caminhoneiro. Como ele é enorme, esse caminhoneiro. Eu falei, que é isso? E ele chorando, as lágrimas caindo. Cara, ele levou chute sem necessidade nenhuma. Foi agredido brutalmente, sem necessidade nenhuma. E ele, num momento assim tão especial, tão lúcido, as lágrimas caindo e ele chorando. Aí esse que fez a agressão, eu espero que a Polícia Rodoviária Federal, que é uma corporação séria, eu conheço vários policiais rodoviários federais que são exemplo de trabalho, de tudo, eu espero que apure este fato, porque um comportamento como esse não deve acontecer nunca com ninguém, principalmente com um trabalhador igual um caminhoneiro. É um absurdo, é um lixo que fez isso. E eu vi o caminhoneiro chorando, rapaz. Se você procurar na internet, você vai achar. Mas ele simplesmente resolveu agir daquela forma que o grande mestre ensinou. Vamos dar a outra face. É, meu amigo. É muita grandeza num momento como esse.

0: música gostosa, Chitãozinho Chororó, foi pra você, meu amigo. Não sei, eu acho que o nome dele é Celso, se não me engano. Mas você aí, que teve essa grandeza demais. Em uma caminhada de cerca de 20 minutos, visitantes podem percorrer um trecho da Mata Atlântica preservada. Que beleza, hein? Conhecer parte da história da recuperação ambiental da Floresta da Tijuca. Alô, Rio! Descobri uma paisagem que contrasta com a imagem mais conhecida da Rocinha. A experiência acontece na Reserva Florestal Sítio dos Macacos, na Estrada da Gávea. Acesso entre a comunidade e o Parque Nacional da Tijuca. Alô, Rio, que beleza, hein? Que maravilha, hein? Calcula você tendo esse prazer na Mata Atlântica. São 6 o Rio de Janeiro, ouve pelo aplicativo. 6:08, Brasil.
1: Unidade Nacional, tá por Luciano Barroso, liga ali, ó, então. Eu tenho que mandar dois áudios, porque o meu sempre é de 25 a 30 segundos. Então, bom dia, nosso amigo. O meu morreu aí de galá. Que o Berlan de todos que estão ligados, ouvindo na Rádio Nacional. Bom dia, Luciano Barroso.
0: Bom dia, Sargento Tel, bom dia. Mandando um alô para todos o grupo Amigo do Amanhecer. Obrigado, Sargento. Vitor Castro, ao engenheiro. Ô, engenheiro, como é que tá aquela obra lá do Bernardo Saião, hein? Aquela que todo mundo conhece, a sua família. Porque ele interdita a pista, todo mundo xinga. É incrível isso. Agora eu quero ver alguém xingar a ponte, que já tá pronta, foi inaugurada, tá uma beleza. E aí, Vitor? Bom dia, Vitão. Beleza? Bom dia, meu amigo Luciano. Bom dia, Brasil Rural, todos os ouvintes da Rádio Nacional. Oferecendo a próxima música para todos os tocantinenses. É o Lorival. Ô, Lorivaldo. Lorivaldo, obrigado. O que, que é isso aqui? Mandou um vídeo. Rapaz, tapioca com ovo. Ô, café da manhã. Oi, Adalto. Bom dia, Adalto. Bom dia, Luciano. Já estou na escuta. Tapiramutá, Bahia. Valeu, pessoal da Bahia. Obrigado. Antônio Cardoso.
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0: Bom dia,
2: agora
0: querido.
2: Agora já estamos saindo de casa para o trabalho. Quero dizer a você que seu programa está chegando aqui desde as 5 horas.
0: É nosso.
2: Estamos acompanhando mais uma vez e passando aí para mandar os parabéns para Jaqueline Oliveira, Jaqueline do Açaí, lá da comunidade rural Tuerê, de Novo Repartimento do Pará, que inaugurou a sua residência e nós aqui ficamos muito felizes por ela. Vários amigos e parentes a visitaram. E mando um abraço para você, um abraço para seu Quito em Morada Nova, vizinho de Marabá. Um abração para todos vocês do Brasil Rural.
0: Obrigado.
2: Quem está falando é o missionário Antônio Cardoso, de Jacuna do Pará.
0: Missionário.
2: Um abraço também para a dona Elizabeth e seu filho, que está indo comigo agora para a cidade de Marabá fazer uma visita ao hospital para realizar um exame.
0: Obrigado, obrigado, missionário. Uma ótima manhã, muito obrigado.
3: Bom dia, Luciano.
0: Vixe.
3: Aí, Luciano, ó, todo dia 5:30 da manhã, o meu banho nessa ducha aqui, ó. Meu chuveiro aí, Luciano.
0: Nossa, gente. Que coisa linda, rapaz. Que é isso? Deve estar frio. Mas, ô, João Lemos, que coisa, que maravilha, rapaz. Que imagem linda essa. É uma cachoeira e ele botou um cano. Aí cai assim. Gente, eu sou apaixonado por cachoeira. Meu sonho era ter um pedacinho de terra com uma cachoeira dentro. É água, eu adoro. Eu não sei, eu deveria ter nascido no signo de aquário, porque eu gosto demais de peixe. Eu gosto demais de água. Eu sou leonino, aí não dá, é esquisito.
3: Bom dia, Luciano Barroso.
0: Bom dia, Alemãozinho.
3: De Três Corações da Grande Bahia, coladinho na 242, o inoxidável.
0: Aí sim.
3: Bom dia pra Vagalume, véi. Bom dia, Vagalumim. Bom dia pra Diego Maradona. Obrigado por o retorno, Dieguito. Bom dia também pra Adeilto, rapaz, aqui no Gênio Quadro, aqui na Bahia. Bom dia pra Carminha, pro Sargento Araújo, pro Índio do Brasil. A mulher minha tá aqui morrendo de rir aqui por causa de sua pimenta, viu, Luluzinho de Jesus?
0: E foi, moço. E foi.
3: Meu cobertor de orelha tá morrendo de rir aqui, doideira. Bom dia também pra Carminha, aí em Boa Vista. Meu amigo Wesley, bom dia. Nildon Show. E Zé Lins, toca a buzina, Zé Lins. Valeu, guerreiro. Meu amigo Zé Alves, Dona Maria Aparecida, Dona Francisca, Dona Geralda e todos amigos do Amanhecer. Obrigado, Luluzinho de Jesus. Passou um minutinho, meu guerreiro.
0: Ô, inoxidável, não tem problema nenhum. Aí, aqui, eu tava falando... Ô, Dona Marilu, eu quero de novo aquela pimenta. Eu quero aprender a fazer aquela pimenta. Que eu quero fazer lá em casa. Lá em casa tem uns 3 vidrinhos de pimenta, mas nenhum se compara a

0: beleza e o sabor dessa pimenta que a filha da senhora fez. Só que ela tem que botar... O nome dessa pimenta deveria ser Caldeirão do Diabo. Porque, nossa senhora, é provar, cai um pedaço. Eita, diacho.
1: Ixi. Bom dia, meu amigo Luciano.
0: Bom dia, Cortez.
1: Bom dia, Rádio Nacional, pessoal da técnica aí. Aqui é o Nero Cortez. Ô, Luciano.
0: Oi.
1: Você sabe que música inédita não pode parar, né?
0: Não, de jeito nenhum.
1: Então, tô te mandando mais um modão bom aí, tá? Valeu, um abraço.
0: Um abraço, deixa eu dar uma olhadinha aqui. Ó...
2: Eita, moda boi! Nero Cortez convida aí Railton Alves Júnior pra cantar pro Brasil inteiro.
0: Segura! A viola é boa, hein, Zé? Vige! Aí chorou, viola!
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0: Ah, mano, demais da conta. Aqui, galera, eu vou mandar essa aqui pro Miranda. Mirandão, tem que mandar essa pro Miranda hoje. Nossa, essa é boa. É boa pra caramba. Ó, quem foi que mandou? Banda Bernucite. Deixa eu ver quem que mandou aqui a banda hoje. Um abraço aí, pessoal da banda. Ué, participação especial. Deixa eu ver aqui. Obrigado, Rádio Nacional do Rio. Obrigado, acabou. Vamos tocar Rádio Nacional Rio de Janeiro. Tá... Ô, Banda Berno, obrigado, viu? Muito obrigado. Vou olhar isso aqui com carinho, tá bom?
3: Oh. Era do amanhecer. Quando tenou, carminha, carminha, acorda, carminha. Banda Edivane, acorda, gente.
0: Não, gente. Ele tá aqui em Brasília, alguém dá um jeito aí. Ele tá na Ceilândia, dá um remedinho dele, vai.
4: Bom dia, Luciano Barroso.
0: Bom dia, Antônio.
4: Bom dia, Luciano Barroso.
0: Bom dia, querido.
4: Aqui é o Antônio de Uruçuí. Gostaria de ouvir a música Zezé de Camargo e Luciano, Saudade Bandida.
0: Tá,
4: Luciano,
0: certo.
4: Gostaria de te fazer uma pergunta.
0: Manda.
4: O que é? 5 pegando em 4 e ele só olhando sem poder dizer nada. 5 pegando em 4... E ele só olhando, sem poder dizer nada. Me diga aí, Luciano Barroso. Essas músicas eu dedico pra todos que estão na sintonia do programa.
0: 5 pegando em 4 e ele olhando sem poder dizer nada. Eu já pensei besteira. Não vai... Não sei o que é não, Toy. Responde essa aí, porque eu não faço ideia do que seja. O Lourenço de Valverde mandou aqui um texto bonito pra caramba. Amigos leais, obrigado. Ele começa: na vida existem dois tipos de amigos. Há aqueles que caminham ao nosso lado quando tudo vai bem, mas desaparecem na primeira dificuldade. Fala aí, amigos leais, um abraço ao meu grande amigo, ao cantor. Vou te falar um negócio. Gente finíssima. Todos os amigos que tenho são especiais, né? Ai, Gleno Ross, bom dia pra você, meu querido. Uma ótima manhã. Aqui, o Lourenço mandou aqui, deixa eu ver aqui.
5: Um amigo?
0: Ah, tá, beleza. Ah, Lourenço, tem 4 minutos, não dá pra ouvir, tá bom, querido? Mas muito obrigado aí pela participação. Ô, André, o que foi?
6: Bom dia, Luciano Barroso.
0: Bom dia, querido.
6: Bom dia, ouvintes. Passando por aqui, Luciano, pra desejar pra todo mundo ligadinho na Nacional um bom dia, uma ótima terça-feira, uma excelente semana. Luciano, até agora não caiu a ficha que a minha Argentina não foi campeã da Copa, mas fazer o quê, né? A Espanha jogou melhor e a Argentina jogou mal nessa final, né? Eu achava que ela ia ser campeã pelos jogos que ela vinha fazendo, né?
0: Achava, é assim mesmo, né? Achava.
6: Que ele não é poder. É isso aí. Quem sabe na próxima Copa, né? Valeu, Luciano. Quero mandar um alô e um abraço pro meu amigo Marcelinho, carioca e família na Samambaia Nossa aí em Brasília. E toca pra nós, se possível, for a música... As Águas do São Francisco, onde me engano, beleza?
0: Tá bom.
6: Aqui é o André Martins, o Jacinto do Sertão de Goiânia, Goiás.
0: Valeu.
6: Um abração, galera.
0: O André, eu não tinha visto ainda, depois do jogo. Teve briga depois do jogo. O argentino correu atrás. Ah, pra quê, gente? Perdeu na bola, perdeu no tapa, perdeu em tudo quanto é lugar. Pra quê? Isso demonstra, né? Todo o lado esportivo que eles têm. Oh, que coisa linda. Perde, mas não aceita. Ah, e perderam na bola. Rapaz, tá daquele jeito. O povo da redondeza me ama. É o Vitor Castro falando da obra lá, do Bernardo Saião. Tive que interromper a rua dos condomínios para fazer uma caixa de concreto para ligar a rede. Aí todo mundo elogiando a família do engenheiro. Ô, engenheiro, você tá lascado, engenheiro. O que é isso aqui? Eu tô tentando abrir aqui, não consegui, não. Não.

0: consegui, não. Deve ser alguma foto. Deve ficar fechado até o final de semana. Deve ser foto. Eu não consegui abrir, não. Mas é assim mesmo. Vamos lá. Ele está trabalhando, gente. O pessoal aí do Bernardo Saião está ajeitando aí para depois melhorar, porque quando chove inunda tudo. Bom dia, Luciano. Aqui é Musical de Miguel, Calmon, Bahia, na escuta da rádio. Ô, Musical, obrigado, viu? Muito obrigado, pessoal de Calmon, na Bahia. Obrigado aí pela participação de todos vocês, né, ouvindo aqui o nosso Brasil Rural. Ó, o profeta. Por onde você for, leve o bem. Ele sabe o caminho de volta. Viu? Aprenda isso. Uma vez um chefe aqui, eu tive umas coisinhas assim, eu fiquei meio lusco-fusco. Um chefe foi lá na minha casa, e eu guardo ele no coração até hoje, já não está mais aqui, mas guardo. Ele virou para mim e falou assim: onde quer que você vai levar uma saudade, uma lembrança e o coração. E eu guardo até hoje. Se você quer ter sucesso na vida, então feche os ouvidos para os que não te constroem e cale a boca diante daqueles que não valem a pena. Ô, Germino, essa aqui é maravilhosa. Essa é maravilhosa. Perdoar é jogar fora o lixo que outro deixou em você. Boa, Germino! Perdoar é jogar fora o lixo que outro deixou em você. Boa demais, Germino.
1: Oi, Luciano,
0: Oi,
1: bom
0: amor.
1: dia,
0: Bom
1: tudo
0: dia.
1: bem?
0: Tudo, neném.
1: Luciano, hoje eu quero pedir para você tocar os parabéns para minha
0: Para aí.
1: amiga, Dona Verônica
0: Ô, Dona Verônica.
1: de Araújo,
0: Isso.
1: tá de aniversário hoje. Também mando uma música para ela, é Boêmio de Corarinho Branco, com Chico Rei, Paraná. Tá bom? Toca os parabéns aí pra ela, por favor.
0: De novo, Zé.
1: Ela mora lá na L2 Sul. Minha amiga do coração. Pessoa muito especial, tá de aniversário hoje. Tá bom,
0: Tá
1: Luciano?
0: bom. Se ela ligar aqui pra mim, se ela mandar um recado, eu toco a música na hora pra ela, mas eu quero ouvir a aniversariante falar. O Lourenço tá falando aqui, os argentinos são bem racistas, é. Fizeram lá uma demonstração de racismo no jogo. Até o técnico foi no Egito, né? Fez aquele gesto, né, para denunciar racismo. Tomou um cartão amarelo. Ô, juizinho. Ô, coisinha feia. Ô, vagalume, o que que foi, vagalume?
2: Alô, bom
0: Bom
2: dia,
0: dia.
2: renovadamente.
0: Ah.
2: Tava escutando você abordando aquele assunto, Luciano, daquele policial que bateu naquele motorista.
0: Pois é,
2: Não é
0: pá.
2: nem que ele bateu, ele deu só uma bicuda na canela, né?
0: É.
2: E aquele outro policial que pegou aquele menino dentro de uma loja trabalhando, menino de 16 anos, só porque o menino olhou para ele e levou uns catiripapos. É por isso e por outras coisas que a gente vê, que muita gente está desistindo dessa profissão, viu, Luciano? Porque tem pessoas que, quando veste uma farda, ele de um gato se transforma numa onça. Mas Deus é justo, né, Luciano?
0: Com
2: Eu acho
0: certeza.
2: que uma pessoa dessa não bota a cabeça no travesseiro e dorme de consciência tranquila, não.
0: Isso quando não
2: E
0: vai,
2: para
0: né?
2: mim, uma pessoa dessa só tem um adjetivo que combina com ele, viu, Lulu? Alma cebosa. Pronto, falei.
0: É verdade, esse bando de alma cebosa. Aí quando encontra uma parede pela frente, porque de vez em quando eles topam com a parede. É pum, bate na parede, fica sem saber o que fazer. É, de vez em quando, alma cebosa. Vai convidar.
3: Bom dia, Luciano. Essa pergunta aí é a gente tirando leite, você tá? Cinco dedos pegando nos quatro peitos e o bezerro olhando sem dizer nada.
0: Ah,
3: Bom dia,
0: boa,
3: mandar um pro
0: Joaquim.
3: Apolinário.
0: Ah, obrigado, Joaquim. É meu. Quatro, cinco, dois. Ah, é meu, Joaquim. Valeu, obrigado.
3: Augusto, delegado, tá todos os ouvintes aí, o Divino, Adão da Cabeceira, essa galera toda. Pois é, senhores, aí é a gente tirando leite da vaca.
0: É? Deixa eu ver se o Tonho confirma aqui, ó.
4: É o Luciano Barroso. A pessoa tirando o leite da
0: Isso,
4: vaca
0: isso.
4: e o bezerro olhando, sem poder dizer nada, Luciano Barroso.
0: Aí, Tonho. Só que o Joaquim acertou. O Joaquim acertou. Eu nem, rapaz. Ó, o Vitor Cássio mandou aqui uma fotografia da obra que ele tá fazendo lá do trecho que tá bloqueado. Vejo, menino. Aí deve estar uma beleza. Todo mundo elogiando. Ai, ai. Bom dia, Sandra Oliveira. Bom dia,
5: Bom dia,
0: Sandra.
5: Lulu de Jesus.
0: Bom dia, amor.
5: Lulu,
0: Oi.
5: é assim, parece que o amor esfriou
0: Quem?
5: para certas pessoas, né?
0: É.
5: As pessoas estão ficando assim, parece que meio sem noção, entre o rosto da frente. Se abraçaram. Se abraçaram e ficaram amigos.
0: É verdade, hoje em dia não tem mais isso, né, Sandra?
5: Aí sabe o que foi que esse rapaz fez? Como eu falei, né, se abraçaram. O rapaz que bateu o carro da frente estava triste, deprimido, porque tinha perdido o pai.
0: Nossa, gente, Sandra, você me lembrou, você mandou aqui quase 2 minutos, eu não tenho condições de botar no ar mais de 1 minuto, tá bom, Sandra? Você me perdoe. Mas eu me lembrei de uma cena no parque da cidade, onde tinha uma senhora abraçada com um camarada, aliás, um grandão pra caramba, num choro, mas pensa naquele choro de soluçar, aquele choro sentido. Eu fiquei imaginando, falei, gente, o que será que houve, hein?
6: Bom dia, Luciano Barroso.
0: Bom dia, Manel.
6: Aqui é Manel Baiano, mandando um alôzão aí pra toda a galera aí que tá na rodagem. E tudo que tá ouvindo esse programa maravilhoso aí, pra Carminha, pra todos que tá integrante desse grupo seu aí, bom dia.
0: Bom dia, nossa.
6: Pra nós aí. Deu uma alusão aí pra minha família, minha esposa Raquel, minha filha Ana Clara, minha filha Ana Rafaela e meu filho Dioleno, que tá em casa ouvindo esse programa seu maravilhoso aí. Bom dia.
0: Maravilhoso é você, grande Manuel. Obrigado. 6h24.
7: Bom dia, Luciano Barroso.
0: Ixi, vai ver,
7: Antônio. Santa Bahia. Bom dia. Luciano, o Pilão Arcado e o Remanso fiquei próximo à cidade de Senducé, na Bahia.
0: Certo.
7: Divisa pelo Rio São Francisco.
0: Certo.
7: Senducé, Remanso, está em torno de 21 quilômetros de extensão pelo lago.
0: Uhum.
7: Tá certo?
0: Certo.
7: Abraça aí o Tripinha do Remanso e a turma do Pilão Arcado. Pilão Arcado fica de frente ao povoado de Cajuí, que é o meu povoado das minhas origens.
0: Certo.
7: Luciano, o Bananinha tá aqui.
8: Alô, Tchulu, bom dia, Tchulu. O senhor sabe como se chama veterinário em japonês?
0: Veterinário em japonês. Ah, essa eu vou acertar. Veterinário em japonês? Cuida do bicho?
8: Sabe não? Chama-se cura gato na casa. Tchulu, o senhor sabe como se chama bombeiro em japonês? Sabe não?
0: Não.
8: É taca fogo na chama. Tchau, tchau, tchulu, bananinha.
0: Esse Tony Lopes, eu vou te falar um negócio. Cadê o velho mentiroso? Cadê?
9: Cara, eu sou do Senhor, chavou do Tony Lopes. Senhor Luciano, o senhor ontem falando de caverna, mas aquela mulher. Aí eu saí cedo, mais cedo agora, umas 4 horas da manhã, pra eu procurar uma vaca que saiu, sumiu aqui, pra pegar a princesa. Aí tem uma caverna aqui no roçado. Aí quando eu gritei assim, princesa, princesa. A caverna ecoava assim um eco vindo de dentro, repetindo o que eu falava. Aí eu encostei mais perto, eu falei a palavra amor. Aí a caverna, amor, amor, amor. Aí eu falei a palavra paixão. Aí a caverna, eu falava assim, paixão. Aí a caverna, paixão, paixão, paixão. Aí eu disse, espera aí que agora eu pego ela. Aí eu encostei mais perto e fiz bem assim. Disse a palavra proparoxítona. Aí a caverna demorou um tempinho assim, depois ela respondeu, como é que é? Tchululu, ela se perdeu, chuvenço, tchau.
0: Ô Zé, vamos mandar um alô pra quem tá fora do Brasil, Zé? Vamos lá, pra você que está fora do Brasil, ouvindo aqui o nosso programa, obrigado. bom dia pra você em Portugal, bom dia pra você na Espanha, buenos dias, Colômbia, Letícia, buenos dias, Guiana Francesa e Bélgica, bonjour, Estados Unidos, Canadá, Inglaterra e Guiana Inglesa, good morning, na Alemanha, moi, no Japão, já é kombawa, uma ótima manhã aos amigos e amigas, oi Jana, bom dia Luciano, bom dia bancada, todos os ouvintes desse maravilhoso programa, Jana, obrigado pelo carinho, bom dia, Sandra, oi Lulu, buenos dias, pra ela é bonjour. Aqui, ó, você está no bolso da minha mochila, a caminho do trabalho. Ô Sandra, que beleza, tô contigo. Wellington Brasil, bom dia, meu irmão. Bom dia, família nacional. Ótima manhã pra todos vocês. Bom dia, bom dia. João Lemes, bom dia, Luciano. Manda aí uma frase, manda essa frase aí pro Germino. Qual é a frase? Pode mandar que eu sapeco pra ele, tá? Ô João, mande um alô aqui.

pro Joãozinho, em Lago da Pedra, no Maranhão. Estamos ligados no programa todas as manhãs. Bom dia pra você, Adeuto. Você pediu Mãe de Carvão. Essa aqui é a pedida dele, ó. Ô, Liu e Léo, pra você, no nosso Brasil Rural. Na sequência, vamos falar do pimentão? Bora, Zé. Vambora.

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2: No Brasil Rural nós vamos falar da Semana do Pimentão. Tem gente que gosta, tem gente que gosta, eu adoro pimentão. Ah, pimentão é beleza, até cru na salada é uma maravilha. Tem o verde, tem o amarelo e tem o vermelho. O verde é mais, né? Mais forte, mais... Mas o vermelhinho é uma delícia. E eu vou conversar com o senhor Marcos Antônio. Ele faz parte da Cotaquara, a cooperativa que está organizando tudo isso, e ele também é um dos organizadores. Senhor Marcos, seja bem-vindo ao Brasil Rural, bom dia.
3: Bom dia, doutor.
2: Tudo bem?
3: Tudo finino. Prazer enorme falar com você.
2: Ah, o prazer é nosso. 26ª Semana do Pimentão, começando hoje, na terça-feira, e vai até que dia, Marcos?
3: Uai, vai até no sábado, parece.
2: Ah, tranquilo. E hoje?
3: É, tem uma

0: uma festa aí destinada, todo ano nessa época tem uma semana de festas aí para os produtores
1: Certo.
0: rurais.
1: E onde é realizada essa semana do pimentão?
0: Olha, aqui na cidade.

0: vai tendo palestra, né? Com os produtores da região e da região inteira, DF inteira, eles vão participar, tá aberto. Em seguida tem um jantar com os produtores. E é isso. Todos os dias tem uma palestra diferente. Duas palestras diárias, até na sexta-feira.
1: Certo. Agora, se eu for até essa os começos hoje, como é que eu faço? Abertura. Ah, quase me faltou a palavra. Será que eu vou encontrar pimentão recheado no jantar, porque é uma delícia, né?
0: Ah, eu acredito que sim.
1: Ô, Marco, você que faz parte da organização, como é essa semana do pimentão? O que vocês vão trazer de diferente, de novo? E por que essa semana do pimentão?
0: Essa semana é uma parte para a gente ter esse organismo comemorativo para os produtores, né? E traz muitos benefícios. Tem várias empresas parceiras do projeto que vêm dar palestra de como produzir mais, em parte de irrigação, de adubação, de nutrição de pimentão. Não
1: Certo.
0: só de pimentão, né? Tem de vários hortaliças em gerais.
1: Perfeito.
0: Então é uma semana, uma palestra muito bem produtiva.
1: Agora, o Marco, o pimentão que vocês produzem aí abastece Brasília ou dá para exportar também? É todo o DF? Como é que é? A produção aí é grande?
0: Não, já foi maior. Hoje está bem menos. A área plantada hoje está bem menos do que era. Mas nós mandava pimentão antigamente, aí nos anos 2012, 2015. Nós pegava, mandava pimentão até para Manaus. Mas hoje estão abastecendo praticamente aqui a região do DF e em torno só.
1: Diminuiu um pouco o plantio?
0: Diminuiu. O pessoal deu uma diminuída nas áreas de plantio, né? Não está tão grande igual era mais não, mas ainda está nativa ainda.
1: É muito difícil plantar pimentão, Marcos?
0: Depende, né, da época, né, que a gente plantio, tudo hoje não é fácil,
1: Tá.
0: né?
1: E você.
0: Mas dá para produzir tranquilamente.
1: Você faz parte aí da Cotaquara, não é? E o que você
0: Sim.
1: planta? Qual é o forte aí da sua chácara?
0: Hoje mesmo de fruticultura e folhagem só, né? Pimentão eu não mexo por agora não.
1: Por
0: Mas já
1: agora não.
0: mexi bastante já. Dos 4 anos para cá, eu dei uma diminuída no pimentão e dei uma investida em outros setores.
1: Por que diminuiu o pimentão? Não estava dando? O que que houve?
0: Não, até que estava, mas falta mão de obra, né? E o investimento muito alto, aí a gente fica meio preocupado, né, para produzir. Mas eu ainda gosto ainda do pimentão, mas eu, no momento agora não estou produzindo, não.
1: Mão de obra no campo é uma dificuldade.
0: Tá
1: Nossa,
0: difícil,
1: tá.
0: difícil, mas difícil mesmo.
1: Não é fácil, não. Convida aí todo mundo, Marcos, para a Semana do Pimentão, que começa hoje, na terça-feira, e vai até o final de semana. Vamos lá.
0: Olha aí, meu pessoal, estamos abertos aí com várias palestras na parte de hortaliças, de irrigação, maneira de irrigação, de adubação, não só para pimentão, para todas as áreas rurais que precisa, quem quer determinar algum plantio. Estamos abertos aí com várias palestras muito boas. Em seguida, depois da palestra, temos aí um jantar aí para todos presentes. Então, está todos muito convidados, especialmente a vocês aí, seu Luciano.
1: Tá certo, perfeito. O Luciano falou que vai querer umas 3 caixas. Eu não, não, pra mim é só um caminhãozinho, tá bom, de pimenta.
0: Não, mas a balança está no final para nós pesar.
1: Vou encostar a caminhonete.
0: Exatamente. Vai, brincadeira, Luciano.
1: Valeu,
0: Pimentel
1: querido.
0: está de feira, pode buscar à vontade.
1: Muito obrigado a você, Marcos. Uma ótima manhã de terça-feira e que tenha um encontro muito proveitoso aí com a Semana do Pimentão, tá?
0: Tá, muito obrigado, senhor. Eu que agradeço.
1: Bom dia.
0: Bom dia.
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1: 6h37, a Sandra Oliveira falou: ó, minha mãe sempre fazia pimentão recheado com carne moída. Uma delícia. Ó, tá na hora de atender mais um pedido aqui, ó. Me leva. Me leva. Quem foi que pediu? Você se lembra, Zé? 6h37, me leva, Brasil.

0: Bom dia, Luciano. Eu aqui de novo, 6h39. Obrigado, Brasil Rural. Quero oferecer a próxima música para todos que estão na sintonia. Um grande abraço do amigo Zé Flamengo. Zé, obrigado, hein? Sou eu que agradeço você pelo carinho. Sandra Naguiana, bonjour, obrigado. Ô, grande Raimunda, fala aí, minha querida, bom dia.
1: Bom dia, Luciano Barroso. Gostaria de dar uma música. Bom dia. Obrigado a você.
0: Eu bem. Gostaria
1: de dar uma música do Renan Raê. Já que eu solto pra minha música Renan Raê, eu pensei pro meu esposo, pra você, pra Márcia Ferreira, pra Carminha, pro Edelson Moura e o Sérgio Moraes, da Santa Maura, o Zé Neto, o Jota Mato, pra minha irmãquinha, pra minha mãezinha e pra todos que gostam da música. Um bom dia pra você, uma ótima terça-feira.
0: Obrigado.
1: Estou ouvindo o seu programa todos os dias.
0: E eu te agradeço.
1: Todos os dias.
0: Muito obrigado, eu te agradeço muito, tá bom? O Wellington Brasil pediu Sai Guarabira, Sobradinho. Tá tudo bem, Wellington? É boa essa, hein? Bom dia, Luciano. Aí, moda linda do Lio e Léo. Valeu, Adeilton, né? A sua insistência, tá, mas o Adeuto mandou aqui, ficou esperando e hoje chegou, né, Tevaldo? Obrigado, Tevaldo, obrigado aí pelo carinho da sintonia. Fala, Alex Ladrilheiro.
2: Bom dia, Luciano, bom dia para todos. Bom dia para todos aí do grupo Amigo do Amanhecer. Bom dia, bom dia. Bom dia, seu Alemão.
0: Aê.
2: Bom dia, povo inoxidável, seu Alemão. Valeu, seu Alemão, hein? Bom dia com Jesus, sem Jesus nem tenta.
0: Nem respira. Ô Jana, tá tudo bem, Jana? Ó aqui o que o Francisco Berranteiro.
3: Fala, Luciano Barroso, bom dia, aqui bom Chico dia. Berranteiro, passando aqui por o Caiapone aqui. O caminhoneiro lá perdoou.
0: Isso.
3: Mas a corporação, a justiça aqui da terra tem que penalizar, senão ele continua fazendo a mesma coisa.
0: Concordo.
3: Não é porque tem uns que não valem nada, que é todo mundo que é bandido, que é pai de família, que é trabalhador, que fica fora de casa.
0: É verdade.
3: Correndo risco.
0: É.
3: Não vê seus filhos fazer seu aniversário. Não vê a família crescer.
0: É difícil.
3: Se não fosse a gente, o motorista, eles não estavam lá na rodoviária federal, lá, polícia lá, porque não precisava. Se não fosse a gente, eles não precisavam estar lá.
0: É verdade. E olha, você fica indignado, Francisco, que tem toda a razão. Tá? Realmente, ele perdoou, mas a justiça aqui tem que ser feita. Sou Milton de Alto Bravo, Minas Gerais. Sou fã há muito tempo, meu amigo. Se possível, Marília Mendonça, oferecendo para todos na escuta. Meu querido Milton, obrigado aí pelo carinho, tá bom? Bom dia, Luciano. Deco de Ortigueira, estamos ouvindo o programa. Ah, Rádio Placar de Ortigueira. Ô, Deco, obrigado aí ao pessoal da Rádio Placar, muito obrigado. Ô, Denilson, está tudo bem contigo, Denilson? Gente, daqui a pouquinho tem a nossa brincadeira. O que, que o Vagalume mandou aqui, um vídeo? Nossa, que lugar é esse? Tá um pátio, tá parado lá. É um estacionamento, deve ser na fazenda.
4: Aí, a sede da fazenda.
0: Rapaz.
4: Vou ali tomar café com os pezinhos debaixo da mesa. Tchau, obrigado.
0: Eu vou te falar um negócio. Que lugar bonito, hein, Vagalume? Que lugar bonito, rapaz. Mandou aqui o vídeo da sede da fazenda. Fazendão bonito, viu? E aí, eu vou te falar um negócio. Aí o sistema realmente é bruto. Ô, Zé, são 6h43. O que você escolhe pra gente ouvir agora, Zé? O que, que você acha? Pensando bem... Peraí, o que, que tem o alemão aqui, mano?
5: Obrigado, Alex. Obrigado, meu amigo Alex, pelo retorno.
0: Aí.
5: Deus está contigo e está comigo. Aqui em Barreira também, Luciano, teve um policial safado aqui.
0: Calma.
5: Que bateu na cara de uma mulher aqui e perdeu a farda.
0: Isso. Aí. Vai bater, né? Assim não, gente. Não é a farda que faz o homem, não. É o homem que dignifica a farda. É o contrário, tá? Oi, Jana. Tomando um cafezinho, Jana? Que maravilha. Ela mandou aqui um negócio, cafezinho, Jana. Vou te falar um negócio. Você se lembra daquele esquete de humor? Ah, Bruno. Jana. São 6h44. Ai, ó. O que você escolheu aí? É, Milionário Zé Rico? Então vamos lá, vamos de Milionário Zé Rico. Isso. Ai, meu marido.

0: Esse pessoal, 6h47, aqui no estúdio. Eu tô. Que a nossa amizade seja assim, filho. Mas eu tô aqui no estúdio. Aí vem esse pessoal ficar contando piadinha uma hora dessa. Não dá. Ô, Valério, ele tá aqui. Ó, vamos brincar, gente? São 6h58? Não, 6h48. Não, pelo amor de Deus, não erra a hora, não, Luciano. 6h48. Você já viu todo mundo falar hora certa? Alguém vai dizer hora errada? Não. Peraí, o Joaquim foi ontem, não foi?
1: Foi.
0: Não, então hoje não tem Joaquim, não. Ô, Joaquim, você foi ontem. Vamos ver aqui, Saulo. O que, que o Saulo quer?
2: A última carta com Marco Roberto.
0: Vixe, nossa senhora, Zé. A última carta, Marcos Roberto. Tem? Eu acho que não tem, não, hein? A última carta com Marcos Roberto. O Joaquim já estava com o dedinho pronto, Joaquinzão. Ô, Joaquinzão, mas ontem foi você e você, inclusive, ganhou ontem. Vamos lá. Achou, não? A última carta? Não, não tem. Então vamos lá. Tá valendo, gente. Tá valendo. Quem é a próxima aí? Vamos ver. Quem arrisca aqui um palpite pra gente encerrar essa primeira fase agora do programa. Vamos lá. Vamos ouvir o quê? Você vai concorrer com qual música? Tentei te iludir. Como é que é? E nunca mais você... Eu canto bem, hein? Fala a verdade. Eu gosto daquela também do embaixador, né? Dizem que todo homem é vagabundo. Ô, Sandra, deixa eu ver o que a Sandra quer. Ué, Sandra, qual é, Sandra? Você mandou aqui o áudio, mas não tem. Rédeas do Poçante, Zé. Rédeas do Poçante, essa aí tem. Sandra tá concorrendo com Rédeas do Poçante. É Sandra Oliveira. Essa é a número um de hoje, Rédeas do Poçante. É isso aí, Sandra.
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0: Sai, peraí. É isso mesmo? É, Sai Guarabira. Sobradinho. É, vai concorrer, Sai Guarabira, concorrendo. Vamos lá, Sai Guarabira, Sobradinho. Pilão marcado. Vamos lá. Peraí, quem é que pediu? Sai Guarabira. Quem foi que pediu? Wellington. Wellington Brasil.
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0: Sobradinho.
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0: A primeira carta, já que a última não tem, tem a primeira carta.
1: Ô, Otávio, vai arrumar um cafazê, rapaz. Eu, hein?
0: Ah, não, não é possível, não. É o Tavinho lá, rapaz. Ó, a número um... A número um é Rédeas do Poçante com Zezé. Essa é a número um, tá? A número dois é Sobradinho com Sai Guarabira. Ave Maria. Vamos lá, gente. Vamos lá, vamos ver aqui. Começando, pode começar, Zé? Sebastião Malta votou na número um, Rédeas do Poçante. Obrigado. Ô, Valéria, obrigado, bom dia. Oi, Mário, obrigado, bom dia. Vamos lá, o Jacinto queria concorrer com quem? A Sandra, é Rédeas do Poçante. Tá na frente, Rédeas do Poçante. Obrigado, um abraço. Ô, Jacinto, ô, André, Jacinto Sertão, faltou pouco. O Wellington Brasil, ele... Até que... É o fim? Não, não é o fim, não. Pode ficar tranquilo, o Wellington. Pediu Sobradinho com Sai Guarabira. Tá valendo. Denilson é a número 2, Sobradinho, Sai Guarabira. O Hélio Xavier é a número 1, Rédeas do Poçante. Cleiton Rocha é Sobradinho. Tá empatando. Tá na... Tá assim, cabeça a cabeça, rapaz. Pedro Ribeiro, Sai Guarabira, Sobradinho. Alex Rodrigues é a número 1, Rédeas do Poçante. Valeu, Alex. Lá vamos nós. Vixe, para o computador. Evandro é a número 1, Rédeas do Poçante. Joaquim é a número 1, Rédeas do Poçante. Lá vamos nós. Obrigado, Joaquim. Adeuto, ouviu sua música, Adeuto? Número 2, Sai Guarabira. O Elânio Facundo, grande Elânio, é Sai Guarabira. Valeu, Elânio, obrigado, querido. Ótima manhã pra você. Jessi é número 1, Rédeas do Poçante. Lá vamos nós. Rudival, número 1. Não, como é que é? Bom dia, Luciano. Música número 2 para o Rudival. Obrigado, Rudival. Obrigado. Natan não votou. Número 1 ou número 2? Edgar é número 2. Aí sim, votou Edgar. Diego Maradona é número 1. Tá empatada a bagaça até agora. Tá empatada. Ó, para todos vocês, estou na escuta. Oi, Valéria. Valéria, valeu. Ednilton é o número 2. Sai Guarabira na frente, ganhando por um voto. Bom dia, Luciano. Número 2, Raimundo Setor O. Valeu, Raimundão. Obrigado aí. Muito obrigado pelo carinho. A Delfina é a número 1, Rédeas do Poçante. Wellington Brasil é número 2. Tá valendo, Wellington. Valendo, Brasil. Quem mais aqui? Quem é? Quem é, gente? Quem é? Ô, musical, tá valendo. Número 2, Sai Guarabira na frente. João Batista é Rédeas do Poçante. Tá correndo atrás, Rédeas do Poçante. Lá vamos nós. Oi, peraí, gente, pula não, computador, me ajuda. Ribeiro, ô Ribeiro, tá tudo bem? É Rédeas do Poçante. Enio Falso, é Rédeas do Poçante. Empatou, Enio, você empatou tudo. José Mário, Rédeas do Poçante, passou na frente. Rédeas do Poçante tá na frente. Número 1 para o Adriano Pereira. Tá na frente, Zezé de Camargo e Luciano. Número 1 na frente, Zezé de Camargo e Luciano, para Vagalume. Marciano, bom dia. O José Carmo, número 1, Zé Flamengo. Na frente, Zezé de Camargo e Luciano. Deus Ivan está em Cachoeira do Prata, município de Carolina, no Maranhão. Rédeas do Poçante. Zezé na frente, rapaz, disparou o Zezé. Francisco Berranteiro. Fala, meu querido. Rédeas do Poçante. Ô, Berranteiro, um abraço pra você. Vai com Deus, meu amigo. João Lemes é número 2, Sobradinho. André Jacinto do Sertão é Zezé de Camargo e Luciano. A Jana é a número 1, Zezé de Camargo e Luciano. Lá vamos nós. O Saulo não votou. A número 1 para Dona Dirce. Obrigado, Dona Dirce. Zezé de Camargo e Luciano. O Mário é número 1, Zezé de Camargo e Luciano. Na frente, Zezé de Camargo e Luciano. Número 2 para Hipólito. Obrigado, Hipólito. Número 2 para Hipólito. Rédeas do Poçante para Luciano Espíndola. Valeu, Luciana. Valeu, meu. Tá valendo. 1 ou 2? 1 ou 2? Gente, 1 ou 2? 1 ou 2? Número 1 para Zé Francisco. Rédeas do Poçante tá na frente, Zé. Bom dia, Rédeas do Poçante, Duval. Ô, Duval, obrigado, Duval. Bom dia. Número 2 para Edgar. Valeu, Edgar. Número 2 para você. Bernardo Mendes é Rédeas do Poçante. Número 1 para Paula de Melo, Rédeas do Poçante. Obrigado, maravilhosa.
2: Senna, acabou. Paula de Melo.
0: Acabou?
2: Fechou.
0: 5, 10, 15, 20, 25, 27 votos para Zezé de Camargo e Luciano. 5, 10, 15. Para Sai Guarabira. Sabe quem ganhou, né? Ó, o Luiz Cláudio mandou ali também, número 2, 16 votos. Ganhou Sandra Oliveira.

0: A vencedora de hoje, Regis, o possante Zezé de Camargo e Luciano. Ô, Gabriel Neto, obrigado aí pelo carinho da sintonia. A Sandra tá toda faceira. A Sandra tá feliz da vida, Sandra Oliveira. Vamos ver onde é que ela tá, hein? 95, onde é, Zé? 95, tá lá feliz da vida, ganhou, foi a vencedora de hoje. Wesley, bom dia pra você também. Ó, participe sempre aqui no 61 996741536. E aí, tá preparado? Daqui a pouquinho vai começar, a partir das 7 horas, vai começar aquele nosso momento especial. Ô, Santo, tá gravando o que aí, Santo? Hein? É Roraima? Ela tá em Roraima? Tá em Roraima, é isso mesmo. Deixa eu ver aqui. É, deixa eu ver, Santo. Ih, 7 horas.
1: Né? Boa Vista, Roraima.
0: Obrigado, Rede Zé.
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0: Estamos juntos, Brasil. 72. E a partir de agora é aquele momento, né? Você vai pedir sua música e nós vamos, né, trazer pra você na hora. Chegou sua hora de brilhar. E eu pergunto aqui, Zé, o que, é que nós temos aí hoje?
8: Bebê, agora Bebê. É vagabundo Gustavo Lima.
0: Ah, mas eu não sou, Joey, não sou. Vagabundo não. Olha o bebê, olha o bebê, olha o bebê. Cadê Gustavão?
9: Aí. Parou, segura. Tem cerveja aí?
0: Tem.
9: E tá gelada?
0: Tá.
9: Quer ser roupa lá você, rapaz?
0: Ai, bebê.
9: Fala comigo, bebê.
0: Bom dia, pessoal. 7 e 2.

0: 7h05, bom dia. Ei, pessoal, indo pro trabalho, vai com aquela fé, aquela esperança. Aí tem aquele chatão lá no emprego, eles larga ele pra lá, não mexe com ele não. Fica perto de gente boa, gente de energia boa.
1: Bom dia, Luciano.
0: Bom dia, Rosalba.
1: E pra hoje, no fundo, com Chitãozinho e Chororó.
0: Vou te falar um negócio.
1: Uma boa semana.
0: Pelo amor de Deus, Rosalba, que linda a música você pediu, ó.

0: Cristiano, é Canarinho Prisioneiro, Diego Maradona, diretamente.
1: Diego tá na Espanha ouvindo a gente, 79 Brasil. Bom dia.

0: Bom dia, eu gostaria de ouvir a música Velho Candeeiro, do Milionário José Rico. Aqui é o Marcos Alves, de Monte Alegre.
1: E com essa música eu vou encerrando o programa, agradecendo ao André, Jacinto Sertão, Delfina, alguém que mandou oi, o Alemão, todo mundo. Obrigado, gente. Amanhã tem mais. Valeu, meu Brasil lindo!

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4: Olá, bom dia. Agora são 7:30 da manhã. Um ótimo dia para você, sintonizado na Rádio Nacional em Brasília, São Paulo, Rio de Janeiro, Amazônia, Alto Solimões, São Luís, Recife. Para você que nos acompanha em todo o Brasil, junto às emissoras parceiras da nossa Rede Nacional de Comunicação Pública e também pelo Instagram. Segue a gente por lá, não esquece. É o @ Rádio Nacional Notícias. E também para você que nos acompanha em todo o Brasil, é isso aí, eu sou Dilson Santa Fé. Hoje é terça-feira, 21 de julho de 2026, e vamos aos destaques do dia. Cresce o número de eleitores no Brasil, o TSE aponta que são mais de 158 milhões de pessoas aptas a votar nas eleições gerais de outubro. E mais...
5: Eleitorado indígena e quilombola aumenta nas eleições 2026.
6: O Brasil envia nova remessa com 4,5 toneladas de vacinas para ajudar os atingidos pelos terremotos na Venezuela.
7: Projeto de pesquisa que incentiva jovens mulheres cientistas recebe inscrições no Rio Grande do Norte.
8: Pelo 10º dia consecutivo, Estados Unidos e Irã se atacam mutuamente. Rebeldes hutis ameaçam estender a guerra ao estreito de Bab el-Mandeb.
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4: Antes de darmos início ao nosso noticiário, lembramos que, diante do período de defesa eleitoral, não serão veiculados conteúdos que possam caracterizar a publicidade institucional. A medida se faz necessária para garantir o cumprimento das normas que regulamentam a comunicação de instituições públicas. O defesa eleitoral será encerrado em 25 de outubro. O número de eleitores cresceu 1,46% no país e agora 158 milhões de brasileiros estão aptos a votar em 2026. O Tribunal Superior Eleitoral divulgou os dados sobre o perfil dos brasileiros que devem comparecer às urnas em outubro. São 2 milhões de pessoas a mais na comparação com as eleições gerais de 2022. Mais detalhes com o repórter Gésio Passos.
9: Ao todo, 158.745.463 brasileiros vão escolher os próximos presidente da República, governadores, senadores, deputados federais e estaduais. A região norte apresentou o maior crescimento, com alta de 4,37% do número de eleitores, com Roraima registrando o maior crescimento de mais de 9%. A região Sudeste foi a única que teve queda no número de eleitores, com uma redução de cerca de 0,5%. Apesar disso, a região continua concentrando o maior eleitorado do país,

com 41% de todos os votantes. O número de eleitores do exterior também teve uma alta de quase 32%, sendo que agora são 900

0: pretos e pardos, 35% brancos, 0,88% indígenas e 0,70% amarelos. Os dados reforçam a maioria do eleitorado feminino, representando 52% do total. Em termos de faixa etária, o maior grupo está entre 40 a 44 anos, representando 10% do total. Os dados ainda mostram o envelhecimento do eleitorado no país, com aumento de votantes acima dos 60 anos, que passaram de 21% para 23,6% de todos os eleitores. Da Rádio Nacional em Brasília, Gésio Passos.
1: E o eleitorado de indígenas e quilombolas também cresceu. Mais de 475 mil poderão votar nas eleições deste ano. Não é isso, Renato Ribeiro? Bom dia para você.
2: Muito bom dia, Dilson. São aí 225 mil pessoas a mais neste ano na comparação com 2024. Em dois anos, o eleitorado indígena passou de 155 mil para 287 mil, um salto de 84%. A região norte concentra a maior parcela desse eleitorado, com cerca de 47% do total. A região, inclusive, teve maior crescimento, com alta de 83%, seguida por Nordeste, Centro-Oeste, Sudeste e Sul. O Amazonas foi o estado com maior avanço. Depois aparecem Pernambuco, Roraima, Mato Grosso do Sul, Mato Grosso e Pará. E entre as etnias, Gilson, os maiores contingentes são Ticuna, Macuxi e Cocama. Também é bom destacar que o número de quilombolas praticamente dobrou. Foi de 95 mil pessoas para 188 mil. E segundo o Tribunal Superior Eleitoral, os dois grupos registraram um crescimento expressivo em comparação com as eleições municipais de 2024. E esse avanço reflete não apenas a variação do eleitorado, mas também o processo de qualificação do cadastro, que permite retratar com mais precisão a diversidade dos votantes. Já entre os quilombolas, o Nordeste concentra o maior público, seguido por Sudeste, Norte, Centro-Oeste e Sul. Por estado, Minas Gerais teve o maior crescimento, passando de 12 mil pessoas em 2024 para 31 mil em 2026. Dilson.
1: Ok, Renato, obrigado. Agora 7h36. As passagens aéreas ficaram mais caras em junho, com tarifa média para voos domésticos acima de R$ 660 o trecho. Os dados são da Agência Nacional de Aviação Civil, como detalha o repórter Pedro Lacerda.
3: Viajar de avião continua pesando no bolso dos brasileiros. Segundo a ANAC, a Agência Nacional de Aviação Civil, a passagem aérea custou, em média, R$ 660,54 em junho. O valor representa uma alta de 0,3% em relação ao mesmo mês do ano passado e de 3,1% na comparação com junho de 2024, já descontada a inflação. Quem sentiu esse impacto foi a advogada Célia Lima Negrão. Ela conta que viu o preço de uma passagem para São Paulo praticamente dobrar conforme a data da viagem se aproximava. Para ela, além do aumento das tarifas, os passageiros ainda precisam pagar por serviços que antes já estavam incluídos, como bagagem e até a escolha de assentos para famílias viajarem juntas.
4: Então, só para ter um exemplo, passagem que eu pesquisei para São Paulo, em agosto comprei lá atrás por 700 e pouco, 800. Agora, fui pesquisar novamente, que está perto, já está R$ 1.400. Então, assim, está um absurdo. A gente não entende por que esses preços absurdos. Agora a gente não tem direito mais à mala. A gente ainda tem que pagar pelo assento.
3: O painel da ANAC mostra que quase metade das passagens vendidas no país, ou 47,2%, custou menos de R$ 500. Já 6,3% dos bilhetes passaram de R$ 1.500. A agência atribui parte da pressão sobre os preços ao valor do combustível de aviação, que ficou, em média, em R$ 5,66 o litro em junho, alta de 57,6% em um ano. O querosene de aviação representa cerca de um terço do valor da passagem. A alta das tarifas também fez a assessora de marketing Juliana Andrade mudar os planos de viagem. Depois de comparar os preços, ela decidiu adiar as férias para um período com passagens mais baratas.
5: Precisei as passagens para viajar nas minhas férias em junho, mas os

0: Preços estavam muito altos. Quando comparei com agosto, percebi que as tarifas estavam bem mais acessíveis. Então decidi remarcar as férias para esse período e economizar.
1: A ANAC esclarece que o cálculo do valor da passagem considera apenas o preço pago pelo transporte aéreo, sem taxas de embarque ou serviços extras, como bagagem e marcação de assento. Ficam de fora passagens compradas com milhas, tarifas corporativas ou descontos para funcionários das companhias. Da Rádio Nacional em Brasília, Pedro Lacerda.
2: O IMET, Instituto Nacional de Meteorologia, emitiu alerta de grande perigo para acumulados de chuva no Rio Grande do Sul e previsão de mais tempestades na região sul. Saraquines traz a previsão para hoje e amanhã em todo o país.
3: O IMET, Instituto Nacional de Meteorologia, emitiu alerta de grande perigo para acumulados de chuva no Rio Grande do Sul e previsão de mais tempestades na região sul do país. A chuva forte deve continuar nesta terça-feira no Rio Grande do Sul e a chance de granizo entre o oeste, o centro e o leste gaúcho. Nessas regiões, há grande perigo para acumulados de chuva em cidades como Santa Maria, Porto Alegre e Pelotas. As demais áreas do estado seguem em alerta laranja de perigo para tempestades. O oeste e o sul de Santa Catarina estão em aviso amarelo de perigo potencial para tempestades e podem ocorrer vendavais no oeste e no centro-sul do Paraná, e no leste e no nordeste do estado catarinense. Na quarta-feira, a chegada de uma frente fria deve provocar chuva e tempo instável em toda a região. As temperaturas máximas não passam de 21 graus nas capitais. Também tem previsão de chuva na região norte nesta terça, com pancadas no Amazonas, no norte do Pará, no Amapá, em Roraima e no oeste do Acre. Já entre o leste de Rondônia, o sudeste do Amazonas, o sul do Pará e boa parte do Tocantins, o aviso é de baixa umidade relativa do ar. Na quarta-feira, a chuva avança para todo o estado do Acre e para o norte e oeste de Rondônia. No nordeste, a previsão é de chuva no litoral da região, com potencial para acumulados entre o litoral da Bahia e de Sergipe. Já entre o litoral da Paraíba e do Rio Grande do Norte, o alerta é de perigo potencial para chuvas intensas. No sul do Maranhão e do Piauí e no oeste da Bahia, alerta de baixa umidade do ar. Na quarta-feira, a chuva segue em direção ao interior, com pancadas isoladas entre o Recôncavo Baiano e a faixa leste do Rio Grande do Norte, além do centro-norte do Maranhão e do Piauí. No centro-oeste do país, a previsão de pancadas isoladas no oeste de Mato Grosso e em parte de Mato Grosso do Sul. Baixa umidade relativa do ar em praticamente toda a região. Risco de vendaval no sudoeste e sul de Mato Grosso do Sul. A quarta-feira chega com chuvas no oeste e sul de Mato Grosso do Sul, com perigo potencial para tempestades, inclusive com queda de granizo. No sudeste, a baixa umidade relativa do ar se estende pelo Triângulo Mineiro e em grande parte do estado de São Paulo. Na quarta-feira, a chegada da frente fria pode causar pancadas isoladas na divisa com o Paraná. Da Rádio Nacional em São Paulo, Sara Kines.
2: Confira agora, são 7h43. Você já ouviu aqui no Repórter Nacional que cresceu o número de eleitores e eleitoras no país. Segundo o TSE, mais de 158 milhões de pessoas estão aptas a votar nas eleições gerais em outubro. E você ainda vai ouvir.
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2: Pelo décimo dia consecutivo, Estados Unidos e Irã se atacam mutuamente. Agora, mais uma porta de entrada pelo mar está ameaçada. As últimas informações sobre o conflito no Oriente Médio, a gente confere com Daniela Franco, da Rádio França Internacional, direto de Paris. É com você, Dani, bom dia.
6: Olá, Gilson, bom dia para você, bom dia aos ouvintes. É isso aí, Gilson. Pela 10ª noite consecutiva, os Estados Unidos realizaram bombardeios contra o Irã, que respondeu novamente com ataques a países aliados de Washington no Golfo Pérsico. O exército americano afirmou que mirou em centros de comando militar e alvos marítimos também, para, segundo um comunicado que foi divulgado durante a noite, reduzir a capacidade do Irã de continuar atacando navios comerciais que transitam pelo Estreito de Hormuz. Já o Irã bombardeou instalações americanas de radares e de defesa antiaérea no Golfo e ainda advertiu Washington que ofensivas ainda mais poderosas estão por vir. Bahrein e Jordânia confirmaram que foram alvos de ataques iranianos e a Companhia Petrolífera Nacional do Kuwait informou que houve feridos e danos após um ataque iraniano contra uma instalação de petróleo do país. Além disso, a Guarda Revolucionária, o Exército Ideológico do Irã, indicou que barrou dois navios petroleiros que tentaram cruzar o Estreito de Hormuz na costa de Omã, segundo a agência estatal de notícias IRNA. Explosões e incêndios foram registrados a bordo de duas embarcações. Forte preocupação também da comunidade internacional com a possibilidade da extensão da guerra no Oriente Médio a outras frentes, isso porque os rebeldes hutis pró-Irã declararam que vão bloquear a passagem de embarcações sauditas ou ligadas a Riad no Estreito de Bab el-Mandeb, que é uma rota importante para o transporte de petróleo no sul do Mar Vermelho. O objetivo aí dos insurgentes é atingir diretamente a Arábia Saudita, que realiza há anos operações militares contra o movimento xiita no Iêmen, com o apoio dos Estados Unidos. Ao vivo da Rádio França Internacional em Paris, Daniela Franco, para o Repórter Nacional.
2: Ok, Daniela, obrigado pelas informações. O Brasil enviou para a Venezuela uma nova remessa com 4,5 toneladas de vacinas para ajudar na emergência em saúde provocada pelos terremotos que atingiram o país vizinho no mês passado. Ao todo, mais de 5 mil mortes foram confirmadas nessas quase 4 semanas. E Gabriel Corrêa traz os detalhes para a gente. Bom dia, Gabriel.
7: Bom dia, Dilson. Bom dia para você. Bom dia a todos. Dilson, a carga com 690 mil doses de imunizantes foram enviadas nesta segunda-feira. A Força Aérea Brasileira transportou mais essa ajuda humanitária com 48 mil vacinas BCG, 102 mil de tríplice viral e 540 mil de pentavalente. Ao todo, o Brasil já encaminhou mais de 16 toneladas de medicamentos e insumos, incluindo antibióticos, analgésicos, anti-inflamatórios, seringas, luvas, máscaras e também outros materiais hospitalares. A Venezuela também já havia recebido do Brasil outras 350 mil doses de vacina contra a febre amarela e contra a raiva canina, que são recomendadas, que são usadas para o controle de doenças em situações de emergência. Os terremotos que atingiram a Venezuela no dia 24 de junho deixaram mais de 5.200 mortos. A quantidade de feridos se manteve estável, cerca de 16 mil pessoas. E nesta segunda-feira, Dilson, o governo da Venezuela anunciou a entrega das primeiras moradias para os desabrigados. São 240 famílias que receberam apartamentos em resposta à situação de emergência. Entretanto, ao todo, ainda são cerca de 17 mil desabrigados na Venezuela. Dilson, segue no estúdio.
2: Ok, muito obrigado pelas informações, Gabriel. Agora, 7h47. Estão abertas as inscrições para um projeto de pesquisa que incentiva jovens mulheres do Rio Grande do Norte a ingressarem na ciência e no setor aeroespacial. João Barbosa traz mais detalhes da iniciativa e conta pra gente quem pode participar.
8: Já estão abertas as inscrições para o projeto de pesquisa Meninas no Espaço, capacitação para um futuro sustentável. Trata-se de uma iniciativa conjunta da Agência Espacial Brasileira e da Universidade Federal do Rio Grande do Norte, voltada para alunas de escolas públicas potiguares e jovens mulheres matriculadas na universidade, que desejam seguir carreira nas áreas de ciências, tecnologia, engenharia, artes e matemática, um modelo de educação chamado de STEAM. Segundo a Unesco, as mulheres representam cerca de 35% dos pesquisadores nas áreas de STEAM. Para a coordenadora de desenvolvimento de competências e tecnologia da Agência Espacial Brasileira, Aline Veloso, que também coordena o Meninas no Espaço, a ideia do projeto é ampliar a formação de novas mulheres cientistas.
9: As atividades escolares que vão nascer a partir do projeto, né, elas participam de um momento de capacitação, mas como parte da formação do Meninas no Espaço, elas têm que desenvolver um projeto de pesquisa científica em sala de aula. Então a gente já começa a motivar essa busca do conhecimento, essa formação do como se faz e o que é uma pesquisa científica, com foco às questões locais de cada comunidade.
8: O projeto Meninas no Espaço prevê atividades relacionadas ao programa internacional GLOBE, iniciativa criada pela NASA para incentivo ao ensino científico e monitoramento ambiental. Além disso, oferece bolsas que variam de R$ 200 a R$ 2.100 para as selecionadas. Ao todo, 30 escolas públicas, com potencial de atender cerca de 120 estudantes, serão selecionadas para participar das atividades, que devem ser executadas entre setembro e dezembro deste ano. Cada escola deve formar uma equipe composta por um professor e de 1 a 3 estudantes. Também serão selecionados 5 estudantes da graduação matriculadas na UFRN em qualquer curso para atuação em iniciações científicas vinculadas ao projeto. As equipes de escolas públicas interessadas em participar têm até o dia 3 de agosto para realizar a inscrição. Para os estudantes do ensino superior, o prazo vai até o dia 28 de julho. Mas informações podem ser obtidas nas redes sociais do projeto e nos editais disponíveis no site do Ministério da Ciência, Tecnologia e Inovação. Sob supervisão de Fábio Cardoso, da Rádio Nacional do Rio de Janeiro, João Barbosa.
2: 10 para as 8. E a gente movimenta agora a nossa rede nacional de comunicação pública, que os acidentes com arraias aumentam 133% em Belém no ano passado. Dados da Secretaria Municipal de Saúde. A reportagem de Marcos Aleixo, da Rádio Cultura do Pará.
10: Praias, rios e balneários recebem um número cada vez maior de banhistas. Junto com o aumento da movimentação nas águas, cresce também o risco de acidentes com arraias de água doce, animais comuns na região norte que costumam permanecer escondidos sobre a areia em áreas rasas. Na maioria das vezes, a ferroada acontece quando uma pessoa pisa acidentalmente no animal, que reage em legítima defesa. Embora sejam temidas, as arraias não costumam atacar pessoas, elas utilizam ferrão apenas quando se sentem ameaçadas. Por isso, uma das principais formas de prevenção é entrar na água arrastando os pés pelo fundo, em vez de dar passos longos. Esse movimento levanta a areia e faz com que a arraia perceba a aproximação, dando tempo para que ela se afaste. A Clínica Geral Doutora Ruth Carrera dá dicas para socorrer uma possível vítima.
11: O primeiro passo é manter a calma e retirar o banhista da água. Como a dor ela é instantânea e muito forte, o banhista pode desmaiar ou entrar em choque e correr o risco de afogamento. Em seguida, deve-se lavar a ferida abundantemente com água limpa para retirar resíduos como areia ou pequenos fragmentos do ferrão. Um dos cuidados mais eficazes para o alívio da dor é imergir o membro, a região afetada, em água quente ou morna, porque o calor ajuda a inativar parte das toxinas do ferrão. O tempo recomendado é de aproximadamente 30 minutos. O paciente precisa ser levado quanto antes a uma unidade de saúde, onde será feita a limpeza adequada da ferida, a avaliação da necessidade de antibióticos, analgésicos ou antitetânica, a retirada de fragmentos.
10: Caso uma arraia seja avistada, a orientação é manter distância e nunca tentar tocá-la, capturá-la ou retirá-la da água. Além de evitar acidentes, essa atitude contribui para a preservação da espécie, que tem papel importante no equilíbrio dos ecossistemas aquáticos. Se ocorrer uma ferroada, a vítima deve sair da água com cuidado e procurar atendimento médico o mais rápido possível.
12: Marcos Aleixo, da Rádio Cultura de Belém, para a Rádio Nacional em Brasília.
2: Na segunda matéria especial sobre bioeconomia no coração da Amazônia, a repórter Ana Graziela Guiar fala das cores e sabores que ajudam a mudar a vida de pequenos empreendedores. Série da equipe do Caminho da reportagem da TV Brasil. Vamos conferir.
13: Uma imensidão verde. São mais de 5 milhões de quilômetros quadrados que deveriam ser repletos de árvores. Apesar de, no último ano, os alertas de desmatamento terem caído cerca de 35%, o desafio ainda é manter a floresta em pé. E foi em Santarém, no oeste do Pará, onde o barrento Rio Amazonas encontra o transparente Rio Tapajós, que um pequeno negócio busca justamente reflorestar áreas degradadas. Assim surgiu a Ardosa, um viveiro administrado por Adna Azevedo e Cid Matos.
14: O viveiro pegou uma demanda agora de produzir 200 mil mudas. Entre elas, a gente tem o jatobá, o paricá, a andiroba e desse lado aqui a gente está com o ipê amarelo. Todas que vão para uma área de restauração ecológica que vai acontecer aqui no Pará mesmo. Eu sou veterinária e eu trabalhava com resgate de animais silvestres. Só que enquanto eu estava num estado, o Cid estava em outro. E assim, a saudade, né, querendo estar perto da família, a gente decidiu abrir uma empresa. Na época, em 2017, quando a gente procurou o Sebrae para abrir essa empresa, a gente sentiu uma dificuldade muito grande de encontrar essas sementes, como castanha, cumaru, era muito difícil. Nossa identidade é eu e ele, um fauna e flora junto.
15: A ideia era que financiador de qualquer lugar do mundo dissesse, Cid, olha, eu vou te dar tantos mil reais, vai lá com as escolas, com as instituições e doe essas mudas. Só que o financiador pós-Covid desapareceu. Então começamos a divulgar o trabalho para vender as mudas, para recomposição, para trabalho de agrofloresta.
13: Adna e Cid uniram os conhecimentos adquiridos na universidade com os ensinamentos de toda uma vida. E agora decidiram repassar para todas as gerações o valor de manter a floresta em pé. Uma mudança na forma de pensar a exploração da Amazônia, como explica a professora da Faculdade de Economia da USP, Maria Silvia Sais.
16: É um custo para manter a floresta em pé, porque eles mantêm o lago, mantêm a floresta, mantêm a biodiversidade, mantêm os animais, mas eu acho que ao mesmo tempo é positivo, porque a gente vê que tem uma série de iniciativas que estão dando certo e a gente tem que incentivar que elas continuem assim, né?
13: E tudo isso só é possível porque mostra que a floresta em pé gera renda, como é o caso do aumento da produção de árvores frutíferas da Amazônia. Açaí, cupuaçu, a fruta que sai do pé do pequeno agricultor é vendida no centro de Santarém, no Pará. É no entre-sai da feira do Mercadão 2000 que encontramos barracas com frutas variadas. São cores e sabores típicos da Amazônia. E foi aqui também que conhecemos o empreendedor Thiago Silva, dono da Boto Gelato. Todas as semanas ele passa por aqui para buscar produtos para o seu negócio. Da barraca do William da Silva, vem a tapioca.
17: A gente vende os derivados da mandioca, que são as farinhas, tapioca. Gratificante saber que o produto está fazendo sucesso aí, né?
13: Se do William vem os derivados da farinha, da barraca da Kelly Reis vem o cupuaçu, o jambo e outras frutas. Um impulso para pequenos produtores locais como ela.
18: Quando eles levam nossas frutas para as empresas como sorveteria, pousada, fazem com que as pessoas que frequentam lá procurem por essas frutas aqui, que às vezes não tem, tipo, nos mercados, né?
13: A Feira de Santarém existe há mais de 40 anos e é o maior centro de distribuição do Baixo Amazonas. São 245 associados que produzem frutas, verduras, legumes. Aqui da barraca da Dona Kelly, sai o jambo, que vai virar sorvete lá na empresa do Thiago. Sorvete não, é gelato, não é mesmo, Thiago?
19: Sorvete é aquela coisa mais industrial, com mais gordura, com mais ar. O gelato, por sua vez, tem a preocupação de ser um produto mais fresco, mais artesanal.
13: As técnicas utilizadas para fazer o gelato, por exemplo, mostram que a bioeconomia na Amazônia vai além do extrativismo. Reportagem Ana Graziela Guiar. Produção Acácio Barros. Sonoplastia Egbert Martins.
2: Esportes. Acabou o sonho, acabou a Copa, agora é se concentrar nas partidas aqui no Brasil. E hoje tem a 11ª rodada do Campeonato Brasileiro. Bruno Mendes.
4: Nesta terça-feira começa o prosseguimento da 19ª rodada do Campeonato Brasileiro da Série A. Atlético Mineiro e Bahia se enfrentam na Arena MRV em Belo Horizonte a partir das 7h30 da noite. O atacante do Galo, Casierra, fala da preparação dele e do Alvinegro para o retorno ao Brasileirão.
20: Eu acho que o mais importante é voltar a pegar ritmo, né? Sabemos que jogo-treino é para isso. Eu acho que o foco tem que ser o próximo jogo contra a Bahia. Eu acho que precisamos pegar novamente ritmo de competência. Fizemos uma boa intertemporada e agora nós estamos prontos para voltar a jogar brasileiro. Agora eu fiz toda a intertemporada, fisicamente eu estou muito bem, melhor e com muita vontade de começar.
4: Ainda nesta terça, o Santos enfrenta a Universidade Central no estádio Misael Salgado, na Venezuela, a partir das 21h30 da noite, pelo jogo de ida do play-off das oitavas de final da Copa Sul-Americana. Na Rádio Nacional em Brasília, Bruno Mendes.
2: O prazo para os candidatos aprovados na primeira chamada do ProUni entregarem a documentação e comprovarem as informações prestadas na inscrição termina na sexta-feira, dia 24 de julho. Lembrando que essa etapa é obrigatória para garantir a bolsa de estudos e deve ser feita diretamente na instituição de ensino.

0: ensino superior privada. Os candidatos pré-selecionados precisam entregar à instituição de ensino superior para a qual foram selecionados a documentação que comprova as informações prestadas no ato de inscrição. Os candidatos podem conferir se constam na lista da primeira chamada diretamente no Portal Único de Acesso ao Ensino Superior na parte do ProUni. O ProUni, Programa Universidade para Todos, recebeu 599.786.000 inscrições para o segundo semestre de 2026. E o Repórter Nacional fica por aqui com trabalhos técnicos de Graciara Farias. Você fica agora com o programa Alô, Alô Brasil. Um ótimo dia para você. A gente se encontra amanhã cedinho, 7h30. Até lá.
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5: Alô, alô, Brasil! Começando agora 8h01, hoje é dia 21 de julho de 2026. Que bom que vocês estão conosco aqui. Sejam todos bem-vindos, todas bem-vindas para mais uma edição do Alô, Alô Brasil. Estamos a 24 horas, mais ou menos, né, da aplicação do tarifaço ameaçado, confirmado pelo governo Trump. Entra em vigor, ao que tudo indica, né, amanhã. Vamos falar muito sobre isso, porque o governo federal, lógico, não para e deve iniciar hoje uma série de reuniões com representantes dos setores que serão os mais atingidos por essa tarifa sem justificativa de 25%. O objetivo dos encontros é identificar as principais demandas de cada segmento e definir medidas de apoio. Uma delas é o Plano Brasil Soberano, que já está em vigor e vai ser turbinado para atender setores que começam a ser atendidos agora pelo governo federal. Reuniões, enfim, com a presença do vice-presidente Geraldo Alckmin, de outros ministros também, enfim, para tentar sondar as necessidades já identificadas por esses setores, para que o governo possa reagir e reagir da forma que tem que ser feito. Vamos falar muito sobre isso ao longo do Alô, Alô Brasil. Manda mensagem para a gente aí. Hoje a Karina está falante, Karina Barbosa. Reivindicamos e o microfone foi instalado para que a gente fale com a Karina. Fala aí, Karina, como é que você está? Bom dia.
6: Bom dia, Agostinho. Bom dia a todos que nos ouvem. Manda mensagem aqui para a gente, mensagem de áudio, que fica mais legal para a gente ouvir a sua voz, ouvir o seu sotaque. Mensagens de até um minuto, tá bom? Não esquece de assinar de onde você está falando e qual o seu nome.
5: E qual é o zap?
6: O WhatsApp é 11974690138.
5: É isso aí, manda mensagem, tá valendo a partir de agora, manda mensagem curtinha, como disse a Karina, pra gente ouvir a sua voz. 11974690138, já tem mensagem chegando aqui pra gente. 8h03, informação importante que chega de São Paulo, operação do Ministério Público para combater policial militar de alta patente aqui de São Paulo, suspeito de envolvimento com o PCC. E o Ministério Público está na rua agora e o nosso Vicente Figueira está acompanhando tudo de perto, né, Vicente? Bom dia para você. Cadê o Vicente? Vicente está acompanhando essa operação que começou agora pela manhã. E os dados são impressionantes. As informações são impressionantes mesmo, até porque, segundo o Ministério Público, há registros de áudio e planilhas financeiras já em poder do Ministério Público que relacionam policiais militares com lideranças do PCC, do Primeiro Comando da

0: capital. E o Vicente Figueira agora sim tem informações para a gente, né, Vicente? Bom dia.
1: Bom dia, Agostinho. Bom dia, ouvintes do Alô Alô Brasil. Bom dia, nossa equipe. Agostinho, o Ministério Público de São Paulo está deflagrando, nesse momento, essa operação que você acabou de mencionar para desarticular essa organização financeira clandestina que é apontada como responsável por lavar dinheiro para o crime organizado. Ao todo, estão sendo cumpridos 18 mandados de prisão preventiva e 18 mandados de busca e apreensão. É muita coisa. Segundo as investigações do GAECO, o grupo atuava como um braço logístico do PCC, oferecendo serviços de movimentação financeira para dar aparência de legalidade a recursos obtidos de forma ilícita. Os investigadores afirmam que os operadores recebiam dinheiro em espécie e realizavam transferências por meio de empresas de fachada, utilizando contas bancárias em nome de terceiros e pagando comissões a doleiros. Entre os principais clientes da rede estaria Leonardo Monteiro Moja, conhecido como Léo do Moja ou Léo do Moinho, apontado como líder do tráfico na favela do Moinho e preso em 2024. De acordo com o Ministério Público, ele utilizava o esquema para comprar bens sem vincular as aquisições ao próprio nome. A Justiça também determinou o bloqueio de até 10 milhões de reais em bens e contas ligadas aos investigados, com o objetivo de interromper o fluxo financeiro da organização criminosa.
0: Isso aí, operação importante, é um caso seríssimo. O Vicente vai seguir na cola dessa operação ao longo do dia todo. A gente vai trazer mais informações ao longo da nossa programação, porque, como eu disse, há indicação de policiais de alta patente, do comando da Polícia Militar aqui de São Paulo. E há registros de áudio e planilhas financeiras apreendidas que revelam não apenas essa ligação suspeita de oficiais com o PCC, mas também registro de repasse de valores em espécie. Está tudo sendo investigado, alguns nomes já estão surgindo, e repito, hein, são nomes de alta patente. Entre os oficiais citados nas gravações, e é lógico que vai ser investigado, vai ser dado amplo direito à defesa, tudo aquilo que tem que ser feito mesmo. Mas os nomes citados já começam a aparecer nos documentos apreendidos pelo Ministério Público, e alguns nomes chamam a atenção, por exemplo, do coronel PM Pereira Martins, apontado nos autos como diretor de ensino da Polícia Militar aqui de São Paulo. É o homem responsável por treinar e passar os ensinamentos para os policiais recém-formados que vão para a rua. O nome do coronel Pereira Martins aparece como um dos supostos envolvidos. Há também o nome do coronel PM José Augusto Coutinho. Esse nome recorrente, hein? Foi comandante da Polícia Militar, recentemente afastado, pediu aposentadoria, numa medida que chamou atenção, porque pareceu meio sem sentido naquele momento ele pedir espontaneamente aposentadoria. Depois surgiu a informação de supostas ligações do coronel Coutinho com o PCC. O coronel Coutinho, que também foi comandante da rota das rondas ostensivas Tobias de Aguiar, portanto, mais uma acusação envolvendo o ex-comandante da Polícia Militar, coronel PM José Augusto Coutinho. Então, são nomes de policiais que têm voz de comando, tinham, pelo menos até outro dia, voz de comando na Polícia Militar de São Paulo. É muito, muito, muito grave o que está sendo apurado hoje aqui. Repito, o Ministério Público está na rua, são várias ordens de prisão e mandados de busca e apreensão, como disse o Vicente também. Vamos ficar atento a isso, hein? Ficar muito atento a isso, porque, repito, pelos dados que chegam aqui para a gente, há provas fartas, indícios fartos do envolvimento de lideranças do PCC com o alto comando da Polícia Militar aqui de São Paulo. E isso explica muita coisa, hein? Se for confirmado, isso explica muita, muita coisa mesmo, que acaba se refletindo na falta de segurança que o paulistano e o paulista enfrentam todos os dias. Vamos ficar atentos. Agora são 8h09, a gente segue aqui no Alô Alô Brasil da Rádio Nacional. Como eu disse, o governo federal vai começar hoje reuniões com empresários de vários setores que serão atingidos, inevitavelmente, pelo tarifaço de 25% definido pelo governo Trump. Aí a coordenação dos encontros vai ficar a cargo do Ministério do Desenvolvimento, Indústria, Comércio e Serviços, e o vice-presidente Geraldo Alckmin pessoalmente vai também estar participando desses encontros. Aliás, o vice-presidente tem tido um papel de destaque desde o início dessa onda de tarifas exageradas, descabidas, sem nenhum sentido, promovidas pelo governo Trump. O Plano Brasil Soberano, que foi criado no ano passado em resposta às primeiras tarifas impostas pelos Estados Unidos, será ampliado. Já foi anunciado que haverá uma ampliação do Plano Brasil Soberano, exatamente para atender os setores atingidos por essa nova medida. E, lógico, a gente vai acompanhar tudo também. Lembrando, né, que o tarifaço está prometido, está ameaçado, na verdade, para amanhã. Entra em vigor amanhã, caso nada de diferente aconteça. E a gente vai estar falando muito, muito sobre isso também. 8h10, para não dizer que é só a gente que está na alça de mira do governo Trump, olha só essa novidade aqui. Os Estados Unidos anunciaram ontem a imposição de um tarifaço, dessa vez contra o Canadá. 50% de tarifa adicional sobre vários produtos importados pelos Estados Unidos vindos do Canadá. A medida foi anunciada em resposta ao que o governo Trump classifica como um tratamento discriminatório. É sempre o mesmo discurso, né? Sempre a mesma coisa. Tratamento discriminatório por parte do Canadá contra produtos norte-americanos, especialmente, segundo o documento anunciado ontem pelos Estados Unidos, os itens mais atingidos por essa suposta concorrência desleal do Canadá seria o setor de veículos automotores, bebidas alcoólicas e também laticínios. O presidente Trump assinou 3 portarias que autorizam então a medida e permitem a aplicação dessa tarifa maluca de 50% sobre importações, no caso aqui do Canadá, mas abre brecha para que ela seja estendida para outros países e possivelmente será mesmo. Principalmente será mesmo. No caso do Canadá, essa tarifa adicional passa a valer a partir da 00h01 do dia 19 de agosto desse ano, atingindo uma série de produtos, entre eles vinhos, tacos de hóquei também do Canadá e cimento, segundo noticiou a Casa Branca. Portanto, essa sanha de taxação continua atingindo os 4 cantos do mundo. Alguém precisa parar esse homem chamado Donald Trump. Acho que será o próprio povo norte-americano. Tem impressão que o próprio povo norte-americano ou a justiça dos Estados Unidos vão ter que aplacar essa sanha do presidente Donald Trump, que, aliás, deu o showzinho dele grotesco, né? Deprimente no fim da Copa do Mundo, né? Que aconteceu no domingo agora. Bom, foi tudo meio deprimente para nós nessa Copa do Mundo. Vamos combinar, né? Vamos combinar. O desempenho do Brasil foi sofrível e uma Copa cheia de suspeitas, enfim, fora a presença nada agradável do presidente Trump no pódio, lá, enfim, recebido do lado dos atletas campeões, enfim, nada a ver, mas vamos apagar isso, vamos esquecer isso, isso é passado. O futuro agora é a Copa do Mundo Feminina do Brasil, de futebol feminino, que está na contagem regressiva, hein? Estamos a 339 dias da abertura oficial da Copa do Mundo Feminina aqui no Brasil. Abertura marcada para o dia 24 de junho e, lógico, vai ter cobertura total da TV Brasil, que é a tela do futebol feminino. E, para nossa satisfação, está com a gente aqui a narradora da TV Brasil, a Luciana Zogaib, narradora premiadíssima e premiada numa escolha feita pela população. Escolha popular, o que é mais legal ainda. Luciana, obrigado por atender nosso convite. Bom dia para você. Cadê a Luciana?
2: Alô, bom dia, Agostinho.
0: Fala, tá, Luciana. Bom dia, tô te ouvindo bem. Bom dia para você.
2: Bom dia para você. Prazer estar falando com você aqui, com toda a sua audiência aqui do Alô, Alô Brasil.
0: E tá na contagem regressiva, né, Luciana? Faltam 330

0: 39 dias.
1: Pois é, estamos aí nessa contagem regressiva para essa Copa Feminina, né, que vai ser aqui no Brasil. Uma oportunidade incrível, né, para o futebol de mulheres, para a nossa população também. Se chegar mais, né, se aproximar mais dessa modalidade que durante muitos anos aí vem sofrendo por conta de todo esse preconceito, por conta da proibição que tivemos no passado, mas que uma modalidade que vem crescendo, né, a cada ano, o Campeonato Brasileiro se fortalecendo, e a seleção brasileira numa crescente também espetacular, conquistou a medalha de prata nos Jogos Olímpicos, e a nossa expectativa é que possa vir, né, a primeira estrela dentro do Brasil, né, dentro desse palco aqui que os homens ainda não conseguiram conquistar, apesar de serem pentacampeões, né, tivemos duas oportunidades aqui no Brasil, infelizmente não conseguimos o título, quem sabe as mulheres possam fazer esse papel e trazer de volta, né, assim, toda essa paixão do povo pela seleção brasileira, que é algo que com o tempo foi se perdendo um pouco, então acho que vai ser uma bela oportunidade.
0: Acho que sim, recuperar nossa autoestima, né, que tá tão abaladinha, coitadinha. Estava falando de preconceito e tal, eu não tinha noção, confesso a você, Luciano, confesso aos nossos ouvintes, eu não tinha a noção da história, como é recentíssima a autorização para que mulheres joguem futebol. É um negócio maluco, eu vou até contar rapidinho aqui. A autorização para que as mulheres oficialmente praticassem futebol no Brasil, essa autorização é de 1979, outro dia, porque antes disso tinha um decreto presidencial do presidente Getúlio Vargas, que durou mais ou menos 40 anos, que dizia que não seria permitida a prática de desporto incompatível com as condições da sua natureza. Olha só.
1: Loucura, né?
0: Que maluquice. Isso foi outro dia, Luciana.
1: Exatamente. Outro dia, essa proibição caiu em 79, mas a prática mesmo só foi regulamentada de forma oficial em 83, né? Quer dizer, realmente, outro dia. Eu nasci em 76... Comecei, assim, a me apaixonar pelo futebol em 86, vendo em 87, mas vendo Zico jogar no Maracanã. E era algo que, realmente, não só a prática do futebol, né? Mas as mulheres eram vistas... Você não podia, né? Gostar de futebol era algo que gerava um preconceito em relação a nós mulheres. Então, assim, eu acho que essa conquista, né? Não só dentro dos gramados, a gente vê também fora, né, no ambiente do jornalismo esportivo, cada vez mais e mais mulheres inseridas nessa cobertura, que também sofrem preconceitos, né, comentaristas que, para muitos homens, não sabem de futebol. E a gente viu nessa Copa também grandes mulheres comentando futebol e quebrando também essas barreiras. E a barreira da narração, a meu ver, é a última dessas, né? Primeiro a gente viu as mulheres apresentadoras de programas esportivos, depois repórteres, depois comentaristas, e chegaram as narradoras, que vêm sofrendo também uma série de preconceitos. Para muitas mulheres não pode narrar futebol. A gente comemorou recentemente 100 anos do rádio, né? Foram 100 anos de vozes masculinas transmitindo. Então, de fato, isso gera o diferente, gera o estranhamento. Mas aos poucos a gente vai mostrando que não, que podemos sim, podemos ocupar esse espaço com muita propriedade, né? Então acho que vai ser legal também por isso, porque na última Copa Feminina a gente já teve uma presença maciça na imprensa, né, mundial, a maioria de mulheres, né? Então, a gente espera que isso também possa acontecer aqui no Brasil e quebrando, né, cada vez mais essa bolha aí.
0: Não, e acontecerá. É inevitável, acontecerá. Já está acontecendo. Já está acontecendo. E quem não perceber isso vai ser atropelado. Basicamente, é isso que vai acontecer. Agora, a gente tem motivos para se animar também, né, Luciana? Porque eu acho que o Brasil está se preparando, né? O futebol feminino, a estrutura está diferente. A gente tem visto clubes brasileiros, times femininos de clubes brasileiros se fortalecendo. Eu vi ontem um jogo, acho que era da Copa do Brasil, desculpa se eu estiver errado. Eu peguei pela metade, Corinthians e
1: Ferroviária.
0: Jogaço, uhum. jogaço. Que não perde nada para ninguém, para nenhuma outra partida. Deu Ferroviária, segurando o Corinthians, aquele Corinthians.

0: Corinthians é Corinthians em qualquer modalidade de esporte, né? Então foi um jogaço, foi muito legal. Acho que os times estão se fortalecendo e acho que isso é um bom sinal. E tem tido uma reorganização mesmo, né? Da nossa base, se integrando com o time principal da seleção. Acho que a gente está encontrando o caminho certo, né, Luciana?
1: Ah, sem dúvida, né? Esse jogo até que você se referiu ontem, a Ferroviária, que faz um trabalho espetacular também na cidade de Araraquara, um complexo esportivo gigantesco, preparando, né, as meninas, a Ferroviária, que também tem grandes títulos, e eliminou o Corinthians, que atualmente é o grande bicho-papão, né, do futebol nacional feminino, né? Tem 7 títulos brasileiros, né? Vem aí numa consecutivos também. Vários títulos, são 6 consecutivos, então é o grande time a ser batido aqui dentro, né? Mas a gente tem o Palmeiras se fortalecendo, a Leila investiu, construiu um centro de treinamento especialmente para as meninas, com a venda de uma das atletas recentemente. A nossa seleção, como você falou, vem fazendo um trabalho espetacular, não só com o técnico Arthur Elias no comando da seleção principal, mas também com esse trabalho conjunto, né, com as categorias de base, com a sub-17, com a sub-20, onde a gente tem 2 treinadoras mulheres, né, fazendo treinamento das nossas seleções de base, que, aliás, agora é uma determinação da FIFA, né, que as comissões técnicas das seleções dos times, né, femininos tenham mulheres, né? Na Copa vai ter essa exigência das seleções, então o Brasil também já está se movimentando para ter uma auxiliar, se não uma técnica, uma auxiliar técnica. Então o Brasil deve levar junto ao Arthur Elias uma auxiliar técnica mulher. Nesses últimos amistosos ele levou a treinadora do Atlético Mineiro. Então, assim, a gente está realmente num processo muito bacana e realmente temos chances reais de conquistar o título. A gente sabe que futebol é complicado, tem outras seleções, né, mais favoritas, que são os Estados Unidos, a Inglaterra, a própria Espanha, que é a atual campeã, mas o Brasil está nesse bolo. Recentemente vencemos os Estados Unidos, já vencemos a França. Então, assim, a gente está se preparando realmente para que aqui dentro, né, junto com o apoio do nosso torcedor, que sem dúvida nenhuma vai prestigiar, né, a seleção. O Brasil é um país que sabe receber muito bem, que gosta desse tipo de evento. A gente teve a Copa mais recente aqui e como foi, né, a interação com o público. Então, acho que... E vai ser uma oportunidade incrível, assim, para as meninas, né? Porque a gente falou sobre essa questão aí do preconceito e de tudo. Imagina, para essas meninas poderem viver, estar presentes nos estádios, ver esse futebol de alto nível jogado, ver tudo isso acontecendo, a quantidade de meninas que vai se estimular para também jogar futebol, né? Enquanto um tempo atrás nós éramos desencorajadas de jogar, de gostar, agora vai ser o inverso. Então eu imagino que daí para frente o crescimento vai ser ainda a passos mais largos, né? Pelo menos essa é a nossa esperança, assim, a nossa expectativa. Ainda existem muitos, infelizmente, né, dirigentes de clubes que ainda resistem a enxergar o avanço do futebol feminino, que não é algo só, é algo mundial. A gente tem na Inglaterra, por exemplo, equipes construindo estádios para a modalidade, construindo um estádio para o futebol feminino. Então, é a prova que o futebol feminino dá sim lucro, pode sim ser aí uma bela oportunidade, né, para as equipes aqui do Brasil também conquistarem um outro público, aumentarem ainda mais as suas receitas. Mas, infelizmente, alguns ainda não abriram os olhos para essa realidade, por também puro preconceito. Mas eu imagino que isso vai mudar e vai mudar rápido.
0: Não tenho a dúvida, não. Você estava falando aí, eu estava lembrando, a minha filha hoje tem 26 anos, né, uma mulher. Mas ela era pequena e queria jogar bola. Ela queria jogar bola. Eu moro em São Caetano do Sul, no ABC Paulista, que é uma cidade que até se destaca no investimento para modalidades olímpicas, enfim, tem uma história de investimento. Então, deveria ser mais fácil a gente ter encontrado um lugar para minha filha jogar bola. Sabe que ela desistiu porque não encontrou lugar para futebol feminino. Só tinha de meninos, ela queria jogar junto com os meninos, mas aí não autorizaram. Aí foi morrendo essa vontade.
1: Foi desencorajando.
0: Essa chama foi se apagando e se apagou.
1: Exato, exato. Eu também passei por isso, acho que essa é uma realidade, né, da maioria das meninas ainda hoje, ainda muitas começam.

0: São uma das meninas até craque da nossa seleção sub-20, a Giovanna Waxman, começou jogando no Botafogo e passou por esses problemas, que ela jogava com os meninos e ela era cracaça, assim. E em algumas oportunidades, dentro dos jogos, os times adversários, os pais das crianças, começaram a insultar a menina. Ela passou por vários problemas, inclusive ela foi para os Estados Unidos, né? O Textor a levou para os Estados Unidos jogar no futebol universitário americano, e de lá ela foi para o futebol francês. Infelizmente ela sofreu uma lesão, uma contusão na última Mundial Sub-20, ainda está se recuperando de uma lesão no joelho. E enfim, mas assim, realmente esse é um problema, né? Que acaba acontecendo. Ontem até bati um papo com a Rata, ela é uma das pioneiras, né? Ela jogava naquele clube Radar, que
1: Sim,
0: era de 83, que
1: histórico,
0: chegou
1: né?
0: a, re... Exato, chegou a representar o Brasil, antes até da primeira Copa do Mundo Feminina. E ela me contou a história dela, que ela foi expulsa de casa pelo pai, porque ela queria
1: Deus.
0: jogar futebol. E depois ela acabou indo para o Radar e ela precisava de uma autorização para ir jogar fora, disputar um torneio na Espanha, e foi até o pai para buscar essa autorização, e o pai a recebeu bem, acabou depois apoiando e, enfim, incentivando outras atletas e tudo. Mas assim, uma história bem legal, até porque é isso, você vê o ponto desse, a que ponto chega essa questão, né, de um pai expulsar uma filha de casa porque ela queria jogar bola, e na cabeça dele futebol não era para mulher, porque justamente existia esse decreto, uma lei. Olha só que loucura, né? Então, para ele, isso, uma filha dele não poderia, e expulsou a filha de casa. Então, assim, realmente não tem como, hoje, quando a gente escuta recentemente, infelizmente, o presidente do Flamengo deu uma declaração dizendo que o esporte feminino no mundo é deficitário, que ele não vai colocar as meninas dentro do centro de treinamento do Flamengo junto com os homens, porque não vai misturar. Enfim, uma série de declarações que mostram, né, que ele ainda carrega esse preconceito, ele não consegue enxergar para frente. Se o esporte feminino é deficitário no mundo, é deficitário pela falta de investimento, pelo número inferior de mulheres praticando esportes, né, por tudo isso, né? Não vai precisar realmente que haja um olhar e um investimento para que as coisas deem retorno, né? Eu não entendo muito aqui no Brasil a lógica de que primeiro tem que dar retorno para depois eu investir. Né? Eu nunca vi isso, nada que dê retorno sem investimento. Então, eles querem que o futebol feminino caminhe com as próprias pernas, mas sem fazer, né, o dever de casa, né, para que isso aconteça, né? Enfim.
1: Não, eu ouvi isso de um representante do maior clube, de maior torcida do Brasil. Flamengo é realmente uma tragédia, mas vai ficar no passado isso aí. Tá ficando no passado já, e acho que essa Copa do Mundo que tá chegando aqui no Brasil vai ser um marco, vai ser a virada que tá faltando.
0: Vai.
1: Já avançamos muito, mas vai ser a virada que vai marcar uma nova era para o futebol feminino. Luciana Zogaib, muito obrigado pela presença aqui no Alô, Alô Brasil. Queria aproveitar a sua presença aqui para que você desse um recado para o nosso ouvinte que não sabe ainda que o futebol feminino na TV Brasil já é uma realidade há muito tempo, né, Luciana?
0: Sim. Inclusive cheguei ao grupo EBC por conta, né, do futebol feminino. Narro também o masculino na Rádio Nacional e tudo, mas eu vim justamente. Essa é a terceira temporada que a TV Brasil transmite o Campeonato Brasileiro Feminino. E agora, no próximo fim de semana, vamos voltar com as transmissões, né, da competição, que ficou parada também por conta da Copa do Mundo. Então, vamos ter dois jogos nesse fim de semana, dois grandes jogos, Misto e Palmeiras, sábado às 16h, e no domingo às 11h, Corinthians e Vitória. Palmeiras e Corinthians estão na briga ali pela liderança do campeonato. Atualmente, Corinthians lidera um ponto à frente do Palmeiras. A briga está boa, o campeonato está muito disputado, está muito legal. Então, não percam aí na TV Brasil, no final de semana, a transmissão, né, da competição, que faltam agora 5 rodadas para a gente ter o final dessa primeira fase. As 8 melhores equipes vão avançar para o mata-mata da competição, que vai ficar ainda mais emocionante também. Todo mundo querendo tirar esse trono aí do Corinthians, que não para de empilhar taças, faz realmente um trabalho espetacular, mas temos grandes candidatos: Palmeiras, Cruzeiro. O próprio Flamengo vem fazendo uma campanha legal também, enfim, tá bacana. Tem o São Paulo, a Ferroviária. Então fica o convite, fim de semana na tela do futebol feminino, na tela da TV Brasil.
1: É isso aí, convite mais do que aceito. Luciana Zogaib, narradora da TV Brasil, muito obrigado pela gentileza e pela
0: Obrigada,
1: sua
0: Gostinho, que
1: presença aqui.
0: agradeço.
1: A gente se fala em breve, tá bom? Abração pra você.
0: Valeu, querido, para você
1: Valeu.
0: também. Tchau, tchau.
1: É isso aí, muito, muito legal. Contagem regressiva, marca aí, hein? Faltando agora 339 dias para a abertura oficial da Copa do Mundo Feminina do Brasil. Dia 24 de junho, o início da competição que você vai acompanhar, lógico, aqui pela Rádio Nacional e pela TV Brasil também. 8h29, vai mandando mensagem aí. Não sei se vai dar tempo de ouvir a mensagem, né, Karina Barbosa? Mas a gente vai guardar a mensagem. Se não entrar hoje, amanhã entra. É um compromisso nosso aqui. Vai entrar as mensagens, vão entrar as mensagens que estão chegando em grande número aqui para o nosso zap no 11 97469-0138. Manda mensagem para a gente aí. 11 97469-0138. Olha, falar de um assunto bem importante, recorrente, crimes digitais contra menores de idade. É um problema sério, que ganhou notoriedade nos últimos tempos. Felizmente está se falando mais sobre isso. Há ações do governo também, da polícia também, para tentar conter esses criminosos digitais que agem em particular contra menores de idade. Crianças e adolescentes são vítimas preferenciais e há um alerta especial agora, hein? Porque a gente está no período de férias escolares e a coisa só piora nas férias escolares. Você sabia disso? Eu não sabia disso. Eu não sabia disso, mas é até natural. Se a gente pensar, faz todo sentido, porque as crianças estão mais tempo em casa, muitas delas sem o acompanhamento de um adulto, os pais têm que trabalhar, têm que ganhar a vida, e elas ficam lá na tela, à disposição e à mercê desses criminosos que estão agindo impunemente. A gente tem alguns avanços importantes, o ECA digital é um deles, bem relevante mesmo. A gente vai falar um pouco sobre isso com a psicóloga especialista no desenvolvimento de crianças e adolescentes, a Marcela Araújo. Marcela, obrigado por atender o nosso convite. Bom dia para você.
2: Bom dia.
1: Ô Marcela, conta para a gente. Às vezes parece que é uma coisa distante, esse tipo de ação, e a gente tem dificuldade em entender como é que agem esses criminosos. Mas eles aproveitam a disposição, a disponibilidade que esses menores têm, porque estão na tela quase que o dia inteiro, então estão muito vulneráveis, né, Marcela?
2: Exatamente, a gente precisa pensar que os grupos extremistas, né, que têm essa dinâmica de cooptar crianças e adolescentes, eles estão atuando diretamente num elemento muito sutil, é a vulnerabilidade da criança e adolescente. Como principalmente crianças e adolescentes ainda não desenvolveram totalmente a sua percepção sobre riscos, eles atuam no ponto que está mais sensível para essa criança e esse adolescente. É a sensação de pertencimento, de validação, de uma necessidade de ter um adulto presente, um adulto que estabeleça um contorno da realidade para eles.
1: E eu estava lendo aqui, Marcela, porque assim, jogos eletrônicos, enfim, jogos nessas plataformas, isso é algo muito disseminado e aparentemente dá um ar de inocência, parece algo não nocivo, né? Não nocivo. Só que não, né? Esse pessoal utiliza essas plataformas de jogos para disseminar todo tipo de barbaridade, desde ações racistas até crimes mesmo de estupro virtual, de automutilação. Eu queria que você falasse um pouco quais são os riscos reais que essa garotada, essas crianças e essas adolescentes estão sofrendo, Marcela.
2: A criança e o adolescente hoje, se a gente for parar para pensar, por que que acontece justamente com uma maior frequência nas férias escolares, é que quando a criança e o adolescente está na escola, tem muita gente vendo as suas necessidades. Quando ele não está na escola e tem um elemento de que os seus pais não podem ficar a todo momento com eles, os riscos que essa criança está sofrendo é de ser cooptada na sua vulnerabilidade. A gente precisa pensar junto que essa violência, ela não vai começar com a violência, ela vai começar com o acolhimento. Então, essa criança e esse adolescente sofrem os riscos de ser cooptado.

0: não fariam, mas ali eles estão se sentindo parte daquele grupo. Está tendo um processo de demonstração de poder e que eles são parte daquilo e estão sendo validados, muitas vezes, no seu sofrimento. Então, os riscos têm tanto para si mesmo, né? A gente tem um alto índice de indução da automutilação, né? Tanto risco para os outros, quanto até mesmo para animais.
1: Quer dizer, é como se fosse um teste, ele tem que passar por esse teste para ser aceito.
0: Isso, ele normalmente a gente está falando de crianças e adolescentes que eles estão no processo de se reconhecer a si mesmo em grupos. Então, naquele processo de estar naquele grupo, tem aquele adulto de referência para ele, que está induzindo ele a fazer, que ele acha que é outra criança e adolescente, né? Pela foto, pelo jeito de falar, pela forma de se comunicar, vai fazer com que ele faça qualquer coisa. Por quê? Porque aquela pessoa que está do outro lado da tela ouviu ele. Para ele e para ela, ele existe. Então, a partir do momento que ele falar qualquer coisa para ela, ele pode fazer. Essa criança e esse adolescente pode fazer. Porque naquele espaço, ela existe para um outro. Muitas vezes, ela não tem essa mesma sensação, esse sentimento, essa emoção, quando ela está com as pessoas do seu convívio social. Mas naquele espaço, ele existe. E ao existir, ele é capaz de fazer várias coisas. Porque a empatia presencial, ela tem um impacto diferente da empatia quando ela está no ambiente virtual. Porque ali ele tá, é ele nas suas necessidades que estão sendo atendidas. Diferente se ele tivesse vendo o animal, se ele tivesse vendo a pessoa que ele está possivelmente fazendo sofrer.
1: Estamos conversando aqui com a Marcela Araújo, que é psicóloga especialista no desenvolvimento de crianças e adolescentes. Você citou animais, né? Porque parece que é uma nova onda, sei lá se dá para chamar assim, é isso, de lives em que se comete crueldades contra animais. E isso estimula, assim, tem imagens que eu não recomendo que ninguém veja, que ninguém veja. Mas em que crianças e adolescentes ficam eufóricos vendo o bichinho ser maltratado, ser torturado. Isso é muito louco, né, Marcela?
0: Isso é um ponto que a gente precisa pensar que quando a partir do momento que a gente olha para a criança e para o adolescente pensando que eles são ingênuos, a gente esquece de ter conversas importantes, né? Porque a criança e o adolescente, ela está no desenvolvimento do córtex pré-frontal ainda muito incipiente, que encerra com 25 anos. Mas, ao mesmo tempo, ela tem um sistema límbico que está em pleno funcionamento. Então, se ela vai receber elogios, se ela vai receber atenção, se ela vai receber uma promessa de um status ou de um presente virtual, ela é induzida a fazer determinadas coisas que ela não vai estar percebendo qual que é o perigo disso. Além disso, a gente precisa pensar em qual ambiente que essa criança adolescente está. Porque se ela também tem naturalizada violência no seu espaço de convívio social, a agressão, a violência para ela é algo banalizado, né? E o animal ali, há uma relação de poder entre o sujeito e o animal. Então, ele acaba sendo a vítima escolhida, né, pelas pessoas que estão manipulando essas crianças e adolescentes, justamente pela facilidade de acesso e a possibilidade de manipular e receber recompensa e validação pelo que está sendo feito.
1: A gente começou falando aqui do período de férias, né? Em que esse tipo de ação é mais perigosa ainda, porque a criança está mais disponível, digamos assim. E para quem está ouvindo a gente e talvez não tenha vivido essa experiência, espero que ninguém viva essa experiência, mas pode dar a impressão, né, Marcela, de famílias desestruturadas, que até existem mesmo, que até existem, e que tornam esse risco maior. Mas eu quero dar um depoimento aqui, porque eu passei por isso com a minha filha. Ela devia ter, sei lá, 12 anos, talvez. E a gente não tinha a menor noção do que acontecia. A menor noção do que acontecia no quarto quando ela estava na internet. A menor noção. E, sinceramente, não acho que a gente era tão negligente assim. Talvez inocente, inexperiente, isso sim. E quando eu descobri que ela se cortava, e foi de um jeito terrível que eu descobri que ela se cortava, o mundo vem abaixo, porque você descobre uma outra

0: outra pessoa que você não tinha noção que existia, que estava do seu lado, no seu teto, você viu nascer e você não sabia quem era a pessoa de verdade. Não é muito fácil, né, Marcela, identificar esses sinais, porque pode parecer muito óbvio. Como é que a pessoa se corta, o seu filho, a sua filha, e você não percebe? Não percebe. Não, se você não estiver muito ligado, você não percebe, né, Marcela?
1: Não percebe, porque o sofrimento, hoje a gente, socialmente, a gente acha que o sofrimento tem uma cara. A pessoa sofrida tem uma cara. Mas, na verdade, a gente precisa pensar que há mudanças sutis no comportamento, na linguagem, na presença, nas relações que essa criança tem. Quando você traz a sua realidade, e aí é uma realidade que ela, na verdade, é o que mais acontece. Como a gente está num processo de todo mundo, né, na quantidade de tarefas que a gente faz, a quantidade de trabalhos que a gente tem, a rotina que a criança tem, a sutileza ela é muito encarnada nessa criança e nesse adolescente. Por quê? Porque ela, muitas vezes, ao não saber expressar o que está sentindo, ela vai se expressar para quem consegue captar isso que ela está sentindo. E aí ela aprende de forma a sentir o que mais dói para ela no corpo, de forma a trazer ela de volta para a realidade. Quando a gente tem uma família, que ela tem uma rotina, que ela estabelece os combinados, não necessariamente essa família ela vai conseguir captar alguns pontos daquele desenvolvimento da criança. Por isso que a gente tem que trabalhar em parceria com a escola, porque as mudanças sutis do comportamento são percebidas pelos professores, são percebidas pela comunidade escolar, e aí a gente fica junto para pensar quem é essa criança, o que, que ela está fazendo, como ela está, né? Então, muitas vezes, o sofrimento ele não tem cara, o sofrimento ele precisa ser processado diariamente. A gente precisa ter alguns momentos que essa criança adolescente, que a gente possa verbalizar com ela o que, que é o sofrimento, né? Porque criança que é bem formada e bem orientada, ela consegue se proteger de situações que coloquem ela em risco. Em situações de automutilação, a gente precisa verbalizar aquilo que a gente tem dificuldade. E muitas vezes a gente tem dificuldade de suportar ouvir o sofrimento do outro. E é esse espaço que a gente precisa construir junto, enquanto adultos que sejam referências dessas crianças e adolescentes.
0: E só para dizer, quer dizer, minha filha hoje está bem, felizmente está bem. E descobrir o problema é o primeiro passo para começar a resolvê-lo, né? Então, você não querer descobrir também não é solução. Você fingir que, não vou querer ir atrás, porque vai que... Aí você não resolve mesmo. Mas não é fácil mesmo. E ninguém está livre disso, hein? Não se iluda, ninguém está livre disso, não. Marcela Araújo, psicóloga, especialista no desenvolvimento de crianças e adolescentes. Só para a gente terminar, por enquanto, esse assunto é interminável, né? A gente precisa voltar a falar dele várias vezes. Vamos voltar a falar. Mas eu queria que você desse uma orientação básica. Eu sei que é difícil isso, mas assim, quais são os sinais? Como é que a gente faz? Quem está ouvindo a gente agora aqui, que ele pode fazer para tentar identificar se na casa dele está acontecendo esse tipo de abuso com um filho ou com uma filha?
1: A gente precisa fazer dois movimentos junto com a criança e o adolescente, né? Uma pactuação da rotina, né? E uma vigilância. Ao mesmo tempo que a gente constrói essa rotina com a criança e adolescente que já tem acesso a telas, a redes sociais, a computador, ela precisa ser constantemente vigilante. E isso precisa estar explícito com ele e com ela. Porque muitas vezes a gente, num receio, né, de possíveis embates, possíveis conflitos, a gente não retoma combinados. E retomar combinados é proteção. A supervisão, ela precisa, mesmo que esse adolescente ou essa criança esteja com uma pessoa da sua confiança, a supervisão, ela precisa ser contínua, né? Porque a gente não pode ter medo de punir,

0: de conversar sobre as consequências com essa criança e adolescente, porque para não afastá-la. É justamente a presença que vai garantir a informação necessária para o seu filho ou para sua filha ser protegido, estar protegido. Então, basicamente, mesmo que você hoje, se você não coloca horários para as telas, é importante a gente pensar em ter horários específicos, né? Quando está no período de aula, esses crimes costumam, essas relações, né, essa busca pelas crianças e adolescentes costuma acontecer na madrugada. É importante que a criança e o adolescente não tenha acesso ao celular de madrugada, por exemplo, né? Tem um acordo desse celular ser retirado do seu quarto justamente para garantir a sua proteção nesse momento, né? Do descanso. Outra coisa, você tem um horário? Nesse horário, é importante que ao você chegar do seu trabalho, você pergunte para ele, né? O que você jogou hoje, né? O que você aprendeu nesse jogo, qual o acesso que você teve, para você também perceber os movimentos do seu filho. E um terceiro, sejam parceiros da escola. A escola é um espaço de proteção para os seus filhos e para as suas filhas, né? Enquanto a gente ficar disputando espaço de quem educa, quem cuida, se é da escola ou se é da família, quem está perdendo referência de adulto significativo é a criança e o adolescente. Então, eu falo mais sobre isso nas minhas redes sociais, PC Marcela Araújo, e aí eu espero que a gente continue essa conversa, porque criança e adolescente são pessoas em desenvolvimento, e elas são vulneráveis, elas precisam de nós para se desenvolver. Então, agradeço essa oportunidade, e qualquer coisa a gente continua essa conversa nas redes sociais.
1: Combinado. Marcela Araújo, psicóloga especialista no desenvolvimento de crianças e adolescentes. Muito obrigado, viu, pela presença aqui, pela gentileza. A gente vai voltar a falar muito sobre isso ainda. Abração para você.
0: Obrigada, tchau, tchau.
1: Valeu. É isso, assunto que não termina. Não termina mesmo, não é uma coisa simples, mas precisamos encarar, hein? Precisamos encarar com coragem, porque só assim que a gente vai evitar danos. Deus me livre e guarde, às vezes irreversíveis. 8h47 agora no Alô Alô Brasil, olha só. Polícia na rua, para todo canto. No Rio de Janeiro também, Polícia Civil no Rio de Janeiro iniciou agora pela manhã a Operação Metástase contra um esquema interestadual de roubo de medicamentos oncológicos. Meu Deus do céu. E imunossupressores. Medicamento para combate ao câncer. Roubo de medicamento de combate ao câncer. E até a última informação atualizada, cinco pessoas já tinham sido presas nessa operação que está em curso agora, repito, Polícia Civil do Rio de Janeiro, Operação Metástase. Segundo a delegacia responsável por essa operação, Delegacia de Roubos e Furtos de Cargas da capital, a quadrilha tinha apoio do Terceiro Comando Puro, TCP. Essa sigla é nova para você? Vai se habituando aí, porque vai entrar no rol. Vai entrar no rol, PCC, Comando Vermelho, Terceiro Comando Puro também. Nessa operação, a indicação é de que essa quadrilha tinha apoio do crime organizado, do Terceiro Comando Puro. Movimentou 33 milhões de reais em apenas um ano e utilizava empresas de fachada para recolocar o material roubado no mercado. Que barbaridade, hein? Que barbaridade. Os roubos eram feitos, segundo a polícia, de forma extremamente violenta, com fuzis e batedores, segundo informações da polícia, que eu repito, está na rua ainda, nas ruas do Rio de Janeiro, para tentar conter e prender esses criminosos. Bom, dizer que criminoso não tem escrúpulo é quase ridículo, né? É quase ridículo. Dizem que alguns criminosos têm código de ética. Não creio muito nisso. E esse caso aqui dá a noção exata disso, porque roubar medicamento para combate ao câncer, de fato, é chegar no limite do limite do limite do inaceitável. A polícia está seguindo atrás dessa gente toda, a gente vai acompanhar também e trazer mais detalhes dessa operação que acontece agora no Rio de Janeiro. 8h49, Odair Brás, da nossa Agência Brasil. O Trump é imparável, Odair. Bom dia.
2: Bom dia, Lucinho. Bom dia a todos. Pois é, isso mesmo. O Trump é imparável. Ele voltou da Copa do Mundo já com tudo, só que para cima do Canadá, né? Depois de ter colocado... depois de os Estados Unidos terem aplicado um tarifaço sobre o Brasil, agora foi a vez do Canadá, país vizinho aos Estados Unidos. O governo dos Estados Unidos anunciou ontem uma tarifa de 50% sobre os produtos vindos do Canadá. Canadá, que é o seu segundo maior parceiro comercial, só fica atrás do México. O presidente Donald Trump usou uma lei de 1930 que permite que os Estados Unidos taxem países que discriminam o comércio com os Estados Unidos. Esse novo tarifaço sobre o Canadá passa valendo no dia 19 de agosto e vai atingir produtos como vinhos, laticínios e até tacos de hóquei. Ficaram de fora produtos que interessam aos Estados Unidos, né? Como energia, petróleo, gás e minerais críticos. Segundo um comunicado da Casa Branca, o Canadá aplica taxas sobre produtos norte-americanos de maneira... produtos norte-americanos, mas não faz isso com outros países. E daí que vem essa ideia da discriminação em relação aos produtos americanos, né? E o primeiro-ministro do Canadá, Mark Carney, ele se manifestou, né, e disse que desde o início do governo Trump, o Canadá já assinou mais de 20 parcerias econômicas e de segurança, e que essa disputa comercial entre os países só aumenta o custo para as famílias, particularmente as famílias dos Estados Unidos, né?
1: É isso aí, Odair Brás falando com a gente, direto da Agência Brasil. Mais uma estocada do governo Trump, que eu não sei até onde vai com isso, né? Não sei até onde deixarem, né? O problema é que estão deixando. Agora, olha só. Obrigado, Odair. Abraço. Você volta assim que tiver novidades. E talvez essa ação 3 loucada dos Estados Unidos tenha como pano de fundo essa informação que está publicada hoje no jornal britânico Financial Times. Reportagem de hoje, terça-feira. O Financial Times é um dos principais jornais de finanças do mundo e afirma nessa reportagem de hoje que os Estados Unidos correm o sério risco de perder para o Brasil o posto de maior exportador agrícola do mundo. Do mundo. Informação do Financial Times, um dos principais jornais de finanças do mundo. Os Estados Unidos correm risco de perder para o Brasil o posto de maior exportador agrícola do mundo. Segundo o Departamento de Agricultura americano e o Ministério da Agricultura brasileiro, comparando os números, os Estados Unidos exportaram 171 bilhões de dólares em produtos agrícolas no ano passado. Apenas 2 bilhões a mais do que o Brasil. Estamos chegando, estamos fungando no cangote deles e é por isso, talvez, por outras coisas também, mas muito provavelmente por causa desse temor que o governo Trump tenta conter os produtos, a eficiência, a competência e a qualidade dos produtos brasileiros no mercado norte-americano. 8h53, você está no Alô, Alô Brasil, aqui da Rádio Nacional, manda mensagem para a gente no 11 974 69 0138. 11 974 69 0138. Já tem mensagem. Leandro Martins, falando aqui de São Paulo, para dizer o que pra gente, Leandro? Bom dia.
3: Bom dia, Agostinho. Bom dia, equipe. Bom dia, ouvintes. Olha, eu trago notícias de mudança no transporte público aqui de São Paulo. A concessionária Trivia Trens assume a partir de hoje a operação de 3 linhas. A linha 11 Coral, 12 Safira e 13 Jade da CPTM, que respondem juntas por um total de 10 quilômetros de malha ferroviária urbana. Essa Trivia Trens, a concessionária, pertence ao grupo composto de participações, que é do empresário Nenê Constantino, aquele mesmo da empresa aérea Gol. Um dos desafios da nova concessionária é diminuir as falhas de uma das linhas, a 11 Coral, que é a mais movimentada aqui de São Paulo e que tiveram problemas que triplicaram nos últimos 2 meses. A empresa vai transportar por dia quase 1 milhão de passageiros, juntando, claro, as três linhas. A concessionária também vai administrar o serviço expresso aeroporto, que liga o Aeroporto Internacional de Guarulhos, aqui na região metropolitana, à estação Barra Funda. Pelo contrato de concessão, Agostinho, que vale por 25 anos,

0: trilha precisa investir 14 bilhões de reais na melhoria das linhas, abrir novas estações, reformar outras danificadas e, principalmente, diminuir o intervalo entre os trens. Para isso, precisa incorporar mais 15 trens aos 92 que já operam nessas três linhas. A gente só pode torcer para que dê certo, que melhore um pouco, porque tem muita reclamação dos usuários, né, Agostinho?
1: Muita reclamação. Tô diante de um deles aqui na minha frente, Ricardo Garcia, que não me deixa mentir, passa por isso todo dia, como ele, uma legião de pessoas que dependem do transporte público aqui em São Paulo. Valeu, Leandro, abraço para você. E olha só, quem depende de trem, de ônibus, sofre pra caramba aqui em São Paulo, como de resto em boa parte do Brasil. E para piorar a situação, quem depende de insulina, pacientes diabéticos que dependem de insulina aqui em São Paulo estão sofrendo também e estão denunciando falta de insulina em pelo menos 7 unidades básicas de saúde aqui de São Paulo. E segundo esses relatos, o desabastecimento já dura cerca de um mês. São moradores das zonas norte e sul que estão enfrentando dificuldade para retirar insulina e seringas para aplicação. E a prefeitura diz que houve falta pontual, faltas pontuais e que o abastecimento será normalizado. Se a pessoa morrer pontualmente por causa da falta de insulina, não resolve nada ser pontual, né? Não resolve nada ser pontual. Tem que ser pontual para entregar. Tem que entregar com pontualidade. Não vi com essa história de que pontualmente... Porque a gente paga, o cidadão que paga imposto, ele tem que receber na região dele, né? Não há justificativa razoável para que em algumas unidades falte medicamento de uso contínuo e que atende a tanta gente que depende disso para viver. Estamos falando de sobreviver, nada além disso. Tomara que a prefeitura realmente reabasteça essas unidades e cobre da empresa contratada, que tem empresa contratada, que recebe dinheiro público para fornecer medicamento, para entender o que está acontecendo. Tá bom? Estamos na reta final. Dá tempo de mensagem, Karina Barbosa? Então vamos lá, vamos elevar o nível da programação com o nosso ouvinte falando aqui no nosso Zap. Vai lá.
2: Bom dia, Karina, Geraldo, falando de Natal, a capital espacial do Brasil, hoje debaixo da água. Na verdade, há alguns dias a chuva não para, chove o dia inteiro. É incomum chover em Natal nessa época, mas está acontecendo. O que será que o nosso mundo... Pelo que será que o nosso mundo está passando, hein?
3: Oi, bom dia, Agostinho. Bom dia, pessoal da Rádio Nacional, ouvintes, colegas de todo o país e do mundo. Eu sou Maria Betânia, falo aqui da fronteira oeste do Rio Grande do Sul, bem próximo à Argentina e Uruguai. Estamos começando nosso dia de trabalho aqui na nossa loja de tecidos e quero agradecer com muito amor, com muita admiração, esse trabalho excelente que vocês fazem, né, de divulgação da música brasileira, de valorização da nossa arte, da nossa expressão maior. É muito importante no nosso dia a dia ter essa companhia de profundo bom gosto, de dinâmicas incríveis e que preenchem o nosso dia, o nosso espaço com tanta poesia. Um grande abraço, ótimo dia.
4: Bom dia, meu povo da Rádio Nacional. Aqui é Walter Costa de Camaragibe. A França foi igual à seleção brasileira em 82. Favoritos. Nós éramos favoritos. Lá também todos eles eram favoritos. Nós que galera. Bola lá dentro. Ande, desliga.
1: Valeu. Ó, tem mensagem também do Leandro aqui, que tá sempre com a gente, falando que é isso mesmo, né? Que os pais estão correndo no dia a dia e as crianças acabam encontrando nesses bandidos, com segundas intenções, a atenção que às vezes em casa deixam passar. O Leandro, que tá ouvindo a gente em Minas Gerais. Inimutaba. Inibutaba, em Minas Gerais. Valeu, Leandro. Obrigado aí pela mensagem.

0: Aí vamos ficar atentos às nossas crianças, nossos jovens e adolescentes e às telas, que são muito boas para muita coisa, mas são perigosas para outras tantas. Valeu, pessoal. Abração para vocês. Acabou. Amanhã tem mais. Alô, alô, Brasil, a partir das 8 horas. Valeu. Bom dia para todo mundo. Tchau, tchau.
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4: Estamos começando mais um Ritmo da Notícia nesta terça-feira, 21 de julho de 2026. Eu sou a Fátima de Mello, na mesa de som Thiago Coelho, e você aqui com a gente acompanhando o que acontece e ouvindo música de qualidade. A gente começa com Rita Benedito, vendedor de bananas.
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0: O Rapa, Vapor Barato, de Jardes Macalé e Olly Salomão. Diogo Poças e Céu, Nada que te diz respeito, de Diogo e Jessé Santos. Ouvimos também Rita Benedito, de Jorge Benjor, Vendedor de Bananas.
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0: Bom, o Tribunal Superior Eleitoral divulgou o perfil do eleitorado para as eleições de 2026. O Brasil terá mais de 158 milhões e 700 mil eleitores aptos a votar nas eleições de 2026. As mulheres seguem como maioria do eleitorado, representando 52,84% dos votantes, enquanto os homens somam 47,15%. São Paulo continua como o maior colégio eleitoral do país, seguido por Minas Gerais, Rio de Janeiro, Bahia e Paraná. O eleitorado formado por índios e quilombolas também cresceu. Renato Ribeiro tem as informações para a gente. Bom dia, Renato.
2: Muito bom dia. Mais de 475 mil indígenas e quilombolas poderão votar nas eleições de outubro. São 225 mil pessoas a mais em relação a 2024. Em dois anos, o eleitorado indígena saltou de 155 mil para 287 mil, uma alta de 84%. A região norte concentra quase metade desses eleitores, cerca de 47%, e a região também liderou o crescimento, seguida pelo Nordeste, Centro-Oeste, Sudeste e Sul. O Amazonas foi o estado com maior avanço, depois aparecem Pernambuco, Roraima, Mato Grosso do Sul, Mato Grosso e Pará. Entre as etnias, os maiores contingentes são Ticuna, Macuxi e Cocama. E é bom destacar que o número de quilombolas praticamente dobrou. Foi de 95 mil pessoas para 188 mil. Segundo o Tribunal Superior Eleitoral, os dois grupos registraram um crescimento expressivo em comparação com as eleições municipais de 2024, e o avanço reflete não apenas a variação do eleitorado, mas também o processo de qualificação do cadastro, que permite retratar com mais precisão a diversidade dos votantes.

0: Entre os quilombolas, no Nordeste concentra o maior público, seguido por Sudeste, Norte, Centro-Oeste e Sul, e por Estado, Minas Gerais teve o maior crescimento, passando de 12 mil pessoas em 2024 para 31 mil em 2026.
1: Obrigada, Renato Ribeiro, pelas informações. Esse é o ritmo da notícia. Seguimos agora com o Djavan Oceano. Bom dia.

0: Gal Costa, Rita, de Chico Buarque. Simone, de Zé Cabaleiro, Lenha. E Djavan, de Djavan, Oceano.
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0: E o Brasil enviou para a Venezuela uma nova remessa com 4,5 toneladas de vacinas para ajudar aí na emergência em saúde provocada pelos terremotos que atingiram o país vizinho no mês passado. Ao todo, mais de 5 mil mortes foram confirmadas nessas quase 4 semanas. Gabriel Corrêa traz os detalhes. Bom dia, Gabriel.
2: Olá, Fátima. Bom dia para você e bom dia para os ouvintes também. Fátima, essa carga tem 690 mil doses de imunizantes que foram enviadas ontem. A Força Aérea Brasileira transportou mais essa ajuda humanitária com 48 mil vacinas BCG, 102 mil da tríplice viral e 540 mil pentavalente. Ao todo, o Brasil já encaminhou para a Venezuela mais de 16 toneladas de medicamentos e insumos, incluindo antibióticos, analgésicos, anti-inflamatórios, seringas, luvas, máscaras e outros materiais hospitalares. A Venezuela já havia recebido do Brasil outras 350 mil doses de vacinas contra a febre amarela e contra a raiva canina, que são normalmente usadas para o controle de doenças em situações de emergência. Os terremotos que atingiram a Venezuela no final de junho deixaram mais de 5.200 mortos, como você disse, e cerca de 16 mil pessoas feridas. Ontem, o governo da Venezuela anunciou a entrega das primeiras moradias para os desabrigados. 240 famílias receberam apartamentos em resposta à situação de emergência. Mas, entretanto, ao todo, ainda são cerca de 17 mil pessoas desabrigadas no país vizinho. Fátima, eu volto contigo.
0: Gabriel Corrêa, muito obrigada pelas informações. Ritmo da notícia, vamos seguindo aí com Marcelo Genesi, d'Artier.

0: Alceu Valença, Sete Desejos de Alceu Valença, Tereza Cristina e o Grupo Semente, de Caetano Veloso, Gema, Marcelo Genesi, Dartier, de Marcelo, Helder e Verônica e Zé Miguel Wisnik.
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0: E quem está acompanhando aqui o Ritmo da Notícia já ouviu que o número de eleitores cresceu 1,46% no país. E agora 158 milhões de brasileiros estão aptos a votar nas eleições de outubro. E sobre a participação dos eleitores com algum tipo de deficiência, a gente confere as informações com Solimar Luz. Bom dia, Solimar.
2: Bom dia a todos. As eleições gerais deste ano contarão com o maior número de eleitoras e eleitores com deficiência aptos a votar. Dados do TSE revelam que mais de 1.500.000 pessoas têm algum tipo de deficiência, um crescimento de 42,5% em relação a 2022, quando esse número era de aproximadamente 1.300.000 pessoas. Isso inclui pessoas com deficiência de locomoção, deficiência visual, auditiva, deficiência física, intelectual ou outras condições que demandem adaptações no local de votação. Entre os eleitores com deficiência aptos a votar nas eleições deste ano, 45,46% do total se enquadram na categoria Outros. Aproximadamente 617 mil pessoas declararam ter deficiência de locomoção, 319 mil deficiência visual e mais de 182 mil deficiência

0: auditiva. E mais de 64 mil pessoas com deficiência informaram ter dificuldade para o exercício do voto. E para acompanhar esse aumento, a Justiça Eleitoral, então, ampliou a estrutura destinada a garantir o exercício do voto com autonomia e segurança. O número de sessões eleitorais principais com acessibilidade passou de aproximadamente 156 mil em 2022 para 223.587 este ano, um crescimento aí de 43%. Eu volto com você.
1: Obrigada, Sulimar Luz. Esse é o Ritmo da Notícia. Vamos seguindo aí agora com Criolo, Primavera, 9h41.

0: Raul Seixas, Guita, de Raul Seixas e Paulo Coelho. Neuze Carvalho, Mal de Amor, de Benil Santos e Raul Sampaio. Crioulo Primavera, de Genival Cassiano e Silvio Rochael.
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0: Uma operação em São Paulo cumpre mandados de prisão preventiva e de busca e apreensão dentro da investigação que apura a atuação de operadores financeiros em favor de uma facção criminosa. Renato Ribeiro está de volta aqui no estúdio com as informações. Oi, Renato.
2: Muito bom dia. O Ministério Público de São Paulo cumpre hoje 36 mandados na investigação que apura a atuação de doleiros e operadores financeiros do primeiro comando da capital. A Operação Janus investiga o envolvimento do PCC em um esquema bilionário de lavagem de dinheiro e a participação da facção em tribunais do crime. Em São Paulo, os agentes cumprem 18 mandados de prisão e 18 de busca e apreensão. A Justiça determinou o bloqueio de ativos financeiros de pessoas físicas até o limite de 10 milhões de reais por investigado, além de outras medidas contra empresas participantes do esquema. Também foram determinados o bloqueio de contas bancárias e aplicações financeiras, a indisponibilidade de imóveis e veículos e o sequestro de bens. A investigação aponta a movimentação de recursos em benefícios de integrantes e colaboradores do PCC. Os suspeitos teriam realizado operações com entrega de dinheiro vivo e transferências bancárias, além do uso de empresas e contas de fachada. Segundo as investigações, a organização criminosa também resolvia conflitos patrimoniais por meio de julgamentos nos tribunais do crime. O nome da Operação Janus é uma referência ao deus romano das passagens e transições.
0: Renato Ribeiro, muito obrigada pela sua participação aqui com a gente no Ritmo da Notícia. Que teve edição de Ana Lúcia Caldas. Reportagem, Renato Ribeiro, Gabriel Correia e Solimar Luz. Programação musical de Janeira Goulart. Apresentação Fátima de Mello, na operação de áudio Tiago Coelho. Ritmo da Notícia, de volta amanhã às 9 da manhã.

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1: O jornalismo feito no rádio é conhecido pelo imediatismo. Na Rádio Nacional, a partir da década de 1940, os brasileiros paravam o que estavam fazendo e grudavam seus ouvidos no radinho quando ouviam essa vinheta.
2: Amigo ouvinte, aqui fala o repórter Esso, testemunho ocular da história.
3: Era época de guerra no mundo. Época que o Brasil escolheu um lado na disputa. E época de uma das maiores tragédias da nossa história. A bomba atômica dos Estados Unidos sobre o Japão.
4: E atenção, atenção, ouvintes do repórter Neto, Washington, urgentíssimo. Aviões japoneses atacaram de surpresa esta madrugada a base naval norte-americana de Pearl Harbor. E atenção, atenção, ouvintes do repórter Neto. O governo brasileiro acaba de declarar guerra às nações do eixo. E atenção, atenção! Aviões atômicos lançaram nova e poderosa arma sobre a cidade japonesa de Hiroshima. Os efeitos da bomba atômica fizeram com que Hiroshima fosse varrida do mapa.
1: O principal radiojornal do país noticiava desde palestras contra o fantasma do comunismo.
5: Prezado ouvinte, o repórter Esso, criação radiofônica da Standard Oil Company of Brazil, e deseja boa noite e lhe apresenta as últimas notícias da United Press. Rio, o capitão Francisco Bento de Oliveira e Silva desafiou hoje os comunistas do país para um debate em praça pública no Rio ou qualquer outra capital brasileira. O debate versaria sobre o que é o comunismo.
3: A aprovação de aumento da remuneração dos militares.
5: Rio. Foi apresentado um substitutivo à Comissão de Finanças da Câmara dos Deputados sobre o aumento de vencimentos dos militares. O dito substitutivo concede salário família e auxílio de aluguer de casas aos militares, bem como declara que a diária, quando concedida, nunca será inferior a 50 cruzeiros. O projeto prevê ainda, pelo substitutivo, a concessão de 1 a 4 meses de vencimentos aos oficiais transferidos por conveniência de serviço.
1: Até, é claro, a assuntos do cotidiano da população.
5: Belo Horizonte. As informações sobre o temporal que está desabando em grande parte no interior de Minas são as mais desoladoras possíveis. Da cidade de Mateus Leme se informa que caiu uma tromba d'água ali, derrubando casas, pontes, árvores e outras benfeitorias, ficando a mesma totalmente inundada. Pelo menos 3 pessoas morreram naquela cidade. O tráfego e as comunicações entre diversas regiões estão inteiramente paralisados em virtude do forte temporal.
3: O repórter Esso ajudou a transformar o radiojornalismo brasileiro. Tanto que em 1948, o locutor Heron Domingues sugeriu à direção da Rádio Nacional a criação de uma equipe dedicada exclusivamente à produção de notícias para o rádio. Nascia ali a seção de jornais falados e reportagens da PRE8, considerada a primeira redação brasileira voltada exclusivamente para o jornalismo no rádio.
1: Essa trajetória culminou em meados da década de 1950 na criação da Rede Nacional de Notícias, um serviço de transmissão em ondas curtas composto por 17 boletins produzidos diariamente pela Nacional e distribuídos para centenas de emissoras e serviços de alto-falantes em 14 estados brasileiros.
3: O jornalista João Batista de Abreu fala sobre uma das principais características que marcou a relação do público com o radiojornalismo da época.
6: Eu acho que a ideia de credibilidade talvez seja a coisa mais importante. Até hoje, né, a gente tem essa expressão, deu no rádio. Se deu no rádio, é porque é verdade. Isso é marcante. Em todas as emissoras, tá? Mas basicamente por conta do repórter Esso.
1: Mas é importante lembrar que, apesar da credibilidade do repórter Esso, a prioridade do programa era com o seu patrocinador, a petroleira Exxon. Isso culminou na completa censura sobre uma das criações mais importantes da história da indústria brasileira, a Petrobras.
6: O repórter S foi absolutamente omisso na campanha do Petróleo Nosso. Nunca divulgou uma notícia sobre o projeto de criação da Petrobras. Isso, na realidade, é manipulação vergonhosa da notícia para atender os interesses dos patrocinadores.
3: Mas a Rádio Nacional também fazia

0: seu próprio radiojornalismo. E um dos momentos marcantes de sua história foi quando a emissora deu espaço para críticas ao golpe civil-militar de 1964. Isso ocorreu antes da demissão em massa de dezenas de empregados da emissora.
1: O deputado federal por São Paulo, Rubens Paiva, que ficou imortalizado no filme brasileiro vencedor do Oscar Ainda Estou Aqui, usou os microfones da emissora para denunciar a deposição ilegal do presidente da República, João Goulart.
2: Meus patrícios, me dirijo especialmente a todos os trabalhadores, a todos os estudantes e a todo o povo de São Paulo, tão infelicitado por este governo fascista e golpista que neste momento vem traindo seu mandato e se pondo ao lado das forças da reação. Desejo conclamar todos os trabalhadores de São Paulo para que todos, em greve geral, deem a sua solidariedade integral à legalidade que ora representa o presidente João Goulart.
0: Entre radionovelas, programas de auditório, muita música e futebol, a Rádio Nacional também criava um público cativo em se manter informado por meio do seu radiojornalismo.
1: Este episódio usou áudios do acervo da Empresa Brasil de Comunicação.
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6: Vamos nós, 10 e 8.
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6: Olá, os nossos cumprimentos. E vamos nós, iniciando a partir de agora, mais uma edição do Revista Brasil. E já indo direto aqui aos fatos. Daqui a pouco nós vamos trazer mais detalhes sobre o número de eleitores que está já apto a votar nas eleições deste ano. São mais de 158 milhões de eleitores e eleitoras. Ou seja, teve um crescimento expressivo de quase 1,46%. Esse é um dos destaques. Como também, daqui a pouquinho, nós vamos trazer também o destaque de uma formanda. Ou seja, ela estava se preparando para poder, de alguma forma, participar da sua cerimônia de colação de grau, mas ela não queria usar a beca de cor preta. Por quê? Ela fez questão de usar a sua beca de cor branca, já que ela, de alguma forma, ela professa, portanto, o candomblé, e por isso ela queria estar com esta vestimenta, até porque utilizar, portanto, o branco fazia parte do ritual, já que dentro do candomblé ela tinha, de alguma forma, ali buscado, portanto, a sua iniciação e precisava realmente usar a cor branca, como determina num determinado período, como determina um certo período de tempo. Só que a faculdade não permitiu, ela buscou a justiça. E sabe o que a justiça decidiu? É o que nós vamos contar daqui a pouquinho dentro do nosso Revista Brasil. Como também daqui a pouco nós vamos estar ouvindo aqui uma criança, ou seja, uma adolescente, ela é de alto rendimento na natação. mas só que ela, enfim, quer participar, foi convidada para participar de um evento de natação na Europa, mais precisamente.

0: em Portugal. Só que aqui, a confederação que congrega, portanto, os atletas, não quer liberá-la, apesar da justiça já ter determinado. Daqui a pouco nós vamos ter, inclusive, uma entrevista do pai, da mãe dela, falando a respeito deste assunto aqui no nosso Revista Brasil. São estes e outros assuntos que nós vamos levar para você, a quem agradecemos pela sua sintonia aqui no nosso programa. Eu já busco o Leandro Martins, que já nos traz o bom dia e também os destaques de hoje dentro do nosso Revista Brasil. Ele que está na Nacional São Paulo, né, Leandro? Bom dia.
1: É isso aí, Walter. Bom dia para você. Olha, eu começo falando aqui do tempo, né? Aqui em São Paulo está igual a ontem e igual anteontem. Ou seja, de manhã 14 graus, de tarde chega até uns 27. O céu está bem aberto, mas os meteorologistas estão prevendo uma virada de tempo a partir de amanhã, quarta-feira. Por enquanto, hoje, céu de brigadeiro e um tempo até gostoso para o inverno, né? Bom, a gente começa destacando, Walter, que a polícia investiga a causa da morte do cineasta baiano Ricardo Spencer. Ele teve o corpo encontrado num apartamento no edifício Copan, no centro aqui de São Paulo, nessa segunda-feira. O Spencer dirigiu videoclipes de Rita Lee e Pitt, foi diretor de séries como Mr. Brown e Cine Hollywood da TV Globo. Outro destaque é que a empresa de Nenê Constantino, aí de Brasília, assume 3 linhas de trem urbano aqui de São Paulo, com promessa de melhorar o sistema. O contrato vale por 25 anos. Mas eu trago mais notícias e detalhes dessas informações já já, Walter.
0: É, Nenê Constantino, além dos trens urbanos que vocês assistem, também é dono da Gol, Aerolinhas.
1: Exatamente.
0: É, tá certo. São 10 e 12 agora no horário de Brasília. Busco também Jéssica Nascimento, estúdios da Rádio Universitária de Roraima, de onde ela nos traz já os principais assuntos que já vêm acontecendo ou que já aconteceram na região norte do nosso país. Brasília, são 10 e 12. Boa Vista, que horas são, hein, Jéssica? Bom dia.
2: Bom dia, Walter, todo mundo que acompanha a Revista Brasil. 9 e 12 em Boa Vista, uma Boa Vista com sol, mas com algumas nuvens, com previsão de chuva rápida durante o dia e à noite. Trazendo nossas notícias, Walter, a Universidade Federal de Roraima será sede pela primeira vez da reunião ordinária do Conselho Pleno da Associação Nacional dos Dirigentes de Instituições Federais de Ensino Superior, a ANDIFES. O encontro ocorre a partir de hoje em Boa Vista e reunirá reitores e dirigentes de universidades federais para debater temas estratégicos da educação superior pública. A programação inclui reuniões com representantes do Ministério da Educação, debate sobre ética em pesquisa, perfil dos estudantes nas universidades federais e o ENAD. Durante o evento, também serão realizadas a eleição e a posse da nova diretoria executiva da ANDIFES, além da apresentação do relatório de gestão da associação. O encontro será presidido pelo reitor da UFRR, José Geraldo Cianelli, primeiro representante da UFRR a assumir a presidência da ANDIFES. Segundo a instituição, a realização da reunião em Roraima reforça a participação da Amazônia nas discussões sobre o ensino superior federal e amplia a visibilidade da universidade no cenário nacional. A programação será encerrada com visitas técnicas ao Hospital Universitário da UFRR e à Operação Acolhida, além de atividades de integração e divulgação das potencialidades culturais e turísticas de Roraima aos dirigentes das instituições federais de ensino superior. O evento vai até amanhã e na quinta-feira tem um seminário também. Indo agora para o Amazonas, Walter, peritos do Departamento da Polícia Técnico-Científica da Polícia Civil iniciaram ontem a perícia na Unidade 4 da Inova, no Distrito Industrial de Manaus, para apurar as causas do vazamento de monômero de estireno, que a gente tem trazido aqui no Revista Brasil desde a semana passada. Esse vazamento foi registrado na última quarta-feira. A investigação é conduzida pela Polícia Civil e inclui inspeções no local e o uso de drones para levantamento de imagens. O laudo pericial não tem prazo para ser concluído. No domingo, o Corpo de Bombeiros informou que o vazamento foi totalmente contido e que não há mais emissão do gás estireno na área. Apesar disso, as equipes continuam no local para resfriar o tanque, enquanto a retirada do produto e a desativação da estrutura podem levar meses. Com a melhora das condições, um comitê foi formado por órgãos estaduais

0: locais e autorizou a retomada das atividades nas indústrias do polo industrial, das escolas da região, que voltaram a funcionar normalmente também ontem. Segundo a Secretaria de Estado de Saúde, mais de 550 pessoas procuraram atendimento entre os dias 16 e 19 com sintomas compatíveis com possível exposição ao estireno. Apenas um paciente permanecia internado até o último balanço e a Secretaria orienta que pessoas com sintomas procurem uma unidade de saúde ou acionem o SAMU. Daqui a pouco a gente volta com mais notícias da região. Volta.
1: Ok, valeu. São 10h16 agora no Análise de Brasília. Comigo aqui também no estúdio está o repórter do Rádio Jornalismo Brasília, o Renato Ribeiro, também com as informações, né, Renato? Bom dia.
2: Muito bom dia, Walter. Mais uma vez, o PCC está na mira do Ministério Público de São Paulo, que nesta terça-feira cumpre 36 mandados em investigação que apura a atuação de doleiros e operadores financeiros da organização criminosa. A Operação Janus investiga o envolvimento do primeiro comando da capital em um esquema bilionário de lavagem de dinheiro e a participação da facção em tribunais do crime. Em São Paulo, os agentes cumprem 18 mandados de prisão e 18 de busca e apreensão. A justiça determinou o bloqueio de ativos financeiros de pessoas físicas até o limite de 10 milhões de reais, além de outras medidas contra empresas participantes do esquema. Também foram determinados o bloqueio de contas bancárias e aplicações financeiras, a indisponibilidade de imóveis e veículos e o sequestro de bens. O inquérito aponta a movimentação de recursos em benefício de integrantes e colaboradores do PCC. Os suspeitos teriam realizado operações com entrega de dinheiro vivo e transferências bancárias, além do uso de empresas e contas de fachada. Segundo as investigações, a organização criminosa resolvia ainda conflitos patrimoniais por meio de julgamentos nos tribunais do crime. E, Walter, já que você falou de eleições, a gente vai trazer um número aqui que mais de 475 mil indígenas e quilombolas vão votar nas eleições de outubro. São 225 mil pessoas a mais em relação a 2024. Em dois anos, o eleitorado indígena saltou de 155 mil para 287 mil, uma alta de 84%. E a região norte concentra quase metade desses eleitores, cerca de 47%. A região também liderou o crescimento, seguida pelo Nordeste, Centro-Oeste, Sudeste e Sul, e o Amazonas foi estado com maior avanço. Depois aparecem Pernambuco, Roraima, Mato Grosso do Sul, Mato Grosso e Pará. Entre as etnias, os maiores contingentes são Ticuna, Macuxi e Cocama. E também é bom destacar que o número de quilombolas praticamente dobrou. Foi de 95 mil pessoas para 188 mil. E entre os quilombolas, o Nordeste concentra o maior público, seguido por Sudeste, Norte, Centro-Oeste e Sul. E por estado, Minas Gerais teve o maior crescimento, passando de 12 mil pessoas em 2024 para 31 mil em 2026. Walter.
1: Valeu, Renato. São 10h19 agora no horário de Brasília, também do Rádio Jornalismo Brasília. Estamos, portanto, com o Gabriel Brum, também com as informações, né, Gabriel? Bom dia.
3: Bom dia, Walter. Bom dia a todos. É o seguinte, as entidades aí que representam setores da economia atingidos pelas tarifas de 25% dos Estados Unidos, anunciada semana passada, começam a se reunir hoje com o governo federal aí para debater medidas com relação a esse assunto, né? O que pode ser feito, já que a taxação extra começa a valer amanhã. Então devem participar desses encontros os ministérios do Desenvolvimento, Indústria, Comércio e Serviços, que inclusive vinha tocando aí reuniões com o governo americano para tentar evitar essa tarifa, né? E o Ministério da Fazenda, além do vice-presidente geral do Alckmin. Entre as instituições que confirmaram para a gente que vão se reunir com o governo estão a Anfávia, que é a Associação Nacional dos Fabricantes de Veículos Automotores, a AB Calçados, da indústria de calçados, a ABIMAC, que é da indústria de máquinas e equipamentos, e a ABIT, Associação Brasileira da Indústria Têxtil e de Confecção. A Centro Rochas, que é a Associação Brasileira de Rochas Naturais, deve participar dessas reuniões amanhã. Essas são outras, entre outras entidades também, que vão participar e se reunir com o governo para debater esse assunto. Lembrando que a gente está nas vésperas aí da entrada em vigor dessas tarifas de 25%, tem outra taxa que também pode ser anunciada pelos Estados Unidos nos próximos dias. Seriam 12,5% numa investigação contra 60 países

0: por supostamente não adotarem práticas efetivas para evitar a importação de produtos feitos com trabalho forçado. Aí o Brasil está entre esses 60 países aí que estão sendo investigados, então alguns setores podem ter uma sobretaxa muito alta aí de 37,5%. É isso que as entidades, setores empresários brasileiros, junto inclusive com entidades norte-americanas, está tentando evitar pelo impacto vigoroso, né, impacto forte que vai ter tanto para as empresas aqui quanto para as empresas lá que vão ser atingidas e também vai gerar inflação. Os Estados Unidos tem todo um problema grande que gera essas tarifas aí, Walter.
1: Tá aí então, né, o Gabriel nos atualizando com os principais assuntos. Valeu, Gabriel, bom trabalho, hein?
0: Valeu, bom dia.
1: Bom dia. São 10h21 agora no horário de Brasília. Volto com Leandro Machim em São Paulo, que agora amplia os assuntos de Sampa, né, Leandro?
2: Isso, Walter. Olha, a polícia aqui de São Paulo investiga a causa da morte do cineasta baiano Ricardo Spencer, de 49 anos. O corpo dele foi encontrado na manhã dessa segunda-feira em um apartamento alugado no famoso edifício Copan, bem no centro aqui da capital. No local, uma equipe do SAMU constatou o óbito, mas não foram encontrados indícios de crime ou sinais de arrombamento. Mas a polícia investiga o caso como morte suspeita e a perícia, os exames devem ficar prontos nos próximos dias para confirmar a causa da morte. O Ricardo Spencer tinha se mudado recentemente do Rio de Janeiro aqui para São Paulo. Ele era neto da atriz e diretora Nilda Spencer, que é considerada uma das grandes referências do teatro baiano. O cineasta era formado em artes e especializado em estética do cinema pela Universidade da Califórnia, a UCLA. Ele dirigiu videoclipes de artistas brasileiros como Pitt, Rita Lee, Criolo, Sandy, Emicida, Johnny Hooker, Lineker, Cachorro Grande e Vanguard, e também artistas internacionais como a cantora norueguesa Aurora e a banda norte-americana Sebadó. Os trabalhos renderam premiações da MTV e do Multishow. Nos últimos 10 anos, Ricardo integrou a equipe da direção da TV Globo e dirigiu muitas séries, entre elas Mr. Brown, Chipados e Cine Hollywood, entre outros. Ele também integrou a equipe de direção da novela Segundo Sol, ambientada na Bahia. A gente lamenta, então, a morte precoce, 49 anos, desse grande diretor de cinema brasileiro, Walter.
1: É, lamentamos profundamente. São 10h23 agora no horário de Brasília. Pois bem, deixa eu trazer aqui a participação, portanto, da repórter da... Enfim, a gente está sempre, de alguma forma, atualizando aqui os nossos ouvintes em relação, portanto, aí à Venezuela. Porque, infelizmente, as notícias sumiram de lá, não é? Não se fala mais sobre a Venezuela, mas aqui no Revista a gente procura, dentro do possível, trazer também as informações. Daí, nós estamos aqui com a Valéria Maniero, que é da ONU News. Ela fala sobre o processo de reconstrução da Venezuela. Vamos acompanhar.
3: Especialistas da ONU alertaram que, após os terremotos, a Venezuela enfrenta uma catástrofe que agrava drasticamente as vulnerabilidades da população e aprofunda as crises humanitárias de direitos humanos que o país enfrenta há anos. Segundo eles, diante da magnitude da tragédia, a sociedade civil assumiu um papel indispensável e deve ser plenamente considerada nas próximas etapas da resposta. Organizações, incluindo grupos de direitos humanos, novas redes comunitárias de bairro, agências internacionais, participam das buscas por pessoas desaparecidas, contribuem para a identificação das vítimas fatais, prestam assistência direta às pessoas afetadas e fornecem serviços e apoio essenciais, que de outra forma não chegariam às comunidades atingidas. Os especialistas ressaltaram que esse papel essencial, incluindo a prestação de serviços de saúde e o fornecimento de medicamentos e insumos, deve ser reconhecido pelas autoridades venezuelanas e pela comunidade internacional. Segundo o grupo, a sociedade civil deve ser respeitada como parceira fundamental nos processos de prestação de assistência, monitoramento da transparência dos recursos utilizados e proteção dos direitos durante a resposta ao desastre. Eles afirmaram que a oferta de abrigos de emergência, os planos de reconstrução e outras soluções de longo prazo devem contar com a participação efetiva das pessoas afetadas, incluindo aquelas deslocadas internamente. E a resposta ao desastre deve ser conduzida em conformidade com as normas internacionais e direitos humanos. O grupo declara que o Estado deve priorizar a facilitação da ação humanitária e respeitar o trabalho de todas as organizações, ao mesmo tempo em que promove soluções que fortaleçam a resiliência da população. Os especialistas

0: Especialistas disseram que é urgentemente necessária uma resposta coordenada, livre de restrições indevidas, para garantir o acesso sem obstáculos da cooperação internacional, com uma abordagem baseada nos direitos humanos e centrada nas vítimas. Da ONU News em Genebra, Valéria Maniero.
1: Obrigado, Valéria. Bom, buscando aqui, direto da fonte, ou seja, direto do Tribunal Superior Eleitoral, o número de eleitores e eleitoras que vai, ou seja, que está apto a votar nas eleições de 2026. Então, no dia 4 de outubro, primeiro turno das eleições 2026, 158 milhões, 745 mil, 463 eleitores e eleitoras poderão comparecer às urnas para escolher os novos representantes políticos. O crescimento foi de 2.291.452 eleitores e eleitoras, ou seja, 1,46% em comparação com o pleito de 2022. Em 2026, estão em disputa os cargos de presidente da República, governador, senador, deputado federal e deputado estadual ou distrital. Entre o período analisado, o eleitoral do Norte foi o que mais cresceu proporcionalmente, passando de 12.560.410 pessoas em 2022 para 13.109.354 em 2026. O acréscimo foi de 548.944 eleitores e eleitoras, alta de 4,37%. Com isso, a região passou a concentrar 8,26% do eleitorado nacional. Outro destaque foi o crescimento do eleitorado no exterior. São 919.876 eleitores e eleitoras fora do país, um aumento de 221.798 nesse extrato do eleitorado, ou seja, 31,82% em relação a 2022, 697.078 eleitores. Proporcionalmente, os maiores avanços ocorreram no estado de Roraima, 9,63%, Tocantins, 8,07% e Mato Grosso, com 6,84%. Já o Rio de Janeiro chegou a 12.857.000 eleitores e eleitoras em 2026, com Mato Grosso com 6,84%. Já o Rio de Janeiro, como eu disse, chegou aqui nesse ponto, ou seja, com um crescimento mais moderado no período, 29.704 eleitores e eleitoras, registrando um aumento de apenas 0,23%. A matéria é ampla. Quem quiser buscar mais dados, é só entrar no site oficial do Tribunal Superior Eleitoral. É isso aí. São 10 horas mais 29 minutos. O Revista sai para o intervalo. Volta em instantes. Até já.
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1: E vamos nós, são 10 horas mais 30 minutos. É o Revista Brasil, programa da Rádio Nacional.

0: transmitido via satélite para todo o país. Nós já estamos ao telefone com a nossa entrevistada, a doutora Patrícia Zappone. Ela é presidente da Rede Internacional Laço Branco e está aqui de Brasília, vai falar conosco de Brasília. O assunto não deixa de ser inusitado, ou seja, uma estudante de relações internacionais, ela está se preparando para a cerimônia de colação de grau e, com isso, ela fez uma solicitação, portanto, à universidade a qual ela está concluindo, portanto, aí o seu curso, né? Então, buscou, portanto, aí, olha, eu, ao invés da beca branca, eu, aliás, né, ao invés da beca preta, eu quero colar grau com a beca branca. E fez lá, portanto, a sua justificação, né, a sua justificativa em respeito aos preceitos religiosos do candomblé. Aí, evidentemente, que ela teve dificuldade aí na própria universidade para que esse assunto viesse a ser resolvido favoravelmente, sem a necessidade de buscar a justiça. E foi o que ela precisou fazer, buscar a justiça. E quando ela buscou a justiça, ela estava também com a doutora Patrícia Zappone, que, como eu disse, está também conosco agora ao telefone. Né, doutora Zappone? Muito bom dia para a senhora. Mais uma vez, obrigado por atender a Rádio Nacional. É sempre muito bom tê-la aqui nos microfones. Muito bom dia, doutora Patrícia.
1: Bom dia, Walter. É sempre muito bom poder participar e poder estar elucidando alguns assuntos para o nosso público.
0: Quer dizer, beca branca, beca preta, ou seja, pelos preceitos religiosos, portanto, da estudante, ela, de certa forma, solicitou, portanto, com muito respeito, né, à universidade, olha, beca branca. Aí, evidentemente, que a faculdade não concordou. Quer dizer, é um fato inusitado este que ocorreu entre Brasília e Goiás, né, doutora Patrícia?
1: Exatamente. Foi a vara lá de Valparaíso do Goiás que deu o ganho de causa para estudante com muita propriedade, Walter. Porque, primeiro, nós precisamos entender o que é o povo do candomblé. O povo do candomblé é um povo de comunidade tradicional. O que é um povo de comunidade tradicional? É um povo que tem um modo de vestir, um modo de se alimentar, um modo de falar, um modo de vida que necessita da terra para manutenção de suas tradições e religiosidade. Então, é um povo que tem uma maneira de vestir específica, que tem as suas interdições, por assim dizer, e os seus preceitos. Né? Uma das interdições é a cor preta para o candomblé. No candomblé não se usa a cor preta. E aí, vamos lá. Esse impedimento dela usar a beca branca pela universidade fere os princípios da dignidade humana e a liberdade de crença e de consciência prevista na Constituição Federal. Por quê? Nós vivemos num Estado laico. O Estado laico é aquele Estado que respeita todas as denominações religiosas sem poder privilegiar uma delas.
0: Perfeitamente. Agora, claro, né, é importante que o público ouvinte ele possa entender, né, como, no caso, a universidade reagiu. Ou seja, a universidade não concordou de forma alguma em encontrar uma... Quer dizer, apresentou-lhe algum tipo de solução, não?
1: A solução, Walter, que a universidade teve foi de excluir a estudante da cerimônia. Aí. Ou ela colar grau num gabinete, ou então fazer de maneira remota. Só para ela não usar a beca branca. E, muito provavelmente, essa estudante, ela é uma pessoa, uma adepta do candomblé, que passou pelos ritos iniciáticos. Quando ela passa pelos ritos iniciáticos, dependendo do orixá, ela tem que usar, durante o período, somente a cor branca. Entendi. Por isso que ela deve ter ido, ela foi pedir, na verdade, que a beca dela fosse branca.
0: Entendi. A cerimônia está marcada agora para o dia 28, ou seja, é evidente que a justiça, neste caso aí, agiu rápido, né, doutora Patrícia?
1: Sim, foi a sítio de liminar, foi concedido uma liminar que deu o direito da estudante poder usar as vestes de acordo com a sua religiosidade, com a sua crença. Como eu disse, ninguém pode...

vai pedir para um judeu tirar seu kipá. E na religião de matriz africana, como eu já falei, que tem um modo de vida, um modo de vestir específico,

0: pronta para poder agir rápido, doutora Patrícia?
1: Com certeza, mas a meu ver, a universidade ela não vai recorrer porque vai estar ferindo um preceito constitucional.
0: Entendi.
1: E as bases da decisão foram na Constituição Federal, no artigo 5º, na liberdade de crença, na liberdade de consciência, e eu vou mais além. A partir do momento que a universidade se nega a acatar isso, ela está ferindo um povo de comunidade tradicional, povo tradicional.
0: Eu vou colocar o nome da instituição aqui, porque ela está, inclusive, liberada pelo próprio Tribunal de Justiça do Estado de Goiás, que é justamente o Centro Universitário IESB, aqui de Brasília, né? Eu imagino que ela mora, portanto, na região do entorno, em Valparaíso, e foi lá então que ela buscou, portanto, aí na justiça, aí essa liminar, né? Isso mesmo, doutora Patrícia?
1: Isso mesmo, Walter. E caso de semelhança, pelo menos 8 anos atrás, nós tivemos da Lu Stabile, que queria ir vestida de mulher na sua colação de grau, a universidade não havia acatado, nós entramos com mandado de segurança e conseguimos manter o direito da Lu Stabile de colar o grau da maneira que mais ela se reconhecia. Então, isso já é algo pacificado, né?
0: Perfeito.
1: Por assim dizer.
0: Uhum. O Leandro Machado.
1: Nós estávamos ferindo direito de gênero. No caso da Lu Stabile, era o direito de gênero. E nesse caso específico, é o direito à liberdade religiosa.
0: Perfeito. O Leandro Martins é nosso âncora em São Paulo. Doutora Patrícia Zappone também conversa com a senhora a respeito do assunto. Vamos lá, o Leandro?
2: Patrícia. Walter? Olá, doutora Patrícia, bom dia. A senhora acredita, doutora Patrícia, que em relação ao respeito das tradições do candomblé, ainda não haveria uma maturidade de algumas instituições? Porque aqui, por exemplo, eu vou dar um exemplo, nós temos alguns congressistas, o mais famoso deles, talvez seria, vem na lembrança, o cacique Raoni, né, que foi eleito, e outros indígenas que vão ao congresso muitas vezes, se não me engano, a ministra Guajajara também já aconteceu.
0: É o cacique Juruna, Leandro.
2: O cacique Juruna, muito obrigado, Walter. O cacique Juruna, o cacique Raoni está doente aqui em São Paulo, é outro caso. Mas e a própria ministra Sandra Guajajara, que já foi em algumas cerimônias com trajes típicos indígenas. Muito bem, a partir disso, a senhora acredita que falta uma maturidade para esse respeito em relação às pessoas do candomblé, por exemplo, de, como o caso dessa formanda, de irem com a vestimenta adequada à sua cultura? Seria por aí, doutora Patrícia?
1: Na verdade, eu acho que tudo isso, toda essa resistência com relação ao candomblé, vem do racismo religioso que ainda é muito latente em nossa sociedade. Não é? Porque não haveria o porquê ter um senão. Se nós estamos num Estado laico que admite todas as crenças, e eu argumento que a minha crença, tal qual eu falei do judeu que se utiliza do kipá, existe essa necessidade específica, não teria o porquê ter uma negativa. Deveria ser aceito. Nós estamos no Estado laico, fere o princípio da dignidade humana, né? Então, se não fosse o racismo religioso e o racismo muito latente em nossa sociedade, eu acho que tem bases em racismo, sim, em outros conceitos religiosos.
2: Ok. Doutora Patrícia, a senhora lembrou bem aqui, inclusive no bairro do Higienópolis, Higienópolis aqui em São Paulo, é um bairro com muitos judeus, a gente vê eles usando kipá e alguns outros trajes que a gente os identifica. Inclusive, aqui na EBC São Paulo, temos colegas adeptos do candomblé, que na sexta-feira, invariavelmente, eles vêm de branco. Eu gostaria de, a partir disso, perguntar à senhora, existem outras cores ligadas ao ritual do candomblé que a gente deveria conhecer, porque inclusive eu passei a conhecer isso não faz muito tempo, essa questão do branco na sexta-feira, e no caso dessa formanda a senhora colocou, ela precisa de usar o branco por um prazo maior, porque está numa fase, né, da religião, da cultura. Existem outras questões culturais que a gente deveria conhecer, doutora Patrícia?
1: No, no...

0: Mas sim, nós temos as contas que são usadas, que muitas vezes, até quando uma pessoa vai ao hospital e ela está com suas contas, ela muitas vezes ela não é atendida pelo fato de estar com as suas paramentas, com as suas contas, com os seus objetos religiosos. Né? Quando nós vemos uma pessoa portando uma Bíblia, não tem problema nenhum. Agora, se a pessoa está com as suas contas, ela é mal vista. Eu já tive um caso aqui em Brasília do não atendimento de uma senhora, porque ela era de Xangô e ela estava com a sua conta no pescoço. E aí ela foi sendo deixada para trás, justamente porque ela estava com o Mocã, ela estava com as contas para ser atendida. Então, existem algumas paramentas do Candomblé, alguns adereços, por assim dizer, que estão inerentes à minha religião, à religião do candomblé. E o branco é a cor prioritária do candomblé. Todas as pessoas do candomblé, elas vão se utilizar do branco. Né? A cor principal nossa no candomblé é o branco.
1: Ah, perfeito. Inclusive, vamos lembrar aqui juntos, doutora Patrícia, que havia um projeto, acho que o projeto ainda vigora, enfim, mas de nas escolas públicas, o ensino fundamental, se não me engano, desde o governo número um do presidente Lula, no primeiro mandato, de ter o ensino da religião de matriz africana nas escolas. Me
0: Olha
1: parece que
0: só,
1: não
0: né?
1: saiu ou não saiu totalmente do papel.
0: A que ponto
1: Doutora
0: chega
1: Patrícia?
0: o desconhecimento, né? O desconhecimento leva ao preconceito. Eu falo que quando nós não conhecemos direito algo, né? A gente está falando das escolas da Lei 10.639, que é o ensino da cultura afro, né? Nas escolas. O que que acontece? Quando eu ensino para uma criança sobre Iansã, sobre Emanjá, sobre Xangô, sobre Ogum, sobre Exu, eu nada mais estou ensinando do que uma questão cultural, né, que tem a ver com a mitologia, a questão mitológica africana. Eu estou falando de mitologia africana. Como eu poderia estar falando na mitologia grega de Isis, eu poderia estar falando na melhor, de Isis na mitologia egípcia, de Zeus na mitologia grega. É uma questão de mitologia, são seres mitológicos, né? Que, claro, tem a ver com a religiosidade de matriz africana, porém tem a ver com a mitologia, com história. Nós temos os litãs africanos, que são as histórias africanas que são inerentes a cada orixá, mas que tem a ver com a sua mitologia, com a sua representação. Quando eu falo que Deus é o Deus dos mares, né? E eu falo de Oxum, que é a deusa dos rios, de Iemanjá, que é a deusa dos mares, e de Xangô, que é o deus do fogo, é tal e qual mitologia grega e egípcia. Mas por ter, né, uma origem na Nigéria, nigeriana, em Queto, que nós temos outras origens também, nós temos os Voduns, que são já de Togo, do Benin. E é uma diversidade muito grande cultural e existe um desconhecimento. E por nós termos a questão da diáspora, a questão da escravidão, existe toda essa, como é que eu vou te dizer, essa nebulosidade em cima desse tema.
1: Aproveitando, doutora Patrícia, ainda nessa linha da educação, porque nós tivemos aí a questão de uns 2 meses, eu trouxe aqui a notícia, inclusive, de uma escola pública aqui em São Paulo, onde houve um problema, a polícia foi lá porque houve a denúncia de um pai, de uma menina que tinha feito desenhos de Iansã, a senhora deve ter conhecido, sabido por alto, pelo menos, desse caso. Mas aí eu lhe pergunto a partir disso, doutora Patrícia, por que que não está sendo cumprido o ensino da cultura afro-brasileira? Brasileira nas escolas. É o preconceito ou falta também pessoas preparadas na licenciatura para cumprir essa grade curricular? Seria por onde, doutora Patrícia?
0: Olha só, tem muito professor especialista em africanidades, muitos professores, principalmente do ensino fundamental e do ensino médio. O que acontece é o preconceito de muitas escolas. Eu sei de casos de professores que foram punidos, veja bem, punidos, pelo fato de estar ensinando a cultura afro, que é o que prevê e é obrigatório o ensino.

0: cultura afro nas escolas? 10.639. Nós temos outros países, como a França, em que a cultura afro, ela existe, ela está lá. Nós temos vários países africanos, nós precisamos entender que nós temos a África portuguesa, a África francesa e a África inglesa, que tem a ver com a colonização de cada uma desses países, por assim dizer. O que acontece? O maior índice de preconceito que nós temos é na África portuguesa. E que nós estamos falando de Brasil, né? Existe uma deturpação da diáspora no nosso país. Sabe? E se a gente for pensar, muitas palavras que nós falamos vêm do dialeto africano. Né? Como a palavra moleque vem do dialeto africano. A nossa música, o samba, ele tem origem africana. A nossa alimentação, a feijoada, é de origem africana. Então, assim, veja bem, o que está faltando para o nosso povo? É se reconhecer a parte africana dele. Nós não somos tão eurocêntricos quanto nós imaginamos. Nós temos muito de africanos.
1: A senhora lembrou bem a questão da França. Eu desconhecia que existe o ensino afro lá. A gente acabou de ter a Copa do Mundo e os jogadores da França, lá temos Mbappé, Olise e Dembélé, vários que realmente são de origem africana, são cidadãos hoje também franco-afro-franceses. Muito bem lembrado. Muito obrigado, doutora Patrícia Walter.
2: Isso. Doutora Patrícia, essa decisão, então, da Justiça de Valparaíso, né, concedendo essa liminar, pode ser reconhecido como um precedente importante?
0: Extremamente importante, que todos os adeptos de matriz africana precisam se conscientizar disso, que eles têm direitos, sim. Né? É um ganho. É a nossa Constituição humanista, né? A nossa Carta Magna, sendo feita valer a nossa Carta Magna humanista, de 1988, quer dizer, então tá. E eu vou mais além, Walter, a gente pode falar da Declaração Universal dos Direitos Humanos de 1948, a gente está fazendo valer um direito humano. É isso.
2: Perfeitamente. Doutora Patrícia Zappone, é sempre um privilégio falar com a senhora. E um minutinho, só que a senhora é presidente da Rede Internacional Laço Branco, e um minutinho só para explicar para o nosso ouvinte justamente sobre a importância do Laço Branco, doutora Patrícia.
0: Pois bem, Walter, você como embaixador do Laço Branco, como um homem de honra, né? A Laço Branco é uma instituição de direitos humanos que veio para coibir todo tipo de violência com o foco da violência intrafamiliar. Hoje, a Laço Branco está em algumas delegacias do Distrito Federal, nos NUIANs, nos Núcleos Integrados de Proteção à Mulher, com psicólogo, com advogado e assistente social, para acolher essas mulheres vítimas de violência. E nós trabalhamos muito. Hoje tem uma frente nossa que a gente está falando sobre a Ludo, né? A ludoterapia, a ludopatia, que são os viciados em jogos, que foi uma nova frente que a gente abraçou agora, que a gente vai estar trabalhando para famílias de viciados em jogos. Então, a Laço Branco, ela tem várias câmaras de atuação, inclusive uma câmara de matriz africana para a defesa dos direitos de toda a humanidade, por assim dizer, né? De todas as pessoas que são entes detentores de direitos.
2: Muito bem. Doutora Patrícia, parabéns pelo trabalho e muito obrigado também pela atenção que a senhora sempre tem aqui com a nossa emissora. Um bom dia, doutora Patrícia.
0: Muito obrigada, é sempre muito bom estar com vocês, meu. Muito obrigada, sempre.
2: Bom dia para a senhora, muito obrigado. É isso aí, são 10h50 agora no horário de Brasília e vamos em frente, né, com o Revista Brasil. Deixa eu voltar com o Leandro com mais informações de São Paulo. Vamos lá, Leandro.
1: Ok, Walter, teve uma mudança importante no transporte público de São Paulo, da cidade de São Paulo, a partir de hoje, né? É que a concessionária Trivia Trens assume, a partir de hoje, a operação de 3 linhas de trens urbanos, que fazem conexão com as linhas de metrô e andam por toda a cidade, também a Grande São Paulo. A linha 11 Coral, a 12 Safira e a 13 Jade, da CPTM, a Companhia Paulista de Trens Metropolitanos, que juntas respondem por um total de 25 quilômetros da malha ferroviária urbana. Muito bem, a Trivia Trens pertence ao grupo Comporte participações, que é do empresário Nenê Constantino. Como você colocou mais cedo, é o dono da linha Gol Linhas Aéreas e também, se não me engano, de empresas de ônibus aí de Brasília. E um dos desafios dessa nova concessionária é reduzir as falhas da linha 11 Coral, que é a mais movimentada de São Paulo e que é uma das três que a concessionária vai assumindo pelos próximos 25 anos. A empresa, portanto, vai transportar por dia quase 1 milhão de passageiros, né? E vai também administrar o serviço Expresso Aeroporto, que faz a interligação de uma estação de trem e metrô Barra Funda com a do Aeroporto Internacional de Guarulhos. Pelo contrato de concessão, a Trivia precisa investir 14 bilhões de reais na melhoria das linhas, abrir novas estações, reformar estações danificadas e, principalmente, diminuir o intervalo entre um trem e outro. Para isso, ela precisa incorporar mais 15 trens aos 92 que já operam nessas três linhas. Walter.
2: Perfeito. Só rapidamente, só um minutinho, Leandro, como é que está o tempo aí mesmo em São Paulo?
1: O tempo está bastante seco, o sol, um dia muito ensolarado, um dia bonito. E a temperatura está agora uns 21, 22 graus, não passa de 26. E amanhã se prevê uma frente fria, mas agora pode vir de camiseta, não vai garoar nem chover, tranquilo. Céu de brigadeiro, Walter.
2: Aí o pessoal vai de camiseta, amanhã faz frio, você vai ser cobrado, viu, seu Leandro?
1: Aí eles vão ter que ir na 25 de março comprar um agasalho baratinho, né? Promover o comércio aqui.
2: Eu imagino que na 25 de março. Mas lá uma Japão deve custar o quê? Uns R$2, Leandro?
1: Olha, nem o ônibus para chegar até lá custa isso, que já está 5,30 hoje. Mas assim, vai encontrar na Zé Paulino, que é a região ali também, ou no Bom Retiro, né, ou na 25 de maio, vai encontrar um preço bem melhorzinho do que a média, viu, Walter?
2: Tá bom. Deixa eu buscar a Jéssica Nascimento mais uma vez nos estúdios da Rádio Universitária de Roraima. Vamos lá, Jéssica, o comando é seu. Brasília são 10h53.
3: Obrigada, Walter. Boa Vista 9h53, a gente traz notícias sobre a terra indígena Yanomami, onde uma criança de 10 anos foi morta com um tiro na cabeça na região do Parima, dentro da terra indígena aqui em Roraima. Segundo a Urihi, Associação Yanomami, a menina foi atingida por uma bala perdida durante um conflito entre comunidades. Vamos ouvir o relato de Wairihi Recurari, que é presidente da associação.
4: Durante o tiroteio, na correria, criança foi baleado, bala perdida, né? Digamos assim. E na hora, o profissional de saúde atenderam a criança, tentaram reanimar e não teve um jeito, né? Já faleceu.
3: A Urihi, Associação Yanomami, também cobrou do governo federal a retirada dos garimpeiros da região e atribuiu a escalada da violência na terra indígena ao garimpo ilegal, afirmando que a entrada de armas e munições no território intensifica os conflitos entre comunidades. Vamos ouvir.
4: Eu estou bem preocupado com esses problemas que estão acontecendo dentro da terra indígena Yanomami. Afeta muito as comunidades, diretamente, sem assistência de saúde, social, afeta, impacto muito grande com essa relação de conflito.
3: Em outro caso, na sexta-feira passada, um agente de saúde também foi morto a tiros durante outro conflito entre as comunidades na região do Chitei. O Arihi Recurari fala sobre esse aumento do garimpo ilegal na região.
4: Temos também muitos relatos do Yanomami. Nas comunidades está aumentando de novo a entrada dos invasores, dos garimpeiros. Próprias comunidades estão relatando, estamos preocupados, esses garimpeiros estão entrando, tanto acesso de novo nas comunidades, estão entrando escondido dentro das florestas, estão destruindo embaixo da floresta os rios, nascentes, né? Então vai afetar a terra indígena Yanomami.

0: vai afetar de novo a água, vai contaminar de novo. Então, estamos bem preocupados com essas situações que estão acontecendo na terra indígena Yanomami. Estamos mantendo esse diálogo com a Casa do Governo, vamos comunicar de novo à Casa do Governo para apurar mais, para fazer operações de inteligência nas comunidades, para tirar até o último garimpeiro.
1: O Ministério da Saúde informou que presta apoio psicológico às equipes que atuam na área, enquanto a Casa de Governo afirmou que acompanha a situação com apoio da Força Nacional. Em março, desde a instalação da Casa de Governo em Roraima, em março de 2024, o governo federal mantém atuação permanente integrada para retirar invasores na terra indígena Yanomami, impedir a retomada do garimpo ilegal e fortalecer a presença do Estado na região. Até julho desse ano, foram realizadas mais de 11 mil ações no âmbito da Operação Desintrusão na terra indígena Yanomami. Walter, volto com você.
2: São 10h57 e meio. Pois bem, a 24ª edição Festa Literária Internacional de Paraty, a FLIP, que começa nesta quarta-feira, portanto amanhã, e vai até domingo, dia 26, terá a filósofa e poeta Orides Fontela como homenageada. Para celebrar sua obra e seu legado, haverá três lançamentos no festival: um livro ilustrado para crianças e jovens, uma coletânea inédita de escritos críticos e entrevistas, além da nova edição revista e ampliada da biografia da poeta. Autora de uma poesia concisa e reflexões profundas, Orides é reverenciada pela crítica e por diferentes gerações de escritores, mas ainda pouco conhecida pelo grande público. Nascida em São João da Boa Vista, São Paulo, a autora publicou cinco livros de poesia ao longo de sua carreira: Transposição, em 1969, Helianto, 1973, Alba, 1983, Rosácea, 1986 e Teia, 1996. Com Alba, ela ganhou o prêmio Jabuti na categoria Poesia. É isso aí, são 10h59, o Revista sai para o intervalo, volta em instantes. Até já.

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2: E vamos nós, né? Já são 11 horas agora no horário de Brasília, estamos na segunda hora do programa, chegamos lá. E também já estamos em Paris, estamos na redação da Rádio França. Hoje quem está conosco é a jornalista a Daniela Franco. Ô Dani, para você o nosso bom dia, boa tarde. Eu espero que o calor esteja mais bonzinho aí para vocês, né? Que não esteja acima de 30 graus. Muito bom dia, Dani.
3: Olá, bom dia, Walter. A gente tem uma tarde ensolarada e de calor aqui em Paris. Mas um calor mais normal, digamos assim, para essa época do ano, né? Já que é verão aqui no Hemisfério Norte. A previsão é que os termômetros cheguem hoje a 27 graus.
2: É, então, como eu disse, né? Não passando de 30, já vai melhorando aí a temperatura. Valeu, Dani. Então, vamos aqui aos pontos, né, das perguntas. Eu já inicio com você, Dani, perguntando sobre o décimo dia de ataques mútuos entre os Estados Unidos e também o Irã. E te pergunto como é que está a situação hoje no Oriente Médio, Dani?
3: Então, Walter, pela décima noite consecutiva, os Estados Unidos realizaram bombardeios contra o Irã, que respondeu com ataques a países aliados de Washington no Golfo Pérsico. O exército americano afirmou que mirou em centros de comando militar e alvos marítimos para, segundo um comunicado, reduzir a capacidade do Irã de continuar atacando navios comerciais que transitam pelo Estreito de Hormuz. Já o Irã bombardeou instalações americanas de radares e defesa antiaérea no Golfo e advertiu Washington que ofensivas ainda mais poderosas estão por vir. Bahrein e Jordânia confirmaram ter sido alvos de ataques iranianos e a Companhia Petrolífera Nacional do Kuwait informou que houve feridos e danos após um ataque iraniano contra uma instalação de petróleo do país. Além disso, a Guarda Revolucionária, o Exército Ideológico do Irã, indicou ter barrado dois navios petroleiros que tentaram cruzar o Estreito de Hormuz na costa de Omã. Segundo a agência estatal de notícias IRNA, explosões e incêndios foram registrados a bordo das duas embarcações. Forte preocupação também da comunidade internacional com a possibilidade de extensão da guerra no Oriente Médio a outra frente. Os rebeldes hutis pró-Irã declararam que vão bloquear a passagem de embarcações sauditas ou ligadas a Riad no Estreito de Bab el-Mandeb, outra rota importante para o transporte de petróleo ao sul do Mar Vermelho. O objetivo dos rebeldes hutis é atingir a Arábia Saudita, que é o maior exportador de petróleo bruto do mundo e que realiza há anos operações militares contra esse movimento xiita do Iêmen, com o apoio dos Estados Unidos.
2: Bom, outro assunto que eu avanço com você, Dani, depois de ter visado o Brasil, o presidente dos Estados Unidos, o Trump, resolveu anunciar novas tarifas comerciais agora ao Canadá. Conta para nós sobre esse assunto, Dani.
3: Pois é, Walter. No Canadá, o primeiro-ministro Mark Carney afirmou que está pronto para aprofundar as discussões sobre as relações comerciais com os Estados Unidos, segundo as palavras dele. Essa declaração é feita após o anúncio de novas tarifas de 50% sobre alguns produtos canadenses impostas pelo presidente americano Donald Trump, que alega tratamento discriminatório nos setores de bebidas alcoólicas, automóveis e produtos lácteos. Segundo a Casa Branca, as tarifas vão entrar em vigor em 30 dias sobre certas mercadorias canadenses, como vinho, tacos de hóquei e cimento. Agora, ao mesmo tempo, Mark Carney afirmou que o Canadá tem o direito de adotar medidas equivalentes, embora essas medidas não tenham sido detalhadas por ele. Apesar de estar disposto a negociar, O primeiro-ministro canadense diz que acredita que a decisão de Donald Trump representa uma quebra explícita das regras que estruturam o tratado comercial entre os dois países. Essa acusação é o gesto diplomático mais contundente possível entre os dois países, entre Estados Unidos e Canadá, pois implica que os Estados Unidos estão descumprindo compromissos multilaterais que o próprio país negociou. Importante lembrar também, Walter, que a tensão sobe aí entre Estados Unidos e Canadá um dia antes de taxas adicionais de 25% impostas por Washington ao Brasil entrarem em vigor amanhã. Aliás, com essa medida, o Brasil vai se tornar o segundo país mais castigado pelos tarifaços americanos, ficando atrás apenas da China.
2: Dani, no Reino Unido, a primeira medida do novo primeiro-ministro é de diminuir um imposto sobre as contas de eletricidade. Promessa cumprida, Dani?
3: Pois é, o que tudo indica, né, Walter? Primeira promessa que vai começar a ser cumprida aí pelo novo primeiro-ministro do Reino Unido, Andy Burnham, do Partido Trabalhista, que assumiu o poder ontem, divulgando um plano de 10 anos para tentar aliviar a pressão sobre o custo de vida da população britânica. Antes mesmo aí da primeira reunião do gabinete dele, o governo Burnham resolveu se adiantar e anunciou em um comunicado a sua primeira medida, que é a eliminação do imposto sobre o valor agregado sobre a eletricidade residencial a partir de 1º de outubro. Segundo o executivo, isso deve reduzir a conta das famílias em cerca aí de 45 libras por ano, o que seria equivalente a cerca de R$ 308. A gente já conhece também os nomes dos integrantes.

0: integrantes do novo governo, embora o novo gabinete britânico reúna figuras que já integravam a equipe de Keir Starmer, aliados fiéis do ex-premier foram afastados pelo Andy Burnham. É o caso da Rachel Reeves nas finanças, que vai ser substituída pelo ex-ministro da Defesa John Healey. E daí a pasta da defesa vai ficar com o Izzy Streeting, que é um ambicioso ex-ministro da Saúde e que chegou a considerar por um tempo desafiar o Keir Starmer na liderança do Partido Trabalhista. O Ed Miliband, ministro da Energia, que está deixando o cargo, vai se tornar o chefe da diplomacia britânica, e a Shabana Mahmood, conhecida aí pela firmeza dela em relação à imigração, vai permanecer no Ministério do Interior do Reino Unido. Eu lembro que o Andy Burnham é o quarto premier britânico desde que o rei Charles III ascendeu ao trono em 2022 e o sétimo em pouco mais de uma década. Ele assumiu o cargo depois da renúncia há quase um mês do Keir Starmer. Entre as principais promessas do Burnham, além do aumento do poder aquisitivo da população, está uma reforma do sistema educacional, a reindustrialização, a construção de moradias populares e o compromisso de erradicar o fenômeno das pessoas em situação de rua no país. Vamos ver se ele vai dar conta de tudo isso.
1: É, vamos acompanhar, né, Dani? Agora, Dani, aquela famosa galeria do Museu do Louvre, aí em Paris, que foi alvo de um roubo cinematográfico no ano passado, vai reabrir. Será que a segurança do museu foi reforçada?
0: Então, Walter, a Galeria de Apolo do Museu do Louvre reabre amanhã, 9 meses depois daquele roubo que expôs falhas graves de segurança do museu, que é o mais visitado do mundo, né? Em entrevista ao jornal francês Le Parisien, o presidente do Louvre, Christophe Leribaud, anunciou um plano de 1 bilhão de euros para corrigir problemas que vão além da proteção e da segurança dos acervos, como, por exemplo, salas que são frequentemente fechadas por causa do calor. Bom, a Galeria Apollo estava fechada desde aquele ataque de 19 de outubro de 2025, quando um grupo de ladrões entrou nesse espaço em plena luz do dia. Usando um caminhão guindaste, arrombou uma janela com uma serra elétrica. Em menos de 8 minutos, eles levaram aí várias joias da coroa da França, que, aliás, ainda estão desaparecidas. Esse episódio provocou uma crise interna, expôs falhas de vigilância em um museu que recebe cerca de 9 milhões de visitantes por ano. E daí, questionado sobre a possibilidade de reencontrar as joias roubadas, o Leribaud diz hoje que ele tem esperanças, indica que as investigações continuam. Agora, segundo ele, a segurança do museu vem sendo aprimorada com novas câmeras e com o reforço das entradas dos espaços, embora ele reconheça que esse esquema não seja suficiente e aponte aí a necessidade de um projeto global para o Museu do Louvre. E a menos de um ano das próximas eleições presidenciais aqui na França, o Christophe Leribaud, presidente do Museu do Louvre, afirma que o próximo governo vai ter que priorizar as reformas no museu. Caso contrário, segundo ele, o Louvre se verá obrigado a fechar suas portas. Declarações aí do presidente do Museu do Louvre ao jornal francês Le Parisien.
1: Tá muito bem. Ô Dani, então valeu, tá? Muito obrigado a você pela sua participação. Quer dizer, tomara que chova logo aí para vocês, mas valeu. Muito obrigado, Dani. Até a próxima. Vamos lá, né? São 10 horas, aliás, 11 horas, mais 10 minutos agora no horário de Brasília. E vamos em frente porque chegou a hora.
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1: E vamos nós por nossa conta e risco, eu, Leandro e eu. Eu já começo aqui, Leandro, já trazendo aqui uma informação de que o São Paulo, aí perto de você, não sei se essa seria a sua notícia, mas já contratou, portanto, o lateral, um angolano, como novo reforço. Ou seja, o angolano é o lateral direito, o Buta, de 29 anos, que chega com um contrato até 30 de junho de 2027 com cláusula de renovação automática de acordo com metas de até 30 de junho de 2028. O jogador que já jogou na Dinamarca, portanto, já jogou também...

0: com passagem pela seleção de base de Portugal, ou seja, o Aurélio Buta, como eu disse, estava na Dinamarca e o São Paulo, então, passou, portanto, e está trazendo, portanto, esse atleta angolano. Eu já puxo esse assunto aqui, até porque é importante também a gente falar que essa Copa do Mundo que nós tivemos agora em 2026 nos Estados Unidos, como também na Estados Unidos, Canadá e também no México, ali ficou bem escancarado, né? Ou seja, o tal do racismo, né? Infelizmente, o racismo ficou aí escancarado no futebol, principalmente na partida entre Espanha e também a Argentina. Eu tenho aqui uma sonora deste caso, mas vou deixar a sonora para depois, já para a gente emendar neste assunto. Infelizmente, um dia esse racismo tem que acabar, né, Leandro?
1: Ah, com certeza. Racismo no esporte ou em qualquer agrupamento social humano não tem mais lugar. O mundo está globalizado. Se havia ignorância, essa ignorância já não tem mais sentido. As pessoas estão bem informadas e tem que acabar. Preconceito e racismo não tem mais lugar. Nunca teve, mas agora menos que nunca, porque a gente tem muita informação, né, Walter?
0: É, perfeitamente. Mas vamos lá, seu Leandro. Hoje tem, seu Leandro?
1: Hoje tem, Walter. Eu já vou te falar o que é que tem de futebol. Interessante que as Copas estão, a Copa do Mundo terminou, mas além do Brasileirão que está voltando, nós temos aquela série de Copas e agora vai começar a ter a reclamação dos clubes, porque vem Sul-Americana para alguns times, Libertadores para outros, Copa do Brasil para muitos e o Brasileirão. Agora, falando sobre o Aurélio Buta, que você citou agora há pouco, que está vindo de Angola para São Paulo, esse meio tempo aí, esse recesso, digamos, do futebol brasileiro para acompanhar a Copa do Mundo, muitos times também fizeram negociações, né? O Cruzeiro trouxe o Gabriel Rojas e o Gabriel Peck, e o próprio Grêmio, deu uma dentro finalmente, porque ele trouxe um rapaz de Cabo Verde, que é o Giovanni Cabral, ou seja, um jogador que a gente viu jogar, né? Porque muitas vezes vem um jogador de um lugar, será que é bom, será que é ruim? Decepciona ou às vezes surpreende, né? Então eu gostei dessa iniciativa do Grêmio de trazer o Giovanni Cabral de Cabo Verde, meio de campo. Parece que jogou bem na Copa, vamos ver se ele acerta no time, né? E o Flamengo está querendo o Almada. O Almada, para mim, é o maior craque da Argentina depois do Messi. É um jogador jovem, brilhou no Botafogo. E se o Flamengo contratar, vai estar contratando um tremendo de um jogador para reforçar aí para o Brasileirão. Agora, Walter, temos jogo hoje, sim, pela Série A do Brasileirão.
0: Mas só para fechar sobre esse assunto do Almada, o Flamengo está correndo atrás, mas até me parece que o Atlético de Madrid também está querendo ele, né, o Leandro?
1: O jogador é muito bom, ele é muito habilidoso, ele foi um diferencial quando o Botafogo estava ganhando tudo, né? Uhum. E realmente é briga de cachorro grande, vai ter que abrir a carteira, né?
0: Será que ele vai querer vir para o Flamengo?
1: Torçam.
0: Provavelmente, de repente, né, ele conhece o Flamengo, sabe como é que é o Flamengo, mas a Europa fala mais alto também, infelizmente, né, Leandro? Também tem disso.
1: É,
0: né?
1: Tem aquela questão, claro, Walter, é a questão do dinheiro também, sim, né? Embora ontem a gente comentou que o treinador que mais melhor ganha de seleções está aqui no Brasil, que é o Ancelotti, maior salário, ou seja, não cobriram a pedida dele. Então, quem sabe o Flamengo aí, que, segundo um flamenguista aqui da EBC São Paulo, o Flamengo está renovando com o combustível Lubrax, né? O óleo Lubrax, então de repente já entra mais um dinheirinho aí.
0: Esse foi um dos maiores patrocínios que o Flamengo já teve, né? Voltando, quem sabe aí, dinheiro na conta fica mais fácil, né, Leandro?
1: Fica ainda mais pra esse atleta desse porte aí, né? Entra, já pode ter mais cartas na mão aí para jogar na mesa e tentar trazer o Almeida. Esse é um jogador que vale a pena, não é uma... Será que... Não, ele vem para arrebentar, que nem o Arrascaeta, vem para fazer a diferença, sabe, Walter? Isso realmente não tem dúvidas.
0: Mas vamos lá, hoje então tem, né?
1: Nós temos um jogo pela Sul-Americana e um jogo pelo Brasileirão.
0: No Só Brasileirão, isso, Leandro? O pessoal está com preguiça, está descansando?
1: Mas amanhã você vai ver. Amanhã é quarta-feira.
0: Amanhã é quarta, né? Hoje é terça, tá certo.
1: Para uma terça, eu acho que está de bom tamanho ter dois jogos, né? Isso de Série A e de Copa e de Sul-Americana. Se a gente for para Série B, Série C, daí a agenda é grande. Mas vamos lá, Walter. Hoje, a Universidade Central da Venezuela vai receber o Santos. A Venezuela, que a gente comentou, o país está sofrido, não sei até como é que está funcionando o calendário lá, mas é o que está previsto. Hoje, às 9:30 PM, Universidade Central da Venezuela e Santos. Esse grupo está embolado, viu? 7 pontos, 6 pontos, então está todo mundo meio equilibrado. Eu vou apostar num empate, porque eu acho que o Santos também não está grande coisa. Ele voltou do Brasileirão, perdeu para o Botafogo, não sei não. Vamos colocar 1-1 aí, Walter.
0: 1-1, Santos
1: Universidade e Universidade Central da Venezuela, lá.
0: Tá, é o Santos, não é?
1: Santos.
0: Isso. Não, eu vou de Santos, né? Dá uma força, dá uma moral para o Santos aí. 3-0 para o Santos, né, Leandro?
1: É, você é santista aqui em São
0: claro,
1: Paulo, né?
0: Claro.
1: Já pesquei. Tá certo. Pelo Brasileirão, um pouco mais cedo, 7:30 PM, a gente tem um jogo entre o Galo, o Atlético Mineiro e o Bahia. O Atlético Mineiro está razoável ali, 11ª posição, o Bahia está mais forte, está na 6ª colocação, lutando aí, se ele ganhar hoje, para você ter uma ideia da... como está aparelho o Brasileirão, se o Bahia ganha hoje, ele sobe 3 pontos e vai para terceiro lugar ali, coladinho no Flamengo, 1 ponto a menos que o Flamengo. Então, um jogo importante, viu? Olha, eu acho, Walter, que esse jogo aí, o Bahia está mais forte que o Galo, né? E o Galo ainda está sem o Hulk, que foi para o Fluminense. Vou colocar 2-1 para o Bahia.
0: 2-1 para o Bahia. Eu fico com 3-0 para o Bahia, o Leandro. Eu estou tendo fé nesse time, hein, Leandro?
1: É, o Bahia tem o apoio aí do Grupo City, né? Então ele está tendo, tá muito bem administrado. O Bahia, embora não tenha os maiores craques aí do Brasil, mas está muito bem administrado, tá... Enfim, a gestão está muito boa lá. Isso é muito importante hoje em dia no futebol, Walter. Então, também estou apostando no Bahia. E amanhã sim, amanhã nós temos uma rodada bem grande, que é quarta-feira, volta Brasileirão. É, falando ainda sobre, agora aqui em São Paulo, falando sobre Santos, que nós mencionamos, o Neymar não joga ainda hoje, não viajou para a Venezuela, está se preparando para reestrear no Santos no sábado, que aí vai jogar pelo Brasileirão. Walter.
0: Será que ele melhorou, Leandro?
1: O Neymar é aquele ponto de interrogação permanente. Foi para a seleção, conseguiu ir para a Copa, foi se recuperando, aí no fim jogou só um pouquinho. Tem gente que diz que não devia ter entrado, que ele e o Endrick naquele momento bagunçaram o Brasil contra a Noruega. Tem gente que diz que tinha que ter jogado mais, tinha que ter entrado antes, tinha que ter entrado mais tempo, né? Isso nós nunca vamos saber, né, Walter? O Atlético Mineiro, que vai jogar, portanto, hoje com o Bahia, chegou ali um zagueiro novo, o Léo Duarte. Não conheço esse jogador, mas saíram o Hulk, todo mundo sabe, foi o Fluminense, e o Júnior Alonso, que não estão mais. No Bahia, Walter, foram contratados o Guido Herrera, goleiro aí sul-americano, não sei muito bem a origem dele, Marco Moreno e Alejo Vélez. Olha só, está apostando muito aí em pessoal aqui da América do Sul. E saíram o Marcos Felipe, goleiro João Paulo. 2 goleiros, ó, tá sobrando goleiro lá no Bahia. Volta.
0: Ô, Leandro, eu tenho aqui uma matéria interessante, e você como professor também, com toda certeza, você é sempre sensível, né, às causas sociais. É o caso, até falamos aqui de uma nadadora aqui de Brasília. Ela, portanto, ela tem síndrome de Down, tem 15 anos, lidera o ranking nacional em 4 provas e acumula mais de 40 medalhas e mantém uma rotina de treinos 6 vezes por semana. Em alguns dias entra na água antes e depois da escola. Agora ela se prepara para um objetivo maior, ou seja, disputar o Campeonato Mundial de Natação e Nado Artístico para pessoas com síndrome de Down. Será realizado entre 30 de outubro e 7 de novembro em Portugal. Acontece que, mesmo com liminar, que a justiça concedeu para que ela dispute aí esse mundial, ela continua enfrentando aí entraves. Então ela está aguardando aí, a confirmação definitiva da vaga em competição internacional em Portugal. Ela, inclusive, concedeu uma entrevista, portanto, ao Migalhas. Migalhas é especialista em notícias da área do judiciário. E ela, então, na entrevista, ela fala sobre aqui o seu sonho, fala também a mãe dela, o pai também, eles também falam nessa

0: entrevista, realmente é sensacional. É como se fosse um, né, assim, um prêmio nós termos aqui essa matéria. Parabéns ao Migalhas, que fez essa matéria perfeita, né? Então, vamos trazer aqui também para o nosso ouvinte. Uma entrevista rápida, tem menos de 5 minutos, e vale a pena a gente ouvir. Né? Ela começa falando justamente aqui uma narração dela fazendo uma natação, e depois ela começa, portanto, aí a conversar. Vamos lá.
1: Mais uma vez aí, como foi nas provas passadas, ele vem tomando a dianteira aí, já fazendo a curva em primeiro lugar aí nos 50 metros, e já vai caminhando aí uma vitória tranquila aí a atleta da Nauru Esportes com a sua touca rosa aí, a Priscila Lobato, né?
2: Eu nado super rápido, que eu nado super forte, que nem papaléguas. Numa academia, e a gente tava ali malhando, eu e ele, tinha uma janela de vidro
3: que a gente
2: conseguia ver a Priscila nadando. E aí ele me chamou e falou assim: meu bem, olha a Priscila nadando ali. Aí eu olhei na piscina e falei: cadê? Aí ele falou assim: tá ali, na raia 1. Eu vi ela nadando e eu não acreditei. A perfeição do nado dela. Ela, a Priscila, ela nada muito bonita. Chama atenção a forma como ela nada. A Priscila, ela desliza. Ela faz parte da água. O nado dela é suave. Ela não briga contra a água. É muito bonito ver ela nadando. Uhum. E aí a gente levou ela para fazer um teste com o técnico dela, que é o Marcos Lima, que ele treina atletas deficientes de natação. E ele gostou muito. A primeira, a gente levou ela, né? A primeira visão dele, ele disse: meu olho brilhou.
3: Ele brilhou.
2: Quando eu vi ela nadando, o nado dela realmente é um nado muito bonito.
4: Eu gosto muito de competir, porque eu já tô treinando o UNB, porque eu gosto muito de treinar. Eu treino de manhã, aí vou ter pra escola 3 vezes por semana, porque eu sou ranking de nacional de Brasil. Primeiro do ranking de Brasil. Porque eu vou viajar e competir em Portugal pra ganhar muitas medalhas, porque eu quero levar a bandeira do Brasil, escutar do hino do Brasil.
2: Eles não estão seguindo a risca liminar judicial, já terminou o prazo, né, para inscrição. Eles estão negociando com Portugal agora para levar uma delegação.
3: Só que eles não fizeram...
2: Isso demonstra assim, uma grande desorganização, falta de respeito com os atletas, porque não foram publicados critérios de convocação. Esses atletas se preparam 2 anos, 4 anos para um determinado campeonato. Você precisa saber qual é o pré-requisito para participar de uma determinada competição. E conforme a nossa Lei Geral do Esporte, que é o antigo Estatuto do Torcedor, critérios de convocação, eles têm que ser amplamente divulgados e previamente estabelecidos. Uma delegação não pode ser formada por convite. Então, assim, isso demonstra uma desorganização e desrespeito com o atleta que está se preparando no alto rendimento diariamente. Renúncia, sacrifício, não só do atleta, de família.
3: Ela treina como atleta de alto rendimento mesmo. Não só o treino dela não é treino de lúdico. Ela treina.
2: Ela é uma atleta.
3: Ela é uma atleta, né, de alto rendimento. As pessoas pensam, síndrome de Down, é lúdico. Síndrome de Down não é lúdico. Né? Ela se dedica, a vida dela é voltada para isso. Não só a dela, como acaba que envolve a família inteira. A minha esposa é médica. Né? Desde o ano passado, ela largou a medicina, né, para se dedicar, né, para ter mais tempo. No Brasil, ela já ganha todas as competições, né, aqui. E ela precisa de ter alguma competição fora, alguma coisa fora, para ela se sentir retribuída, para ela ver que ela...
2: Valorizada.
3: Se sentir valorizada, né? E ela tem capacidade de ser uma atleta mundial, de trazer títulos mundiais para o Brasil.
2: Assim,
3: o que a gente percebe é que está tendo, né? Eles não estão valorizando o atleta para o síndrome de Down. Né? Não estão levando para competições importantes, né? Porque não querem ter esse custo. Né?
0: Está aí, né, Leandro? Quer dizer, tudo é possível e a gente acredita que ela vai a Portugal realmente não realizar o seu sonho, mas buscar as suas medalhas, que ela está pronta para isso, né? Não é possível que a justiça, mesmo concedendo a ela as liminares, não é possível que ela vai

0: deixar para trás, de deixar de representar o nosso país, como muito bem ela apontou, né? Eu quero ir para trazer muitas medalhas para o meu país, né, Leandro?
1: Exatamente, Walter. Realmente a nadadora, né, de 15 anos, eu vou falar só o primeiro nome dela, por ser menor, a Priscila, parece que pode representar muito bem o país e ganhou na justiça. Agora tem que ver se a CBDI, né, a Confederação Brasileira de esportes para as pessoas com uma deficiência, se ela vai conseguir agilizar isso aí, tem que agilizar logo e inscrevê-la logo, acredito que esteja ainda no prazo. Se não estiver no prazo de inscrição, aí é outra questão, não sei como é que funciona em termos de justiça para essas entidades internacionais, mas ela conseguiu na justiça representar o Brasil e o direito de ser inscrita. A gente torce muito então pela Priscila, que pode dar muita alegria para o Brasil. Independente disso, o esporte é muito bom para a pessoa. Ela é uma grande competidora, a gente acabou de ouvir na entrevista, e, portanto, merece estar nos representando e participar lá, né, Walter?
0: A Priscila, que é filha da Sabrina, que é médica, e o pai é o Rodrigo Pontual, né, que participaram também aqui da entrevista. Claro, né? E vamos ficar realmente aqui na torcida para que, de fato, a situação dela seja resolvida o mais rapidamente possível. Não era nem para ter esse problema, né? Tinha que ser, assim, tipo, automático. E a preocupação também é o prazo para poder se inscrever. Me parece que o prazo já se inspirou, mas tem um acordo aí, se resolver aqui, eles inscrevem ela lá em Portugal para participar aí dessa competição. É isso aí, força, dona a Priscila, né? Que é a criança que está buscando aí liberarem, portanto, aí para a viagem e também manterem, né, os cursos para que ela possa também realizar aí esta viagem. É isso aí, né? Parabéns. É isso aí. Passando a régua, Leandro. Mais alguma informação do esporte por aí, seu Leandro?
1: Mais uma informação rápida, esse rescaldo de Copa do Mundo, a Espanha ainda festejando, a Argentina ainda triste, enfim. E uma das questões que foram a partir dessa Copa do Mundo é que alguns países estão voltando. Nós estamos com o Carlo Ancelotti, o treinador, contrato assinado até a próxima Copa, mas alguns países, Walter, estão repatriando, estão voltando a ter treinadores nacionais. Por exemplo, o Tuchel, que foi o treinador da Inglaterra, ele é alemão e agora já está acertado para treinar oficialmente a seleção da Alemanha, que não fez um bom papel nessa Copa, saiu mais cedo, né? O Jorge Jesus, português, que já brilhou aqui no Flamengo, para mim, existe o Flamengo depois do Jorge Jesus e antes, porque esse novo Flamengo aí que vem aí sempre disputando tudo, começou essa arrancada com o Jorge Jesus ali por 2020 e tal, né? O Jorge Jesus, então, portanto, assinou com o técnico da seleção de Portugal, ele falou, inclusive foi sondado para ser treinador da seleção brasileira, antes do Ancelotti, inclusive recebeu uma lista lá de pré-indicações para a convocação. Ele foi muito, uma entrevista que deu esses dias, foi muito político, muito diplomático e disse: olha, eu não faria muito diferente do Ancelotti, os jogadores do Brasil mudaria 2 ou 3, gosto do Pedro, mas não mudaria assim 100% do que o Ancelotti convocou. Mas é isso aí, Walter, vamos em frente.
0: É isso aí, vamos em frente. São 11:30. O Revista sai para o intervalo, volta em instantes. Até já.
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1: E vamos nós, são 11 horas 32 minutos. É o Revista Brasil pela Rádio Nacional, programa que é transmitido via satélite para todo o país. E nós já estamos no Instituto Nacional de Meteorologia, fica aqui em Brasília. Conosco está a meteorologista, a Cristiane Andreoli. Ô Cristiane, bom dia, Cristiane.
2: Bom dia, Walter. Bom dia a todos os ouvintes, tudo bom?
1: Tudo tranquilo. Chove hoje em Brasília, Cristiane?
2: Não chove em Brasília, não chove em Brasília, nem na parte central do Brasil.
1: Mas por quê? A gente jogou pedra na cruz para não chover aqui, Cristiane?
2: Não, é porque a gente está realmente na época agora seca, né? Julho, agosto, é uma época extremamente seca. Uhum. A chuva é uma coisa mais atípica, uhum, né, para essa época. Não, sei que não possa acontecer, já aconteceu. Mas agora realmente é a nossa temporada seca, pelo menos julho e agosto, né?
1: É, exatamente. Será que o pessoal está falando em Super El Niño? Quer dizer, já até fizemos entrevistas aqui também sobre o Super El Niño, que de alguma forma compromete aí o planeta todo. Quer dizer, já há nos radares de vocês, nos equipamentos de vocês aí na meteorologia, alguma coisa que possa indicar um El Niño mais forte, mais robusto, não só aqui para a nossa região, mas para o planeta, Cristiane?
2: Então, falando aqui do Brasil, a gente tem as previsões climáticas feitas pelo próprio INMET em cooperação com outros órgãos. E indica, sim, que um El Niño, a gente está com uma temperatura do Oceano Pacífico já 2 graus acima, e que nós vamos ter ele no pico em torno de setembro, outubro, novembro.
1: Meu Deus!
2: E a tendência é a gente ter aqui para a nossa região temperaturas um pouco acima da média.
1: Quer dizer, acima da média já é quente aqui, acima da média nós vamos torrar.
2: Mas é tipo meio grau, não vai passar de 1 grau, sim, provavelmente.
1: Mas é aquela história.
2: As previsões são atualizadas mensalmente.
1: Ou seja, é aquela história, onde vai secar vai ser, e nós estamos no período seco, né? Até, sim, setembro, outubro, aqui realmente é muito seco. Com o Super El Niño, quer dizer, aumenta um pouco mais esse percentual de secura aqui para nós?
2: Não, para a gente vai continuar seco, a nossa sensação vai ser a mesma.
1: Ah, tá. Uhum.
2: Para nós a sensação vai ser a mesma, porque a gente já está num período que é realmente seco. Uhum. A gente chega às vezes em agosto com umidades chegando lá em torno de 15%, né? Uhum. Então a tendência é que a gente continue muito seco. Entendi. Já o pessoal de Tocantins, por exemplo, eles vão sentir uma temperatura um pouquinho mais elevada, em torno de 1 grau acima da média. Uhum. E já é quente lá.
1: Então... Mas e onde vai... Quer dizer, a gente está falando da secura. E onde vai chover? Quer dizer, a chuva preocupa também com esse Super El Niño?
2: A chuva sempre preocupa, principalmente lá na região sul, que é uma região que a gente espera chuvas um pouco acima da média, né?
1: Sim.
2: Então, a região sul é uma região que fica mais no radar em termos de chuva acima da média.
1: Sim.
2: Inclusive, hoje nós estamos... Não é um ninho, é uma frente fria que... Está causando bastante instabilidade na região. A gente veio com chuvas desde o fim de semana. Continuamos com chuva naquela região do Rio Grande do Sul, pegando Porto Alegre, Santa Maria.
1: Uhum.
2: Yeah. E a gente também tem mais um lugar bem úmido hoje no país, que é a região lá de Natal.
1: Vai ser onde
2: mesmo? Litoral Leste. Região de Natal.
1: Ah, região de Natal.
2: No litoral Leste. Do Nordeste.
1: Vai chover muito por lá também.
2: Tá bem chuvoso. Uhum. Tá bem chuvoso. Os últimos dias foram chuvosos e a chuva continua, persiste por lá.
1: Uhum. O Sudeste escapa dessa situação, Cristiane?
2: Por enquanto, o Sudeste a gente tá sem previsão de chuva pro dia de hoje.
1: Uhum.
2: Essa frente que tá no Sul vai começar a subir amanhã, então talvez no extremo sul de São Paulo a gente já comece ter umas chuvas isoladas.
1: Sim.
2: Para ir na dia 23, quinta-feira, a gente já pode ter chuvas um pouco mais intensas.
1: Sei, perfeito. Você é de São Paulo, né, Cristiane?
2: Eu sou de São Paulo.
1: Deixa eu deixar você com inveja, que eu tô lá com o Leandro Martins, que é o nosso âncora.

0: Está em São Paulo. Ô, Leandro, mata
1: Olha,
0: de inveja a Cristiane, que está na meteorologia. Conta para ela que vem estar em São Paulo. Para ela, eu já falei para ela, bebeu água em Brasília, não tem mais como sair, né?

0: Agora, eu tô aqui em São Paulo, mas como o Walter sabe, o pessoal me conhece, eu sou do Rio Grande do Sul. E lá a minha irmã disse, não para de cair água, lá tá complicado. Já dá aquele medão, né? 2024 teve muitas cidades, inclusive Porto Alegre, impactadas. Mas aqui para São Paulo, para passeio tá muito bom, inclusive à noite, não passa frio, pode ir só com um pulloverzinho ali, um suéter, que tá tudo tranquilo, viu?
1: Não chora não, viu, Cristiane? Mas que bate uma saudadezinha? Bate, não bate, Cristiane?
2: Bate uma saudade, bate, família fica lá, tudo, né? Mas a gente já, eu já me adaptei bastante aqui a Brasília.
1: Perfeito. Bom, o Sudeste, então, vai ser isso que o Leandro trouxe, sem chuva,
2: isso, por São
1: enquanto.
2: Paulo, exatamente isso, Minas, Rio de Janeiro, Espírito Santo também. Tempo bem estável, sem previsão de chuva para os próximos 2 dias.
1: Agora, Norte e Nordeste não é bem assim também, não. Tá chovendo.
2: Norte e Nordeste,
1: tá?
2: A questão é a seguinte. No litoral do Nordeste, a gente tem previsão de chuvas. Um pouco mais intensa lá naquela região de Natal e na capital também, perto da Paraíba. No litoral da Bahia, também a gente tem previsão de chuvas, não tão intensas, mas temos previsão de chuva. E no norte, é aquela coisa, no norte da região norte, a gente fica até repetitivo, né? No norte da região norte, a gente tem previsão de chuva. Às vezes podem ser um pouquinho mais intensas, mas é só naquela parte realmente. Nas demais áreas já fica um pouco mais seco. Rondônia já está ficando bem mais seco.
1: Perfeito, então, tá aí, né? Você tem alguma informação que você já transformaram em boletim e já avisaram, portanto, as regiões do país, através, portanto, da nossa Defesa Civil Nacional?
2: Sim, a gente tem nosso portal de avisos, ele está atualizado, sempre peço para a população também sempre entrar para se manter informado. Os nossos avisos em questão à chuva realmente são no Rio Grande do Sul, já subindo hoje um pouquinho para Santa Catarina, pegando talvez um pouquinho de São Paulo, para a região Nordeste, na região de Natal, e nós temos o aviso de baixa umidade para toda a região central do Brasil, pegando Goiás, Tocantins, Mato Grosso, Mato Grosso do Sul e partes do Mato Piba também, né? Na parte de Bahia, Piauí e Maranhão.
1: Quando você fala Goiás, nosso quadradinho está no meio, não está, Cristiane?
2: Tá. Nosso quadradinho está lá no centro.
1: Firme e forte, tá certo, então.
2: Firme e forte.
1: Tá bom.
2: Só na água.
1: Tá ótimo. Cristiane, bom trabalho para você. Valeu, você é muito simpática. Muito obrigado, viu, Cristiane? Um bom dia.
2: Obrigada, Walter. Bom dia a todos os ouvintes. Até mais.
1: Até mais. É isso aí. Então se prepara, viu, Celene? De repente você está tendo uns... Né? Você já deu toque, né? Por enquanto, pode vir de camiseta, essa coisa toda. Mas amanhã, amanhã é outro dia, né, Leandro?
0: É, deve virar, mas não deve vir ainda a chuva. Até seria bem-vinda, né? Para o ar aqui, quando fica muito seco, o ar fica meio ruim de respirar. Tem um pouco de poluição, a cidade é muito grande. Mas deve virar, deve chegar ou voltar o frio a partir dessa quarta. Aí já vamos tirar o casaco e botar no sol hoje, né? Porque amanhã podemos ter que usá-lo, provavelmente, né, Walter?
1: Exatamente, exatamente. Bom, Leandro, vamos nós aqui com as informações. Você conhece aí em São Paulo a Faculdade de Direito da USP, não conhece, Leandro?
0: Sim, as faculdades ali no, na, agora está me faltando a palavra, na... No Cidade Universitária, perdão, agora sim, que é praticamente um bairro ali no Butantã, junto ao Butantã, Cidade Universitária, com várias das faculdades da Universidade de São Paulo, né? Propriamente a de Direito, eu nunca estive lá, né, dentro, né? Mas ali você tem a maioria do campus da Cidade Universitária, você tem várias e várias faculdades ali dentro, inclusive a ECA USP, a ECA Escola de Comunicação e Artes, onde muita gente boa se formou na nossa área aqui na USP em São Paulo, Walter.
1: Eu estou puxando esse assunto porque a Marisa Monte está neste momento sendo homenageada, portanto, aí na USP, né? Ou seja, o evento está fazendo parte do início das comemorações do bicentenário da instituição. Isso com o tema Arte, Direito e Cultura, Reflexão, Desafios e Perspectivas. A cerimônia está acontecendo no Salão Nobre, portanto, da Fundação, ou seja, contará, está contando com uma apresentação

musical e exibição de vídeos sobre a trajetória da artista Marisa Monte. Ela está à mesa de abertura do evento com o artista, ou seja, com ela, ou seja, ao seu lado, vão estar ou estão também o reitor da USP, que é o professor Aloysio Segurado, a diretora e professora Ana Elisa Bechara, a professora Ludmila Ajar e o professor Heleno Torres. A cantora é doutora honoris causa da USP, tendo sido a terceira mulher a receber o título da instituição. Ela também é embaixadora da USP Diversa, programa de bolsas de estudos para estudantes que vêm do ensino público e que estão em vulnerabilidade socioeconômica. Saudando aqui a Marisa Monte.

0: Tinha suspirado, tinha beijado o papel devotamente. Era a primeira vez que lhe escreviam aquelas sentimentalidades. E o seu orgulho dilatava-se ao calor amoroso que saía delas, como um corpo ressequido que se estira num banho tépido. Sentia um acréscimo de estima por si mesma.
1: É, tá aí, Marisa Monte. Conhece Marisa Monte, seu Leandro?
2: Nossa, é uma das grandes cantoras da nossa música popular brasileira, mas deixa eu me corrigir, o ouvinte não pode ficar com a informação equivocada, porque a gente mexe com tanta coisa e dá a informação errada. A cidade universitária realmente reúne muitas faculdades aqui da USP, da Universidade de São Paulo, mas a faculdade de Direito em particular, vamos corrigir, ela fica bem no centro da cidade, no Largo São Francisco. Até o pessoal costuma chamar a FIS Direito na São Francisco. Então, está retificada a informação. Ela não fica junto ao campus geral ali da USP, mas sim no centro. Agora, Marisa Monte é divina, né? Essa voz, ela tem aquela formação no canto lírico, né? Ela foi uma cantora de canto erudito, de ópera e veio para MPB, por isso essa voz tão trabalhada, tão clara, né? É uma grande artista e agora, parabéns a ela, enfim, ganhou esse título honoris causa, com certeza, com todo o mérito, né, Walter?
1: Leandro é professor de música. Quem é professor de música também sabe o canto, né, Leandro?
2: Eu fiz licenciatura em música, né? Às vezes o pessoal me pergunta, você é maestro? Não, não sou maestro.
1: Não é porque não quer, não, né, Leandro?
2: Não me dediquei a isso, mas é que a licenciatura, você aprende na faculdade de licenciatura uma geral, né? Você fica assim, como se fosse você tem uma noção geral de música que pode se aplicar a qualquer instrumento e geralmente você pega um instrumento ali e desenvolve mais. O bacharel em música, ele se forma no instrumento, por exemplo, bacharel em piano, bacharel em canto, bacharel em violino, né? E o compositor e regente, que faz a graduação de composição e regência, ele sai apto a reger uma orquestra. É outro patamar, né? Então, a gente não gosta de confundir para não

0: Não passar pelo que não é, né, Walter?
1: É, eu fiz aula de canto, mas não me tornei um grande cantor, porque eu tinha vergonha de cantar até na frente do espelho. Aí eu desisti da vocação, viu, Leandro? Mas vamos em frente.
0: Quem sabe o mundo ganhou um grande jornalista e
1: Pois
0: comunicador,
1: é.
0: né? E não um grande cantor. É isso aí, a vida, né?
1: Ah, Deus sabe o que faz. São 11h47
0: Exato.
1: agora no horário de Brasília. Deixa eu trazer. Estou com o Madson Euler e também com o Gabriel Correia. Primeiro, o Madson Euler. Os dois estão nos estúdios da Rádio Nacional de São Luís. São do Rádio Jornalismo e nos traz então as informações. Primeiro, o Madson Euler, né, Madson? Bom dia.
2: Olá, um bom dia para vocês no estúdio, um bom dia para os ouvintes do Revista Brasil, trazendo destaques aqui da cultura dos estados do Nordeste. A gente está no Julho das Pretas e começa hoje na Paraíba. Várias comunidades quilombolas se reúnem a partir de hoje no município de Dona Inês para celebrar aí suas heranças culturais e ancestrais no sexto Festival de Cultura Quilombola. O Quilombo Cruz da Menina, localizado na zona rural de Dona Inês, e certificado aí como remanescente quilombola pela Fundação Cultural Palmares em março de 2018, 2008, desculpe, vai ser palco aí até o próximo dia 25 desse festival. Essa programação, ela destaca aí a atuação de moradores de cerca de 10 comunidades quilombolas da Paraíba em setores como arte, moda, esporte, cultura e economia. Além dos anfitriões, né, da cidade de Dona Inês, participam do festival quilombos localizados em cidades da Paraíba, entre elas Alagoa Grande, Areia, Catolé do Rocha, Condé e Pombal. No último dia do festival, que acontecerá aí uma entrega da comenda ancestral Céu do Talhado para cinco lideranças quilombolas femininas, essa honraria homenageia a memória de Dona Maria do Céu Ferreira da Silva, que é conhecida aqui no Nordeste como Céu das Louceiras. Ela é do quilombo Serra do Talhado e reconhece aí essas mulheres que vão receber essa comenda por seu empenho no fortalecimento da cultura, da memória e dos saberes tradicionais e da resistência, né, do povo de Quilombo da Paraíba. Esses eventos todos vão acontecer na Escola Municipal Educador Paulo Freire e no ginásio da Associação de Remanescentes do Quilombo Cruz da Menina. Os dias e horários estão disponíveis no site da Prefeitura. Destaco também, em relação ao Júlio das Pretas, começa hoje em Alagoas o projeto Cineclube Afrodite, edição 2026, que vai levar aí cinema gratuito, oficinas e debates para vários municípios alagoanos nesse segundo semestre. O projeto Cineclube Afrodite, ele foi criado em Alagoas em 2025. E nessa alusão aí ao Júlio das Pretas, a programação de abertura logo mais vai ser dedicada ao movimento com o lançamento de duas obras inéditas de cineastas alagoanas no Cinearte Pajuçara, que fica ali na orla de Maceió. Os filmes de abertura vão ser Oxum, de mão dada com Oiá, de uma diretora estreante, a Sal Bernardo, e Batuque das Ondas, da Elizabeth Caldas e da Manu Preta. O Cineclube Afrodite, ele prioriza aí a circulação dessas obras pelo estado de Alagoas e prioriza cineastas negros, indígenas, mulheres e pessoas da comunidade LGBT+, contribuindo aí para fortalecer o audiovisual. Faz aí a circulação do Cineclube Afrodite, a circulação vai passar depois por outras cidades, levando rodas de conversa e ações formativas para quilombos, casas de matriz africana e outros espaços comunitários, ampliando aí o acesso do audiovisual. Volto com vocês no estúdio.
1: Perfeito. E eu já vou direto também com o Gabriel Correia, também nos estúdios da Rádio Nacional de São Luís. Ô, Gabriel, bom dia.
3: Olá, Walter. Bom dia para você. Bom dia a todos os ouvintes do Revista Brasil. Walter, a notícia que eu trago é internacional, porque o Brasil enviou para a Venezuela uma nova remessa com 4,5 toneladas de vacinas para ajudar na emergência em saúde provocada por aqueles dois terremotos que atingiram o nosso país vizinho no mês passado. Essa carga tem 690 mil doses de imunizantes e foi enviada ontem. A Força Aérea Brasileira transportou essa ajuda humanitária, que tem 48 mil vacinas BCG, IgG, 102 mil vacinas da tríplice viral e 540 mil pentavalente. Ao todo, o Brasil já encaminhou mais de 16 toneladas, isso de medicamentos e insumos, o que inclui antibióticos, analgésicos, anti-inflamatórios, seringas, luvas, máscaras, além de outros materiais hospitalares. Lembrando, Walter, que a Venezuela já havia recebido do Brasil outras 350 mil doses de vacinas contra a febre amarela e contra a raiva canina, que são usadas para o controle de doenças em situações de emergência. Os terremotos que atingiram a Venezuela no final de junho deixaram mais de 5.200 mortos oficialmente e cerca de 16 mil pessoas feridas. Ontem, o governo da Venezuela anunciou a entrega das primeiras moradias para os desabrigados. 240 famílias receberam apartamentos em resposta à situação de emergência. Walter, porém, ao todo, ainda são 17 mil pessoas desabrigadas no país vizinho. Eu volto contigo.
1: Bom trabalho também para você, Gabriel. São 11h53 agora no horário de Brasília. Vamos lá, Leandro.
0: Ok, Walter, olha, pessoas que sofrem de diabetes aqui em São Paulo têm relatado dificuldade para conseguir insulina e seringa nas UBSs, as Unidades Básicas de Saúde aqui da capital. O medicamento estaria faltando, segundo relatos, pelo menos em 7 unidades, principalmente nas zonas norte e sul da cidade. E a medicação, todo mundo sabe, né, é essencial para a vida dos diabéticos e tem que ser aplicada diariamente. Se ela não está disponível nas UBSs, as pessoas têm que comprar com recursos próprios, né? E chega uma ampola para uma semana, mais ou menos, conforme a dosagem a R$70, tem pessoas que não têm esse dinheiro ou tem que tirar de outro, né, de alimentação, enfim, é um drama para essas pessoas, principalmente os mais pobres, né? E moradores relatam também que em algumas UBSs até conseguem a insulina, mas aí não há a seringa necessária para aplicar o medicamento. Então tem que ir para outra UBS, é sempre um transtorno para a pessoa, né? Em nota, a Secretaria Municipal de Saúde informou que teve faltas pontuais em 3 UBSs aqui da capital, mas que está mantendo o abastecimento por meio de remanejamento entre unidades da rede. Sobre falta de seringas, a prefeitura reconheceu problemas em algumas UBS e informou que está trabalhando para remanejar esses insumos e normalizar a distribuição. Tomara que consigam fazer isso no menor prazo possível, né, Walter?
1: Isso aí, seu Leandro, perfeitamente. E vamos nós aqui com as informações, né? Tem aqui uma informação interessante, onde, de certa forma, está falando sobre as canetas emagrecedoras. Então, a matéria que está aqui trazendo é que essas canetas, de alguma forma, elas estão realmente aí fazendo a diferença. Contudo, a expressão que se tem é que existe um alerta, e esse alerta vem de uma nova análise de milhares de usuários, ou seja, as canetas que estão revolucionando aí o tratamento do diabetes tipo 2 e também da obesidade, e se transformaram, portanto, aí nos maiores sucessos de venda da indústria farmacêutica, mas um novo estudo acende um alerta que ainda passava despercebido entre usuários e médicos, ou seja, esses medicamentos continuam sendo considerados seguros, só que podem estar associados ao maior risco de desenvolver infecções por herpes simples entre pessoas com diabetes. A pesquisa, conduzida por cientistas da Universidade de Taiwan, mirou a classe dos agonistas de GLP-1, classe que inclui a semaglutida e também liraglutida e também dulaglutida e outras moléculas. Eles vasculharam prontuários eletrônicos de 64 organizações de saúde dos Estados Unidos, acompanhando ao todo mais de 5 milhões de pessoas diagnosticadas com diabetes entre 2015 e 2022. Então, as pessoas, caso tenham qualquer tipo de dúvida ou algum tipo de preocupação, é buscar, então, aí o médico e tirar, portanto, aí as suas dúvidas. É isso aí, são 11h57, já no horário de Brasília. Temos mais uma nota aqui, essa vem da nossa agência de notícias, Agência Brasil, dando conta de que a Presidência da República publicou hoje autorização para uso das Forças Armadas durante as eleições de 2026. A medida prevê a atuação militar durante a votação, apuração e no apoio logístico durante o processo eleitoral. De acordo com o texto, o uso das Forças Armadas ocorrerá conforme solicitação do Tribunal Superior Eleitoral, que definirá as localidades e o período de atuação. A autorização tem como base disposição

0: dispositivos da Constituição Federal, da Lei Complementar número 97 de 1999, que trata das normas gerais para a organização, o preparo e o emprego das Forças Armadas e do Código Eleitoral. Em eleições anteriores, a presença das Forças Armadas foi solicitada pelo TSE para reforçar a segurança e dar suporte logístico em regiões consideradas estratégicas ou de difícil acesso. É isso aí. São 11h58. Leandro, passando a régua, Leandro.
1: Vamos passar a régua, Walter. Só um registro aqui. O cantor Fábio Júnior, de 66 anos, ele está internado aqui em São Paulo no Hospital Albert Einstein. Está fazendo vários exames, não tem previsão de alta. Ele foi para a unidade hospitalar no domingo, até a conselho do infectologista que o atende, o Davi Wipp, médico bastante conhecido, se queixando de falta de ar. Os exames ainda não se sabe o resultado. O único que se foi divulgado é que ele fez para Covid-19 e deu negativo. Então, aquela força para o cantor Fábio Júnior, querido aí de toda a população, muitas músicas bonitas aí, né? Pai Herói e tantas outras, para que o Fábio Júnior, portanto, se restabeleça o mais rápido possível e pare de faltar ar para ele, porque ele precisa de muito ar para botar a voz para fora e cantar, né, Walter?
0: Precisa de muito ar para cantar, quando está cantando. É isso aí, Leandro. Valeu, Leandro. Até amanhã, hein?
1: Até amanhã, Walter.
0: Valeu, Sueli, Maria da Conceição, na produção aqui do Revista. Valeu, Sueli. Muito obrigado pela sua produção. Muito obrigado também ao Cláudio Lima, também aqui na Central. Ao nosso Reinaldinho Santos, também botou a mão na massa, né? Também todo mundo botando a mão na massa aí. Né, Sartorello? Todo mundo botando a mão na massa. E nós vamos nos preparando aqui para irmos embora. Jéssica, aquele abraço também para você, hein? Valeu, muito obrigado. Um abraço a todos que nos acompanham aí pela rádio, ou seja, a nossa rádio universitária de Roraima, também acompanhando o Revista Brasil. Nós vamos embora. Amanhã estaremos de volta, se Deus assim o permitir. Bom dia.

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2: Olá, boa tarde a você que nos escuta de todo o Brasil. Está no ar o Repórter Nacional, que tem hoje os seguintes destaques. Tarifas dos Estados Unidos sobre produtos brasileiros. Governo federal e representantes dos setores mais afetados se reúnem para discutir os impactos da medida que entra em vigor nesta quarta-feira. E mais.
4: Em São Paulo, operação do MP mira rede de financiamento do PCC e atuação em tribunais do crime.
5: Cresce quase 50% o número de eleitores com deficiência e de sessões com acessibilidade em todo o país.
6: Polícia Civil faz operação contra a quadrilha que roubava remédios de alto custo. Esquema envolveu empresas de fachada em 4 estados e movimentou mais de 33 milhões de reais.
7: Em 2025, a Amazônia atinge menor nível de queimadas da série histórica do MAP Biomas.
2: Tudo isso e muito mais no Repórter Nacional, que é produzido pela equipe de rádio jornalismo da EBC. Estamos ao vivo nas emissoras da Rádio Nacional em Brasília, São Paulo, Rio de Janeiro, Amazônia, Alto Solimões, São Luís e Recife. E também nas emissoras parceiras de todo o Brasil, com a nossa Rede Nacional de Comunicação Pública. Eu sou José Carlos Andrade e você acompanha agora as principais notícias desta terça-feira, 21 de julho de 2026.
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2: Antes de darmos início ao nosso noticiário, lembramos que, diante do período de defesa

0: eleitoral não serão veiculados conteúdos que possam caracterizar publicidade institucional. A medida se faz necessária para garantir o cumprimento das normas que regulamentam a comunicação de instituições públicas. O defesa eleitoral será encerrado em 25 de outubro. As novas tarifas impostas a produtos brasileiros pelos Estados Unidos entram em vigor nesta quarta-feira. Para discutir os efeitos dessa medida, representantes de setores afetados começam uma série de reuniões com o governo. Gabriel Brunz está aqui no meu lado e tem as informações para a gente. Gabriel, boa tarde para você.
1: Boa tarde, Zé Carlos. Boa tarde a todos. É isso mesmo. As entidades aí que representam os setores atingidos pelas tarifas de 25% dos Estados Unidos, anunciadas semana passada, começam a se reunir hoje com o governo federal para debater o que pode ser feito aí com a entrada em vigor da taxação amanhã. Devem participar dos encontros o Ministério do Desenvolvimento, Indústria, Comércio e Serviços, liderado pelo ministro Márcio Elias Rosa, o Ministério da Fazenda, além do vice-presidente Geraldo Alckmin. Entre as instituições que vão se reunir com o governo estão a Anfávia, que é a Associação Nacional dos Fabricantes de Veículos Automotores, a AB Calçados, que representa as indústrias de calçados, a ABMAC, Máquinas e Equipamentos, a ABIT, a Associação Brasileira da Indústria Têxtil e de Confecção, a ABPlástica, a Associação Brasileira da Indústria do Plástico, e a Associação Brasileira da Indústria Elétrica e Eletrônica. A Centro Rochas, que é a Associação Brasileira de Rochas Naturais, informou que deve se encontrar com o governo também, né, amanhã, quarta-feira. Lembrando que as vésperas aí das tarifas de 25% entrarem em vigor, tem outra taxa que pode ser anunciada pelos Estados Unidos aí nos próximos dias. Serão 12,5% a mais aí numa investigação contra 60 países por supostamente não adotarem práticas efetivas para evitar importação de produtos feitos com trabalho forçado. E o Brasil está entre esses países, é.
0: Ô Gabriel, e já tem aí algum caminho indicado para lidar com o impacto dessas tarifas?
1: Tem sim, Zé. Um primeiro ponto é a busca por novos mercados para os produtos brasileiros. Semana passada mesmo, a Apex Brasil anunciou um plano de R$130 milhões, feito em conjunto com entidades de 57 setores, para aumentar os destinos das exportações, com prioridade para a União Europeia e Ásia. Outro ponto seria uma repetição do programa Brasil Soberano, lançado ano passado, quando teve aquela primeira tarifa norte-americana de 50% sobre o Brasil. Lembrando, Zé, que essa política tarifária aí dos Estados Unidos pode afetar mais de US$7 bilhões das exportações do Brasil para lá.
0: É com você. Certo. Muito obrigado, Gabriel. E notícia também vem dos Estados Unidos. É que o presidente Donald Trump estabeleceu uma tarifa de 50% sobre produtos canadenses. A medida é uma resposta ao que a Casa Branca classifica como tratamento discriminatório do Canadá contra produtos norte-americanos, especialmente carros, leite e bebidas alcoólicas. Acompanhe os detalhes com Gabriel Correia, que está na linha com a gente. Oi, Gabriel, uma boa tarde para você.
2: Olá, Zé Carlos, boa tarde para você, boa tarde para os ouvintes. Exatamente, Zé Carlos, mais tarifas. E essas novas nessas novas taxas previstas para entrar em vigor no dia 19 de agosto contra o Canadá, incidem sobre vários outros produtos também, além desses que você disse, como vinhos, queijos, tacos, de hóquei e cimento. Segundo o governo norte-americano, o Canadá utiliza cotas e restrições para ganhar investimentos que iriam para os Estados Unidos. Dados de Washington indicam que as exportações de veículos norte-americanos para o Canadá caíram cerca de 22% no período de um ano, enquanto o setor de bebidas alcoólicas sofreu uma redução de 80%. Além dessas tarifas de 50%, o governo norte-americano já aplica taxas sobre o aço, o alumínio e madeira canadenses, sob a justificativa de segurança nacional. De acordo com o coordenador da pós-graduação em Relações Internacionais da Universidade Federal do ABC, Jorge Romano, com quem eu conversei, as ações de Trump não se baseiam na lógica econômica tradicional, mas uma estratégia de dominação geopolítica.
3: Então, não é sobre comércio, na verdade, é sobre controle, sobre dominação, né? Sobre manter a sua hegemonia, colocar os países de joelho, né? Para impor sua vontade, né? Como fizeram na Venezuela, como estão fazendo com o estrangulamento de Cuba e como estão fazendo até com os aliados. Né? O próprio Canadá é um exemplo disso. Aqui não se trata de comércio, né? Se trata de geopolítica, se trata de usar o comércio para impor algumas políticas.
2: A Casa Branca destacou que no último ano e meio, apenas o Canadá e a China optaram por retaliar os Estados Unidos em vez de negociar novos termos comerciais. Jorge Romano, que também é membro do Observatório da Política Externa e Inserção Internacional do Brasil, ele me disse que é um choque ver o Canadá, um aliado histórico, ser tratado dessa forma. E do mesmo modo, Washington vem também impondo tarifas sem justificativas contra o Brasil.
3: A única

0: coisa que as justificativas usadas contra o Brasil e contra o Canadá têm em comum é que eles não se sustentam. Não se sustenta à luz de qualquer análise objetiva dos fatos. Então, é um momento em que os Estados Unidos percebem que toda aquela estrutura que era favorável a eles não é mais tão favorável, porque ao longo do tempo favoreceu mais a China, né, e outros concorrentes.
1: Já o primeiro-ministro do Canadá reagiu. Ele classificou a ação norte-americana como uma violação do acordo de livre comércio. Mark Carney afirmou que o Canadá apenas respondeu às medidas unilaterais anteriores feitas pelos Estados Unidos. Ainda assim, o líder canadense manteve a abertura para o diálogo. Zé Carlos, segue no estúdio.
2: Valeu, Gabriel Corrêa. Valeu mesmo. Obrigado. O Ministério Público de São Paulo realiza a Operação Janus para cumprir mandados de prisão preventiva e de busca e apreensão por suspeita de rede financeira clandestina para o PCC. Quem está no estúdio também com a gente é o Renato Ribeiro, que traz os detalhes. Renato, boa tarde.
3: Boa tarde, Zé Carlos. PCC, na mira do Ministério Público de São Paulo, são cumpridos 36 mandados e uma investigação que é por atuação de doleiros e operadores financeiros do primeiro comando da capital. A Operação Janus investiga esse envolvimento do PCC em um esquema bilionário de lavagem de dinheiro e a participação da facção em tribunais do crime. Em São Paulo, os agentes cumprem 18 mandados de prisão e 18 de busca e apreensão. A justiça determinou o bloqueio de ativos financeiros de pessoas físicas até o limite de 10 milhões de reais, além de outras medidas contra empresas participantes do esquema. Também foram determinados o bloqueio de contas bancárias e aplicações financeiras, além da indisponibilidade de imóveis e veículos e o sequestro de bens. A investigação aponta, Zé Carlos, a movimentação de recursos em benefícios de integrantes e colaboradores do PCC. Os suspeitos teriam realizado operações com entrega de dinheiro vivo e transferências bancárias, além do uso de empresas e contas de fachada. Segundo as investigações, a organização criminosa resolvia ainda conflitos patrimoniais por meio de julgamentos nos tribunais do crime. Zé Carlos.
2: Obrigado, Renato. E policiais civis do Rio de Janeiro deflagraram hoje a Operação Metástase para desarticular uma organização criminosa interestadual especializada em roubos e distribuição de medicamentos de alto custo. A Tatiana Alves acompanha a ação e traz os detalhes agora para a gente. Oi, Tati, boa tarde.
4: Boa tarde, Zé Carlos. Boa tarde aos nossos ouvintes. Pelo menos 5 pessoas foram presas hoje durante uma operação da Polícia Civil do Rio contra uma quadrilha especializada no roubo e venda ilegal de medicamentos de alto custo, usados principalmente no tratamento de câncer e por pacientes transplantados. Parte da Operação Metástase, a ação teve como alvo integrantes e líderes do grupo criminoso. Os agentes cumpriram mandados no Complexo da Maré, na Zona Norte do Rio, na Baixada Fluminense e também em São Paulo, Goiás e Pará. Ao todo, cerca de 25 empresas de fachada nos 4 estados faziam parte do esquema. Segundo a polícia, a organização movimentou mais de 33 milhões de reais entre 2025 e 2026. A justiça determinou o bloqueio de cerca de 30 milhões de reais em contas bancárias, além da apreensão de bens ligados ao esquema. As investigações mostram que os remédios roubados eram vendidos novamente para instituições de saúde em vários estados do país. Para dar aparência de legalidade ao negócio, os criminosos usavam empresas de fachada e participavam de licitações oferecendo preços abaixo dos praticados no mercado. As cargas roubadas eram levadas para áreas dominadas pela facção Terceiro Comando Puro, que dava suporte ao grupo, Zé Carlos.
2: Tá bom, então. Grato pelas informações, Tatiana. Agora em Brasília, 12:30. O Brasil enviou para a Venezuela uma nova remessa com 4,5 toneladas de vacinas para ajudar na emergência em saúde provocada pelos terremotos que atingiram o país vizinho no mês passado. Ao todo, mais de 5 mil mortes foram confirmadas nessas quase 4 semanas. Gabriel Corrêa está de volta e traz os detalhes. Gabriel.
1: Exatamente, Zé. 4 semanas que completam amanhã. Essa carga enviada tem 690 mil doses de imunizantes enviadas pelo Brasil ontem. A Força Aérea Brasileira transportou

0: mais essa ajuda humanitária, que são 48 mil vacinas BCG, 102 mil vacinas tríplice viral e 540 mil da pentavalente. Ao todo, o país já encaminhou mais de 16 toneladas de medicamentos e insumos, incluindo antibióticos, analgésicos, anti-inflamatórios, seringas, luvas, máscaras e outros materiais hospitalares. A Venezuela já havia recebido do Brasil outras 350 mil doses de vacinas contra a febre amarela e contra a raiva canina, que são recomendadas para o controle de doenças em situações de emergência. Os dois terremotos que atingiram a Venezuela no final de junho deixaram mais de 5.200 mortos oficialmente e cerca de 16 mil pessoas feridas. Ontem, o governo venezuelano anunciou a entrega das primeiras moradias para os desabrigados. 240 famílias receberam apartamentos em resposta à situação de emergência. Porém, Zé, ao todo, ainda são cerca de 17 mil pessoas desabrigadas no país vizinho. Segue no estúdio.
1: Valeu, Gabriel Corrêa. Obrigado. Olha, dados divulgados pelo Map Biomas hoje revelam que em 2025 a área queimada no Brasil diminuiu pela metade em comparação com o ano anterior. É isso mesmo, Gabriel Brum?
2: É isso mesmo, é caso. Além dessa redução em todo o país, aí tem um destaque para a Amazônia, que atingiu o menor nível da série histórica aí de queimadas do Map Biomas. Esses dados foram divulgados hoje. No ano passado foram queimados 12 milhões e 700 mil hectares de áreas no país, o que equivale aí a pouco menos que o território do Ceará. O valor é menos da metade de 2024, que registrou recorde, e é 31% menor que a média histórica. O Mapa Biomas, lembrando, né, acompanha as áreas queimadas no país desde 1985. E a queda foi puxada pela Amazônia, diz a coordenadora técnica do Mapa Biomas Fogo, Vera Arruda.
3: E essa redução a gente observa após um ano que queimou muito, no caso 2024 foi um ano recorde de área queimada no Brasil e já 2025 foi um ano que queimou bastante abaixo da média. Isso principalmente pela redução da área queimada na Amazônia no ano de 2025, que reduziu cerca de 56% em relação à sua média histórica.
2: Bem, Zé Carlos, então em 2025 a Amazônia teve aí 3 milhões de hectares queimados, aí, registrando o menor nível desde o início do monitoramento. Já o Cerrado liderou as queimadas e viu 8 milhões e 700 mil hectares destruídos pelo fogo ano passado, um pouco abaixo da média histórica, que é de 9 milhões e meio. O levantamento mostrou ainda que Mato Grosso, Pará e Maranhão concentram quase a metade de toda a área queimada no Brasil desde 1985. E além disso, 15 municípios concentram aí 11% das terras destruídas pelo fogo nesse período. Em Corumbá, Mato Grosso do Sul e São Félix no Xingu, no Pará, lideram o ranking. Zé Carlos.
1: Tá bom. Obrigado, viu, Gabriel. Agora em Brasília é 12:15. Você vai ouvir ainda hoje.
4: Em Alagoas, o projeto Cine Clube Afrodite levará cinema gratuito, oficinas e debates para vários municípios neste segundo semestre.
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1: Quase 2 milhões de eleitores aptos a votar nas eleições deste ano têm alguma deficiência e o número de sessões com recursos de acessibilidade passa de 200 mil. Vamos saber os detalhes com a Solimar Luz. Solimar.
6: As eleições gerais deste ano contarão com o maior número de eleitoras e eleitores com deficiência aptos a votar. Dados do Tribunal Superior Eleitoral revelam que mais de 1 milhão e 900 mil pessoas têm algum tipo de deficiência, um crescimento de 42,5% em relação a 2022, quando esse número era de aproximadamente 1 milhão e 300 mil pessoas. Isso inclui pessoas com dificuldade de locomoção, deficiência visual, deficiência auditiva, deficiência física, intelectual ou outras condições que demandem adaptações no local de votação. Entre os eleitores com deficiência aptos a votar nas eleições 2026, 45,46% do total se enquadram na categoria Outros. Aproximadamente 617 mil pessoas declararam ter deficiência de locomoção, 319 mil deficiência visual e mais de 182 mil deficiência auditiva. Mais de 64 mil pessoas com deficiência informaram ter dificuldade para o exercício do voto.

0: acompanhar esse aumento, a Justiça Eleitoral ampliou a estrutura destinada a garantir o exercício do voto com autonomia e segurança. O número de sessões eleitorais principais com acessibilidade passou de 156.296 em 2022 para 223.587 este ano, um crescimento de 43%. Quem necessita de um local de votação adaptado pode solicitar a transferência para uma seção eleitoral acessível, instalada em locais com rampas, elevadores e trajetos livres de obstáculos físicos, por exemplo. Para isso, é necessário atualizar o cadastro junto à Justiça Eleitoral, informando a condição de deficiência ou mobilidade reduzida. O pedido pode ser realizado pelos canais oficiais da Justiça Eleitoral ou presencialmente no cartório eleitoral. O prazo para solicitar a transferência para uma seção acessível termina no dia 20 de agosto. Da Rádio Nacional, no Rio de Janeiro, Solimar Luz.
1: Olha, quase 500.000 de indígenas e quilombolas podem votar nas eleições deste ano. O número quase que dobrou em relação a 2024, como nos conta o Renato Ribeiro, que continua aqui com a gente. Renato.
2: Então, Zé Carlos, mais de 475 mil indígenas e quilombolas vão poder votar nas eleições de outubro. São 225 mil pessoas a mais em relação a 2024. Em 2 anos, o eleitorado indígena saltou de 155 mil para 287 mil, uma alta aí de 84%. E a região norte concentra quase metade desses eleitores. A região, inclusive, liderou o crescimento, seguida pelo Nordeste, Centro-Oeste, Sudeste e Sul. E o Amazonas foi o estado com maior avanço. Depois aparecem Pernambuco, Roraima, Mato Grosso do Sul, Mato Grosso e Pará. Entre as etnias, os maiores contingentes são Ticuna, Macuxi e Cocama. E o número de quilombolas praticamente dobrou. Foi de 95 mil pessoas para 188 mil. E o Nordeste, Zé Carlos, concentra o maior público, seguido por Sudeste, Norte, Centro-Oeste e Sul. Por estado, Minas Gerais teve o maior crescimento. E pessoas indígenas, quilombolas e demais eleitores têm até 20 de agosto para pedir à Justiça Eleitoral a transferência temporária para votar em outra seção ou local de votação nas eleições deste ano. E o pedido pode ser feito pelo autoatendimento eleitoral do Tribunal Superior Eleitoral. Zé Carlos.
1: Tá certo, valeu, Renato. Agora é 12h20, hora de movimentar a nossa rede nacional de comunicação pública em Minas Gerais. A Justiça suspendeu a multa aplicada pela Controladoria Geral do Estado contra a Vale, no caso do rompimento da barragem da mineradora em Brumadinho, em 2019. Quem traz os detalhes da decisão é Gustavo Abreu, da Rádio Inconfidência de Belo Horizonte.
3: A Justiça de Minas Gerais suspendeu em caráter liminar a multa de quase 88 milhões de reais aplicada pelo governo do estado à Vale no caso do rompimento da barragem da mina Córrego do Feijão em Brumadinho. A decisão é do desembargador Alberto Diniz Júnior, da 3ª Câmara Civil do TJMG. A penalidade havia sido aplicada em março deste ano pela Controladoria Geral do Estado com base na Lei Anticorrupção. O processo administrativo investiga se a mineradora apresentou informações falsas sobre a estabilidade da barragem antes do rompimento, em janeiro de 2019. Segundo a controladoria, a Vale teria utilizado outra empresa, a Tuvisud, para emitir relatórios com informações inverídicas, ocultando a real condição de segurança da estrutura e dificultando a atuação dos órgãos de fiscalização. Ao recorrer à justiça, a Vale argumentou que os fatos não configuram atos de corrupção, requisito para a aplicação da lei anticorrupção, e que sobre o mesmo tema já há um julgamento no Supremo Tribunal Federal em razão de multa aplicada pela Controladoria Geral da União. Esse argumento foi considerado pelo desembargador do TJ de Minas. Ele ressaltou que o STF analisa a aplicação da lei anticorrupção no caso e, diante desse cenário, considerou prudente suspender temporariamente a cobrança da multa estadual até que o Supremo conclua o julgamento. Procurada pela Rádio Inconfidência, a Vale informou que não vai comentar a decisão do TJ. Já a Controladoria Geral do Estado não havia se manifestado até o fechamento. Reportagem, Gustavo Abreu.
1: O relógio está correndo para quem quer garantir uma vaga na faculdade. Termina na próxima sexta-feira o prazo para os candidatos pré-selecionados na primeira chamada do ProUni do segundo semestre entregarem a documentação comprobatória. João Barbosa é que traz os detalhes.
4: Os pré-selecionados na primeira chamada do programa Universidade para Todos têm até esta sexta-feira para comprovar suas informações de inscrição. Toda a documentação exigida nessa etapa deve ser entregue à instituição de ensino em que o estudante foi pré-selecionado. O candidato pré-selecionado que não respeitar o prazo ou deixar de comprovar as informações solicitadas será automaticamente desclassificado. Vale lembrar que aqueles que ainda não foram chamados podem ser pré-selecionados na segunda chamada, a ser divulgada no dia 5 de agosto, ou manifestar interesse na lista de espera entre os dias 26 e 27 de agosto. Caso não seja pré-selecionado ou tiver a inscrição indeferida por não formação de turma, ainda é possível concorrer a uma vaga não preenchida por outro candidato. Neste ano, o número de inscrições ultrapassou os 2 milhões, sendo que mais de 520 mil foram realizadas para o segundo semestre. No total, cerca de 1 milhão e 100 mil se candidataram para o programa, que oferece bolsas de estudo integrais e parciais para estudantes que desejam ingressar em uma instituição de ensino superior privada. Nesta edição, mais de 470 mil bolsas de estudo foram oferecidas em 380 cursos de graduação, distribuídas entre ampla concorrência e cotas de 879 universidades, sendo que quase metade ofertadas de modo integral, cobrindo todo o valor das mensalidades. Para conferir as listas de chamada, basta acessar o portal Acesso Único ao Ensino Superior. Com informações da Agência Brasil, sob supervisão de Fábio Cardoso, da Rádio Nacional do Rio de Janeiro, João Barbosa.
1: Mostra que apresenta trabalhos que dão um panorama da diversidade das culturas populares brasileiras chega à Fortaleza e quem conta pra gente é Madison Euler. Oi, Madison, boa tarde.
5: Pois é, Carlos, boa tarde para você e para os ouvintes da Nacional. Olha, depois de passar por Brasília e Recife, a exposição gratuita Reinado do Riso abre para a visitação do público nesta quarta-feira na Caixa Cultural em Fortaleza. Essa mostra ela reúne trabalhos que dão aí um panorama da diversidade das culturas populares brasileiras, tendo como recorte a presença do riso e da comicidade nas festas e brincadeiras populares das cinco regiões aqui do Brasil. São coleções de fantasias, mamulengos, fantoches, tem esculturas em madeira, pinturas e fotografias que concretizam e registram como o riso e a brincadeira elas contribuem para a manutenção das nossas festas populares, como o carnaval, a folia de reis, o Bumba Meu Boi, circo, teatro de bonecos, literatura de cordel, entre outras. Essa exposição também joga luz como a comicidade presente nas obras desses artistas são também uma forma de denúncia, resistência e crítica. Em Fortaleza, a exposição também inclui um núcleo que é dedicado ao humor lá do Ceará, composto por gravações de histórias e causas relacionadas à tradição oral do Estado, ampliando aí a conexão do público com referências culturais do Estado. A exposição Reinado do Riso, ela aconteceu pela primeira vez em 2012 no Museu de Folclore Edson Carneiro, no Rio de Janeiro. Este ano, a mostra ganhou uma nova expografia com curadoria do Centro Nacional de Folclore e Cultura Popular. E depois de Fortaleza, a expectativa é que essa nova montagem circule até o final de 2028 pelas outras unidades da Caixa Cultural em Salvador, Belém, São Paulo, Curitiba e no Rio de Janeiro. Em Fortaleza, as obras vão ficar expostas aí até o dia 11 de outubro. Volto com você, Zé Carlos.
1: Tá certo. E a gente volta daqui a pouco com você, tá bom, Madison? Esportes. Agora, meio-dia 26, acabou a Copa. Agora é hora de voltar aos campos brasileiros. E exemplo disso é que, logo mais, o Brasileirão continua com a 11ª rodada. Vamos conferir com ele, Bruno Mendes.
6: Nesta terça-feira começa o prosseguimento da 19ª rodada do Campeonato Brasileiro da Série A. Atlético Mineiro e Bahia se enfrentam na Arena MRV em Belo Horizonte a partir das 7h30 da noite. O atacante do Galo, Cassierra, fala da preparação dele e do Alvinegro para o retorno ao Brasileirão.
7: Eu acho que o mais importante é voltar a pegar ritmo, né? Sabemos que jogo treino é para isso. Eu acho que o foco tem que ser o próximo jogo contra a Bahia. Eu acho que precisamos pegar novamente ritmo de competição. competência. Fizemos uma boa intertemporada e agora nós estamos prontos para voltar a jogar brasileiro. Agora eu fiz toda a intertemporada, fisicamente eu estou muito bem, melhor e com muita vontade de começar.
6: Ainda nesta terça, o Santos enfrenta a Universidade Central no estádio Misael Salgado, na Venezuela, a partir das 21h30 pelo jogo de ida do play-off das oitavas de final da Copa Sul-Americana. Na Rádio Nacional em Brasília, Bruno Mendes.
1: Uma pequena retificação aqui, eu disse 11ª rodada, mas na verdade é a 19ª rodada do Brasileirão. Começa hoje em Maceió a segunda edição do projeto Cine Clube Afrodite, que vai levar um pouco de cinema para vários municípios do estado de Alagoas. O Madison está de volta com os detalhes, né, Madison?
5: Isso mesmo, Zé Carlos. O projeto de Cine Clube Afrodite, ele foi criado em Alagoas em 2025 e vai levar mais uma vez aí cinema gratuito, oficinas, debates e outras ações para várias cidades do estado neste segundo semestre. Em alusão ao Júlio das Pretas, a programação de abertura do projeto será dedicada ao movimento, com o lançamento de duas obras inéditas de cineastas alagoanas no Cinearte Pajussara, que fica localizado na Galeria Center Pajussara, ali na Orla de Maceió. A sessão começa às 18h. Os filmes de abertura são Oxum, de mão dada com Oiá, da diretora estreante, a Sal Bernardo, e Batuque das Ondas, da Elizabeth Caldas e da Manu Preta, que também estreia na direção. Esses curtas têm como eixo central a ancestralidade, a cultura afro-brasileira e o protagonismo de mulheres negras. O Cineclube Afrodite prioriza aí a circulação de obras que são produzidas em Alagoas por realizadores negros, indígenas, mulheres e pessoas da comunidade LGBT+, contribuindo aí para fortalecer o audiovisual independente. Segundo a Dago Produções, que coordena as ações do projeto, após a estreia em Maceió, o Cineclube Afrodite vai seguir em circulação por diferentes territórios de Alagoas, levando as sessões de cinema, rodas de conversa e outras ações formativas para os quilombos, para as casas de matriz africana e outros espaços comunitários, ampliando aí o acesso ao audiovisual e fortalecendo essas narrativas negras no estado de Alagoas. Volto com vocês, Zé Carlos.
1: Grato aí, valeu, Madison. Agora em Brasília, 12h29, o Repórter Nacional fica por aqui com trabalhos técnicos de Tiago Coelho. Você pode conferir as nossas reportagens no site radioagencianacional.ebc.com.br e no Instagram, @radionacionalnoticias. Uma ótima tarde para você.
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13: Olá para você que está sintonizado na Rede Nacional de Comunicação Pública. Está chegando o Rádio Sociedade, a sua revista diária de educação e cultura. Muito prazer, eu sou Felipe Rangel e trago os destaques do programa desta terça-feira, 21 de julho de 2026. A série Rádio Nacional, 90 anos em 90 histórias, fala sobre as caravanas da Nacional que percorriam o país em 1940 com artistas do rádio. E o Rádio Memória Nacional, 90 anos, traz a continuação do episódio que fala sobre as rainhas do rádio Emilinha Borba e Marlene. Tudo isso em menos de 30 minutos aqui no Rádio Sociedade.
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13: 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Vem aí a série

0: fãs, muitos fãs, caravanas de ouvintes que se espremiam no auditório da Rádio Nacional para ver de pertinho seus ídolos da música e das radionovelas.
1: É bacana a gente lembrar que na década de 1940 ainda não existia a televisão no Brasil, que chegou tímida apenas em 1950. Toda a magia dos artistas da Nacional ecoam pelas ondas do rádio e pelas revistas especializadas.
0: Então, chegar pertinho das grandes vozes da emissora, para muitos fãs era a realização de um sonho. Caravanas iam até o edifício à noite para ver Emilinha Borba.
2: Uou!

0: Outro grande astro que arrastava legião de fãs para a Nacional era ele, o professor, como era chamado pelos apresentadores, o grande Calbi Peixoto.
1: Ah, eu cheguei, a rádio era o maior veículo artístico do Brasil. Rasgavam tudo que viam. Eu saí um dia só de cueca.
2: Sobre os fã-clubes destes e de outras grandes personalidades da Rádio Nacional, a gente vai te contar mais nos próximos episódios. Hoje vamos falar também de outras caravanas, a que levava a emissora para fora dos estúdios no Rio de Janeiro.
0: As caravanas da Rádio Nacional percorriam cidades do interior e capitais do país, levando ao público a chance de finalmente conhecer em carne e osso os artistas da música e das radionovelas que até então existiam apenas na imaginação dos ouvintes.
2: Em 1953, a caravana Rádio Nacional chegou a Belém, no Pará, cercada de enorme expectativa popular. A visita levou ao público paraense alguns dos artistas mais queridos das radionovelas, cantores e locutores que faziam sucesso em todo o país, como Jorge Veiga, Ademil de Fonseca, Adelaide Chioso e Isaurinha Garcia.
0: A passagem pela capital paraense foi notícia de duas páginas inteiras na revista Vida Doméstica, que existiu entre os anos de 1920 e 1962.
3: Jamais uma tão grande caravana de artistas, com quase 80 pessoas, deslocou-se do Rio de Janeiro para realizar espetáculos de grande brilho. Foram músicos, maestros, cantores, além de locutores, arquivistas e diretores que viajaram 3 mil quilômetros até Belém do Pará. O empenho, o segredo da vitória e o entusiasmo dos artistas confirmavam a força do melhor rádio do Brasil.

0: seguidores que seu rosto ficava super vermelho, lembrando a cabeça de um peru.
1: Olha a hora, o peru vai cantar agora.

0: Este episódio usou áudios do acervo da Empresa Brasil de Comunicação, da TV Brasil e do podcast Peças Raras, do professor Marcelo Abud.
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2: Seguimos com Wagner Gomes.
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2: Confira as notícias do esporte com o professor Wagner Gomes. Hoje ele fala sobre a Liga das Nações de vôlei e também do halterofilismo paralímpico.
4: Olá.
2: Olá, Wagner.
4: O Brasil ficou fora das quartas de final da Liga das Nações masculina de vôlei. Terminou na nona posição. A equipe foi muito irregular durante a fase classificatória e ainda não conseguiu encontrar um padrão de jogo. Diferente da seleção masculina, a feminina começa na próxima quarta-feira as quartas de final, jogando em Macau contra o Japão às 8 horas e 30 minutos. O Brasil terminou a fase classificatória na terceira posição, atrás de Estados Unidos e Itália. A equipe comandada por José Roberto Guimarães tem grande chance de passar a semifinal da Liga das Nações. Ailton Souza e Jean Rufino estabelecem novos recordes brasileiros no halterofilismo paralímpico. O feito foi durante a segunda etapa nacional do Circuito Loterias Caixa de Halterofilismo, realizado no Centro de Treinamento Paralímpico Brasileiro, em São Paulo. O para-atleta paraibano Ailton Souza levantou 200 quilos e quebrou o recorde brasileiro da categoria até 80 quilos. Ele superou a própria marca, que era de 199 quilos, conquistado no Mundial do Egito em outubro do ano passado. O outro recorde ficou por conta do mineiro Jean Henrique Rufino, da categoria até 107 quilos. Ele levantou 225 quilos e também bateu a sua marca de 224, registrada na primeira fase da etapa do circuito.
2: Obrigado, mestre.
4: Um grande abraço a todos e até amanhã.
2: Seguimos com o Fique Ligado.
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2: Copa Feminina de 2027 deve ter 2 milhões de espectadores. Vamos saber mais com Tatiana Alves.
5: A Copa do Mundo Feminina de 2027 deve impulsionar a economia brasileira. Segundo o estudo da FGV Projetos, encomendado pela Embratur, o torneio tem potencial para movimentar cerca de R$ 8,8 bilhões no país. Além da movimentação financeira, a competição pode acrescentar R$ 3,8 bilhões ao Produto Interno Bruto Brasileiro. A previsão é de que sejam gerados mais de 73 mil empregos entre vagas diretas e indiretas, além de R$ 4,5 bilhões em renda para trabalhadores e empresas. O estudo ainda aponta que a arrecadação de impostos também deve aumentar, com expectativa de quase R$ 1 bilhão entrando nos cofres públicos. A estimativa é que cerca de 2 milhões de pessoas, entre turistas e moradores, acompanhem o torneio. Esse público deve injetar cerca de R$ 4,7 bilhões na economia, fortalecendo setores como hotelaria, transporte, alimentação e comércio. A FIFA prevê um orçamento de US$ 800 bilhões para o Mundial. Desse valor, aproximadamente mais de R$ 2 bilhões devem ser aplicados diretamente no Brasil, em áreas como logística, segurança, saúde e transmissão dos jogos. O estudo também destaca o potencial

0: potencial do turismo feminino. Dados da Embratur mostram que quase metade dos visitantes estrangeiros que chegam ao Brasil são mulheres. Elas costumam ficar mais tempo no país e gastar principalmente com passeios, compras, gastronomia e atividades culturais, beneficiando especialmente pequenos e médios negócios. Outro dado apurado pelo levantamento mostra que 72% das pessoas que nunca foram a um estádio de futebol no Brasil são mulheres. Ao mesmo tempo, a seleção brasileira feminina tem aprovação de 73% da população. Da Rádio Nacional, no Rio de Janeiro, Tatiana Alves.
1: Valeu, Tatiana. Escolas têm até amanhã para participar de mapeamento sobre equidade. Solimar Luz.
2: Escolas estaduais e municipais de todo o país têm até a próxima quarta-feira, dia 22, para participar do Diagnóstico Equidade 2026 do Ministério da Educação. O levantamento reúne informações sobre como a história e a cultura afro-brasileira, africana e indígena estão sendo ensinadas nas escolas brasileiras. O envio das informações deve ser feito pelo CIMEC, Sistema Integrado de Monitoramento, Execução e Controle, no endereço cimec.mec.gov.br. O Ministério alerta que as redes de ensino que não enviarem as informações dentro do prazo podem ficar sem receber futuros recursos federais destinados à educação. O mapeamento serve para subsidiar políticas públicas voltadas à superação das desigualdades étnico-raciais e do racismo nas escolas. Criada em 2024, a Política Nacional de Equidade prevê ainda a formação de profissionais da educação e o fortalecimento de práticas antirracistas nas escolas. Da Rádio Nacional, no Rio de Janeiro, Solimar Luz.
1: Obrigado, Solimar. Agora a gente vai ouvir um trecho de mais um episódio do videocast Rádio Memória, Rádio Nacional 90 anos.
3: 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A era de ouro do rádio transformou artistas em grandes ídolos e mobilizou multidões por todo o país. Neste segundo trecho do episódio especial do Rádio Memória Nacional 90 anos, o jornalista Dylan Araújo segue conversando com o também jornalista e escritor Rodrigo Faor e com a cantora e compositora Nina Virte para relembrar o glamour daquele período, a força dos fã-clubes e a paixão que aproximava artistas e ouvintes. E ainda vamos reviver um encontro memorável entre Emilinha Borba e Marlene, que ajuda a responder uma pergunta que atravessou gerações. Existia mesmo uma rivalidade entre as duas?
4: Os fã-clubes, eles duram até hoje. Recentemente, eu estava precisando de alguns contatos, fiquei em dúvida quem ainda ia conseguir atender e quem não iria, e pedi para a Nina uma indicação. Como é que começou a sua relação com o fã-clube da Marlene?
5: Foi engraçado, assim, foi bem surpreendente e muito dramático, assim, muito... É interessante, né? No ano do centenário, em 22, é ótimo, né? 2022, em 22. Eu fiz um show com o Patrick Ângelo, que é um violonista, que é o meu parceiro, e a gente tinha um trabalho juntos. Foi um show por encomenda da Funarte no Teatro Dulcina. A gente apresentou algumas músicas do nosso show e trouxemos a metade do show uma homenagem a Marlene, porque a gente estava no ano do centenário. Isso a gente divulgou, não foi uma grande divulgação, mas eles ficaram sabendo rapidamente e todos foram. Que não são muitos mais, né, assim. Mas o fã-clube, ele continua assim, espiritualmente ele tá aí. Alguns que até conheci já partiram e outros que mantêm essa memória, essa paixão, essa vivência, memória do que viveram crianças na Rádio Nacional, no auditório. Então eles foram, aí ganhei várias coisas, revistas, material assim impresso para estudar, para entender um pouco mais. Nesse dia foi assim o início de um relacionamento. Depois a gente montou essa homenagem um pouco mais teatralizada também, fizemos um show de carnaval e eles sempre presentes ali. Eu herdei, eu até tenho na minha casa um estandarte fã-clube 1950. Maravilhoso, né?
4: Que legal. E eu queria te perguntar se no seu processo de pesquisas, Faô, os fã-clubes te ajudaram também a registrar essa história, a contar essa história. Eles são, de certa forma, também, assim, foram por muito tempo os guardiões dessas memórias?
6: Com certeza. Os fã-clubes são fruto dos programas de auditório, né? Isso é muito importante dizer, assim. Eu acho que a partir de meados dos anos 40, quando, nessa segunda fase da era do rádio, quando começaram os programas de auditório a ter muita popularidade, isso acabou incitando essa coisa da gritaria, desse frisson maior. Claro que já tinha o cantor das multidões, Orlando Silva, já tinha o Rei da Voz, tinha essas coisas, mas essa fase foi uma fase de Calbi, sabe, de Emilinha, Marlene, Ângela, Dalva, sabe, que eram os grandes cantores populares dos anos 50, né? E aí, no início dos anos 50, começaram os fã-clubes a se oficializarem realmente, 52, por aí. E o presidente do fã-clube da Emilinha atual, né, o Marinho, me ajudou muito desde o meu segundo livro, que foi a Revista do Rádio. Depois eu conheci o César Sepúlveda, o Cezinha, que também levou o legado da Marlene adiante, e algumas outras pessoas, e essas pessoas sempre me forneceram material, coisas legais, né? Me ajudaram, né? E eu também, assim, também fui atrás dos cantores todos que estavam vivos na época. Eu sou a única pessoa da minha geração que se preocupou com os cantores do rádio, porque eu achava absurdo, né? Esses cantores maravilhosos, ninguém dá bola pra eles. Então, relancei muitos discos, escrevi muito sobre eles. E o que eu aprendi foi de fontes primárias. Eu fui amigo de Jorge Goulart, fui amigo do Roberto Paiva, fui amigo do Miltinho, fui amigo da, sabe, enfim, do Calbi, né, da Ademilde, da Doris Monteiro, né, um pouco da Carmélia Alves. Quer dizer, eu conheci essas pessoas e fiquei fascinado. E eles também, de ter um cara jovem que se interessava por eles. Então, até o Nelson Gonçalves eu entrevistei, no último disco dele, 97. Claro que havia rádio no Brasil inteiro, mas a Rádio Nacional, ela tem uma importância crucial, porque a partir de 42, ela implementou uns receptores que eram ouvidos pelo Brasil inteiro. Como passou a ser uma emissora estatal em 40, era preciso que as pessoas soubessem até assim sobre a guerra que estava iminente, a Segunda Guerra do Brasil, entrar na guerra. Então eles precisavam de uma emissora nacional. Então a Rádio Nacional, sempre digo isso, ela ajudou a unificar o Brasil como nação, inclusive. E esses hábitos também das pessoas ouvirem um programa de notícias a tal hora, um programa de ginástica a tal hora, um programa de variedades a tal hora, um cantor a tal hora, uma novela a tal hora. Isso começou no rádio. Primeiro na Rádio Marink Veiga, nos anos 30, e que se cristalizou graças ao Gilberto de Andrade, ao Vitor Costa, aos grandes diretores da Nacional, que conseguiram, um pouco ao trabalho do Almirante também, grande cantor e produtor de rádio, que durante um período foi da Nacional também. Essas pessoas conseguiram realmente formatar um negócio que foi imitado pela TV e tá aí até hoje.
4: Sim, com certeza.
6: Ah, mas uma coisa que tem para falar importante, que eu esqueci, sobre os fã-clubes, existe também uma memória gay brasileira. Assim, não existiriam as grandes cantoras brasileiras sem os gays. E foram os gays que trouxeram a memória da Carmen Miranda até hoje, da Emilinha Borba até hoje, da Marlene até hoje, da Dalva até hoje, da Angela Maria até hoje. E depois Gal, Betânia, Simone, todas as... Tem Marina, entendeu? Então, assim, existe um gosto gay, isso eu acredito muito nisso, um gosto pelas mulheres fortes, pelas grandes mulheres, também atrizes, também vedetes e cantoras. A gente deve muito a essa parte da população que essa memória não tenha sido totalmente esquecida. Ingere o Museu da Carmen, todas as pessoas são gays envolvidas. Então isso é muito importante que se diga.
4: E essa relação com as divas, né, é fortíssima. Eu inclusive conheci a cantora Isa um pouquinho antes do sucesso. E ela tinha justamente um movimento gay muito forte no entorno, que deu para ela uma visibilidade também nas plataformas, né? A própria Preta Gil também, acho que...
6: Anitta, todas. A Daniela Mercury,
5: Ivete Sangalo. A própria rivalidade entre divas, que é uma coisa que Marlene Emilinha ficou tão popularizada, hoje ainda tem entre as divas pop, né? Lady Gaga, Beyoncé. É uma coisa da cultura gay, né?
4: E aqui no Brasil, não sei se Cláudia Leite e Ivete Sangalo chegaram nesse mesmo lugar, mas elas chegaram a apresentar uma rivalidade assim, não, publicamente.
6: Ângela com Dalva, depois Gal com Betânia,
5: é
6: entendeu? Imagina.
5: E a Marlene, inclusive, tem uma história em torno dela, tem a história de que ela protegia muito, assim, né? Porque eles eram, tem até uma história comovente que o nosso amigo conta, Cezinha, que eles, quando aplaudiam, assim, com muito efusivos, eles eram convidados a se retirar. Aí ela ia lá e falava, eles estão comigo, e entravam com ela.
4: Vamos trazer a última memória que a gente separou para hoje. Já é o momento da Marlene entrevistando a Emilinha. E elas diversas vezes, né, tentaram lançar por terra essa questão de uma possível inimizade, rivalidade, fofoca de um lado, fofoca do outro. Mas nesse momento é interessante porque a gente tem uma memória em que elas duas estão juntas. É uma memória da Rádio MEC, mas elas estão falando sobre a Rádio Nacional.
7: No Marlene Total Especial, Emilinha Borba! Alô! Emilinha Borba, é um prazer ter você no nosso programa. Como vai?
8: Marlene, eu vou muito bem. Quer dizer, da minha enorme alegria de estar participando deste grande programa. Eu sou ouvinte, você sabe disso, e é com toda sinceridade que eu digo isso.
7: Em quase todas as entrevistas, você diz que não gosta de recordar o passado.
8: Você também não gosta. Você gosta?
7: Espera um bocadinho. A entrevistadora aqui sou eu, Emilinha. Se comporte, por favor. Vem cá, minha querida.
8: Fala.
7: Como esquecer a Rádio Nacional, lá pelos anos 50? Não é possível. Você tem que se recordar sempre. Bem... A tua vida está lá, a tua raiz está lá. Olha só, prestem atenção. Anos 50, Rádio Nacional, onde pertencemos. 8 diretores, 18 produtores, 30 locutores, 124 músicos, 55 radioatores, 40 radioatrizes, 50 do cast, elenco da emissora, e 48 cantores, fora os adendos. Como esquecer uma coisa dessa?
8: Mas, meu amor, eu jamais esquecerei tudo que de lindo aconteceu para todos nós na grande emissora Rádio Nacional. Esquecer da Rádio Nacional é esquecer da minha vida artística.
4: Eu mesmo quase choro quando ouço falar de uma equipe tão grande da Rádio Nacional e com todo esse destaque, né, que vocês foram trazendo aqui ao longo dessa conversa. Fantástico.
6: Não, e o mais incrível é que esses caras, assim, eles tinham que ter uma produção, porque os programas eram semanais. Era muita música ao vivo na rádio. As pessoas não imaginam, mas houve um tempo que as pessoas cantavam ao vivo na rádio. Não era só disco. Disco era minoria.
4: Muito bom. A gente já está caminhando para o fim dessa conversa, embora tenhamos muitas histórias para explorar. Mas queria começar a despedida por você, Faú, te perguntando, quando você conta essas histórias, o que te parece assim, importante da gente recordar hoje? O que você acha que seria interessante para as gerações atuais aproveitarem de ensinamentos, de legados nesse passado? Eu sei que a obra toda merece ser lida, o que você pesquisa, o que você escreve, mas o que normalmente te faz assim trazer aquele brilho no olhar quando você recorda essas histórias?
6: Para mim, brilho no olhar só de ouvir a voz de Marlene Menino já me faz chorar, porque eu conheci elas todas, né? Eu acho que para as novas gerações é o repertório, uma parte do repertório, não tudo, lógico, mas uma parte do repertório, os timbres belíssimos, né? Algumas orquestrações, a própria forma de cantar ao vivo, né? Assim, despudoradamente, né? Porque hoje é tudo muito retocado, sabe? Hoje existe esse Frankenstein musical que você grava e vai me emendando uma coisa na outra. Então, eu acho que essa força desses intérpretes antigos, esse rigor, isso é maravilhoso, isso é uma coisa que a gente tem que imitar. Essa confiança, né, que você tem, não, eu vou fazer e vou fazer certo, e pá, você vai e grava.
4: Nina, quer comentar também um pouquinho desse legado, dialogar com o Faú?
5: Cara, eles são semideuses, assim, porque eles são muito bons, eles são muito maravilhosos, assim, realmente é uma coisa, tem alguma coisa essencial pra se dizer, é isso, gente, são vozes, assim, únicas, porque o canto popular também tem isso, né? Até então você tinha a música lírica, depois você tem, assim, a voz da Ângela Maria, a voz da Dalva de Oliveira, o Calbi Peixoto.
6: Elisete.
5: São pessoas realmente geniais e que são ali patrimônios, né? Patrimônios a serem revisitados, estudados, ouvidos, hoje em dia é tudo disponível, acho que a gente vive um mundo que não justifica não ter memória.
4: Rodrigo Faú, Nina Virt, nos ajudando a contar essa história sobre os concursos da Rainha do Rádio, sobre grandes cantores e cantoras do rádio que compuseram, de certa forma, a história da nossa rainha, que é a Rádio Nacional, completando 90 anos. Até o próximo episódio do nosso Rádio Memória.
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1: Ouvimos um trecho do Rádio Memória Especial 90 anos na Rádio Nacional. O episódio completo está disponível em youtube.com.br/radionacionalbr. E o Rádio Memória encerra o Rádio Sociedade de hoje. O programa teve na operação de áudio Lucas Alexandre, na coordenação de programação Rodrigo Soprana, na produção David Isidoro e na apresentação Felipe Rangel. Voltamos amanhã no mesmo horário. Até lá!
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6: Oi, oi, gente amiga, está começando mais uma edição do nosso programa Sintonia Nacional, levando alegria, entretenimento, positivismo para você que está em casa, no trabalho, no trânsito ou curtindo esta tarde gostosa aí conosco em qualquer ponto do planeta, porque estamos na parabólica, estamos aí na internet, no aplicativo, onde tiver Wi-Fi nós vamos chegar, também no rádio. Rádio Nacional AM Brasília, 980 kHz. Nacional AM, vamos passar esta tarde especial juntinhos até às 15? Está convidado. Está no ar mais um programa Sintonia Nacional. Bem, minha gente, hoje, dia 21 de julho, é o Dia Nacional do Garimpeiro. Meu amigo garimpeiro, um abração bem forte. Garimpeiro, tem garimpeiro no mundo todo, né? Um abração. O Dia Nacional do Garimpeiro, aqui no Brasil, é uma comemoração anual que acontece no dia como hoje, 21 de julho. É uma data comemorativa oficial brasileira, estabelecida pela Lei Brasileira em 2 de junho de 2008. O Dia Nacional do Garimpeiro não é um feriado oficial brasileiro. Então foi determinado que 21 de julho seria o Dia Nacional do Garimpeiro aqui no Brasil. A todos os garimpeiros, muito obrigado pelo carinho da sua audiência. E vamos seguindo, minha gente, trazendo a nossa mensagem de reflexão. Meu amigo, esperança em dias melhores. Não deixe morrer a esperança que existe em seu coração. Não permita que as nuvens escuras que pairam nos seus pensamentos façam você duvidar da possibilidade de surgir uma luz para iluminar seu caminho. Tenha fé. Tenha fé que dias melhores estão para chegar e que podem acontecer a qualquer instante. Mas lute. Lute acreditando que tudo pode mudar e deixe simplesmente o resto acontecer. Quando você estiver triste, feche os olhos, fique em silêncio e se aproxime de Deus. Quando oramos, nós falamos com Deus, mas quando meditamos, permitimos que Deus fale conosco, e é preciso saber sentir as palavras de Deus em nossa vida. Se você confia em Deus, não há o que temer. Faça a sua fé ser maior do que o seu medo. E não desista. Tente outra vez. Raul Seixas, dele Paulo Coelho. Depois, Marcelo Janessi e Laura Lavieri com a música Felicidade.

Você está na Rádio Nacional e o Sintonia Nacional com este seu amigão Frank Silva. Muito obrigado pelo carinho da sua audiência. Vamos juntos até às 15 horas nesta tarde linda, maravilhosa. Aí, para você que está em casa, no trabalho, no trânsito, onde estiver, muito obrigado. Vamos trazer agora a página virada de Chitãozinho e Chororó e Jorge Mateus, uma composição do José Augusto e Paulo Sérgio Vale. Depois, Luan Estilizado e Elba Ramalho, de Luiz Fidelis, Olhinhos de Fogueira.

Esta é a Nacional. Muito bem, estamos juntos e vamos até às 15 horas. Meu amigo, para você encontrar esperança, é necessário ir além do desespero, viu? Quando chegamos ao fim da noite, encontramos a aurora, não é? Então, acredite, corra atrás, não perca a sua fé, nem a esperança. Vamos trazendo Você em Minha Vida com Eduardo Costa, de Domiciano e Rio Negro. Depois, Reginaldo Rossi, de Cleide, Mon Amour, Meu Bem, Ma Femme.

É a Nacional e o nosso Sintonia Nacional. Muito obrigado, meu querido, minha querida amiga. Você está na Nacional? Tá na boa. Seja sempre bem-vindo a esta estação que te ama. Muito obrigado pelo carinho da sua audiência, viu? Vamos ouvir agora Claudinho e Buchecha, de MC Buchecha, Só Love, né? Zé Neto e Cristiano, Barulho do Foguete. Tá aí, Milena, sua música, Milena de Brasília. Curte muito Zé Neto e Cristiano. Tá aí pra você também.

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4: É a Nacional e o Sintonia Nacional com este amigão Frank Silva. Quero mandar um abração para os nossos amigos da Bahia. Alô, Manelzinho de Livramento de Nossa Senhora Bahia. Muito obrigado aí pelo carinho da sua audiência. Alô, querida amiga Maria Irandi, lá no povoado Mercês, Novo Horizonte. Muito obrigado pelo carinho da sua audiência. E nós vamos trazer agora uma música que eu ofereço a você que gosta de lamentar com a barriga cheia, né? Então, olha, Gustavo Lima, Retrovisor. Depois Alceu Valença e Juba, de Alceu Valença, Meu Querido São João.
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Vamos seguindo, gente amiga, aqui com o nosso Sintonia Nacional nesta tarde gostosa. Você que está em casa, no trabalho, no trânsito, onde estiver, muito obrigado pelo carinho da sua audiência. Nós vamos ouvir agora Borboleta Azul, com Amado Batista, composição do Wilson Clay, música da Márcia Ferreira. Depois o Odair José, dele mesmo, Eu Vou Tirar Você Desse Lugar.

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1: Você está na Rádio Nacional, seja sempre bem-vindo a esta estação que gosta e te ama, meu querido, minha querida, amigo ouvinte. É o Sintonia Nacional, seu programa. Muito obrigado. Está na Nacional 980, está na boa. Vamos cantando, gente boa do Brasil. Lembrando o seguinte, meu querido, minha querida amiga, só existe dois dias no ano que nada pode ser feito para melhorarmos a nossa vida, não é? Um se chama ontem e o outro se chama amanhã. Então, hoje é o dia certo para amar, acreditar, fazer seus projetos, dar continuidade, enfim. Principalmente, viver, tá bom? Viva a vida! Acordo, né? Vamos ouvir aí, acordo. É com Henrique Juliano e Ataíde Alexandre do Chico Rock, Doces Palavras.
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1: Agora são 2 horas em Brasília. Boa tarde para você. Eu sou Bianca Paiva e este é o Nacional Notícias, com o destaque do momento. Dados do Map Biomas, divulgados hoje, mostram que as áreas queimadas diminuíram no país. A boa notícia é que a Amazônia foi o bioma que mais influenciou o resultado. Gabriel Brum tem as informações.
2: A área queimada no Brasil caiu pela metade em 2025 e a Amazônia atingiu o menor nível da série histórica do Map Biomas. Os dados foram divulgados nesta terça-feira. No ano passado, foram queimados 12 milhões e 700 mil hectares de áreas no país, o que equivale a pouco menos que o território do Ceará. O valor é menos da metade de 2024, que registrou recorde, e é 31% menor que a média histórica. O Map Biomas acompanha as áreas queimadas do país desde 1985. A queda foi puxada pela Amazônia, diz a coordenadora técnica do Map Biomas Fogo, Vera Arruda.
3: E essa redução a gente observa após um ano que queimou muito, no caso 2024 foi um ano recorde de área queimada no Brasil e já 2025 foi um ano que queimou bastante abaixo da média. Isso principalmente pela redução da área queimada na Amazônia no ano de 2025, que reduziu cerca de 56% em relação à sua média histórica.
2: Em 2025, a Amazônia teve 3 milhões de hectares queimados, registrando o menor nível desde o início do monitoramento. Já o Cerrado liderou as queimadas e viu 8 milhões e 700 mil hectares destruídos pelo fogo no ano passado, um pouco abaixo da média histórica. O levantamento mostrou ainda que Mato Grosso, Pará e Maranhão concentram quase a metade de toda a área queimada no Brasil desde 1985. Além disso, 15 municípios concentram 11% das terras destruídas pelo fogo nesse período, com Corumbá, no Mato Grosso do Sul, e São Félix do Xingu, no Pará, na liderança do ranking. Da Rádio Nacional em Brasília, Gabriel Brum.
1: 4 horas e 2 minutos, esse foi o Nacional Notícias. Próxima edição às 3 horas.

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2: Esta é a Nacional e o Sintonia Nacional no seu rádio, com este amigão Frank Silva, para você que está aí curtindo a gente. Vamos viver, minha gente, não desista. Meu amigo jovem, não desista. Vá atrás do seu sonho. Enquanto houver vontade de lutar, haverá esperança de você vencer na vida, ser bem-sucedido. Acredite em você. Né? Não é só o jovem, não, né? Aqueles de meia idade, aqueles da melhor idade também. A gente está vendo muitos idosos aí fazendo curso superior, né? Estudando, progredindo. Olha, porque todo dia a gente tem que comer, né? Tem que vestir. Aí muitos ganham um netinho. Quer ajudar o netinho e se sente impotente, né? Ah, não tenho dinheiro. Vou dar um jeito. E esse jeito que você vai dar, correndo atrás, fazendo curso, estudando, se movimentando, isso, seu corpo agradece, né? Porque músculo que não se movimenta atrofia, né? Então, corra atrás, vale a pena, seja forte. O mundo pertence aos otimistas, né? Os pessimistas são meros espectadores. Ficam lá na arquibancada, só assistindo. Então, vai em frente. Vamos seguindo, minha gente. Vamos ouvir agora Canário do Reino com Tim Maia e Bete Carvalho, Olho por Olho.

Você está na Rádio Nacional AM Brasília 980 kHz, curtindo Sintonia Nacional comigo, Frank Silva. Muito obrigado. E agora nós vamos trazendo aí mais sucesso. Nós vamos ouvir Romance Rosa, de Juan Luiz Guerra, com Ed Brito e Samuel. Depois, Mato Grosso e Matias, de Cecílio Nena, Pele de Maçã.

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1: É a Rádio Nacional. Muito obrigado pelo carinho da sua audiência, meu querido, minha querida amiga. Eu quero abraçar o pessoal do Piauí. Alô, Edileuza, lá em Teresina, no Piauí, lá no bairro São Pedro. Muito obrigado pelo carinho da sua audiência. Abração para você, querida. Também abraçando o pessoal do Maranhão. Ângela, a nossa querida Ângela, lá no Maranhão. Também lá em Viana, nossa querida Aldenura. Muito obrigado, Aldenura, pelo carinho da audiência. Um abração para você, muito obrigado, né? E vamos seguindo, vamos ouvir agora a banda.

É a Nacional e o nosso Sintonia Nacional. Tá na Nacional, tá na boa. 980 kHz, a mais ouvida. AM Brasília, um abraço. Também na Parabólica, aí no aplicativo radios.ebc.com.br. Muito obrigado. Quero mandar um abração pro nosso amigo Kleber, lá em Petrópolis, no Rio de Janeiro. Alô, Kleber e o casal de netinhos. Muito obrigado aí pelo carinho da sua audiência. Nós vamos ouvir César Menotti, Fabiano, Zezé de Camargo e Luciano, do Carlos Randal e Tivas Miguel Pedras. Depois, Alcione, Eu Quero Chamegar.

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3: É a Rádio Nacional e o Sintonia Nacional. Meu amigo, minha amiga, não reclame da vida. Imagine uma nova história para a sua vida e acredite nela, viu? É, pecado não ter esperança. Agora vamos curtindo no Sintonia Nacional a música... Dois Rios, né? Dois Rios é uma composição do Nando Reis, Samuel Rosa e Lu Borges com Skank. Depois você vai ouvir Legião Urbana de Dado Villa-Lobos, Marcelo Bonfá e Renato Russo. Quando o sol bater na sua janela, na janela do teu quarto. Tá aí pra você.

É a Rádio Nacional e o Sintonia Nacional. Muito obrigado aí pelo carinho da audiência. Milena, um abraço. Manuel do Pessu, Manuel, um abraço, meu irmãozinho. Muito obrigado aí pelo carinho da audiência. Abração também para nossa querida amiga ligadinha na gente, a Joanete. Muito obrigado, Joanete.

Um abraço para você, aonde você estiver aqui no DF. Também um abração para nossa querida Márcia Ferreira, esse povo bom, né? Muito obrigado pelo carinho da audiência. Nós vamos trazer para você que não disse onde nos escuta e para você que já participou, Zezé de Camargo e Luciano, Irmão da Lua, Amigo das Estrelas, e Chitãozinho e Chororó, Fogão de Lenha.

Rádio Nacional e o Sintonia Nacional, levando alegria, entretenimento, positivismo para você que está aí curtindo em casa, no trabalho, no trânsito, onde estiver. Muito obrigado. Vamos trazer aí mais músicas. Olha aí, um chope para distrair. Paulo Diniz e Odibar compuseram. Quem canta? Paulo Diniz. Depois, JQuest de Antônio Júlio, O Sol.

É a Nacional e o nosso Sintonia Nacional. Muito obrigado, meu querido, minha querida amiga, pelo carinho da sua audiência durante esta tarde. Já estamos já na reta final do programa de hoje, mas acredite, pessimismo leva à fraqueza, otimismo ao poder, viu? É, acredite em você, nos seus propósitos, no seu potencial, né? E bem, vamos ficando por aqui. E eu deixo você com Leonardo Coração Espinhado, versão de Lucas Hobbs, né? Muito obrigado pelo carinho da audiência, abração deste amigão Frank Silva, da Lucinha Safatler, Jaider Ribeiro na programação musical, o nosso amigo João Cláudio na técnica de som, Mário Sartorello na coordenação. Um abração, minha gente, até amanhã, se Deus quiser. Fique com Leonardo Coração Espinhado.

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1: 3 horas em Brasília. Boa tarde. Eu sou Bianca Paiva e este é o Nacional Notícias com o destaque do momento. A gente fala agora do ProUni. Candidatos aprovados na primeira chamada do segundo semestre de 2026 devem apresentar documentos à instituição de ensino até esta sexta-feira, dia 24. As informações com João Barbosa.
2: Os pré-selecionados na primeira chamada do programa Universidade para Todos têm até esta sexta-feira para comprovar suas informações de inscrição. Toda a documentação exigida nessa etapa deve ser entregue à instituição de ensino em que o estudante foi pré-selecionado. O candidato pré-selecionado que não respeitar o prazo ou deixar de comprovar as informações solicitadas será automaticamente desclassificado. Vale lembrar que aqueles que ainda não foram chamados podem ser pré-selecionados na segunda chamada, a ser divulgada no dia 5 de agosto, ou manifestar interesse na lista de espera, entre os dias 26 e 27 de agosto. Caso não seja pré-selecionado ou tiver a inscrição indeferida por não formação de turma, ainda é possível concorrer a uma vaga não preenchida por outro candidato. Neste ano, o número de inscrições ultrapassou os 2 milhões, sendo que mais de 520 mil foram realizadas para o segundo semestre. No total, cerca de 1 milhão e 100 mil se candidataram para o programa, que oferece bolsas de estudo integrais e parciais para estudantes que desejam ingressar em uma instituição de ensino superior privada. Nesta edição, mais de 470 mil bolsas de estudo foram oferecidas em 380 cursos de graduação, distribuídas entre ampla concorrência e cotas de 879 universidades, sendo que quase metade ofertadas de modo integral, cobrindo todo o valor das mensalidades. Para conferir as listas de chamada, basta acessar o portal Acesso Único ao Ensino Superior. Com informações da Agência Brasil, sob supervisão de Fábio Cardoso, da Rádio Nacional do Rio de Janeiro, João Barbosa.
1: 3 horas e 2 minutos, esse foi o Nacional Notícias. Próxima edição às 4 horas.
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7: Olá, boa tarde para você que está aqui sintonizado na Rádio Nacional AM de Brasília, 980 kHz. Eu sou Mário Sartorello e estamos começando a partir de agora o Tarde Nacional até as 5 da tarde, com muita informação e muita música para você. A produção do programa de Andréa Quintieri e Monique Sinaide, produção de estúdio Rosemary Cavalcante. Trabalhos técnicos, João Cláudio. Programação musical, Jaider Ribeiro. Seguimos juntos, então. E se você quiser participar do programa, mandar uma mensagem, participar da nossa entrevista, o nosso e-mail, ou, aliás, o nosso WhatsApp é o 9674-1536. 61-99674-1536. Bom, a nossa entrevista de hoje vai tratar sobre a compra da casa própria. Porque para os moradores do Distrito Federal tem se tornado um desafio ainda maior. Além dos altos preços dos imóveis, muitos compradores esbarram na dificuldade de conseguir a aprovação do financiamento. Mas por que isso está acontecendo? E o que pode mudar com o cenário econômico atual? Nosso convidado para esse bate-papo é o especialista em mercado imobiliário Daniel Claudino. Então, você que está tendo dificuldade aí de comprar um imóvel, comprar uma casinha e tal, vamos bater esse papo e entender um pouco melhor como é que está sendo esse processo, principalmente aqui no Distrito Federal, certo? Presta atenção, fique ligado, porque às vezes as oportunidades passam na nossa frente e a gente deixa, né? Segue, a gente não tem essa consciência. Então, vai ser muito legal discutir esse assunto. A gente começa com música. 15 horas e 5 minutos. Vamos com um forrozinho gostoso do Flávio José, Natureza das Coisas.

0: E forrozinho bom, Flávio José, a natureza das coisas, gostoso demais, hein? O São João já passou, mas a gente continua, porque a gente não precisa ouvir forró só no São João, né, gente? Forró é um ritmo delicioso de se ouvir o ano inteiro. Você gosta de forró? Manda um recado aí pra gente, o que você gosta de forró? Fala aí pra gente. Olha só, agora são 15 horas e 10 minutos, vamos começar com as nossas informações. Para você aqui do Distrito Federal, hein? População terá atendimento presencial para serviços de energia elétrica. Novo ciclo de prestação de serviços na área de energia elétrica segue até sexta-feira nas administrações regionais do Distrito Federal. Durante o período, os clientes poderão resolver diversas demandas, como parcelamento de débitos, troca de titularidade, solicitação de ligação nova e pedidos de ressarcimento por danos elétricos. Além do atendimento itinerante, há pontos fixos de atendimento nas regiões do Paranoá, Planaltina, São Sebastião e Lago Sul, bem como em 8 unidades do Nahora, todos sem agendamento. Nesta terça-feira, os atendimentos acontecem em Sobradinho, na parte da manhã, Sobradinho 2 à tarde, na quarta, no Sudoeste, pela manhã, na quinta de manhã, no Cruzeiro e à tarde, na Estrutural. Já na sexta-feira, os atendimentos acontecem pela manhã em São Sebastião, na parte da tarde. Então, você que tem pendências aí com a sua conta de energia elétrica, quer parcelar, tem débitos, quer trocar titularidade, de repente você teve aí um eletrodoméstico, um equipamento eletrônico queimado, você pode ir lá também para fazer, solicitar o ressarcimento dos danos aí por conta dessas questões, tá bom? Então é muito importante. Fique ligado, entre aí na internet e tal e vá resolver os seus problemas, porque energia elétrica, né, gente, não dá. De repente você tá lá de boa em casa, vendo sua novelinha e tal, aí pá, cortam a energia elétrica da sua casa, aí o problema é muito maior, certo? Então, mas agora também vamos começar com uma boa notícia. A área de queimada no Brasil caiu pela metade em 2025. E a Amazônia atingiu o menor nível da série histórica do MAP Biomas. Os dados foram divulgados hoje. O repórter Gabriel Brum acompanhou e traz mais detalhes para a gente.
1: No ano passado, foram queimados 12 milhões e 700 mil hectares de áreas no país, o que equivale a pouco menos que o território do Ceará. O valor é menos da metade de 2024, que registrou recorde, e é 31% menor que a média histórica. O MAP Biomas acompanha as áreas queimadas do país desde 1985. A queda foi puxada pela Amazônia, diz a coordenadora técnica do MAP Biomas Fogo, Vera Arruda.
2: E essa redução a gente observa após um ano que queimou muito. No caso, 2024 foi um ano recorde de área queimada no Brasil e já 2025 foi um ano que queimou bastante abaixo da média. Isso principalmente pela redução da área queimada na Amazônia no ano de 2025, que reduziu cerca de 56% em relação à sua média histórica.
1: Em 2025, a Amazônia teve 3 milhões de hectares queimados, registrando o menor nível desde o início do monitoramento. Já o Cerrado liderou as queimadas e viu 8 milhões e 700 mil hectares destruídos pelo fogo no ano passado, um pouco abaixo da média histórica. O levantamento mostrou ainda que Mato Grosso, Pará e Maranhão concentram quase a metade de toda a área queimada no Brasil desde 1985. Além disso, 15 municípios concentram 11% das terras destruídas pelo fogo nesse período, com Corumbá, no Mato Grosso do Sul, e São Félix do Xingu, no Pará, na liderança do ranking. Da Rádio Nacional em Brasília, Gabriel Brum.
0: Obrigado, Gabriel. Que boa notícia mesmo, né? Os desmatamentos estão diminuindo. Isso é muito bom, porque não é só pra gente, não. É pro planeta inteiro, né, gente? Aí, ó, já temos aí notícias do El Niño, que esse ano, né, já tá chegando com toda a força. Então, regiões que vão ter enchentes, regiões que vão ter secas, queimadas. E a gente tem que cuidar muito bem do nosso planeta. Se é que ainda dá tempo, mas eu acho que dá sim. Cada um fazendo a sua parte, né? A gente consegue aí, de repente, garantir um futuro melhor, não só para a gente, como também para os nossos filhos, para os nossos netos, para quem está chegando por aqui agora. Bom, e neste mês de julho, muita gente está de férias e quer aproveitar para viajar. Mas a alta nas passagens aéreas está mudando os planos das famílias, como explica o repórter Pedro Lacerda.
3: Viajar de avião continua pesando no bolso dos brasileiros. Segundo a ANAC, a Agência Nacional de Aviação Civil, a passagem aérea custou, em média, R$ 660,54 em junho. O valor representa uma alta de 0,3% em relação ao mesmo mês do ano passado e de 3,1% na comparação com junho de 2024, já descontada a inflação. Quem sentiu esse impacto foi a advogada Célia Lima Negrão. Ela conta que viu o preço de uma passagem para São Paulo praticamente dobrar conforme a data da viagem se aproximava. Para ela, além do aumento das tarifas, os passageiros ainda precisam pagar por serviços que antes já estavam incluídos, como bagagem e até a escolha de assentos para famílias viajarem juntas.
4: Então, só para ter um exemplo, passagem que eu pesquisei para São Paulo, em agosto comprei lá atrás por 700 e pouco, 800. Agora, fui pesquisar novamente, que está perto, já está R$ 1.400. Então, assim, está um absurdo. A gente não entende por que esses preços absurdos. Agora a gente não tem direito mais à mala. A gente ainda tem que pagar pelo assento.
3: O painel da ANAC mostra que quase metade das passagens vendidas no país, ou 47,2%, custou menos de R$ 500. Já 6,3% dos bilhetes passaram de R$ 1.500. A agência atribui parte da pressão sobre os preços ao valor do combustível de aviação, que ficou, em média, em R$ 5,66 o litro em junho, alta de 57,6% em um ano. O querosene de aviação representa cerca de um terço do valor da passagem. A alta das tarifas também fez a assessora de marketing Juliana Andrade mudar os planos de viagem. Depois de comparar os preços, ela decidiu adiar as férias para um período com passagens mais baratas.
5: Pesquisei as passagens para viajar nas minhas férias em junho, mas os preços estavam muito altos. Quando comparei com agosto, percebi que as tarifas estavam bem mais acessíveis. Então decidi remarcar as férias para esse período e economizar.
3: A ANAC esclarece que o cálculo do valor da passagem considera apenas o preço pago pelo transporte aéreo, sem taxas de embarque ou serviços extras, como bagagem e marcação de assento. Ficam de fora passagens compradas com milhas, tarifas corporativas ou descontos para funcionários das companhias. Da Rádio Nacional em Brasília, Pedro Lacerda.
0: Não tá fácil não comprar passagem, mas aí, ó, dizem assim, se entrar no, na madrugada, no final de semana, talvez seja melhor. Também outra dica é baixar os aplicativos das empresas aéreas, que aí quando tem alguma promoção você recebe uma notificação, né? Se você está pensando em viajar, então tem que ficar atento aí, não tem jeito. Tem que perder algum tempinho, ficar pesquisando, ter um pouco de paciência. E a gente sempre fica naquela questão, eu espero mais um pouco e será que... Quanto mais perto eu comprar a passagem, perto da data da viagem, vai ficar mais caro? Às vezes não. Então é uma certa incógnita, né? A gente tem que ir pesquisando mesmo e de repente consegue aí, porque é legal também, né? Dar aquela viajada, visitar um parente, curtir umas férias. Bom, vamos de música? Vamos com Maria Bethânia. Agora são 15 horas e 18 minutos. As flores do jardim da nossa casa. E na sequência tem Araqueto.

0: Tá aí, Araqueto, esse som gostoso do Araqueto, 1526. E olha só, em canais de atendimento ajudam no combate a violações de direitos de crianças e adolescentes no Distrito Federal. Aqui no DF existem diferentes canais de atendimento voltados para o acolhimento, orientação, denúncias e encaminhamento de casos de violação de direitos de crianças e adolescentes. O Centro 18 de Maio oferece acolhimento, atendimento psicossocial e encaminhamento. A unidade fica na 307 Sul. Em âmbito nacional, diz que o número 100 e funciona gratuitamente 24 horas por dia. Os conselhos tutelares presentes nas regiões administrativas atendem situações de ameaça ou violação de direitos. Então, a lista de contatos das unidades você encontra na página da Secretaria de Justiça, sejus.df.gov.br. 1527.
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0: Horas 28 minutos. Seguimos com Tarde Nacional. Lembrando que daqui a pouquinho a gente vai conversar com o especialista em mercado imobiliário, Daniel Claudino. Ele vai falar sobre essa questão da compra de casa própria, que especialmente para quem mora aqui no Distrito Federal tem se tornado um desafio maior, porque além de ter os valores estarem muito altos, também está difícil efetuar a compra pelas dificuldades de conseguir a aprovação do financiamento, né? Uma coisa que era para ser cada vez mais facilitada, né? Hoje com tanta tecnologia, com tantos sistemas, parece que está tendo essa dificuldade em se ter a aprovação do financiamento. Daqui a pouquinho então o Daniel Claudino conversa com a gente sobre esse e outros temas relacionados ao mercado imobiliário aqui no Distrito Federal. Agora, o assunto são as eleições gerais de outubro. O primeiro turno será no dia 4 e o segundo turno no dia 25 de outubro. A gente vai escolher presidente da República, governadores, dois senadores por estado, deputados federais e deputados estaduais ou distritais. E uma informação importante é que o Tribunal Superior Eleitoral registrou um aumento grande no número de eleitores indígenas e quilombolas. Então, vamos ouvir as informações com o repórter Renato Ribeiro.
4: Mais de 475 mil indígenas e quilombolas poderão votar nas eleições de outubro. São 225 mil pessoas a mais em relação a 2024. Em 2 anos, o eleitorado indígena saltou de 155 mil para 287 mil, uma alta de 84%. A região norte concentra quase metade desses eleitores, cerca de 47%. A região também liderou o crescimento, seguida pelo Nordeste, Centro-Oeste, Sudeste e Sul. O Amazonas foi o estado com maior avanço. Depois aparecem Pernambuco, Roraima, Mato Grosso do Sul, Mato Grosso e Paraná. Entre as etnias, os maiores contingentes são Ticuna, Macuxi e Cocama. Também é bom destacar que o número de quilombolas praticamente dobrou. Foi de 95 mil pessoas para 188 mil. Segundo o Tribunal Superior Eleitoral, os dois grupos registraram crescimento expressivo em comparação com as eleições municipais de 2024. De acordo com o TSE, O avanço reflete não apenas a variação do eleitorado, mas também o processo de qualificação do cadastro, que permite retratar com mais precisão a diversidade dos votantes. Já entre os quilombolas, o Nordeste concentra um maior público, seguido por Sudeste, Norte, Centro-Oeste e Sul. Por estado, Minas Gerais teve o maior crescimento, passando de 12 mil pessoas em 2024 para 31 mil em 2026. Da Rádio Nacional em Brasília, Renato Ribeiro.
0: Obrigado, Renato. É isso aí. Você já está com o seu título de eleitor direitinho, já está tudo certo, já está se preparando para votar. É importante, né? A gente exercer o nosso direito à democracia e temos essa missão e um dever também, né? De votar e a gente escolher os nossos representantes para os próximos 4 anos. Agora, 15h32, vamos ouvir uma música de Beto Guedes, Quando Te Vi, enquanto a nossa produtora Rose tenta o contato aqui com Daniel Claudino, que está fora do país. Estamos tendo uma certa dificuldade, mas a gente vai conseguir, tá? Então, daqui a pouquinho a gente volta, vamos com Beto Guedes.

Tivemos aí Thiago York com Tangerina e antes o Beto Guedes, né? Quando te vi. Estamos aí, é bom, né? A gente ouvir uma música brasileira variada. A gente ouve forró, a gente ouve axé, ouve MPB. Bom, vamos agora então com mais informações. Sábado tem vacinação em quase 20 regiões do DF. Profissionais da saúde estarão em 17 regiões administrativas neste sábado para imunizar a população. A lista completa com endereços e horários pode ser conferida no site da Secretaria de Saúde, saúde.df.gov.br. Para receber as doses, basta levar um documento com foto e, se possível, a caderneta de vacinação.

0: dia aí, né? Você tá aí com alguma pendência na sua carteira, na sua caderneta de vacinação, vá lá, entra ali no site da Secretaria de Saúde, né? Que é saúde.df.gov.br, que você vai ver direitinho qual o cronograma de vacinação para esse sábado, tá bom? Agora são 15 horas e 40 minutos. Vamos conversar com Daniel Claudino. Ele é especialista em mercado imobiliário, para a gente falar um pouco como é que está a situação da compra da casa própria, que é um sonho de muitos brasileiros, aqui no Distrito Federal. Como é que está o contexto no Brasil, especificamente aqui no Distrito Federal? Boa tarde, Daniel Claudino. Bem-vindo à Rádio Nacional. Tudo bem?
1: Boa tarde. Obrigado pelo espaço.
0: Olá, Cláudio. Então, vamos falar aqui rapidamente sobre essa questão, né? Você que é uma pessoa que entende do mercado imobiliário, o que está acontecendo com a questão da compra de imóveis no Brasil, especificamente aqui no Distrito Federal? Está mais difícil adquirir o imóvel atualmente?
1: Bom, no cenário brasileiro existe uma dificuldade, né, que também é acompanhada por Brasília, que é a questão da alta de juros e a dificuldade de disponibilidade de crédito. Porém, a gente tem algumas medidas do governo que, além dos programas mais populares, Minha Casa Minha Vida, eles têm alcançado a classe média. Então, estão tentando compensar a dificuldade do acesso ao imóvel próprio através de programas habitacionais que tradicionalmente são turbinados em anos eleitorais, independente da inclinação do governo vigente. Agora, em Brasília em especial, a gente tem algumas dificuldades. O valor do metro quadrado é mais caro e isso aumenta o risco. Como a gente tem também um quadro de inadimplência muito alto em Brasília, acima da média nacional, isso faz com que o crédito não seja aprovado, sendo que hoje o crédito é um parceiro muito importante para imóveis da classe econômica e classe média. Já os imóveis de alto padrão, as populações mais ricas, né, a elite econômica do país, eles normalmente não se utilizam de crédito por frente da caixa para esse fim. Eles têm mais autonomia financeira para isso. Então, o problema é difícil, sim, é ligado à constituição de crédito e, principalmente, no caso de Brasília, o que se difere do resto do país é a gente ter um quadro de inadimplência maior do que a média nacional.
0: Certo. Bom, então, com esse quadro de inadimplência, acaba, então, como consequência, o que é um desafio maior, que é a aprovação do financiamento para quem precisa de financiamento, né, Daniel? Aí, ou seja, aí cada vez mais vamos tendo mais exigências. Então, pelo que eu estou entendendo, está um pouco mais difícil para quem precisa, né, de abrir um financiamento e ter um crédito, né?
1: Sim, a pessoa que estiver com o nome comprometido, ela já chega praticamente sem a condição de conseguir esse crédito. Agora, tem algumas coisas que a gente pode ponderar aqui. Primeiro, tomar alguns cuidados na hora de procurar imóvel. Procure imóvel, né, consciente das suas limitações. Se você tiver alguma restrição no nome, cuide dele primeiro. Às vezes, uma restrição boba, pequena, que está comprometendo o seu nome, pode afetar toda uma análise de crédito. Também é importante considerar outras formas de aquisição de imóvel, como o consórcio, onde você primeiro faz aquela poupança forçada, né? A componente psicológica também é importante. Às vezes a gente se obrigar a juntar o dinheiro com o expediente, por exemplo, de ter um compromisso de mensalmente pagar um consórcio, dar um lance, comprar imóveis à planta, cujos sinais são mais modestos e não incorre juros, né? Incorre correções como o INCC, né? O Índice Nacional da Construção Civil, ele corrige aquela parcela de maneira muito mais módica do que normalmente um juros de um banco faz. Agora, aqueles que estão com medo de adquirir o imóvel por conta dos juros, é entender que o juro já está caindo e ele é pendular. Ou seja, você no Brasil tem um expediente que é relativamente novo, que é o Instituto da Portabilidade do Crédito Imobiliário. Por que que é importante noticiar isso? Se você comprar imóvel que você quer, neste momento, que é uma necessidade de família, é um desejo, e você encontrou o imóvel que você quer, compre ele. Mesmo que o juro esteja alto, parecendo que não é compensador, você pode, em um ou dois anos, com a baixa da taxa de juros, fazer a portabilidade. Você faz os bancos brigarem entre eles e você troca para um outro financiamento e quita o seu. Esse procedimento tem um nome, interveniência quitante. Você quita o seu financiamento com outro mais barato e permite que você pague um juros para mais 20, 30 anos bem mais barato, porque você teve paciência de esperar um ou dois anos.
0: Entendi. Ou seja, essa possibilidade de você mudar, né, dessa portabilidade do banco, enfim, pode ser que consiga juros mais baratos, isso facilita. E também essa concorrência, né, que você falou, que acaba. Agora, para isso, a pessoa, né, é, o

0: comprador tem que ter uma certa, um certo conhecimento, né, Daniel? Às vezes não é muito fácil para quem está do lado de cá comprar um imóvel, porque são muitos detalhes, né? O que que você recomendaria para quem está ouvindo a gente aqui? Estou querendo comprar um imóvel. Uma coisa que você falou muito importante, eu tenho que ter a consciência de até quanto eu posso pagar para não comprometer a renda familiar, né? Porque não adianta comprar e não pagar. Mas o que que. Qual o primeiro caminho a ser tomado para quem quer comprar um imóvel hoje?
1: Bom, eu acho que fazer a pesquisa, né, a gente tem ter paciência, né, procurar diversidade de imóveis, entender que o imóvel que você vai comprar às vezes não é o ideal, ou seja, você pode comprar um imóvel que tem a localização que você quer, mas ele está em condições ruins e você vai com o tempo melhorando ele. É o que nossos pais e avós fariam quando compravam um terreno e construíam ali uma edícula, um abrigo mais simples e depois ia evoluindo, né? Então, tem essa paciência. Uma outra questão é você... Também eu, por exemplo, sou especialista em mercado imobiliário, eu estudo isso já tem muitos anos, que me possibilita, inclusive, estar nesse espaço, porém, eu ainda conto com corretores, porque corretores é um conhecimento local. Eu estou radicado fora do país nesse momento. Estou falando com vocês aqui do Canadá, mas eu vou direto para o Brasil, já morei, pretendo morar de novo, e para isso eu já compro imóveis na planta. Por quê? Porque o imóvel na planta me obriga a fazer aquele pagamento e aquele imóvel ou vai me servir de moradia um dia, ou ele vai se tornar um ativo que vai me permitir, com a venda dele, comprar o que me interessa de fato. E para tudo isso eu conto com corretores de imóveis. Corretores de imóveis são bons profissionais, autônomos, eles não têm um custo que você tenha que manter, pagar uma consultoria dele. É uma pessoa que vai te atender a seu interesse e ele só vai fazer jus a alguma comissão paga pelo próprio proprietário do imóvel, caso ele logre êxito na busca do seu imóvel. Então, procurar bons profissionais de corretagem de imóvel também é uma boa dica.
0: Isso, você falou uma coisa interessante, né, Daniel? Que de repente eu posso ter um dinheiro, eu tenho uma quantia que não consigo comprar aquele imóvel que eu quero, mas eu posso comprar um, né, com o auxílio de um corretor de imóveis que eu posso utilizar como investimento para comprar mais tarde aquele imóvel que eu desejo, né? Ou seja, você compra um imóvel, pode alugar, ou própria rentabilidade do imóvel pode me ajudar a comprar o outro, não é isso?
1: Isso. Assim, eu costumo dizer que o imóvel é um projeto de longo prazo, mas que tem que ter iniciativas de curto prazo. Nós brasileiros, culturalmente, quando resolvemos fazer algo, a gente, por exemplo, desculpa a liberdade de fazer uma analogia. Poxa, eu quero ir para uma academia. Ele quer na primeira semana emagrecer, ter resultado, e às vezes até se sobrecarrega o corpo fazendo aquilo e para de ir para a academia depois. Então, é um projeto. Se você tem dificuldade de juntar dinheiro, e eu vou assumir aqui ao vivo, eu sou uma pessoa que tem dificuldade. O que que eu faço? Eu crio compromissos financeiros porque eu costumo honrá-los. Então, você bem disse agora, você às vezes vai adquirir um primeiro imóvel na planta, ou mais barato, ou mais simples, que vai poder te servir de renda de aluguel, vai possibilitar uma revenda para depois da entrada no melhor. A verdade é, se você quer comprar um imóvel, comece a fazer algo por isso. Seja juntar dinheiro, entrar no consórcio, comprar na planta, comprar um mais simples. Mas se você não tomar uma atitude adequada ao seu momento de vida e à sua forma de agir e pensar, esse sonho vai ser procrastinado e daqui a 10 anos você vai se arrepender de não ter pensado nisso antes.
0: Certo, Daniel, só para a gente encerrar, consórcio vale a pena?
1: Isso é relativo. De maneira geral, a pergunta com a expressão valer a pena no contexto de compra de imóveis, ele é muito pessoal. Eu normalmente não gosto de dar afirmações, oferecer afirmações taxativas, do tipo
0: Certo.
1: alugue ou compre. Depende. Eu quero morar perto de um local específico que me é importante naquele momento de vida. Então, locação faz sentido. Eu mesmo estou nesse momento morando de aluguel, num país estrangeiro, o que faz sentido no meu contexto de vida. Por outro lado, adquirir recentemente dois imóveis que serviram de investimento. Então, adquirir ou morar de aluguel depende do seu contexto. No caso de consórcio, você pode esperar para adquirir um imóvel, você tem condições de comprar um imóvel à vista ou a prazo, então compre logo esse imóvel. Agora, se você tem planos e você não tem nada, consórcio costuma valer a pena. Por quê? Tem baixa taxa comparado com juros que se paga,
0: Certo.
1: você junta o dinheiro sem ter essa necessidade iminente de ter que morar em algum lugar. E você pode dar um lance, você pode, por sorte, né, juntando esse dinheiro do consórcio, mais um lance que você der, você pode antecipar esse prêmio e comprar o imóvel que você quer. Consórcio, de maneira geral, eu indico que vale a pena no sentido de você ter uma obrigação de juntar esse dinheiro, se você não for uma pessoa naturalmente regrada e austera, que consiga juntar uma boa parcela do seu dinheiro para um fim específico.
0: Certo, tá bom. Daniel Claudino, muito obrigado aqui pela sua participação aqui no Tarde Nacional. Obrigado por você nos atender aí. Você está no Canadá, mas importantes informações que você passou aqui para os nossos ouvintes, para que tenha esse planejamento, né? Como você falou, quer comprar um imóvel, primeira coisa, faça alguma coisa para isso, né? E naturalmente os caminhos vão se abrindo, tá bom? Muito obrigado pela sua participação, Daniel.
1: Muito obrigado, eu te agradeço pelo espaço e pelo trabalho de vocês de estarem disseminando bons conhecimentos para a plateia e o seu público.
0: Valeu, um grande abraço. É isso
1: Um abraço.
0: aí.
1: Tchau, tchau.
0: Começamos com o Daniel Claudino, especialista em mercado imobiliário. E é muito importante, ele deu algumas dicas importantíssimas, né? A questão do consórcio, a questão também assim, eu quero comprar um imóvel, mas eu tenho uma quantia X, uma possibilidade financeira X. E a gente tem que sempre fazer escolhas, né? Ou eu vou morar num apartamento que eu acho mais bonito, mas é longe, de repente o transporte vai me complicar no dia a dia, para minha rotina de ir para o trabalho, levar os filhos para a escola. Ou então não, eu vou comprar um apartamento um pouco mais simples, uma casa, mas que é próximo do meu trabalho, isso vai facilitar. Enfim, isso tudo depende de um certo planejamento familiar, né? O importante é a gente discutir um pouco, falar sobre isso, para chamar a atenção dos nossos ouvintes, né? Que aí a gente vai, como ele falou, você tem interesse em comprar um imóvel, começa a fazer alguma coisa, nem que seja entrar nos sites, pesquisar, ver qual que tá a faixa de preço, né? Que bairros de repente que te interessam, que localização da cidade que daria para você de repente começar a pensar em comprar esse imóvel, certo? E a questão do consórcio, como ele falou, eu tenho muita curiosidade também. Então depende muito do seu contexto, né? Do seu contexto atual. Bom, mas enfim, mas aí estão as informações para você e a gente segue aqui com o Tarde Nacional. Vamos de música? O quê? Nando Reis, agora 15h52.

15 horas e 55 minutos. Tivemos então Nando Reis e Roberta Campos com De Janeiro a Janeiro. Música muito bonita, né? Olha só, patinetes elétricos já tá rolando bastante aqui em Brasília, né? E ajudou muito a gente a resolver as tarefas do dia a dia, porque fica mais fácil aí o deslocamento. O serviço está disponível em 11 regiões do Distrito Federal e conta com uma frota de 2.700 veículos. Para utilizar os equipamentos, basta fazer o cadastro no aplicativo da empresa e seguir as orientações de uso. Outra regra importante diz respeito ao estacionamento. Os patinetes devem ser deixados em locais permitidos. Atualmente, somente a empresa Jet presta o serviço no DF. A empresa Rush BR, a segunda credenciada, no entanto, ainda não iniciou as atividades. As empresas autorizadas pagam uma taxa pela utilização das áreas públicas onde são instaladas as estações dos patinetes. Agora aí vai algumas observações importantes. Você tem, a gente tá, vê pessoas andando de patinete na calçada, em locais que não são permitidos, sem capacete, às vezes levando duas pessoas no mesmo patinete. Está dando muito acidente, então presta atenção para utilizar esse serviço, ok? Vamos de música para encerrar essa primeira hora. Gilberto Gil, Toda Menina Baiana.

0: 4 horas em Brasília. Boa tarde. Eu sou Bianca Paiva e este é o Nacional Notícias com os destaques do momento. Vamos falar de eleições? O pleito de outubro vai contar com o maior número de eleitoras e eleitores com deficiência aptos a votar. A repórter Solimar Luz traz agora os dados divulgados pelo Tribunal Superior Eleitoral.
1: Dados do Tribunal Superior Eleitoral revelam que mais de 1 milhão e 900 mil pessoas têm algum tipo de deficiência, um crescimento de 42,5% em relação a 2022, quando esse número era de aproximadamente 1 milhão e 300 mil pessoas. 617 mil declararam ter deficiência de locomoção, 319 mil deficiência visual e mais de 182 mil deficiência auditiva. Mais de 64 mil pessoas com deficiência informaram ter dificuldade para o exercício do voto. Para acompanhar esse aumento, o número de sessões eleitorais principais com acessibilidade passou de 156.296 em 2022 para 223.587 este ano, um crescimento de 43%. O prazo para solicitar a transferência para uma sessão acessível termina no dia 20 de agosto.
0: E a Presidência da República publicou hoje autorização para uso das Forças Armadas durante as eleições de 2026. A medida prevê a atuação militar durante a votação, apuração e no apoio logístico durante o processo eleitoral. 4 horas e 2 minutos, esse foi o Nacional Notícias. Próxima edição às 5 horas.

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2: Quatro e dois. Vamos ouvir mais música? Vamos ouvir Zé Ramalho, A Beira-Mar. Olha que música legal. Daqui a pouquinho a gente tem match, tem mais informações para você, além do Viva Maria. Então, começamos essa segunda hora do Tarde Nacional. E é muito bom ter você aqui juntinho com a gente. Vamos com Zé Ramalho.

0: Aí, grande música em Zé Ramalho, na beira-mar, música muito bacana do repertório dele. Aliás, Zé Ramalho vai estar aqui o mês que vem, aqui no dia 15 de agosto, aqui em Brasília, fazendo um show, hein? Quem tiver afim, quem tiver aqui pelo Distrito Federal, procure aí pelas redes sociais que os ingressos estão à venda. 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E agora vamos ouvir mais uma reportagem da série especial sobre bioeconomia. Hoje, a repórter Ana Graziela Aguiar fala sobre o viveiro Ardosa, no Pará, que busca preservar um trecho da floresta amazônica em pé e com geração de renda.
1: Uma imensidão verde. São mais de 5 milhões de quilômetros quadrados que deveriam ser repletos de árvores. Apesar de, no último ano, os alertas de desmatamento terem caído cerca de 35%, o desafio ainda é manter a floresta em pé. E foi em Santarém, no oeste do Pará, onde o barrento Rio Amazonas encontra o transparente Rio Tapajós, que um pequeno negócio busca justamente reflorestar áreas degradadas. Assim surgiu a Ardosa, um viveiro administrado por Adna Azevedo e Cid Matos.
2: O viveiro pegou uma demanda agora de produzir 200 mil mudas. Entre elas, a gente tem o jatobá, o paricá, a andiroba. E desse lado aqui, a gente está com o ipê amarelo. Todas que vão para uma área de restauração ecológica que vai acontecer aqui no Pará mesmo. Eu sou veterinária e eu trabalhava com resgate de animais silvestres. Só que enquanto eu estava num estado, o Cid estava em outro. E assim, a saudade, né, querendo estar perto da família, a gente decidiu abrir uma empresa. Na época, em 2017, quando a gente procurou o Sebrae para abrir essa empresa, a gente sentiu uma dificuldade muito grande de encontrar essas sementes, como castanha, cumaru, era muito difícil. Nossa identidade é eu e ele, um fauna e flora junto.
3: A ideia era que financiador de qualquer lugar do mundo dissesse: Cid, olha, eu vou te dar tantos mil reais, vai lá com as escolas, com as instituições e doe essas mudas. Só que o financiador pós-Covid desapareceu. Então começamos a divulgar o trabalho para vender as mudas, para recomposição, para trabalho de agrofloresta.
1: Adna e Cid uniram os conhecimentos adquiridos na universidade com os ensinamentos de toda uma vida. E agora decidiram repassar para todas as gerações o valor de manter a floresta em pé.
2: Eu tenho uma filha de 3 anos que ela vive correndo por aqui. E se eu estou mexendo numa muda, ela está me corrigindo. Mãe, não é assim, é do outro jeito. Então hoje a importância desse trabalho que a gente desenvolve é mostrar para ela que a gente precisa sim de uma floresta.

0: floresta em pé, para o futuro deles, não simplesmente só derrubar árvores para construir moradias, para construir outros tipos de negócio.
1: Uma mudança na forma de pensar a exploração da Amazônia, como explica a professora da Faculdade de Economia da USP, Maria Silvia Sais.
2: É um custo para manter a floresta em pé, porque eles mantêm o lago, mantêm a floresta, mantêm a biodiversidade, mantêm os animais. Mas eu acho que, ao mesmo tempo, é positivo, porque a gente vê que tem uma série de iniciativas que estão dando certo e a gente tem que incentivar que elas continuem assim, né?
1: E tudo isso só é possível porque mostra que a floresta em pé gera renda, como é o caso do aumento da produção de árvores frutíferas da Amazônia. Açaí, cupuaçu. A fruta que sai do pé do pequeno agricultor é vendida no centro de Santarém, no Pará. É no entre-sai da feira do Mercadão 2000 que encontramos barracas com frutas variadas. São cores e sabores típicos da Amazônia. E foi aqui também que conhecemos o empreendedor Thiago Silva, dono da Boto Gelato. Todas as semanas ele passa por aqui para buscar produtos para o seu negócio. Da barraca do William da Silva, vem a tapioca.
3: A gente vende os derivados da mandioca, que são as farinhas, tapioca. Gratificante saber que o produto está fazendo sucesso aí, né?
1: Se do William vem os derivados da farinha, da barraca da Kelly Reis vem o cupuaçu, o jambo e outras frutas. Um impulso para pequenos produtores locais como ela.
4: Quando eles levam nossas frutas para as empresas como sorveteria, pousada, fazem com que as pessoas que frequentam lá procurem por essas frutas aqui, que às vezes não tem, tipo, nos mercados, né?
1: A Feira de Santarém existe há mais de 40 anos e é o maior centro de distribuição do Baixo Amazonas. São 245 associados que produzem frutas, verduras, legumes. Aqui da barraca da Dona Kelly sai o jambo, que vai virar sorvete lá na empresa do Thiago. Sorvete não, é gelato, não é mesmo, Thiago?
5: Sorvete é aquela coisa mais industrial, com mais gordura, com mais ar. O gelato, por sua vez, tem a preocupação de ser um produto mais fresco, mais artesanal. Os frutos, os preparos das castanhas, o uso de ingredientes frescos que a gente acabou de pegar na feira. Então ele não tem como ficar um ano na sua geladeira.
1: As técnicas utilizadas para fazer o gelato, por exemplo, mostram que a bioeconomia na Amazônia vai além do extrativismo, como explica o gerente na Unidade de Acessos a Mercados do Sebrae Nacional, Cadu Santiago.
6: A gente tem, talvez no imaginário, né, da bioeconomia, da biodiversidade, muita questão extrativista na Amazônia, mas a gente tem hoje a possibilidade de fomentar negócios inovadores que trabalham com essa mescla do saber ancestral com o conhecimento científico para agregação de valor, para geração de produtos mais de vanguarda tecnológica relacionados aí a alguns setores como fármacos, cosméticos, enfim, próprios superalimentos, né, alimentos mais saudáveis e que têm um apelo de inovação e um apelo mercadológico importante.
1: Conquistar um mercado que conhece pouco dos produtos amazônicos. Foi por isso que Thiago criou há 10 anos a Boto Gelato. Ele aposta na junção de sabores locais, muitos inusitados. O mais vendido por aqui? Um gelato que leva o nome do patrimônio imaterial do Brasil, o carimbó.
5: A gente usa tapioca granulada, geleia de cupuaçu, castanha do Pará e flocos de coco.
7: São vários ingredientes.
5: São vários ingredientes. É um carimbó, uma mistura muito doida. O nome dos nossos produtos também são homenagens que a gente dá para um pedaço da cultura do Pará e da Amazônia. Tem tudo aqui. Quem come o carimbó também tem que dançar, viu?
7: Ai, meu Deus. Eu como carimbó, você dança.
5: Ah, não, aí não é minha praia. Uau. Eu já fiz a minha parte aqui, ó. Já tem a musiquinha de fundo do carimbó, né? Quando você come.
1: Bom, né? Reportagem Ana Graziela Guiar. Produção Acácio Barros. Sonoplastia Egberto Martins.
8: Muito legal, né? Essa série de reportagens sobre bioeconomia. Porque serve também para a gente pensar aqui, né? Tá aqui falando lá do Pará, né? Que legal, o cara inventou lá um tipo de sorvete que traz ingredientes da região. E a gente pode pensar que você está querendo investir em algum negócio, pensar, né? Que, poxa, o que eu posso fazer aqui do Cerrado, por exemplo? Tem tantas coisas aqui, a gastronomia do Cerrado é tão rica, né? Que tipo de negócio que você pode pensar em fazer, em investir?

0: Haiti para que tenha alguma coisa a ver com esse bioma tão importante que é o Cerrado, seja uma pousada, seja outro tipo de serviço, um restaurante, fornecer alimentos, enfim, uma agência de turismo, né? Tudo isso faz parte do que é chamada bioeconomia, ou seja, é você associar aquela economia local com o meio no qual você está inserido, né? Então, são dicas interessantes aí de experiências, relatos, né, de experiências que têm dado certo para pessoas que querem desenvolver algum negócio próprio. 4 horas e 15 minutos, vamos de música. Vamos ouvir Skank,
1: Vem mais
0: Celson,
1: que o
0: com
1: tempo
0: Resposta.
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0: Ouvimos então Skank com a música Resposta. Muito legal, hein? Grande sucesso do Skank. Agora 4 horas e 20 minutos. A gente vai direto para o IMET, Instituto Nacional de Meteorologia, com a Larissa, que já está com a gente na linha. Boa tarde, Larissa, tudo bem?
1: Boa tarde, Mário. Boa tarde, ouvinte da Rádio Nacional.
0: Um prazer ter você aqui com a gente. Agora, vamos dar aquela passeada pelo país, Larissa? Vamos entender como é que está aí a previsão do tempo, o que vocês estão já aí no sistema do

0: investimentos e o que vocês já estão prevendo para a previsão do tempo para amanhã. E aí a gente pode começar por onde? Por onde que você acha que é mais importante, Larissa? Qual o destaque?
1: A gente podia começar então pela região sul, com
0: Pois
1: nossa vida
0: não.
1: de tempestade para lá.
0: Ah, sim, já estava com essa previsão, as chuvas intensas e tempestades, né? Como
1: A
0: é que
1: gente
0: está
1: já
0: lá,
1: vem
0: então?
1: desde o final de semana, isso. A gente já vem desde o final de semana com avisos de tempestade para a região sul do país, e esses avisos continuam vigentes para amanhã, principalmente entre o Rio Grande do Sul e Santa Catarina. A gente tem aviso de tempestades com potencial para rajadas de vento e possível queda de granizo, desde o sul do Mato Grosso do Sul, passando por todos os estados da região sul também. Lá as temperaturas amanhã devem variar entre 12 graus na Serra Catarinense e podemos chegar até os 24 de máxima ali pelo oeste do Paraná.
0: Mas assim, a gente pode tá com essas questões da chuva, mas o frio não está tão intenso, né, ainda, né, Larissa?
1: Sim, a gente teve temperaturas muito mais baixas na última semana do que em relação às previsões para essa semana, agora do dia 20 até o dia 25.
0: É, ainda bem, né? Porque imagina, você está enfrentando chuva, tempestade, ainda com uma temperatura muito baixa, a situação vai ficando cada vez mais complicada, né? Vamos
1: Pois
0: torcer para que lá então essas chuvas passem, porque ainda a gente lembra aí há alguns anos atrás, né? O ano passado, na verdade, né? Um retrasado, que teve aquelas chuvas, aquelas enchentes no Rio Grande do Sul que foram muito, muito difíceis para a população. Vamos seguir
1: sim.
0: então para a região sudeste? Vamos subindo esse Brasilzão todo
1: Vamos
0: aí, Larissa?
1: subindo? Tá ok, então. Na região sudeste, a gente já tem uma condição de tempos mais estável e seco em grande parte da região, né? A única exceção vai ser ali o sul de São Paulo, que a gente já tem previsão de chuva, mas tanto no Rio, Espírito Santo, quanto Minas Gerais, a gente segue sem previsão de chuva, com temperaturas amenas, variando numa mínima de 10 graus ali no sul de Minas, até uma máxima no dia de amanhã de 30 graus, esperado ali para o noroeste mineiro. Mas é isso, o predomínio lá é de tempo firme, sem previsão de chuva.
0: Certo. Aqui no Centro-Oeste a gente também tá já com um pouquinho de frio, mas agora o Celso aqui, que é o nosso operador, chegou da rua reclamando de um calor, tá muito calor. Eu não sei se ele tá mentindo, sei se é ele que tá ficando mais velho com a sentir calor e frio, mas como é que tá? Porque tava friozinho hoje de manhã, né? Como é que tá o
1: Não,
0: Centro-Oeste?
1: é realmente isso que você relatou. A gente tem um predomínio de tempo firme aqui no Centro-Oeste, com céu variando de poucas nuvens, sem previsão de chuva, e as temperaturas tendem a se elevar durante a tarde, né? A gente começa com temperaturas mais amenas no início da manhã e elas vão aumentando ali até o período da tarde. Por exemplo, amanhã a gente deve iniciar com uma previsão, né, de 14 graus aqui em Brasília, chegando até uma máxima de 36 graus lá no norte do Mato Grosso. A máxima aqui
0: Nossa.
1: para o Centro-Oeste, desculpa, para o Distrito Federal, Brasília, seria numa máxima de 29 graus. Daí a gente já tem, né, uma grande amplitude, de pelo menos 15 graus entre a máxima e
0: É.
1: entre a mínima e a máxima do dia.
0: Não é fácil, hein? De 14 para 29, né? É muito.
1: E isso dentro do
0: Você.
1: mesmo dia é uma variação grande.
0: É, a gente tem que se cuidar, né? Tomar aí um própolizinho, se cuidar que a imunidade fica lá embaixo, aí alergia, tempo seco. Enfim, a gente sabe como é o Centro-Oeste nessa época, né? E o Nordeste? Há um tempo atrás estava chovendo aí, há umas 2 semanas. Ainda está chovendo no Nordeste?
1: A gente continua com previsão de chuva, principalmente para as faixas litorâneas do Nordeste, tanto para a faixa litorânea norte quanto para a faixa litorânea leste. Então, a gente tem previsão de chuva desde o Rio Grande do Norte até o sul da Bahia, nessas regiões costeiras, e também nas porções norte dos estados do Piauí e Ceará, né? Na parte norte. Amanhã a gente tem essas previsões de chuva para lá, principalmente no período entre amanhã e a tarde, onde serão os maiores acumulados, tá?
0: Tá bom, é. Pessoal que tá. Quem tá no norte, quem vai pro Nordeste nessa época não tem jeito. Porque o inverno lá não faz frio, chove mais, né? Então,
1: Chove,
0: quem vai
1: pois
0: querer
1: é.
0: pegar uma praia nem consegue tirar o protetor solar da mala, né? Só leva o
1: Nenhum
0: protetor
1: está.
0: pra passear e volta. Mas
1: Não,
0: enfim,
1: é.
0: a gente sabe que é assim mesmo. E para finalizar a região norte, Larissa?
1: Na região norte, a gente tem a previsão de pancadas mais concentradas no extremo oeste da região, ali entre o Acre e Roraima, pegando também o oeste do Amazonas, e previsão de chuvas isoladas ali entre o Amapá, o norte do Pará e o norte também do Maranhão. Nas demais áreas da região, a gente continua com predomínio de tempo firme, sem previsão de chuva. Em relação às temperaturas, as mínimas ficam um pouco mais elevadas do que no restante do país,

0: mínimas em torno dos 22 graus no sudeste do Pará e uma máxima que pode chegar aos 36 graus no sudeste do Amazonas.
1: Tá certo. A região norte também, que é um país, né? Que você também tem amplitude, você tem chuva, você tem seca, você tem chuvas intensas. Mas é isso, sim, é sempre importante a gente trazer para os nossos ouvintes como é que é essa previsão. As pessoas estão querendo viajar, tem parentes em outras localidades. Então a gente sempre agradece a participação de vocês do IMET aqui com a gente, tá bom, Larissa? Muito obrigado.
0: Agradecemos a oportunidade e o espaço. Tchau, tchau, Mário. Boa tarde para vocês.
1: Valeu, bom trabalho para vocês aí do IMET. Manda um abraço para toda a equipe aí da Rádio Nacional. Até a próxima.
0: Obrigada.
1: Tchau, tchau. Tchau, tchau. É isso aí, esse Brasilzão não é fácil não, né, Celson? A gente tem chuva, tem seca, tem sol, tem, enfim, tem calor, tem frio. Mas, enfim, é muito legal essa parceria que a gente tem com o Instituto Nacional de Meteorologia, trazendo sempre para a gente essa previsão do tempo, né? Agora são 4h26, vamos com música. Chico César, A Primeira Vista.

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3: Quatro horas e 30 minutos. Estamos chegando aqui na última meia hora do programa. Passa muito rapidinho, mas é sempre bom estar com vocês aqui, trazendo informações, trazendo música. Por falar em informações, olha só, o Brasil continua ajudando as vítimas dos terremotos que atingiram a Venezuela no final de junho. Já foram enviadas mais de 16 toneladas de remédios e insumos, incluindo antibióticos, analgésicos, anti-inflamatórios, seringas, luvas, máscaras e outros materiais hospitalares. O repórter Gabriel Correia conta agora sobre o envio de uma nova remessa de vacinas. Vamos ouvir.
4: O Brasil enviou para a Venezuela uma nova remessa com 4,5 toneladas de vacinas para ajudar na emergência em saúde provocada pelos terremotos que atingiram o país vizinho no mês passado. Ao todo, mais de 5 mil mortes foram confirmadas nessas quase 4 semanas. A carga, com 690 mil doses de imunizantes, foi enviada nesta segunda-feira. A Força Aérea Brasileira transportou mais essa ajuda humanitária com 48 mil vacinas BCG, 102 mil da tríplice viral e 540 mil pentavalente. Ao todo, o Brasil já encaminhou mais de 16 toneladas de medicamentos e insumos, incluindo antibióticos, analgésicos, anti-inflamatórios, seringas, luvas, máscaras e outros materiais hospitalares. A Venezuela já havia recebido do Brasil outras 350 mil doses de vacinas contra a febre amarela e contra a raiva canina, que são usadas para o controle de doenças em situações de emergência. Os terremotos que atingiram a Venezuela no final de junho deixaram mais de 5.200 mortos e cerca de 16 mil pessoas feridas. Nessa segunda-feira, o governo venezuelano anunciou a entrega das primeiras moradias para os desabrigados. 240 famílias receberam apartamentos em resposta à situação de emergência. Mas, ao todo, ainda são cerca de 17 mil pessoas desabrigadas. Da Rádio Nacional em São Luís, Gabriel Correa.
3: Muito obrigado, Gabriel. É isso mesmo, né? A gente tem que prestar solidariedade, né, aos outros países. No caso aí, esse terremoto foi muito, muito difícil, né? Foi muito forte, muitas pessoas morreram e ainda muitas pessoas precisando de ajuda, né? Que bom que a gente está aí enviando insumos, agora vacinas, para que a gente faça a nossa parte, não é isso? Agora vamos com uma notícia muito boa. Sabia que o Milton Nascimento, ele estava internado, né? Ele estava com pneumonia, foi internado na semana passada. E agora a gente está vendo aqui a informação que o próprio filho dele disse que ele teve alta hospitalar. Segundo o filho dele, vencemos mais uma notícia maravilhosa. Ele estava internado desde quinta-feira no Rio de Janeiro, após ser diagnosticado com pneumonia. E agora a gente tem essa informação muito importante, que ele já teve alta, vai para casa, onde vai seguir com o tratamento e cuidados necessários. E o filho dele agradeceu o carinho de todos. Muita gente nas redes sociais, né, mandaram mensagens de apoio. Então, claro, Milton Nascimento é uma grande figura da nossa música, da nossa cultura, um grande cidadão brasileiro. Então, nada mais justo do que a gente ouvir uma música dele, um grande sucesso de Milton Nascimento, nos bailes da vida. Salve, salve, Milton Bituca!

0: Aí nos bailes da vida com o grupo 14 Bis, em homenagem aí pro Milton Nascimento, que acabou de ter alta, saiu do hospital, estava com quadro de pneumonia, mas está agora em casa, aos cuidados, todos os cuidados necessários. Vamos torcer por esse grande artista da nossa música. 16 horas e 37 minutos. Vamos falar agora de futebol e do Campeonato Brasileiro da Série A. Está chegando por aqui o repórter Bruno Mendes com os destaques dos jogos de hoje.
1: Nesta terça-feira começa o prosseguimento da 19ª rodada do Campeonato Brasileiro da Série A. Atlético Mineiro e Bahia se enfrentam na Arena MRV em Belo Horizonte a partir das 7h30 da noite. O atacante do Galo, Cassierra, fala da preparação dele e do Alvinegro para o retorno ao Brasileirão.
2: Eu acho que o mais importante é voltar a pegar ritmo, né? Sabemos que jogo-treino é para isso. Eu acho que o foco tem que ser o próximo jogo contra a Bahia. Eu acho que precisamos pegar novamente ritmo de competição. Fizemos uma boa intertemporada e agora nós estamos prontos para voltar a jogar brasileiro. Agora eu fiz toda a intertemporada, fisicamente eu estou muito bem, melhor e com muita vontade de começar.
1: Ainda nesta terça, o Santos enfrenta a Universidade Central no estádio Misael Salgado, na Venezuela, a partir das 21h30 da noite, pelo jogo de ida do play-off das oitavas de final da Copa Sul-Americana. Na Rádio Nacional em Brasília, Bruno Mendes.
0: Valeu, Bruno. É isso aí. A Copa acabou. Volta os jogos aí. Já estão voltando com todo o gás. De volta à rotina, né? Da Série A, Série B, Série C. Enfim, para quem gosta de futebol, um prato cheio. Os times voltando. Ficaram um tempo parados aí, né? E aí volta aí, esquentando as turbinas para os campeonatos. São 16h39. Vamos ouvir então agora mais música. Paula Toller com um grande sucesso da Rita Lee e Roberto de Carvalho. Desculpe, oi.

0: Paula Toller, desculpe o Aue. Agora são 16h42, chegando quase ao final do nosso programa, mas agora tem ela, Mara Regia, com Viva Maria.
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3: Olá, gente amiga deste nosso programa, que se apressa em convidar toda a sua audiência a começar a se sentir na paradisíaca cidade de Paraty, que de amanhã até o próximo domingo vai estar reunindo escritores, pensadores e artistas do Brasil e do mundo na 24ª edição da Festa Literária Internacional de Paraty. É a FLIP 2026, que inclusive este ano tem como tema central a energia da língua portuguesa. Fala, Caetano Veloso!

0: oportuna essa homenagem à diversidade e à potência dessa nossa língua mãe, que une mais de 260 milhões de falantes em todo o mundo. E ao longo dos próximos dias, essa nossa língua portuguesa se fará ecoar nas mesas, nos debates e nas atividades programadas nas casas e espaços da FLIP, como, por exemplo, a Tenda dos Autores, que é assim uma grande vitrine dos livros que fazem história. Que o diga a jornalista, apresentadora da TV Brasil, do programa Brasil no Mundo, e escritora Cristina Serra, que já teve, inclusive, a oportunidade, enquanto escritora, de lançar o livro que escreveu sobre a tragédia de Mariana nos idos de 2019. Não é isso, minha amiga?
1: Oi, Mara. Sempre um prazer estar aqui com você e com a audiência do Viva Maria. Foi uma experiência sensacional, né? A FLIP, como você disse, né? Lembrando aí o nome do evento, é uma festa literária. É muito mais do que uma feira do livro. De fato, é uma festa, um momento importantíssimo para a cultura, para o mercado editorial, para os autores e, eu diria, sobretudo, para os leitores.
0: Pois é. E olha, você esteve lá lançando Mariana quando Brumadinho estava acontecendo em 2019. E eu queria lembrar a toda a nossa audiência que em breve estaremos com Helena Talibert, ela que é uma mulher coragem, uma guerreira, que lança seu livro nesta FLIP 2026, um livro que ela fez questão de dizer que tem prefácio de Cristina Serra.

0: terra com muita honra e muito prazer.
1: Você lembrou muito bem. É, no ano que eu tive na Flip, foi o ano que aconteceu o desastre da barragem lá em Brumadinho, né? Pouquíssimos anos depois do de Mariana, a gente teve esses dois desastres em barragens de rejeitos de mineração. E em Brumadinho, a Helena perdeu os seus dois filhos, né? A Helena, que mora em São Paulo, os filhos, a Camila morava em São Paulo, o Luiz morava na Austrália, estava de férias aqui no Brasil, com a sua esposa brasileira, Fernanda, que estava grávida do primeiro filho do casal e primeiro neto da Helena. Pois bem, eles foram conhecer o Instituto Inhotim, que fica em Brumadinho, quando acontece o desastre. Eles estavam na pousada, que a lama passou por cima e varreu do mapa. E a Helena, essa mulher coragem, como você definiu tão bem, a Helena é uma mulher coragem.
0: Pois é.
1: Perdeu em uma questão de segundos que a lama passou por ali. Perdeu quase toda a sua família, mas ela transforma essa dor num ativismo. Hoje ela é uma ativista pelo meio ambiente e também transforma essa dor nesse livro pungente, emocionante que ela vai lançar em Paraty.
0: Ah, eu tô louca para acompanhar não só o lançamento em Paraty já agora, como também na cidade de Brumadinho e também em São Paulo, né? Em São Paulo, em agosto, dia 17, na livraria da Vila Madalena, e também em Brumadinho, de 13 a 15, no Seminário Internacional Mande Notícias do Mundo de Lá, no Memorial Brumadinho. Você conhece esse memorial?
1: Mara, eu ainda não fui pessoalmente ao memorial, mas eu acompanhei o lançamento, já vi imagens. É um lugar que foi construído para honrar a memória das 272 pessoas que morreram nessa tragédia, crime, né? E duas das mulheres que morreram estavam grávidas, portanto, são 272 vidas perdidas. E esse memorial, ele foi todo idealizado, né, pelas famílias das vítimas, pelas famílias dos que morreram. É um lugar, pelas imagens que eu vi, muito sóbrio, muito sereno, muito respeitoso com a memória das pessoas, e fica justamente lá em Brumadinho para a gente honrar a memória dos que se foram nessa tragédia tão dolorosa.
0: Pois é. Agora, coube a você, a também muito querida Daniela Arbex, e até mesmo a terapeuta de Helena Taliberti, que acompanha, né, a trajetória dolorosa de vida dessa grande Maria, né, escrever um dos três prefácios. E aí, por onde você começou a semear palavras para esse painel Semear Futuros, Cultivar a Vida, onde a Helena Taliberti haverá de apresentar o seu livro?
1: É, eu, na verdade, me inspirei, né, no próprio livro da Helena, na escolha que ela fez para esse livro, a escolha do tom que ela deu para esse livro. Já te explico. Ela me mandou o livro em versão digital, né, e eu li antes de fazer o prefácio, obviamente, porque eu queria me inspirar nas palavras da Helena, né? Eu convivo muito com a Helena, já estive com ela N vezes, e sempre que eu tô com a Helena, de fato, ela é uma mulher que me faz refletir sobre muitas coisas, né? Essa dor que ela viveu, a maneira como ela lida com isso e a maneira como ela extrai força desse acontecimento tão doloroso na vida dela. E o livro, eu acho que ela fez uma escolha muito bonita, né? É um livro de uma mãe falando sobre seus filhos. É óbvio que ela aborda o desastre, ela fala da impunidade, o fato de que até hoje o processo está correndo e não ter ninguém punido, né, por esse desastre, crime, que é um crime socioambiental do ponto de vista da legislação brasileira. Isso é muito claro, mas ela faz uma escolha de mãe no seguinte sentido, Mara. Ela conta a história dos filhos dela e da maternidade dela. Como foi conviver com os filhos, Camila e Luiz? Então, ela fala da vida e depois ela fala da perda, da morte, do luto e da luta que é emocional para ela conviver com essa dor que não tem fim, que não tem nome, que não acaba.

0: mas que a gente ou ela, né, no caso, e eu digo a gente porque tem outras mães que lidam com esse luto, essas mães encontram uma maneira de conviver com essa dor, mas essa dor não acaba, né? A partir da percepção, então, que eu tive e da leitura do livro, eu escrevi um prefácio muito modesto, justamente falando aqui o que eu te falei resumidamente, né? Dessa escolha tão bonita que foi ela falar da vida e da beleza do relacionamento dela com seus filhos,
1: Pois
0: porque é
1: é.
0: isso que precisa ser celebrado. A vida sem descuidar, claro, neste caso, de lutar pela punição dos responsáveis por tanta dor e mortes.
1: É, e continuar como ela faz, cuidando das sementes, né, que ficaram nessas terras e que com certeza não conseguirão jamais enterrar esse drama da vida de tantas vítimas, de tantas famílias que, como a de Helena Taliberti, resiste, né? Então, eu queria levar até você a certeza de que você também é parte dessa história, por mais dolorosa que seja, e que por isso mereceu essa deferência mais do que honrosa de Helena Taliberti, né?
0: Com certeza, eu fiquei muito honrada quando ela me procurou. Eu disse: meu Deus, que responsabilidade tão grande, né? Fazer parte dessa história, fazer parte desse livro. Mas é como eu te disse, Mara, a partir do momento que eu conheci a Helena, nunca mais eu saí de perto dela, sabe? Eu já participei de vários eventos com ela, assim como ela também me retribui com essa participação, porque de uma certa forma nós viramos ativistas, né? Por motivos
1: Sim.
0: diferentes, viramos ativistas contra a mineração predatória
1: Olha,
0: e
1: sim.
0: ativistas pela defesa do meio ambiente,
1: Pois
0: né?
1: é.
0: Inclusive ela, só para te dar essa informação, quando eu lancei meu último livro sobre o desastre da mineração lá em Maceió, o Cidade Rachada, ela me deu essa honra enorme de estar comigo no momento do lançamento e de fazermos juntas um debate sobre todas essas questões da mineração, os desastres e a defesa do meio ambiente.
1: É, pois é, estamos juntas nessa luta e haveremos de fazer do título do livro da nossa Helena Taliberti uma espécie de um mantra, né? Porque o título do livro é mais do que sugestivo e para nós que somos do campo ambiental, sabemos bem do significado mais do que amplo do que ele quer dizer, né? Tentaram nos enterrar, mas esqueceram que somos sementes, não é isso?
0: É lindo esse título. Isso virou um lema, inclusive. A Helena criou o Instituto Camila e Luiz Taliberti, que
1: É.
0: promove essas ações ambientais,
1: Sim.
0: né? É por meio do qual ela exerce esse ativismo. Ela e o marido dela, o Wagner, né?
1: Sim.
0: E o lema é esse, né? Tentaram nos enterrar, esqueceram que somos sementes. Ou seja,
1: Pois é.
0: é você fazer de toda essa dor e dessa tragédia, você semear, plantar, né? E fazer florescer um movimento de resistência e um movimento pela vida, né? Esse alcance que ela dá enorme com esse título que ela escolheu para o livro e para o Instituto.
1: Pois é, que a nossa voz, de alguma forma, seja regador para hidratar essas sementes, para fazê-las crescer cada vez mais em todos os campos da vida. Viva Maria, viva você, Cristina Serra, muito obrigada. E até o próximo encontro, onde estaremos com ela, com certeza. Grande abraço.
0: Viva Maria, viva você, Mara Régia, viva Helena, viva o livro, né?
1: Oh.
0: Viva a luta. Obrigada, Mara.
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3: Tá aí, Mara Régia com seu Viva Maria, muito obrigado, Mara. Agora 4h55, estamos chegando ao final do nosso programa, espero que você tenha gostado. Ficamos juntos aqui nessas 2 horas, passou rapidinho, contando com a produção de Andréa Quintieri, Monique Sinaide, produção de estúdio de Rosemary Cavalcante, trabalhos técnicos de João Cláudio e Celso Amorim e a programação musical do Jaider Ribeiro. E eu, Mário Sartorello, aqui com vocês na apresentação. A gente volta amanhã a partir das 15 horas, é isso, a gente espera vocês, tá bom? Uma boa tarde para você, lembrando aí, Celson continua aqui a partir das 20 com eu de cá, você de lá e o Maurício Rabelo comandando o programa. Um grande abraço.

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1: Agora são 5 horas em Brasília. Boa tarde. Eu sou Bianca Paiva e este é o Nacional Notícias, com um destaque do momento. O agravamento dos conflitos no Oriente Médio levou o Ministério das Relações Exteriores aqui do Brasil a recomendar que brasileiros não viajem para países da região. Nos últimos dias, os Estados Unidos intensificaram os ataques ao Irã. Vamos aos detalhes, ao vivo, com a repórter Daniela Longuinho. Boa tarde, Dani.
2: Boa tarde, Bianca. Boa tarde a todos. A recomendação é para que os brasileiros não viajem para os seguintes países e regiões: Irã, Israel, sul do Líbano.

0: ONU, faixa de Gaza na Palestina e Iêmen. O Itamaraty também alerta para que sejam evitadas viagens não essenciais para Síria, Cisjordânia na Palestina, Iraque e demais regiões do Líbano, Jordânia, Catar, Kuwait, Emirados Árabes, Bahrein e Arábia Saudita. Outra orientação é acompanhar os sites e mídias sociais das embaixadas brasileiras na região e seguir suas orientações, além de respeitar as recomendações de segurança das autoridades locais. É importante evitar multidões e protestos, não filmar, não fotografar e nem publicar em redes sociais ataques, instalações, veículos e pessoal militar. Em caso de cancelamento de voo, deve-se procurar a companhia aérea para remarcação de bilhetes. O Ministério das Relações Exteriores ainda recomenda não deixar locais de residência sem se certificar das condições de segurança e verificar a validade de documentos de viagens. É isso, Bianca, com você.
1: Obrigada pela sua participação, Daniela Longuinho. 5h02, esse foi o Nacional Notícias. Mais informações às 6h30 no Repórter Nacional. Espero você.
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5:04, muito boa tarde para você que está com a gente nessa terça-feira, dia 21 de julho de 2026, começando mais uma edição do É Tudo Brasil, ao vivo na Rádio Nacional, para você no Rio de Janeiro, em São Paulo, Brasília, né, no AM 980, São Luís, Recife, Amazônia, Alto Solimões e também na Rádio Ceará. Você sabe que estamos no YouTube, no Instagram, no Facebook e no X. É só você seguir a gente através do perfil @RadioNacionalBR. Aqui no Rio de Janeiro, onde eu tô, você sintoniza a FM, você pode sintonizar a FM 87,1 ou através do AM 1130, mas pode acompanhar nossa programação também no portal das Rádios EBC na internet ou no aplicativo Rádios EBC aí no seu celular. É Tudo Brasil até as 6 comigo, Gláucia Araújo, na mesa de som Rui Franklin e na assistência de estúdio Rosalina Rocha. Olha, a gente começa o programa falando da Ana Rato, que está lançando o single Passa em Casa, que é uma nova versão para a canção de 2002 do primeiro álbum dos Tribalistas. A música agora chega às plataformas em duas versões, uma delas chamada de Rádio Edit, né, da safra de músicas do Arnaldo Antunes ao lado do Carlinhos Brau, Marisa Monte e Margarete Menezes. Passa em Casa encerra o ciclo de novas leituras que Ana Rato imprimiu à obra do compositor, escritor e poeta paulistano. Ao todo, foram dois álbuns dedicados a músicas de várias fases do multifacetado Arnaldo Antunes, né? O último deles de 2025, chamado Visão Negro. A produção musical é do Liminha e do Cassim, e a novidade fica por conta dessa versão Rádio Edit, que foi mixada pelo Guilherme G e produzida

Essa música Faça em Casa é muito legal. Olha, são 5:09. E aqui no É Tudo Brasil, a gente destaca o trabalho de Luiz Thunderbird, um dos destaques da programação da Semana do Rock em São Paulo. Ele comanda o festival Noites de Thunder, no Centro Cultural São Paulo, com uma série de apresentações gratuitas ao longo de julho, revisitando diferentes momentos da sua carreira e da história do rock. Insuportável, faixa do álbum Pequena Minoria de Vândalos, lançada há 6 anos, é uma música composta por Thunderbird em parceria com Rodrigo Carneiro e reúne o rock característico do músico, jornalista e apresentador, conhecido pela sua trajetória à frente da MTV Brasil e por décadas de atuação na cena cultural. Com letras afiadas e sonoridade marcante, Insuportável reafirma a versatilidade de um artista que segue produzindo música autoral irrelevante. E é o Thunderbird que a gente ouve aqui no É Tudo Brasil com Insuportável.

Agora são 5h12, o cantor e compositor Rodrigo Veloso lança no próximo dia 31 de julho o álbum Benito de Paula. Rodrigo Veloso convida Rodrigo Campos, Thiago França e Fumaça, dedicada aí à obra do seu pai, um dos grandes nomes do samba brasileiro. O disco reúne 10 regravações de composições marcantes de Benito de Paula, trazendo novos arranjos. Entre os destaques está Último Andar, um samba que foi gravado originalmente para a trilha da novela O Espigão, em 1974, mas que nunca havia sido incluído na discografia oficial do artista. A música, que aborda a transformação das grandes cidades, é resgatada pela primeira vez num álbum e integra o projeto que revisita parte importante do repertório de Benito de Paula. Para os mais novos, que não conhecem pelo nome, mas sim pela música, certamente pela obra, Benito de Paula é um dos principais nomes da música popular brasileira e ajudou a deixar o samba mais popular nas décadas de 70 e 80, com sucessos como Retalhos de Cetim, Charlie Brown, Do Jeito que a Vida Quer e Tudo Está no Seu Lugar. Pianista, cantor e compositor, construiu uma carreira marcada pela mistura do samba com influências do jazz, da música latina e do romantismo. Seguindo esse legado, o cantor e compositor Rodrigo Veloso vem desenvolvendo uma carreira própria com trabalhos autorais e projetos que dialogam com a obra do pai. Vamos conferir então uma gravação de Pai e Filho para uma linda música de Benito de Paula, Irmão Sol, Irmão Lua.

0: Agora 5h18 aqui no É Tudo Brasil, a Caixa Cultural Rio de Janeiro recebe o Festival Caixa Ano Cultural Brasil-China, dias 23 e 24 de julho. A capital carioca vai sediar o encontro entre o trombonista José L. Conrad e o musicista de jazz chinês Ren Bao. Vai ser muito bacana, né? Então tá aí, 7 horas da noite na Caixa Cultural do Rio de Janeiro. É a última etapa musical do Festival Caixa Ano Cultural Brasil-China. Esse festival já passou por 4 capitais brasileiras, promovendo esse intercâmbio cultural entre artistas dos dois países, né? Então, dia 23, quinta-feira, o trombonista e cantor carioca José L. Conrad e no dia 24, saxofonista, cantor e compositor chinês Ren Bao, entrada gratuita. Para quem está aqui no Rio de Janeiro, a Caixa Cultural do Rio de Janeiro fica na Avenida República do Paraguai, no centro do Rio de Janeiro. Os ingressos estão disponíveis, vão estar disponíveis para retirada uma hora antes das apresentações. Informações no site da Caixa Cultural ou no Instagram, @CaixaCulturalRJ. Né? Então, todo mundo convidado para participar, para celebrar esse Festival Caixa Ano Cultural Brasil-China, edição no Rio de Janeiro, 5h19.
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0: a cantora e compositora carioca Ilessi tá celebrando aí a chegada de Mundo Afora Meada no formato vinil. E a Ilessi tá na linha para conversar com a gente aqui no É Tudo Brasil. Tudo bem, Ilessi? Seja bem-vinda, boa tarde.
1: Oi, boa tarde. Tudo bom? Que alegria estar aqui.
0: Prazer todo nosso estar conversando com você. E, Lessi, qual a sensação de estar lançando esse seu trabalho em vinil?

0: Ah, é uma emoção muito grande porque, bom, eu tenho 44 anos, né? Então eu sou dessa geração que viveu esse atravessamento, assim, né? De formatos, de dispositivos de música, né? Eu fui formada ouvindo vinil, meu pai tinha uma coleção enorme de vinil e eu ouvia também muita fita cassete, né? Gravava programa de TV em VHS também. E aí, quando eu comecei a cantar, que foi em 98, a gente já estava nessa transição para o CD, né? E aí eu só fui gravar o meu primeiro disco em 2007, né? Então, quase 10 anos depois, e de fato eu já nem tinha mais coisa do vinil. E eu achei assim, ah, nossa, eu tenho paixão por vinil, tenho uma coleção gigante de vinil. Falei, ah, não vou ter mais vinil. Como eu sonhava, assim, ver meu rosto na capa do disco, assim. E aí veio essa coisa das pessoas entenderem como esse formato, em relação à qualidade de áudio, o vinil tem uma qualidade muito superior, né, à do CD e tal. Então houve essa retomada no mercado dos álbuns em vinil, né? Então tem feiras de vinil. No Rio de Janeiro acontece uma feira anual do vinil, que é um sucesso. Em praças, em parques, as pessoas vendem vinil. Então é muito bonito isso, essa retomada e a oportunidade que eu estou tendo, né, de lançar meus álbuns em vinil. Esse já é o terceiro álbum meu que foi lançado nesse formato. Estou muito feliz.
1: Eu imagino, Ilesi, que deve ser quase como um filho, né? Assim, que a gente tem maior carinho, né?
0: E o Mundo Afora Meada foi um álbum que tem a arte. Todos os quadros foram feitos por uma artista plástica chamada Leonora Weisman, que inclusive é cantora também, e ela canta no disco comigo, né? Ela fez vários quadros de fotos minhas, algumas fotos na Suécia, umas fotos minhas de infância. Então, o encarte era todo com esses quadros dela. É uma obra de arte mesmo, sabe? Aí, quando eu vi a capa do disco, que é um quadro dela, na capa do vinil, ele ganha uma proporção que é muito bonito. É muito bonito. Eu, como uma boa libriana, né, que eu adoro decoração, eu botei a capa do disco, assim, eu boto em prateleiras em casa e fica como um elemento também, como um quadro mesmo, né? A capa do disco, né? Não é a mesma coisa
1: No CD é muito
0: muito menos que o
1: pequenininho,
0: digital, né?
1: no CD é muito sem graça. No digital, então, é aquela fotinha também.
0: É,
1: Tem o seu
0: exato.
1: lado bacana, mas também não é essas coisas. Tava olhando aqui, você falou sobre a feira de discos vinil que tem aqui no Rio de Janeiro. Eles têm essa feira desde 2009, né? E cada vez aumenta mais a procura. Acho que eles fizeram agora recentemente, em junho. Quer dizer, recentemente, né? A gente já está quase acabando julho. Mas fizeram no mês passado e disse que foi muito legal, tinha muita gente participando. Bacana esse movimento, né, Ilesi?
0: É um movimento lindo. A gravadora Rocinante tem uma parceria com a Rocinante Três Selos, é uma loja, né, digital, uma loja que funciona por um site, né? E aí as pessoas podem comprar os vinis, recebem em casa, tem programas em que a pessoa compra aparelho de vinil, mais os vinis, pode fazer uma mensalidade, aí recebe vinil todo mês e tal. E aí eles são
1: Que
0: parceiros nessa
1: legal.
0: feira que rola, né? Nessa feira também acontecem shows. O meu disco, Dama de Espadas, eu fiz o lançamento do vinil nessa feira, acho que foi 2023, se não me engano.
1: Bacana. Agora falando um pouquinho do Mundo Afora Meada, esse disco você já tinha lançado quando?
0: Ele foi lançado em CD e nas plataformas digitais em 2018. Tem quase. Tem 8
1: 2018.
0: anos, né? Tem 8 anos.
1: Aí,
0: E agora
1: Lessi,
0: está saindo em vinil.
1: as coisas que a Ilesi queria falar em 2018 e chegaram agora no vinil em 2026, mudou muito, Ilesi, mas ou você considera ainda um trabalho bem maduro, um trabalho bem pensado?
0: Ah, eu tenho uma música especificamente que eu fico até assustada de tão atual que ela é uma música do Thiago Amor chamada A Rede Social. Uma música que fala sobre essa patologia, né, desses tempos, né, em que a gente está sendo dominado por esse tipo de espaço, né, e que não, absolutamente não representa o que a gente quer construir como sociedade. O mundo, como diz a própria letra, né, a vida é tão mais imensa, né, a vida é muito grande, a gente está sendo viciado, tá ficando viciado, tá desaprendendo a conviver, tá desaprendendo a socializar, a construir artisticamente, artesanalmente. A gente tem essa coisa também da inteligência artificial hoje, né, que um monte de gente compondo através da inteligência artificial, que eu acho uma coisa assustadora, né? Então, esse é um exemplo, assim, de músicas que estão comunicando muito com o nosso tempo. E algumas músicas também que têm... que vão atravessar o tempo, eu acredito. Eu acho que é um disco ousado e que trouxe também uma provocação em relação à estética, à coisa de instrumentação, instrumentos presentes na música indiana, na música cubana. É um disco bem bonito, eu gosto muito.
1: Você estava falando sobre as redes sociais e até a gente que acha que não é viciado, né? Pelo menos eu, assim, não me considero uma pessoa viciada em rede social. Às vezes parece que fica um vazio, né, na gente, né? É absurdo isso, né? E assim, às vezes você acha que, ah, o fulano tá bem, eu vi na rede social. Gente, a gente não liga mais para as pessoas. Isso também é muito complexo, né?
0: Isso está afetando a nossa atenção, sabe? De verdade, assim, a gente não consegue ficar muito atento a uma coisa, por exemplo, assistir um filme de 2 horas e meia, ler um livro grande, às vezes manter a atenção numa conversa, se dispor a encontrar com as pessoas e não olhar no celular, né? A gente está... Num momento bem triste, eu acho, nesse sentido, sabe? Mas acho que a gente também está começando a refletir, né? Como sociedade, como isso. Então, principalmente, assim, essas plataformas, não as plataformas digitais, mas os espaços de socialização, como, por exemplo, o Instagram e tal, eles podem ter outros tipos de utilização, né? Eles têm uma função que pode ser utilizada de uma outra maneira. Não que você fique ali eternamente rolando né, os feeds e vendo sem parar coisas. Você vai sendo levado quando você vê, você tá ali uma hora olhando vídeos aleatórios.
1: Fazendo nada, né?
0: E alterna entre, sei lá, um vídeo sobre política internacional e um gatinho dançando, sabe? É uma coisa que você fica... completamente, sei lá, condicionado à alienação mesmo.
1: Você,
0: né,
1: compõe também, Ilessi?
0: Componho. Esse disco tem uma coisa curiosa, né? Que é o disco que eu ainda não... Eu já compunha, mas eu não tinha me assumido ainda como compositora, né? Então esse álbum não tem música nenhuma. Eu só fui mostrar música minha em disco no disco Dama de Espadas, que foi lançado 2 anos depois.
1: E assim, essas reflexões, esses pensamentos, tudo isso, você usa isso quando você está compondo?
0: A princípio eu comecei a compor e não fazia letra. Eu sou mais da música.
1: Da música, assim, né? Da melodia, né?
0: Mas eu sempre escolhi parceiros, o Thiago Amude é um deles, né? Que eu me identificava, assim, com a maneira de escrever e muitas vezes eu até comunicava o que eu queria transmitir com as músicas. Só que depois de um tempo eu comecei a sentir que não era suficiente, sabe? Que através da minha composição eu estava precisando mostrar o meu pensamento de uma forma mais direta. Então eu comecei a me desenvolver como poeta, posso dizer assim, como letrista, então... Tenho escrito cada vez mais. Acho que isso vai aparecer mais nos próximos discos. O Atlântico Negro, que é meu álbum mais recente, tem músicas com letra minha, né? Tem Omulu, é uma letra minha, por exemplo.
1: É uma coisa difícil compor?

0: Pô, eu falo isso, né? Eu não sou músico, né? Não sou instrumentista, não componho, mas eu acho que essa parte de composição é uma coisa tão brilhante, né? Você mencionou alguns artistas fazendo agora uso da inteligência artificial para compor. Eu acho que deve ser muito difícil compor.
1: Eu acho que é difícil, mas é prazeroso, sabe? E eu acho que, como qualquer construção artística, a gente precisa dessa disposição para a solidão e para a comunicação ao mesmo tempo, né? Eu sou uma pessoa que eu preciso muito de solidão. Eu componho quase sempre sozinha. E eu acho que a gente está vivendo nesse momento assim de precisar preencher a cabeça o tempo todo, né? Então a gente não consegue lidar com a própria presença. Então precisa ficar vendo, ouvindo coisa o tempo todo, vendo imagem o tempo todo, vendo vídeo o tempo todo, né? Então talvez a dificuldade maior, talvez seja até um ponto de resistência, eu acho. O ato de compor nos dias de hoje seja um ato de resistência.
0: Legal. E depois de Mundo Afora Meada em vinil, qual o próximo passo da Ilessia?
1: Ah, tenho planos. Eu não posso te contar agora. Mas eu tenho já projetos de álbuns novos e tal. Eu vou fazer muita coisa relacionada ao Atlântico Negro mesmo, né? Que é um disco que eu lancei em 2024. Mas tenho já ideia de álbum novo. Em breve vou poder dizer.
0: E como é que tá de show? Vai fazer show antes que a gente ache a agenda da Ilessia?
1: Pois é, então, tem esse lado bom das redes sociais.
0: Essa é uma vantagem, Ilessia.
1: Essa é uma vantagem. Já tá lá, eu tô para lançar meu site, também vai estar disponível no site em breve, mas ele ainda não tá ativo. Então, por enquanto, minha agenda está lá no Instagram, ilessi.oficial. E o show que eu tenho mais próximo é um show que eu vou fazer em setembro, em São Paulo. Mas eu vou divulgar direitinho em breve.
0: Então,
1: Por
0: galera.
1: enquanto, eu estou num momento de transição. Assim, eu agora me virei professora universitária. Vou começar a dar aula na UFRB agora, em agosto. Então, eu estou nesse momento. Eu morava no Rio, me mudei para Bahia. Estou num momento bem mudanças revolucionárias na vida, né? Então, eu não estou podendo fazer show agora, mas em setembro eu vou voltar.
0: Menina, largou a gente aqui no Rio de Janeiro.
1: Pois é. Mas eu não Rio
0: Ma
1: é.
0: mas
1: Né?
0: foi.
1: Tem uma música do Moacir Luz que, aliás, letra do genial Aldir Blanc, né? Que a gente respeite o Aldir Blanc, né? Só fico à vontade na minha cidade, volto sempre a ela, feito criminosa. Doce e dolorosa, a minha história escorre aqui. 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Eu sinto como se essa música fosse minha, assim. Realmente eu amo o Brasil, mas o Rio é o meu lugar, né? O meu lugar.
0: Já diria Arlindo Cruz, é o meu lugar. E Salvador também é maravilhoso, né? Tenho certeza que você vai ter uma boa experiência. Quer dizer, você vai para Bahia, você vai ficar em Salvador?
1: Eu vou ficar em Salvador. Eu vou trabalhar em Santo Amaro, mas eu vou morar em Salvador.
0: Também são lugares maravilhosos do Brasil, como você disse, Brasil é maravilhoso. Volte sempre, boa retomada aí de shows quando tiver tudo certinho aí na sua carreira de professora. E obrigada pela participação. Ilessi, quem quiser comprar Mundo Afora Meada versão vinil, você falou que tem um site que a gente compra e entrega em casa.
1: Isso, é o site da Rocinante Três Selos e tem o perfil deles também no Instagram. Rocinante Três Selos.
0: Rocinante Três Selos. Lissi, muito obrigada. Um grande beijo. Eu queria ouvir a música da rede social. Pode ser, Rui Franklin? A gente ouvir Lissi
1: Maravilha.
0: com a
1: Muito
0: rede.
1: obrigada pelo espaço, pelo carinho.
0: Imagina, você é sempre bem-vindo aqui. Volte sempre. E boa sorte aí em Salvador, boa sorte em Santo Amaro, boa sorte com Mundo Afora Meada. Um beijo e até a próxima.
1: Também. Tchau.
0: Tchau, tchau. A gente conversou com a cantora e compositora carioca, agora que vai morar na Bahia, Ilesi, lançando a sua edição vinil do Mundo Afora Meada. E a gente vai ouvir uma das faixas desse trabalho, que é A Rede Social, que ela falou que é uma letra do Thiago Amude, que é muito legal e muito atual. Vamos lá, Rui?
1: Vamos.

0: Então, foi Ilesi que conversou com a gente aqui no É Tudo Brasil. Olha, para a frustração de muitos fãs, o cantor Harry Styles cancelou o show que ia fazer logo mais em São Paulo. Segundo informações divulgadas pela Live Nation, que é a organizadora, né, realizadora das apresentações, Harry Styles teve problemas de saúde, mas não deram detalhes do que aconteceu. Segundo a empresa, quem comprou as entradas vai ser reembolsado. E a Live Nation disse que os fãs que tinham ingresso para o show cancelado vão ter prioridade para comprar entradas para a apresentação de sexta-feira, enquanto houver disponibilidade. Né? Segundo a empresa, a quantidade de entradas disponível é extremamente limitada. Bom, agora a galera vai ter que correr atrás do prejuízo. Segundo o PROCON, a legislação assegura o direito à devolução integral dos valores pagos, inclusive com caixas. E no caso de transferência dos ingressos para uma nova data, em categorias diferentes, o consumidor deve receber integralmente a diferença de valores. Em relação a passagens e hospedagem, o jeito é negociar com a companhia aérea e com os hotéis, porque para esse caso não há obrigatoriedade de devolução ou remarcação. O PROCON ainda recomenda que o pedido seja feito ao prestador por escrito e o mais rápido possível. Em caso de dificuldades, recomenda-se procurar o PROCON da sua região. Mas quem ia para o show hoje já está lá, né? Provavelmente já está em São Paulo, não vai ter muito jeito. Olha, faltam 20 minutinhos para as 6.
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0: Hoje é dia de César Roberto, da Nacional FM de São Luís, 93,7 FM. César Roberto, boa tarde.
2: A felicidade está na gente. Boa tarde, Brasil. Boa tarde, Gláucia Araújo. Gente boa da Nacional. É Tudo Maranhão. Que prazer falar com o artista aqui na Casa do Artista Brasileiro. E hoje com uma grande artista maranhense. Está ganhando o Brasil aí. Flávia Bittencourt, prazer. Seja bem-vindo aqui ao nosso É Tudo Brasil.
3: Ah, muito obrigada. Boa tarde, Gláucia Araújo. Boa tarde, Brasil.
2: E vamos lançar Shopping Brasil, né?

0: essa letra tão importante também do César, não é? Que fala de nós como sociedade, o Shopping Brasil, onde muita gente, infelizmente, ainda busca ali seu ganha-pão, não é? Através não só da reciclagem, mas também...
1: No próprio lixo, né?
0: No próprio lixo, se tira alimento, se tira móvel, se tira tudo ainda, né? É uma realidade que infelizmente ainda é uma música antiga.
1: Nos assola.
0: Antiga, tem algumas décadas, né, essa música.
1: Tem.
0: Mas, infelizmente, ainda é uma realidade, não é? Então, é uma música que, ao mesmo tempo, tem essa swingueira danada musicalmente. Vocês vão ouvir, tá fantástica.
1: E inédita, super inédita, porque César Teixeira cantou, ele cantava esporadicamente. Esse é um fancasso, virou uma miscelândia, um caldeirão sonoro com o grande maestro Zé Américo, né? Que é também daqui de São Luís do Maranhão. Uhum. Poxa, Flávia, que bacana. O clipe já tá rodando.
0: E eu tô muito feliz com esse lançamento, porque a música ficou muito massa.
1: O lançamento foi no 98 Studio
0: 98
1: Records.
0: 98 Studio,
1: dia de super estúdio de São Luís do Maranhão, um dos melhores do Brasil,
0: justamente,
1: talvez.
0: No dia 17 de julho, não é? E aí já tá aí, gente, lançada já em todas as plataformas musicais, para quem quiser ouvir, assistir o clipe, que a gente fez com o maior carinho. O clipe tá massa também.
1: Para
0: quem quiser conferir.
1: Tá legal, mas o clipe é para televisão. Vamos curtir o áudio.
0: Vamos curtir o áudio
1: lançar,
0: agora. Nesse momento, sim, mas quem
1: agora
0: quiser assistir depois.
1: Isso
0: tá
1: também, vai. Exatamente.
0: Porque tá muito bonito.
1: Vai desfrutar o clipe, né? Nas mídias digitais, vai baixar, vai curtir.
0: Sim.
1: E agora a gente vai colocar para todo o Brasil esse funk em lata, essa sacada incrível de César Teixeira e a sacada do maestro Zé Américo, que está assinando esse arranjo maravilhoso com a tua voz, que é realmente cristalina e tá conquistando, já conquistou o Brasil e que a Nacional toca tanto.
0: Oh, muito obrigada, viu? Um beijo grande a todos os ouvintes. Valeu, Glaucia. Obrigada, Roberto.
1: Chama então aí, Shopping Brasil.
0: Simbora, Shopping Brasil.
1: Flávia Bittencourt, é tudo Brasil.

Participação. Olha, vamos falar também, vamos apresentar uma artista do Piauí aqui no É Tudo Brasil, a Jamile Já, que está lançando o primeiro álbum da sua carreira, Gostosa Sensação, para coroar uma história de quase 20 anos, transitando entre música, produção cultural e o fortalecimento da cena reggae no Piauí. O trabalho foi produzido pelo Nildo Viana, um músico que colabora com a banda Alma Roots. O disco tem 10 composições autorais, marcadas por identidade, regionalidade e liberdade criativa. O reggae roots permanece como base da sonoridade, mas abre espaço para influências da música popular brasileira, da cultura nordestina e de temas como ancestralidade, pertencimento e espiritualidade. Desde 2007, Jamile Já atua como cantora, compositora, poeta, produtora cultural e participa da realização de festivais, eventos e iniciativas que contribuem para fortalecer o reggae lá na sua região, né? Em Gostosa Sensação, toda essa experiência deixa de ser parte apenas da biografia e passa a ocupar o centro da narrativa artística. Além do lançamento nas plataformas digitais, Gostosa Sensação vai ser acompanhado por uma série de 5 videoclipes. Entre as 10 faixas está Jaja Roots, composição que sintetiza a proposta do disco ao abordar o reggae como instrumento de reflexão, paz e fortalecimento das próprias raízes. Não é tudo Brasil? Jamile Já.

Agora 5h52, reta final. Samuel Rosa está comemorando 60 anos, que ele completou no último dia 15, numa grande fase da sua carreira. 3 anos após o final do Skank, o cantor e compositor segue na estrada com a turnê do álbum Rosa, seu primeiro trabalho solo. Na próxima sexta-feira, dia 24... Quase que não vai, né, gente? Dia 24, ele sobe ao palco da Marina da Glória, aqui no Rio, como convidado do Festival de Inverno. Aí, no dia seguinte, vai estar no Mineirão, lá em Belo Horizonte. Em setembro, a turnê chega a São Paulo, com a apresentação marcada para o dia 26, na Sala São Paulo. Um dos grandes nomes do pop rock brasileiro, celebrando aí 6 décadas de vida, sem perder o fôlego nos palcos e também aparecendo aqui pra gente no É Tudo Brasil.

até pode demorar. Tá aí então Samuel Rosa, né, celebrando 60 anos de idade e vai estar aqui no Rio de Janeiro na próxima sexta-feira. Olha, obrigada a você que esteve com a gente aqui no É Tudo Brasil, na Rádio Nacional, Rio de Janeiro, São Paulo, Brasília, São Luís, Recife, Amazônia, Alto Solimões e Rádio Ceará. Segue a gente.

gente lá nas redes sociais, @RadioNacionalBR. O programa teve a produção da Cíntia Cruz, teve a apresentação de Gláucia Araújo, na mesa de som o Rui Franklin e a produção de estúdio da Rosalina Rocha. Vamos fechar então, antes lembrando que daqui a pouquinho tem No Mundo da Bola com o Marcelo Smigol, Brena Balbi e Bruno Mendes aqui na sua Rádio Nacional. Mas para fechar tem Paulo Ricardo, que estreia no próximo sábado, dia 25, no Teatro Bradesco em São Paulo, o espetáculo Reinventar, que vai dar início à sua nova turnê e vai ser registrado também num vídeo para o futuro lançamento audiovisual. Paulo Ricardo é um dos principais nomes do rock brasileiro, ganhou projeção nacional como vocalista e baixista do RPM, uma banda que foi um fenômeno musical nos anos 1980, que vendeu milhões de discos, né, quando se vendia discos, e marcou uma geração com sucessos como Olhar 43, Rádio Pirata, Alvorada Voraz. Essa nova turnê sucede a série de apresentações XL, que foi criada para celebrar os 40 anos de carreira do artista. No repertório, Paulo Ricardo traz os grandes sucessos do RPM, além de músicas da sua carreira solo, e interpreta Imagine, um clássico do John Lennon, além da canção O Verso, parceria com Bruno Kalimann, que foi lançada no EP Reinventar. Esse espetáculo traz diferentes momentos da trajetória de um dos artistas mais populares, né, da música brasileira. Agora, para você, que é da geração 80, vou fechar o É Tudo Brasil de hoje com uma das músicas mais maravilhosas do rock nacional. Olhar 43. Um beijo e até amanhã.

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1: Muito boa noite! Hoje é 21/7, terça-feira, 18 horas, e eu sou Marcelo Esmigo, ao meu lado aqui nos comentários Brenda Balbi e Bruno Mendes, e também na produção executiva Luiz Ferreira e Wagner Gomes. Está no ar, no Mundo da Bola, e a gente já começa esse programa falando de arbitragem. Depois de um longo período de testes, a tecnologia do impedimento semiautomático será implementada no futebol brasileiro. A previsão é de que a nova ferramenta seja utilizada a partir da 20ª rodada do Brasileirão, que se inicia no dia 25 de julho. O impedimento semiautomático vai estrear nos jogos de Atlético Paranaense e Internacional na Arena da Baixada, em Curitiba, e em Santos e Chapecoense, na Vila Belmiro, em Santos. Todos os outros jogos da 20ª rodada também vão contar com a nova ferramenta. Cada um dos 19 estádios utilizados pelos clubes da Série A do Brasileirão, mais a Arena Barueri, foram

0: equipados com entre 28 e 32 câmeras dedicadas com suporte de 5 servidores locais, ou seja, tecnologia de ponta. E as imagens capturadas serão transmitidas em tempo real para a central de operações do árbitro assistente de vídeo da CBF. Essa central conta com 10 salas de controle integrados e equipadas com as tecnologias do VAR e do impedimento semiautomático. O projeto inclui inspeções técnicas, instalações, reuniões, avaliações de engenharia e uma extensa série de testes nos 20 estádios dos clubes da Série A. De acordo com o anúncio feito pela CBF, a implementação também envolveu treinamento abrangente de árbitros, oficiais de VAR e equipe técnica, além de testes durante partidas oficiais e cenários simulados que validaram o sistema antes de sua estreia no Campeonato Brasileiro. Ou seja, é esperar para ver, né? Porque se treinou, se testou, e agora, Brenda Bob? É impedimento semiautomático.
1: É isso, Smigol. Boa noite para você, boa noite pro Bruno Mendes. Inclusive, bem-vindo de volta, Smigol. Tava lá na Copa do Mundo, né? Vambora, agora da sequência aqui. É, falando desse impedimento semiautomático, cara, eu acho que é muito importante, né, Smigol? A gente vem buscando e tentando, reivindicando, né, por melhoras na arbitragem, que todo... quase toda semana a gente vê um escândalo, uma notícia envolvendo a arbitragem brasileira. Acredito que com esse impedimento semiautomático muita coisa possa melhorar, né? Decisões ali contraditórias ou decisões que ficam ali mais para a base da interpretação sejam mitigadas, né? Ou seja, com um aparelho ali validando o que é e o que não é com muito mais precisão, até a própria arbitragem fica ali mais resguardada, né? De erros e etc. Eu acho que é super importante. E aí eu vou até além, porque aqui a gente fala de Campeonato Brasileiro Masculino, né? A gente tá chegando aí na segunda fase, quase, né, do Brasileirão Série A1 feminino, e muitas arenas que os jogos masculinos, né, foram ali equipados para ter essa tecnologia, muitos dos locais, né, dessas arenas, desses estádios, também são utilizados pelo feminino. Então, acho que já passou da hora da FCBF também começar a investir nesse equipamento, nessa tecnologia para o futebol feminino, que a gente também tem muitos lances muito polêmicos no futebol de mulheres, Smigol.
0: É verdade, Bruna Balbi. Eu quero saber do Bruno Mendes. Eles estão prometendo aí 33% de mais velocidade na tomada de decisão, né? Vai ganhar tempo, vai ficar mais dinâmico. Mas, pô, também é tudo no impedimento, né? Eu gostaria de privilegiar o gol, né? Mas não, qualquer detalhe, agora até um fio de cabelo vai ser impedimento, Bruno Mendes. Boa noite.
2: Muito boa noite, Smigol, boa noite, Brenda Balbi, todos os nossos queridos ouvintes. Assim, pedimos tanto esse sistema para que ele fosse colocado para facilitar a vida do árbitro e dos assistentes, e ela, a ajuda finalmente chegou. Acho que a gente realmente privilegia o gol, mas em virtude da regra e da quantidade de erros que nós temos na arbitragem brasileira e sul-americana em geral, eu acho que é válido e vai ser muito bom para o futebol brasileiro ter esse tipo de tecnologia, porque a gente acompanhou na Copa do Mundo, viu a facilidade que é e o índice baixo de erros em termos aí de impedimentos.
0: Bruno, eu fico pensando aqui, pô, o momento mais importante da partida, uma alegria, o que a galera paga o ingresso para assistir é ver o gol. E agora, cara, tem uma coisa assim milimétrica para tentar anular o gol. Não era para ser também botar o impedimento assim, ter uma benevolência assim, pró-atacante, cara, na mesma linha e tal. Agora não tem como, né? Porque é semiautomático, a câmera vai pegar frame a frame, são 100 frames por segundo, não tem como. É uma unha que não cortou, vai ser impedimento, ou seja, se acredita que isso vai deixar o jogo mais dinâmico, mas também não vai privilegiar aí a defesa, menos gols.
2: Mas aí acabam as reclamações de que a linha está mais para frente, a linha está mais para trás, o frame está mais para frente, o frame está mais para trás, a imagem não está boa e não tem como, a câmera está posicionada numa posição que se tivesse, de repente, em uma outra, teria uma, ou quem está no VAR teria uma outra visão. Isso tudo agora vai por água abaixo.
0: Maravilha, Brunão. E vamos falando também de Brasileirão, já que Atlético Mineiro e Bahia se enfrentam logo mais a partir das 19h30 na Arena MRV, em Belo Horizonte. O Galo aproveitou a parada para a Copa do Mundo para recuperar os jogadores lesionados e iniciar aquela retomada.

0: na tabela de competições, tentar, né, subir na tabela e se posicionar melhor. O experiente meio-campo Bernard falou sobre o período de treinamentos e afirma acreditar na melhora da equipe mineira neste segundo semestre.
1: Eu acredito, assim, que não sei se o momento no qual a gente estava vivendo, se foi tão bom essa parada, né? Porque a gente vinha numa crescente, a gente vinha evoluindo como equipe, também se tratando de resultados que era e vai continuar sendo importante para a gente, continuar vencendo, continuar sendo uma equipe equilibrada, forte como estava sendo dentro de casa e equilibrada fora de casa. Então, estou feliz com aquilo que eu tenho feito, mas também sei que eu posso fazer mais, eu sei que também o time pode evoluir mais, pode entregar mais, a gente tem capacidade, a gente tem ciência que a gente pode evoluir naquilo que está sendo bom e cada vez mais melhorar aquilo que realmente precisa ser feito dentro de campo. Então, acredito também que essa parada foi essencial, foi crucial também para a gente poder ajustar, para poder melhorar essas questões e espero que e tenho certeza que a gente fez uma intertemporada muito boa, que a gente vai, se Deus quiser, conseguir melhores resultados do que foi no primeiro semestre.
0: E pelos lados do Tricolor de Aço, a equipe vem de triunfo sobre a Chapecoense em jogo atrasado da quarta rodada. E o zagueiro argentino Ramos Mingo fala sobre o que o torcedor pode esperar do Bahia na sequência da temporada.
2: Espera de Bahia que vamos dar o melhor nosso. A estar en campo 100%, intentar conseguir a mayor cantidad de triunfos para poder cumplir nuestros objetivos.
0: Hugo também garantiu que o Bahia vai continuar brigando na parte de cima da tabela do Brasileirão e também falou sobre a luta por uma vaga na Libertadores do ano que vem.
2: Com certeza que vai brigar. Nossa ideia sempre foi terminar o torneio, o campeonato entre os primeiros quatro para conseguir uma vaga na Libertadores e vamos brigar até o fim. Hoje estamos perto, não há muita diferença de pontos e vamos tentá-lo até o final.
0: E a gente aproveita para conferir os resultados dessa 19ª rodada do Campeonato Brasileiro e o que ainda vem por aí. Na quinta-feira, 16/7, o Botafogo venceu o Santos por 2-1. O Vitória venceu o Vasco da Gama por 1-0. Na sexta-feira, dia 17/7, o Fluminense empatou com o Red Bull Bragantino em 1-1. E o Mirassol venceu o Grêmio por 2-1. Agora, completando ainda a 19ª rodada, na terça-feira, 21/7, Atlético Mineiro e Bahia. Ou seja, hoje, né? Na quarta-feira, teremos amanhã às 7h30 da noite, Curitiba e Palmeiras. Às 9h30 da noite, São Paulo e Atlético Paranaense. Às 9h30 da noite também, Internacional enfrenta o Cruzeiro. E às 9h30 da noite, Chapecoense e Flamengo. Jogo, inclusive, que vai ser transmitido aqui pela nossa querida Rádio Nacional. Estaremos nessa transmissão. Quinta-feira, às 7h30, Corinthians e Remo. E eu pergunto aqui para Brenda Balbi. Animada aí, depois de Copa do Mundo, engrenar já de cara no Brasileiro, tem que retomar tudo. Como é que é isso, Brenda?
3: Posso ser sincera?
0: Por favor.
3: Putz.
0: Tem alguns joguinhos que são duros,
3: olha,
0: né?
3: Olha, vai ser dureza. Porque, de fato, né, a gente sai ali do ápice do futebol, né, do melhor nível técnico e tático e a gente volta pro Campeonato Brasileiro. É claro que, não desmerecendo, eu sei que é um dos campeonatos mais disputados do mundo, é o nosso Campeonato Brasileiro, mas tem uns joguinhos que só Jesus.
0: E a gente tem que analisar, né, Brenda, como é que foi essa parada para cada time. Que
3: exatamente.
0: Cada time teve um momento, ou treinou mais, ou deu folga, ou recuperou o jogador. Ver quem é que vai repetir o primeiro semestre, na verdade, esse segundo momento agora, que é o definitivo, é o que vai definir quem vai para o Libertadores, quem vai brigar para não cair e brigar por título.
3: Exatamente. E, Esmigo, o campeonato que ali na meiuca tá muito parelho, né? A gente tem ali o Palmeiras desgarrado com 41 pontos, aí a gente fecha o G4 com o Bragantino com 30, mas aí o Atlético Paranaense... Epa, peraí, eu tô no lugar certo. Tô no lugar certo, pensei que eu tava vendo a tabela do feminino aqui, já ficando maluca também, com o brasileiro feminino voltando,
0: né?
3: Também, uma doideira. Mas falando do masculino, né, é um G4 que a gente tem o Bragantino ali com 30 pontos, fechando ali na quarta posição, mas o Atlético Paranaense com 30, Bahia com 29, e aí do sexto até o... 11º, que é o Atlético Mineiro, a gente tem uma diferença de pontos muito pequena. O Atlético Mineiro em 11º está com 24 pontos, mas com 24 pontos também temos Corinthians em 12º e Cruzeiro em 13º. Aí a gente tem ali a parte de baixo que também está imolada. Ou seja, a segunda fase aí, dessa segunda fase entre aspas, né, do Campeonato Brasileiro Masculino, cara, muita coisa pode acontecer. Muita coisa mesmo. Acho que ali a parte de cima da tabela a gente pode ter algumas alterações e tal, mas principalmente na parte de baixo, acho que muita coisa pode acontecer ainda, Esmir.
0: O segundo turno aí chegando com tudo. E o Bruno Mendes, eu quero saber se há possibilidade de alguém, né? Talvez o Flamengo, que está mais próximo, encostar e pegar o Palmeiras. E se você acredita, Brunão, que o Bahia vai estar entre os quatro aí, pode beliscar uma Libertadores.
4: É, o Bahia, antes da Copa, estava com um futebol inconstante. Rogério Ceni estava tendo alguns problemas, chegou-se até a se falar em demissão de Rogério, mas a gente sabe que o Grupo City ele realmente é difícil de demitir. E o Rogério é bom treinador. E eu acho que o Bahia vai conseguir essa posição, sim. E tem emoção. O Palmeiras é um time difícil de perder pontos, muito difícil. São 7 hoje em relação ao Flamengo. O Flamengo tem um jogo a menos, mas há de se destacar que esse jogo é contra o Mirassol no interior paulista, que não é nada fácil vencer o Mirassol lá dentro. Então é uma vantagem boa dentro do campeonato, mas que você não pode brincar com times como Flamengo, Fluminense, times que são Cruzeiro, Bahia, times que são perigosos. Não colocaria talvez o Bahia para disputar o título, mas Cruzeiro, Fluminense, Flamengo, eles têm condições de chegar no Palmeiras, caso o Palmeiras vacile no campeonato.
0: É isso, é uma nova largada, é o segundo turno começando, e a gente aqui se atualizando, olhando tabela, né, pensando em tudo, porque é a volta, né, acabou a Copa do Mundo, agora é Brasileirão. Mas também chegou a hora aqui do
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0: Hoje com o nosso professor Wagner Gomes.
6: A Liga de Basquete Feminino está entrando na sua fase final. Pelos playoffs, o Sampaio Basquete venceu o Cerrado pelo placar de 61 a 46, passando para a final da competição. Esta será a quinta decisão seguida da equipe. O destaque da partida foi a pivô Gabriela Guimarães, considerada a melhor jogadora da partida. Marcou um duplo-duplo com 11 pontos e 11 rebotes. A final será entre o Sampaio Basquete e a Unimed Campinas Basquete. Disputa em melhor de 5 jogos. Já o Cerrado enfrenta o SESI Basquete Araraquara em jogo único na disputa do terceiro lugar. Após 10 anos fora da Copa do Mundo Feminina de Softball, a seleção brasileira participará do evento no grupo Oklahoma. Os jogos serão entre os dias 12 e 19 de setembro nos Estados Unidos. O Brasil entrou na vaga da África do Sul, que desistiu. Serão 6 seleções disputando as 2 últimas vagas diretas nas finais da Copa do Mundo do ano que vem. A seleção brasileira ocupa atualmente a 17ª posição do ranking mundial. Os adversários do Brasil serão Estados Unidos, Holanda, México, China e Nova Zelândia. Esta será a segunda vez que o país disputará a competição.
0: E falando de Liga das Nações de Vôlei Feminino, a seleção brasileira enfrenta o Japão amanhã às 8h30 da manhã, horário de Brasília, pelas quartas de final da competição. Ou seja, todo mundo acordando, tomando aquele cafezinho e já curtindo a nossa seleção feminina de vôlei. Um dos destaques da equipe, comandada por José Roberto Guimarães, na primeira fase da Liga das Nações de Vôlei, é a ponteira Júlia Bergman, que falou sobre a partida contra as japonesas e as qualidades das adversárias de amanhã.
7: Então chegou o momento mais importante da competição, com certeza amanhã é o jogo mais importante até o momento contra o Japão de novo, vai ser um jogo muito difícil como a gente já sabe, mas acho que a gente usou essa semana agora para preparar o que ainda precisava ser afinado, essas poucas coisas que dava para arrumar agora nessa semana, mas Japão sempre é uma seleção com muita defesa, muita velocidade, a gente já jogou tantas vezes contra elas, mas sempre é um desafio, mas espero que todo mundo no Brasil esteja torcendo pela gente. Eu sei que o jogo vai ser bem cedo, mas conto com a torcida de todo mundo aí.
0: E quem também falou do duelo contra o Japão foi a experiente Rosa Maria. A oposta da seleção destacou a importância de uma vitória amanhã na caminhada rumo ao título inédito da Liga das Nações.
5: Mais um jogo super importante, que se a gente conseguir essa vitória aí, já leva a gente para uma zona de medalha muito importante. Então, é sempre um jogo muito difícil contra elas. Acho que a gente espera essa dificuldade desde o primeiro ponto e sei que a gente está preparada para lutar da mesma maneira que elas para cada ponto, como se fosse o último ponto das nossas vidas. Então, a gente tem se preparado bastante nessas últimas semanas no Japão e aqui em Macau, treinado bastante, focado bastante nos pontos do time delas e no que a gente precisa melhorar também e se adaptando também como equipe. Então, acredito que a gente pode fazer um ótimo jogo. A gente conta com a energia de todo mundo aí no Brasil para mais uma batalha muito dura contra elas, mas eu tenho certeza que a gente vai dar o nosso melhor e a gente conta com a energia de vocês aí do outro lado.
0: E quem, infelizmente, está fora da fase final da competição é a capitã, Gabi Guimarães. Ela se recupera de um desconforto na região lombar. Se passar pelo Japão, o Brasil enfrenta o vencedor do confronto entre Itália e Holanda no próximo sábado, também às 8h30 da manhã. E agora o papo é futebol feminino.
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0: E tivemos ontem o início das oitavas de final da Copa do Brasil Feminina. No Couto Pereira, o Internacional venceu o Curitiba por 1-0 com gol marcado pela argentina Sole James. A atacante das gurias coloradas comemorou o resultado conquistado fora de casa.
9: Ei, graças a Deus que a gente vai com a vitória para casa. Acho que não foi um jogo dos melhores que a gente fez, mas foi um desses jogos que se joga feio e se ganhou e se leva o resultado para casa. É, feliz por isso, por passar. E nada, vamos trabalhar que sexta-feira temos mais.
0: Já no Rio de Janeiro, no estádio Luso Brasileiro, o Flamengo venceu o 3B da Amazônia, também por 1-0, com gol de Fernanda. A experiente Thaisa Moreno completou 100 jogos pelas meninas da Gávea e ela comemorou a marca atingida com a camisa rubro-negra.
10: Fazer 100 jogos com o manto sagrado não é para qualquer um e eu estou muito feliz por esse marco. É, queria ter completado antes, mas infelizmente o joelho não deixou, mas o importante é que eu completei e agora estou marcada no coração do clube e eu estou muito feliz.
0: Já na Arena Fonte Luminosa, a Ferroviária venceu o Corinthians, também por 1-0, com gol marcado pela zagueira Andressa, e avançou na Copa do Brasil Feminina. Essa foi apenas a segunda vitória das guerreiras grenás sobre as brabas, em 44 partidas na história. Uma das mais festejadas após a partida, a goleira Luciana, destacou a força mental do grupo afeano.
11: É, a gente teve essa parada, né, por causa da Copa do Mundo, então a gente teve, se eu não me engano, 40, 50 dias ali pra gente continuar treinando, então acho que foi todo dia um pouquinho. A gente sabia, né, no momento que saiu ali o sorteio, então a gente já começou a preparar. Tivemos o primeiro jogo contra elas, foi pelo Paulista, então a gente já começou a se preparar ali faz tempo. Então, acho que foi 40 dias, 50 dias, assim, todo dia um pouquinho. A gente tem a Thaís, a psicóloga, que ajuda a gente bastante também em relação a isso, de não ficar, às vezes, muito na frente de celular, de notebook, enfim, de tablet ali, mentalizar sempre o jogo. O Léo também fala muito disso, de mentalizar sempre o jogo antes. Então, acho que nossa mentalidade para esse jogo foi dia após dia. É, acho que a gente deu um passo de cada vez. Hoje é assim, assim, assim, assim, até chegar hoje, graças a Deus, a gente conseguiu sair com a vitória e com a classificação.
0: E a disputa das oitavas de final da Copa do Brasil Feminina segue hoje e amanhã com mais 5 partidas. Vamos lá, acontecendo agora, começou às 16h30, Fluminense e Cruzeiro vão se enfrentando 1-1 no placar, o jogo indo para os pênaltis. Às 20h, Itabirito e Bahia. Já às 21h45, tem Vasco da Gama e São Paulo. Na quarta-feira, às 19h, Botafogo enfrenta o Red Bull Bragantino. E às 19h30, o Atlético Mineiro pega o Atlético Piauiense. Brenda Balbi, animada aí, Copa do Brasil, quem vai passar? Fale tu, você que é fera, faixa preta aí, sabe tudo de futebol feminino, inclusive tá falando e tá aqui acompanhando a partida.
3: Não, vamos lá, vamos começar do primeiro jogo, né, que foi a vitória do Internacional sobre o Curitiba. É, um detalhe detalhe aqui, todos os jogos até o momento, Smigol, foram vencidos pelo placar mínimo, né? 1-0, um placar magrinho. Isso mostra também, né, o ritmo das meninas ainda retornando, né? Depois desse ato de Copa do Mundo, o feminino também parou.
0: Eu adoro 1-0. 1-0 vale os mesmos 3 pontos do que 3-0, então...
3: É isso, é isso. Mas eu também acho que mostra um pouquinho disso, né? Da falta de ritmo de jogo, de duelos mais pegados, justamente por essa questão física. Mas o Internacional, um time que tem muita tradição no futebol feminino, mas passou por algumas temporadas aí, principalmente a temporada passada e o início dessa temporada, por momentos ruins, né? Não se encontrava dentro de campo. Então, avançar para as

0: quartas numa Copa do Brasil é importante. É um time que ainda não tem esse título, né? Inclusive, avançando aí para as quartas de final, a gente pode ter, quem sabe, um vencedor inédito, já que só a Ferroviária já venceu a Copa do Brasil. Olha, o Vivaço Fluminense fez um gol aos 45 minutos do segundo tempo, vai vencendo o Cruzeiro, vai avançando para as quartas de final da Copa do Brasil. O jogo ainda não levantaram ali ainda os acréscimos, mas reta final de partida.
1: Tinha
0: depois
1: favorito
0: de escanteio,
1: né, esse jogo?
0: Tinha favorito e o favorito era o Cruzeiro.
1: Olha que loucura.
0: Favorito era o Cruzeiro.
1: Que futebol é maravilhoso.
0: A Raquel estava em condição totalmente legal dentro da área para botar o 2-0 ali para o Fluminense. Enfim, vai avançando aí outro time que também não tem Copa do Brasil, ou seja, podemos ter um campeão inédito na Copa do Brasil, tirando... Foi a Lelê, perdão, não foi a Raquel, não. Lelê que marcou pro Flusão.
1: Um golaço, ajeitou e meteu um petardo ali, coisa linda. Futebol feminino tá demais.
0: O nível tá crescendo, né, Esmigo? E só pincelando um pouquinho sobre a vitória do Flamengo, venceu um 3B da Amazônia dentro de casa, no uso brasileiro. Uma vitória que foi cara até, porque o segundo tempo o 3B da Amazônia jogou muita bola, deu muito trabalho ali pra equipe do Flamengo, mas conseguiu segurar ali o resultado importante também. Agora, a vitória do momento, pra mim, até agora, né, foi a vitória da Ferroviária em cima do Corinthians. É um jogo de 1-0 também, jogo com muitas oportunidades, inclusive para a própria Ferroviária. Colocou duas bolas na trave no segundo tempo. Um Corinthians que vem tropeçando, né? Vai caindo aí das competições que disputa. Enfim, vamos ver aí quais serão os resultados das próximas partidas dessa Copa do Brasil, Esmigo.
1: Maravilha, é o nosso futebol feminino cada vez melhor. Lembrando que ano que vem, né, Brenda, teremos Copa do Mundo, né? Eu soube que você já está escalada para a Copa do Mundo.
0: Amém, Deus te ouça.
1: Não tem como não estar essa equipe maravilhosa aqui da Rádio Nacional. Mas o papo agora é a Copa Sul-Americana. O Santos enfrenta a Universidade Central às 21h30, horário de Brasília, no estádio Misael Delgado, em Valência, não no Valência da Espanha, Valência na Venezuela, no jogo de ida dos playoffs da competição. E o Peixe vai entrar em campo cheio de desfalques. Vamos lá. Gabigol, mialgia nos adutores. Willian, pancada na costela. Igor Vinícius, tendinite. João Schmidt, transição para o gramado. E Neymar, preservado. Preservado de quê, meu Deus? E Gustavo Henrique, lesão na coxa direita. Todos eles estão fora da partida de logo mais. Logo depois da derrota para o Botafogo na semana passada, Cuca defendeu o elenco santista e garantiu que a equipe vem jogando bem.
2: Tem que ter equilíbrio, tem que ter segurança, certeza do que está fazendo. O trabalho está sendo bem desenvolvido, dentro do possível. E a gente tem que ir melhorando jogo a jogo. Foi feita uma base forte nos meninos, para eles competirem, ter uma condição de competir a mais. Hoje já foi competido a mais. Lógico que eles não estão em condição de jogar 90 minutos. É o caso do Rolês, é o caso do próprio Barreal. Assim, é o caso mais dos atacantes, onde o campo fica maior e o desgaste deles fica maior. É a volta do bom tempo, gradativa, como ele entrou hoje, entrou bem. Daqui a pouco ele se firma de novo, a gente tem daqui a pouco a volta do Neymar, do Gabigol, e o Moisés, o próprio João Schmidt, e a gente vai ficando mais fortalecido. A ideia é essa, poder fazer jogos bons e ter resultados bons, né? Nós, assim, que eu lembro de ter jogado partidas ruins, foi uma lá com Curitiba. Itaquera, as demais todas a gente jogou no mínimo igual aos adversários.
1: E aí, meu querido Bruno Mendes, eu quero saber se o Santos, mesmo com todos esses desfalques, é favorito aí para enfrentar a Universidade Central da Venezuela. Quem passa aí nesse confronto, Bruno?
3: Olha só, Esmigo, eu acho que hoje o Santos não é favorito. Ele pode, dependendo do que ele não levar lá, ele pode se garantir em casa, mas dependendo do que levar também pode estar eliminado. Então, se com o time completo a situação do Santos já é difícil, você imagina com esse tanto de desfalques aí. E o Neymar não faz diferença, porque ele não joga, então não faz nenhuma diferença ele tá ou não tá, ou se tá andando de helicóptero, se não tá, porque não... Até pro torcedor santista, ele desacreditou do Neymar depois da Copa do Mundo.
1: Mas não seria uma situação dessa que o time tem vários desfalques? Pô, utilizar o Neymar, bem ou mal, ele ficou treinando na Copa do Mundo, treinou pra caramba, jogou 20 minutos uma partida, 8 minutos outra. Ou seja, ele é preservado. Nesse momento é que a torcida do Santos quer ver seu ídolo lá ajudando. Não é uma coisa meio absurda isso? E outra coisa, o Santos precisa dar resposta, né, Bruno?
3: Exatamente. Ô, Smilga, é mais fácil a gente ir na casa do Neymar participar de uma festa do que ele pegar um voo pra Venezuela para jogar lá em Valência contra a Universidade Central. O Neymar não vai ter punch para jogar jogos fora da vila, a não ser jogos importantes e grandes que ele vai querer aparecer, mas acho muito difícil, a não ser que o Santos consiga ir para uma fase mais adiante da Copa Sul-Americana, que eu acho difícil, o Neymar vai entrar em campo. Sinceramente, eu acho que ele não está nem aí, viu, Smigo? Tá dando a mínima para futebol.
1: É por aí mesmo. Mas eu te agradeço, um grande abraço, meu amigo. Amanhã estaremos juntos na transmissão Chapecoense e Flamengo. Agradecer também Brenda Balbi, retornar aqui já com esse elenco, esse time maravilhoso. E lembro que esse programa No Mundo da Bola fica por aqui comemorando o aniversário de 124 anos do Fluminense Futebol Club. O Fluminense. Você relembra aqui o gol que deu ao Fusão o título da Libertadores de 2023 com ele, John Kennedy, balançando as redes na voz de André Luiz Mendes, que narrou tudo em cima do lance. Vem aí o Repórter Nacional com as últimas notícias do Brasil e no mundo. Uma boa noite a todos.
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6: Concorda a jogada, mais atrás agora para Marlon. Zagueirão Marlon no Fluminense. Então tapa nela, curtinho, encostou para o Diogo Barbosa. Botou de primeira para Kennedy. Kennedy para Barbosa de primeira.

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1: Seis e meia no horário de Brasília. 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
2: Olá, muito boa noite para você que está sintonizado na Rádio Nacional em Brasília, São Paulo, Rio de Janeiro, Amazônia, Alto Solimões, São Luís e Recife. E também para você que nos acompanha em todo o Brasil, junto às emissoras parceiras da nossa Rede Nacional de Comunicação Pública. Eu sou Bianca Paiva e você vai ouvir a partir de agora as principais notícias desta terça-feira, 21 de julho de 2026. Brasil segue fora do mapa da fome, aponta Nações Unidas. Menos de 2,5% da população do país está em situação de subnutrição. E mais.
3: Acordo estabelece que funcionamento do comércio em feriados dependerá de convenção coletiva de trabalho. Exceção vale para atividades consideradas essenciais, que terão autorização permanente.
4: O Tribunal Superior Eleitoral divulga teto de gastos para campanha de cargos em disputa nas eleições deste ano. Limite para candidatos à presidência é de R$133 milhões.
5: Com o agravamento do conflito no Oriente Médio, Itamaraty orienta brasileiros a não viajarem a países da região.
6: Depois de curada a ressaca da Copa, Brasileirão volta com tudo e CBF anuncia novidade importante a partir da próxima rodada.
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2: Antes de darmos início ao nosso noticiário, lembramos que diante do período de defesa eleitoral, não serão veiculados conteúdos que possam caracterizar publicidade institucional. A medida se faz necessária para garantir o cumprimento das normas que regulamentam a comunicação de instituições públicas. O defesa eleitoral será encerrado em 25 de outubro. 6h32, agora sim vamos ao nosso primeiro destaque do dia. E a notícia é que o Brasil continua fora do mapa da fome. Segundo o relatório da ONU, menos de 2,5% da população está em situação de subnutrição, indicador utilizado para medir a fome. As informações foram divulgadas hoje pela FAO, que é a Organização das Nações Unidas para a Alimentação e Agricultura. O repórter Gésio Passos está aqui no estúdio e vai trazer outros dados que constam no documento. Boa noite, Gésio.
5: Boa noite, Bianca. Boa noite, ouvintes. Olha, Bianca, o relatório apresentou melhorias do Brasil em diversos indicadores, como a redução da insegurança alimentar severa, com 0,6% da população, o menor patamar da série histórica. Entre 2021 e 2023, esse número era de 6,6% da população. De acordo com os dados, 16 milhões de brasileiros deixaram a insegurança alimentar moderada ou severa entre 2023 e 2025. De maneira geral, Bianca, a agência da ONU indica que a fome diminuiu pelo terceiro ano consecutivo em todo o mundo. Em 2025, 645 milhões de pessoas viviam em situação de subnutrição. A África continua concentrando o maior número de pessoas em situação de fome, com 309 milhões. O relatório indica que o custo da alimentação adequada é o principal obstáculo para uma dieta saudável. A média mundial ficou em US$ 4,28, cerca de R$ 22,00, por pessoa ao dia. No Brasil, esse custo em 2025 ficou em US$ 4,89, o equivalente a cerca de R$ 25,00, e está abaixo da média da América Latina. A comparação é feita a partir de uma análise do poder de compra de cada local. E segundo a FAO, um em cada cinco brasileiros não tinham renda suficiente para custear essa dieta saudável, o que aponta dificuldade de acesso regular a uma alimentação adequada e não necessariamente uma situação de fome. É com você, Bianca.
2: Obrigada, Gésio. Daqui a pouco você volta com outra notícia. Agora são 6h34. O funcionamento do comércio em feriados terá novas regras a partir de agora. A medida foi oficializada nesta terça-feira pelo ministro do Trabalho e Emprego, Luiz Marinho. Pedro Lacerda está ao vivo com a gente aqui no estúdio e tem os detalhes. Oi, Pedro, boa noite.
7: Boa noite, Bianca. Boa noite, ouvintes. O texto estabelece que a abertura das lojas nessas datas dependerá de negociação entre patrões e empregados. Com a nova regulamentação, o funcionamento do comércio em feriados vai depender de anuência prevista em convenção coletiva de trabalho negociada entre os sindicatos de trabalhadores e de empregadores. Dessa forma, a decisão unilateral do empregador deixa de ser suficiente para autorizar a abertura nesses dias. A exigência, no entanto, não se aplica a atividades que já têm autorização permanente para funcionar em feriados, como farmácias, postos de combustíveis, hotéis, restaurantes, bares, feiras livres e salões de beleza, entre outros. Segundo o ministro Luiz Marinho, o que se espera é que as partes envolvidas possam sempre dialogar para encontrar a melhor solução.
8: O que a gente espera é que tenha maturidade das lideranças sindicais, trabalhadores, empregadores, para em torno de uma mesa, um café, um chá, um almoço, um jantar, um happy hour, vocês possam encontrar soluções, muitas vezes, de problemas que parece que não tinha solução. E quanto mais se conversa, pode-se ir aproximando essa possibilidade. Então, esse é o espírito do nosso governo, buscar sempre o diálogo.
7: A medida altera uma regra editada no governo anterior que autorizava o trabalho em feriados sem necessidade de negociação coletiva. De acordo com o Ministério, o objetivo é fortalecer

0: o papel da negociação coletiva e ampliar as garantias aos trabalhadores, além de alinhar a portaria à legislação federal, que já determina que o trabalho em feriados no comércio só pode ocorrer mediante acordo entre as partes. A nova norma não altera integralmente a regra anterior. Foram afetadas apenas 12 das 122 atividades que tinham autorização permanente, como o comércio varejista de peixes, carnes, frutas e verduras, além de mercados e supermercados. A implementação da norma chegou a ser adiada pelo menos 5 vezes antes da assinatura definitiva. Com a portaria em vigor, as empresas que descumprirem as regras poderão ser punidas com multas administrativas, como explica o ministro.
1: Então, eu creio que o melhor dos mundos é que não tenha que ter interferência do Estado nesse processo. As partes têm responsabilidade, maturidade e representatividade, acima de tudo, para poder trabalhar. O governo sempre estará, este governo, sempre estará à disposição, se houver necessidade de intermediar uma conversa, de uma adaptação legislativa, de nossa parte, evidentemente, quando fala legislativa depende do Congresso, né? Mas do que diz respeito ao governo, sempre estará à disposição do diálogo, da escuta.
0: Ainda de acordo com as novas regras, a convenção coletiva deverá estabelecer as condições para o trabalho em feriados, como pagamento em dobro, folgas compensatórias ou benefícios extras. As empresas que descumprirem as normas poderão ser punidas com multas administrativas. Bianca, é com você.
2: Obrigada, e já já eu te chamo de novo para a gente entrar no assunto eleições. 6:38. Representantes de setores afetados pelo novo tarifaço dos Estados Unidos se reuniram na tarde de hoje com ministros do governo para avaliar medidas para amenizar a sobretaxa, que deve entrar em vigor amanhã, quarta-feira. Participaram dirigentes de associações da indústria elétrica e eletrônica, de máquinas e equipamentos, de pneus, calçados e plástico. Mais cedo, Em uma nova rodada de reuniões, o presidente da ABMAC, Associação Brasileira da Indústria de Máquinas e Equipamentos, apresentou uma proposta para defender o setor da nova taxa de 25%. A reportagem é de Gabriel Brum.
3: O setor de máquinas e equipamentos defendeu juros menores e o fim da garantia de empregos no programa Brasil Soberano para proteger as empresas dos impactos das tarifas norte-americanas. Representantes se reuniram nesta terça-feira com o vice-presidente Geraldo Alckmin para apresentar propostas. De acordo com o presidente da ABMAC, Associação Brasileira de Indústria de Máquinas e Equipamentos, José Veloso, o setor exportava US$4 bilhões para os Estados Unidos antes das tarifas e deve ser bastante afetado com a nova taxa de 25%. Ele disse ser contrário à aplicação da lei da reciprocidade e defendeu a continuidade das negociações diplomáticas. Veloso pediu também mudanças nos critérios de elegibilidade, período de referência, público-alvo e redução da taxa de juros do Brasil Soberano, e que o programa não cobre mais a preservação dos empregos.
4: É um salto no escuro. Muitas empresas deixam de entrar no programa e beneficiar o país com exportações com medo, porque não sabe o que vai acontecer amanhã, até pela imprevisibilidade do governo norte-americano. Então, garantir emprego deixa muitas empresas de fora.
3: José Veloso defendeu medidas emergenciais já adotadas em crises anteriores, como crédito facilitado e adiamento de impostos.
4: Como foi feito no tarifaço anterior, foi feito na época da Covid, foi feito na crise que tivemos no Rio Grande do Sul, enfim, várias vezes o governo lançou mão do diferimento de impostos federais, como imposto de renda à pessoa jurídica, contribuição social sobre lucro líquido, PIS, ZEP, COFINS, Previdência Patronal, enfim, está um fôlego de capital de giro para as empresas para atravessar esse período de tarifas altas.
3: Outra frente é o reforço na busca de novos mercados junto com a Apex Brasil, Agência Brasileira de Promoção de Exportações e Investimentos. Segundo o presidente da ABMAC, apesar da queda nas exportações para os Estados Unidos por causa das tarifas, as vendas para o exterior devem crescer 13% este ano com a abertura de novos mercados. Da Rádio Nacional em Brasília, Gabriel Brum.
2: 6:41. Falamos agora sobre as eleições gerais de outubro. O Tribunal Superior Eleitoral publicou hoje os limites de gastos de campanha para os cargos em disputa nas eleições deste ano. Para a campanha à presidência da República, o teto é de R$133 milhões. A repórter Sara Kines está na linha com mais informações para a gente. Oi, Sara, boa noite.
5: Boa noite, Bianca. Boa noite, ouvintes. O TSE manteve os mesmos valores de 2022, corrigidos pelo IPCA. A decisão considerou que não houve alteração legislativa sobre o tema e a manutenção do Fundo Especial de Financiamento de Campanha no mesmo valor destinado às eleições.

0: podem gastar cerca de 40 milhões de reais nos dois turnos, enquanto os candidatos ao Senado têm limite de cerca de 7 milhões de reais. O cálculo considera as despesas contratadas de forma direta pelos candidatos, além de transferências de recursos para outros partidos ou candidatos e doações de bens e serviços com valor econômico. De acordo com a resolução, quem ultrapassar o limite de gastos terá de pagar multa de 100% do valor excedido em até 5 dias úteis a partir da intimação da decisão judicial. O gasto além do limite também pode caracterizar abuso do poder econômico, conforme prevê a lei de inelegibilidade. É com você, Bianca.
1: Muito obrigada, Sara. 6h43 agora, o repórter nacional vai seguir falando sobre eleições, porque após convenção partidária, o PDT anunciou que vai apoiar o presidente Lula a um novo mandato. E o Pedro Lacerda está de volta com os detalhes. Pedro.
2: Pois é, Bianca, a decisão foi tomada em convenção nacional do partido nesta segunda-feira, em Brasília, e marca a primeira legenda a definir posição para as eleições deste ano. O presidente nacional do PDT, Carlos Luppi, disse que a aliança era necessária para unir partidos de esquerda e centro-esquerda contra a extrema-direita. Ele defendeu que esse é o principal motivo para o apoio a Lula, do PT, na disputa pela presidência da República. Lula participou do evento e discursou aos filiados. Apesar do apoio já confirmado por aliados, o petista ainda é oficialmente pré-candidato. A Convenção Nacional do PT, que deve confirmar sua candidatura à reeleição, está marcada para o dia 2 de agosto.
1: Bianca. E Pedro, ontem mais um partido definiu seu candidato ao Palácio do Planalto. Conta pra gente.
2: É, Bianca, o Missão antecipou a Convenção Nacional e oficializou a candidatura de Renan Santos à presidência da República. O evento estava previsto para o dia 1º de agosto, mas acabou sendo antecipado para esta segunda-feira. A legenda foi registrada pelo Tribunal Superior Eleitoral em novembro do ano passado e disputa a primeira eleição desde sua criação. O partido tem origem no Movimento Brasil Livre, grupo que ganhou força a partir de 2015, durante a campanha pelo impeachment da então presidente Dilma Rousseff, do PT. Mesmo com a convenção antecipada, o Missão informou que vai realizar um novo evento no dia 1º de agosto para apresentar o programa de governo de Renan Santos. Nas próximas semanas, outros partidos devem confirmar suas candidaturas. O PL realiza a convenção no dia 25 de julho, o PSD no dia seguinte e o MDB e o Novo no dia 27. PCdoB, PSTU e PV têm eventos marcados para o final do mês, enquanto PCO, PT e PSB definem candidatos apenas em agosto. Bianca?
1: Seguimos acompanhando, Pedro. Muito obrigada pela sua participação hoje. Hora certa, 6 horas mais 45 minutos no horário de Brasília. Você vai ouvir daqui a pouco.
3: Teatro Amazonas pode se tornar patrimônio mundial da Unesco.
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1: Os Estados Unidos e o Irã confirmaram conversas indiretas para retomar as negociações na tentativa de encerrar o conflito no Oriente Médio. Isso apesar dos ataques continuarem pelo 10º dia consecutivo. E no Líbano, tropas israelenses começaram a deixar o sul do país após o presidente libanês apresentar um plano para desarmar o Hezbollah. O repórter Antônio Trindade tem as atualizações sobre os conflitos no Oriente Médio.
5: A mídia estatal iraniana divulgou nesta terça-feira imagens de mísseis lançados contra alvos americanos no Golfo Pérsico. Desde que o conflito entre Irã e Estados Unidos voltou a se intensificar há 10 dias, vários aliados de Washington foram atingidos. O governo americano também divulgou hoje imagens de ataques ao solo iraniano. Hoje, o presidente Donald Trump fez novas ameaças. Afirmou que vai atingir uma montanha por onde passam túneis do programa nuclear do Irã. A jornalista disse também que, apesar dos ataques, as negociações continuam. Do lado iraniano, o tom foi diferente, mas o porta-voz do Ministério das Relações Exteriores confirmou que o país mantém canais diplomáticos por meio de países mediadores, como Paquistão e Catar, para retomar as negociações. Também afirmou que o Irã vai continuar combinando ações militares e diplomacia de acordo com os interesses nacionais. No Mar Vermelho, dois navios-tanque que transportavam petróleo bruto da Arábia Saudita, um dos principais aliados de Washington na região, tiveram de fazer meia volta depois das

0: Ameaças dos Houthis, grupo armado do Iêmen, aliado do Irã. Ontem, os Houthis anunciaram um bloqueio no estreito de Bab el-Mandeb às embarcações sauditas. Em outro fronte da guerra, o presidente do Líbano apresentou hoje nos Estados Unidos um plano para desarmar o Hezbollah, grupo armado apoiado pelo Irã, e promover a retirada das tropas israelenses do sul do país, que já começaram a deixar algumas das cidades ocupadas. Desde o início do dia, libaneses se reuniram nos arredores das áreas evacuadas à espera de autorização dos militares para retornar para casa.
1: Com informações da agência Reuters, da TV Brasil em Brasília, Antônio Trindade.
2: Pois é, e com o agravamento do conflito no Oriente Médio, o Itamaraty divulgou por meio das redes sociais uma lista de países na região que devem ser evitados por viajantes brasileiros. E o Gésio Passos está de volta para explicar quais são as recomendações do nosso serviço diplomático. Gésio.
3: Olha, Bianca, o Ministério das Relações Exteriores recomenda aos brasileiros que não viajem ao Irã, Israel, sul do Líbano, Iêmen e Faixa de Gaza. Além desses países, a orientação é evitar viagens não essenciais à Síria, Cisjordânia, Iraque, Jordânia, Catar, Kuwait, Emirados Árabes, Bahrein, Arábia Saudita e demais regiões do Líbano. O Itamaraty ainda recomenda acompanhar os sites e mídias sociais das embaixadas brasileiras na região e seguir suas orientações, além de respeitar as recomendações de segurança das autoridades locais. Deve-se evitar multidões e protestos, não filmar nem fotografar instalações, veículos e pessoal militar. Também não se deve registrar ataques ou quaisquer eventos relacionados ao conflito. O MRE ainda orienta a não divulgar em redes sociais imagens, vídeos ou textos relacionados ao conflito que possam ser considerados ofensivos à segurança nacional por autoridades locais. Em caso de cancelamento de voo, Bianca, deve-se procurar a companhia aérea para remarcação de bilhetes. O Ministério das Relações Exteriores ainda recomenda não deixar locais de residência sem se certificar das condições de segurança e sem verificar a validade de documentos de viagem. É com você.
2: Obrigada por trazer as recomendações, Gésio. 6h50. Seguimos agora com o noticiário nacional. As queimadas na Amazônia registraram os menores índices da série histórica do MAP Biomas em 2025. E a área queimada no país todo caiu pela metade no mesmo período. Voltamos com Gabriel Brum.
4: No ano passado, foram queimados 12 milhões e 700 mil hectares de áreas no país, o que equivale a pouco menos que o território do Ceará. O valor é menos da metade de 2024, que registrou recorde, e é 31% menor que a média histórica. O MAP Biomas acompanha as áreas queimadas do país desde 1985. A queda foi puxada pela Amazônia, diz a coordenadora técnica do MAP Biomas Fogo, Vera Arruda.
5: E essa redução a gente observa após um ano que queimou muito, no caso 2024 foi um ano recorde de área queimada no Brasil e já 2025 foi um ano que queimou bastante abaixo da média. Isso principalmente pela redução da área queimada na Amazônia no ano de 2025, que reduziu cerca de 56% em relação à sua média histórica.
4: Em 2025, a Amazônia teve 3 milhões de hectares queimados, registrando o menor nível desde o início do monitoramento. Já o Cerrado liderou as queimadas e viu 8 milhões e 700 mil hectares destruídos pelo fogo no ano passado, um pouco abaixo da média histórica. O levantamento mostrou ainda que Mato Grosso, Pará e Maranhão concentram quase a metade de toda a área queimada no Brasil desde 1985. Além disso, 15 municípios concentram 11% das terras destruídas pelo fogo nesse período, com Corumbá, no Mato Grosso do Sul, e São Félix do Xingu, no Pará, na liderança do ranking. Da Rádio Nacional em Brasília, Gabriel Brum.
2: 6h52. No Rio de Janeiro, a Justiça determinou um prazo limite para que a União inicie a reforma do edifício Docas André Rebouças. A intervenção é o primeiro passo para a instalação do Centro de Interpretação do Cais do Valongo, espaço dedicado à preservação da memória africana na região. Tatiana Alves.
6: Uma decisão da Justiça Federal pode tirar do papel um projeto considerado fundamental para a preservação da memória africana no Brasil. A União terá que iniciar com urgência as obras no edifício Docas André Rebouças, na região portuária do Rio de Janeiro, onde será instalado o Centro de Interpretação do Cais do Valongo. A determinação estabelece que os responsáveis pelo imóvel têm prazo de 30 dias para assinar o contrato e garantir os recursos necessários para a execução dos trabalhos. Caso contrário, está prevista multa diária de R$10 mil. A ação foi proposta pelo Ministério Público Federal, que recorreu à Justiça ao identificar o risco de descumprimento de obrigações definidas em uma ação civil pública apresentada em 2018. Segundo o MPF, o atraso ocorreu após o bloqueio de recursos do Fundo Nacional de Defesa dos Direitos Difusos, medida adotada pela Secretaria Nacional do Consumidor, ligada ao Ministério da Justiça e Segurança Pública. Para o Ministério Público Federal, a retenção das verbas contraria diretamente uma decisão judicial anterior, que determinou à União e à Fundação Cultural Palmares a recuperação do edifício histórico e a implantação do Centro de Memória. O órgão também destaca que a suspensão dos repasses ameaça todo o processo de contratação, já que a licitação foi concluída e homologada por cerca de 77 milhões de reais. Faltavam apenas a assinatura do contrato e a emissão da ordem de serviço para o início das intervenções. O Cais do Valongo foi o principal ponto de desembarque de africanos escravizados nas Américas. O local foi reconhecido em 2017 como Patrimônio Mundial pela Unesco, com informações da Agência Brasil, da Rádio Nacional no Rio de Janeiro, Tatiana Alves.
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2: No futebol, o Brasileirão está de volta e com novidade a partir da próxima rodada. Quem chega para contar é o André Luiz Mendes.
8: Passada a Copa, o Brasileirão volta com toda a força. O Palmeiras com 7 pontos de diferença para o segundo colocado. Hoje, a CBF trouxe uma notícia importantíssima para a melhoria dos jogos. Estamos na 19ª rodada e a partir da 20ª, ou seja, a rodada que começa no sábado, teremos em ação o impedimento semiautomático, uma espécie de VAR do impedimento. Foram 8 meses de teste que consiste tecnicamente no uso de cerca de 30 celulares com boa conexão com a internet. Até o momento, 20 estádios do país já estão preparados para novidades. São eles: Arena da Baixada, Arena MRV em Belo Horizonte, Arena Fonte Nova, Estádio Nilton Santos, Cícero de Souza Marques, o estádio no interior paulista do Bragantino, Vila Belmiro, São Januário, Arena Condá em Chapecó, Arena do Grêmio, Maracanã, Barradão em Salvador, Arena Barueri em São Paulo, Mangueirão em Belém, Nubank Park, o novo estádio do Palmeiras, Mineirão, Couto Pereira em Curitiba, Morumbi, Maião, que é o estádio do Mirassol no interior paulista, Neoquímica Arena, o estádio do Corinthians e Arena Beira Rio do Internacional. A 19ª rodada começou antes mesmo do término da Copa. Botafogo 2, Santos 1, Vitória 1, Vasco 0, Fluminense e Bragantino ficaram no 1-1 e o Mirassol venceu o Grêmio por 2-1. Daqui a pouco, às 19h30, a bola rola na Arena MRV em Belo Horizonte para Atlético Mineiro e Bahia. Da equipe de esportes da Rádio Nacional, André Luiz Mendes.
2: 6h56. A Unesco vai analisar um conjunto de novas candidaturas a patrimônio mundial. Entre elas estão 2 teatros da região amazônica, o Teatro Amazonas, em Manaus, e o Teatro da Paz, em Belém. A proposta vai ser examinada no dia 19 de julho. E quem tem os detalhes é Romário Araújo, da Rádio Encontro das Águas, de Manaus.
9: O Teatro Amazonas, um dos símbolos históricos e culturais do país, pode conquistar um reconhecimento internacional inédito. O monumento, em Manaus, integra a candidatura brasileira dos chamados Teatros da Amazônia, ao título de Patrimônio Mundial da Unesco, ao lado do Teatro da Paz, de Belém. A proposta será analisada pelo Comitê do Patrimônio Mundial da Unesco, reunido em Busan, na Coreia do Sul. A candidatura brasileira faz parte de um grupo de 30 bens culturais e naturais de vários países que disputam reconhecimento internacional. A avaliação técnica dos teatros amazônicos está prevista para ocorrer entre os dias 24 e 27 de julho, e o resultado deve ser conhecido até o fim da reunião, marcada para o dia 29. Inaugurada criado em 1896, durante o Ciclo da Borracha, o Teatro Amazonas é considerado um dos principais cartões postais do estado. No período áureo, o palco do Teatro Amazonas foi dominado por companhias europeias com grande destaque para as trupes da Itália e Portugal, além de conjuntos da França e Espanha. Elas traziam

0: o melhor da ópera e da opereta da Belle Époque, diretamente para Paris dos Trópicos. O intercâmbio era intenso. As companhias viajavam de navio da Europa e costumavam se apresentar em uma temporada que incluía o Teatro Amazonas em Manaus e o Teatro da Paz em Belém. O edifício se destaca pela arquitetura inspirada no estilo renascentista europeu, pela cúpula revestida com milhares de peças de cerâmica nas cores da bandeira brasileira e pelo rico acervo artístico e histórico preservado ao longo de mais de um século. A candidatura conjunta busca destacar não apenas o valor arquitetônico dos dois teatros, mas também a importância cultural que ambos representam para a Amazônia e para a história brasileira. O reconhecimento da Unesco é concedido a bens considerados de valor universal excepcional e pode ampliar a visibilidade internacional, fortalecer ações de preservação e incentivar o turismo cultural na região. Caso seja aprovada, a candidatura colocará o Teatro Amazonas entre os patrimônios mundiais reconhecidos pela Unesco, reforçando o papel do monumento como um dos maiores legados da riqueza e da produção cultural da Amazônia para o mundo. Da Rádio Encontro das Águas em Manaus, Romário Araújo para a Rádio Nacional.
1: Uma última informação. O governo brasileiro desmobilizou o hospital de campanha montado na Venezuela em apoio às vítimas dos terremotos que atingiram o país no final de junho e deixaram mais de 5 mil mortos. Ao longo do período de apoio do hospital, ao hospital administrado pela Marinha do Brasil, foram realizados 2.695 atendimentos. O drama vivido no país vizinho motivou a solidariedade mundo afora. 6h59, o Repórter Nacional fica por aqui com trabalhos técnicos de Sanderson Freitas. A gente volta amanhã. Boa noite. Tchau, tchau. 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
1: Em Brasília, 19 horas. Está no ar a Voz do Brasil. As notícias do governo federal que movimentaram o país no dia de hoje.
2: Olá, boa noite.
1: Boa noite para você que nos acompanha em todo o país.
2: Terça-feira, 21 de julho de 2026.
1: Vamos aos destaques na Voz do Brasil.
2: Brasil continua fora do mapa da fome, segundo o relatório divulgado hoje pelas Nações Unidas.
1: O documento aponta ainda que o país reduziu a insegurança alimentar severa. Márcia Fernandes.
3: A proporção da população brasileira que não tem renda suficiente para consumir a quantidade mínima de calorias para uma vida saudável se manteve abaixo de 2,5%. O indicador é utilizado para apontar se o país está no mapa da fome.
2: Portaria regulamenta o trabalho no comércio durante os feriados.
1: Norma estabelece que o funcionamento nesses dias vai depender de negociação coletiva. Gabriela Noronha.
4: Na prática, o acordo impede que as empresas escalem funcionários nos feriados por decisão unilateral.
2: E vamos falar também do Julho Amarelo, mês de conscientização sobre hepatites virais.
1: Saiba mais sobre a doença, a importância do diagnóstico precoce e o tratamento oferecido pelo SUS. Graziele Bezerra.
5: Todos os anos, mais de 1 milhão e 300 mil pessoas morrem por complicações causadas por algum tipo de hepatite.
2: Hoje, na apresentação da Voz do Brasil, Luciana Vasconcelos e Nazi Brum.
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2: Relatório da Organização das Nações Unidas para a Alimentação e Agricultura, divulgado hoje, estima uma queda da fome no mundo.
1: Em 2025, eram 645 milhões de pessoas, quase 14 milhões a menos quando comparado ao triênio encerrado em 2024.
2: E, de acordo com o documento, o Brasil registrou redução da insegurança alimentar severa e continua fora do mapa da fome.
1: Isso significa que o país manteve abaixo de 2,5% a proporção de quem não tem renda suficiente para consumir a quantidade mínima de calorias para uma vida saudável.
3: Segundo o relatório, o estado da segurança alimentar

0: e nutrição no mundo 2026, o Brasil segue fora do mapa da fome. O documento, elaborado em conjunto pela Organização das Nações Unidas para a Alimentação e Agricultura, Organização Mundial de Saúde, Fundo das Nações Unidas para a Infância e outros órgãos ligados às Nações Unidas, foi divulgado nesta terça-feira. A proporção da população brasileira que não tem renda suficiente para consumir a quantidade mínima de calorias para uma vida saudável se manteve abaixo de 2,5%. Esse indicador, chamado de prevalência de subnutrição, é utilizado para apontar se o país está ou não no mapa da fome. O relatório também apontou a diminuição da insegurança alimentar severa, que chegou a 0,6%. O ministro do Desenvolvimento e Assistência Social, Família e Combate à Fome, Wellington Dias, explicou esse percentual.
1: O Brasil continua fora do mapa da fome. Dentro do Brasil, tivemos redução na insegurança alimentar severa de 1,2% para 0,6%. Isso significa que aproximadamente 1 milhão e 200 mil pessoas que estavam naquela situação mais grave, aquela que coloca em risco a vida, ficaram agora fora do mapa da fome.
0: Os dados divulgados são relativos ao período entre 2023 e 2025. De acordo com o relatório, o custo da dieta saudável no Brasil foi de US$ 4,89, em paridade do poder de compra por pessoa ao dia. Isso equivale a cerca de R$ 12,13 em poder de compra local. O relatório estima que 7,8% da população mundial enfrentou a fome, o que representa 645 milhões de pessoas, uma redução de quase 14 milhões de pessoas em todo o planeta em comparação com o triênio encerrado em 2024. Para chegar aos números do relatório sobre segurança alimentar e nutrição, foram utilizados indicadores como tamanho da população, perfil de renda e custo médio de uma cesta de alimentos saudável. Reportagem Márcia Fernandes.
2: O funcionamento do comércio em feriados, de forma geral, vai depender de negociação coletiva.
3: É o que estabelece uma norma regulamentada por meio de portaria do Ministério do Trabalho e Emprego.
2: O texto também define exceções, como postos de combustíveis, hotéis, restaurantes, entre outros serviços.
4: O acordo assinado nesta terça-feira, que formaliza regras sobre o funcionamento do comércio em feriados, é resultado da negociação entre representantes de trabalhadores e de empregadores. O documento condiciona a abertura de determinados tipos de atividades à autorização prévia, a ser definida por convenção coletiva de trabalho, entre elas supermercados, lojas e comércio varejista em geral. De acordo com o Luiz Marinho, ministro do Trabalho e Emprego, a medida é um instrumento de equilíbrio entre as partes.
5: O diálogo permanente é a ferramenta mais eficiente para evitar conflitos. O que a gente espera é que tenha maturidade das lideranças sindicais, trabalhadores, empregadores, para em torno de uma mesa, um café, um chá, vocês possam encontrar soluções de problemas que parece que não tinha solução. E quanto mais se conversa, pode-se ir aproximando essa possibilidade.
4: Na prática, o acordo impede que as empresas escalem funcionários nos feriados por decisão unilateral. Questões como pagamento adicional, folgas e compensação de jornada também deverão ser definidas em negociação coletiva. Para Ivo Dall'Acqua, diretor da Confederação Nacional do Comércio de Bens, Serviços e Turismo, o debate deve continuar.
6: A coisa não para por aqui, nós temos absoluta consciência disso, mesmo porque novas formas, novos mecanismos, novas ferramentas vêm sendo incorporadas ao mundo do trabalho. Então, eu creio que hoje nós estamos celebrando um acordo muito bem discutido, foi consensuado, mas o nosso diálogo tem que ser permanente.
4: As novas regras não se aplicam, no entanto, às atividades que já possuem autorização permanente para funcionar em feriados, como hospitais, hotéis, postos de combustíveis e outros serviços considerados essenciais. As empresas que descumprirem o acordo ficam sujeitas à fiscalização e à aplicação de multas administrativas. Reportagem Gabriela Noronha.
3: A regra se aplica exclusivamente aos feriados. O funcionamento do comércio aos domingos permanece regulamentado por lei.

0: Julho é o mês de conscientização sobre as hepatites virais.
1: A campanha Julho Amarelo chama atenção para a prevenção, o diagnóstico precoce e o tratamento da doença, que muitas vezes evolui de forma silenciosa.
0: Confira na reportagem quais são os sinais de alerta e como o SUS atua no combate às hepatites.
2: A manicure Tabata Nepomuceno contraiu hepatite D quando criança e a tipo B depois de adulta. A doença provocou uma cirrose hepática e há 11 anos ela passou por um transplante de fígado. Hoje, ela se dedica a alertar sobre os perigos da doença.
3: Hoje, os maiores índices de transplante hepático no Brasil são por conta do vírus da hepatite B, hepatite C e hepatite D. O tratamento precoce evita a evolução da doença.
2: Os principais sintomas da hepatite são cansaço intenso, febre, náuseas e vômitos, dor abdominal, pele e olhos amarelados, urina escura e fezes claras. Mas isso já na fase inflamatória do fígado. O hepatologista Henrique Carvalho Rocha, do Hospital Universitário de Brasília, explica que na fase inicial da doença, os sintomas são silenciosos. Por isso, é preciso estar atento.
4: A grande maioria das pessoas não vão ter nenhum sinal e sintoma de que está infectado com algum vírus de hepatite. O ideal é aquela pessoa ou aquele paciente que tem alguns riscos, que tem essa preocupação e procure. E quem que são esses pacientes, né? Então, profissionais de saúde, sempre é importante ter essa avaliação, porque tem um risco aumentado, principalmente de infecção pela hepatite B, né? O modo de transmissão. Pessoas que têm relação sexual desprotegida, usuários de drogas. Então, esses pacientes que tenham um risco maior, esses realmente têm que ficar vigiando.
2: Segundo a Organização Mundial da Saúde, as hepatites virais matam mais que o vírus da AIDS. Todos os anos, mais de 1 milhão e 300 mil pessoas morrem por complicações causadas por algum tipo de hepatite. A campanha Julho Amarelo reforça a importância do diagnóstico precoce e o tratamento dessas doenças, como explica Tieme Arakawa, coordenadora geral de Vigilância das Hepatites Virais do Ministério da Saúde.
5: É durante esse mês que a gente tem uma série de atividades sendo realizadas para mobilização em relação à testagem, em relação à vacinação, em relação à educação em saúde, para que a gente realmente possa dar visibilidade a essas doenças que ainda são um grave problema de saúde pública.
2: Ainda de acordo com Arakawa, o SUS oferece diagnóstico e tratamento gratuitos.
5: Então, vacina da hepatite A e vacina da hepatite B estão disponíveis no SUS. A queda dos casos de hepatite A se deu muito por causa da vacinação. Em relação ao diagnóstico, a gente tem testes rápidos de hepatite B e hepatite C. São testes que são realizados dentro da unidade básica de saúde ou em qualquer outro tipo de serviço e tem um resultado em até 30 minutos.
2: Existem 5 tipos de hepatites virais. No Brasil, as mais comuns são causadas pelos vírus A, B e C. O tipo D é mais comum na região norte do país e a hepatite E, menos frequente em solo brasileiro, ocorre com maior facilidade na África e na Ásia. As hepatites A e E são transmitidas por ingestão de água ou alimentos contaminados, falta de saneamento básico e higiene inadequada. Já as hepatites B, C e D são transmitidas por contato com sangue contaminado, relações sexuais desprotegidas, compartilhamento de agulhas, seringas ou objetos pérfuro-cortantes, e da mãe para o bebê, a chamada transmissão vertical. Reportagem Graziele Bezerra.
1: Agricultoras rurais podem participar da chamada pública voltada ao fortalecimento da autonomia e da geração de renda das mulheres no campo.
0: Serão destinados cerca de 49 milhões de reais a 67 projetos.
6: A chamada pública vai contemplar mulheres em todas as regiões do país. É destinada, por exemplo, a agricultoras familiares, assentadas da reforma agrária, quilombolas, indígenas e extrativistas. Os projetos selecionados vão contar com profissionais na assistência técnica para apoiar as produtoras rurais na organização da produção, no acesso às políticas públicas, na adoção de práticas agroecológicas, na comercialização e no fortalecimento das organizações coletivas. ativas. Quem explica é a presidente da Agência Nacional de Assistência Técnica e Extensão Rural, ANATER, Loroana Coutinho de Santana.
7: Eles estarão realizando um acompanhamento desde a produção, perpassando pelo processamento, pela gestão das organizações, né? Sejam elas individuais ou coletivas, até a comercialização dos produtos. Então, esse profissional é justamente a espinha dorsal para o fortalecimento dessas mulheres, né? Para que elas possam, a exemplo, vislumbrar ações no âmbito da sua produção, para que elas possam gerar renda, possam ter organização na sua unidade.
6: A agricultora familiar Ilneia Barros participou de um curso de assistência técnica e extensão rural e conta como foi o acompanhamento.
8: Fiz extensão rural para que eu pudesse beneficiar os meus produtos. Através de as nutricionistas, o pessoal, me deram todo suporte para que eu viesse a ter um desempenho legal no campo e poder vender a minha mercadoria.
6: Os projetos deverão atender, no mínimo, 50% de mulheres negras, 30% de mulheres jovens e 30% de mulheres de povos e comunidades tradicionais, com prioridade para quilombolas e indígenas. Também terão preferência propostas voltadas a mulheres em situação de maior vulnerabilidade social, como vítimas de violência e responsáveis pelo cuidado de pessoas com deficiência. As entidades credenciadas na ANATER poderão apresentar propostas entre os dias 16 e 31 de julho de 2026 por meio do portal anater.org/chamada-pública. Reportagem Thaís de Araújo.
1: Garantia de que insumos essenciais cheguem a regiões remotas cortadas por rios depende das condições de navegabilidade.
0: Para evitar desabastecimento, especialmente no norte do país, o Departamento Nacional de Infraestrutura de Transportes, o DENIT, reforçou o monitoramento hidroviário.
1: O levantamento feito em tempo real permite o planejamento da navegação em tempos de cheias ou seca dos rios.
9: As condições de navegabilidade dos rios brasileiros são monitoradas de forma contínua. Elas servem para orientar o transporte hidroviário, o deslocamento de pessoas e o abastecimento de cidades com combustíveis, alimentos, medicamentos e outros insumos essenciais, especialmente na região norte. Para isso, o Departamento Nacional de Infraestrutura de Transportes, o DENIT, desenvolveu o Plano de Monitoramento Hidroviário. O levantamento considera informações como nível das águas, vazão dos rios, profundidade dos canais e outros parâmetros hidrológicos. Os dados são usados para identificar trechos com possível restrição à passagem de embarcações e para orientar o planejamento das ações de manutenção. Na região norte, o sistema acompanha essas informações em tempo real e também considera os efeitos de fenômenos climáticos, como o El Niño, que podem alterar o regime dos rios. Segundo o Ministério dos Portos e Aeroportos, as condições dos rios variam ao longo do ano por causa das chuvas e da dinâmica natural das águas. Na estiagem, o nível dos rios pode limitar a navegação em alguns trechos. Já no período de cheia, o aumento da correnteza e as mudanças no leito dos rios também podem interferir na circulação de embarcações. Com base nos dados, é possível planejar a segurança da navegação, a continuidade do transporte de passageiros e cargas e a maior confiabilidade das hidrovias brasileiras. Reportagem Edinaldo Júnior.
0: Há 36 anos, o Estatuto da Criança e do Adolescente, o ECA, transformou a proteção da infância e da juventude em uma rede integrada de ações.
1: E garantiu a implantação do Sistema de Garantia dos Direitos da Criança e do Adolescente.
0: O sistema reúne conselhos tutelares, delegacias, Ministério Público, Poder Judiciário.
1: E integra diversas áreas, como assistência social, saúde, educação, cultura e lazer, além dos canais de denúncia e fiscalização.
0: Vamos saber como funciona com o repórter Pablo Mundim.
10: O Estatuto da Criança e do Adolescente mudou a forma como o Brasil protege a infância. Com o marco legal criado em 1990, crianças e adolescentes deixaram de ser vistos apenas como pessoas que precisavam de assistência e passaram a ser reconhecidos como sujeitos de direitos. Ao longo desses 36 anos de atuação, o Estatuto estruturou uma rede de proteção composta por diferentes instituições, como explica a socióloga Enide Rocha.
11: Antes do ECA, as crianças e adolescentes não eram vistos como sujeitos de direitos. A gente naturalizava o envolvimento de crianças no trabalho doméstico. Hoje, com o ECA, eles passaram a ser vistos como pessoa em desenvolvimento. E a Constituição é muito clara, no artigo 227, quando ela coloca a prioridade absoluta e diz assim que o Estado, a família e a sociedade têm o dever de proteger crianças e adolescentes.
10: A proteção integral que prevê o Estatuto é feita pelo Sistema de Garantia dos Direitos da Criança e do Adolescente, que reúne conselhos tutelares, delegacias especializadas, Ministério Público, Judiciário, Assistência Social, Saúde, Educação e canais de denúncia. Fábio Meirelles, diretor de proteção da criança e do adolescente, destaca que cada órgão tem uma função específica, mas todos trabalham de forma integrada para proteger vítimas e interromper ciclos de violência.
12: A rede de proteção é um conjunto de instituições, serviços, que atuam de forma integrada para garantir os direitos de crianças e adolescentes e protegê-los de qualquer forma de violência, negligência, exploração ou violação de direitos. Então, nenhuma instituição atua sozinha. A proteção, ela vai depender da articulação entre diferentes políticas públicas.
10: Em muitos casos, o primeiro atendimento é feito pelo Conselho Tutelar. É ele quem recebe denúncias, aplica medidas de proteção e aciona os demais serviços sempre que há ameaça ou violação de direitos. O presidente do Colegiado dos Conselheiros Tutelares de Goiânia, Rondinelli Ná Barbosa, explica qual é o papel do Conselho.
13: Quando essas denúncias chegam até o Conselho Tutelar, a nossa primeira preocupação é em acolher, para que nós possamos fazer o encaminhamento correto, tratar essa criança ou adolescente de forma adequada e enquadrar eles no programa ou no serviço que melhor vai assistir à demanda que ele necessita.
10: Quando há indícios de crime, entram em ação as delegacias de proteção à criança e ao adolescente. As investigações comandadas pelas unidades especializadas buscam responsabilizar os autores e garantir que as vítimas sejam acolhidas, evitando a revitimização durante o processo, como defende a delegada Valéria Martirena.
14: A gente trabalha com os casos de violência contra essa criança e adolescente, que geralmente são os crimes sexuais e crimes de maus tratos. Tem muitos policiais capacitados nas unidades circunscricionais também que podem ouvir essa criança, esse adolescente vítima de violência em depoimento especial.
10: O Estatuto da Criança e do Adolescente é um marco legal que criou uma rede de proteção com atuação integrada. Uma responsabilidade compartilhada entre o poder público e toda a sociedade para garantir que cada criança e cada adolescente cresçam com segurança, dignidade e seus direitos respeitados. E qualquer pessoa pode ajudar. Ao presenciar ou suspeitar de violência física, psicológica, sexual, casos de negligência, abandono ou exploração de crianças e adolescentes, a orientação é denunciar. O Disque 100 funciona gratuitamente todos os dias e atende casos de violação de direitos humanos. Os conselhos tutelares, delegacias especializadas e da Polícia Militar também podem ser acionadas em situações de emergência. Reportagem Pablo Mundim.
1: Atenção, estudantes e pesquisadores! Já está aberto o prazo de inscrição para uma das principais premiações científicas do país.
0: O Prêmio Jovem Cientista, neste ano, busca incentivar projetos de inovação tecnológica voltados para o desenvolvimento social e sustentável.
1: Saiba mais com Cláudio Mário Carvalho.
15: As inscrições para o Prêmio Jovem Cientista 2026 seguem abertas até 14 de agosto. O tema deste ano é o uso da inteligência artificial para reduzir desigualdades e promover o desenvolvimento sustentável. A premiação contempla 5 categorias: mestre e doutor, estudante do ensino superior, estudante do ensino médio e mérito institucional, que reconhece uma universidade e uma escola pelo destaque na participação. Podem concorrer estudantes e pesquisadores que atendam aos critérios de idade e formação previstos no regulamento. Os vencedores vão receber laptops e bolsas de pesquisa do Conselho Nacional de Desenvolvimento Científico e Tecnológico, com valores entre R$ 5.000 e R$ 40.000. As inscrições podem ser feitas pelo site jovemcientista.com.br www.cnpq.br. Claudimário Carvalho, para a Voz do Brasil.
0: O Ministério da Educação informou que a plataforma MEC Livros já registrou mais de 618 mil empréstimos virtuais.
1: Saiba quais as obras mais procuradas e como acessar com Raquel Mariano.
2: Segundo o Ministério da Educação, a plataforma MEC Livros reúne mais de 1 milhão de usuários e acumula 384 mil horas de leitura. São Paulo lidera o número de cadastros, seguido por Rio de Janeiro, Minas Gerais, Bahia e Ceará. O catálogo reúne cerca de 25 mil obras e permite leitura imediata pela internet. Nos últimos 30 dias, entre os quatro títulos mais emprestados, dois são de brasileiros. O primeiro lugar foi Torto Arado, escrito pelo baiano Itamar Vieira Júnior. O romance narra a história de duas irmãs, Bibiana e Belonísia, que, marcadas por um acidente de infância, desenvolvem uma relação profunda de dependência. A obra ainda trata da escravidão contemporânea. E em quarto lugar está A Cabeça do Santo, de Socorro Acioli, publicado em 2014, que mistura realismo mágico e cultura nordestina. A história acompanha Samuel. Ele descobre que consegue ouvir as preces secretas das mulheres para Santo Antônio ao se abrigar dentro da cabeça oca e gigantesca de uma estátua inacabada do santo. Os outros livros mais emprestados estão em segundo lugar, Noites Brancas, do russo Dostoiévski, que explora a solidão, o amor não correspondido e a ilusão. Já em terceiro lugar está A Vegetariana, de Han Kang, escritora sul-coreana, vencedora do Prêmio Nobel da Literatura. O livro conta a história de uma mulher comum que, após ter um pesadelo violento, decide parar radicalmente de consumir e cozinhar carne. Os acessos ao MEC Livros são feitos pela versão para internet e por aplicativo para dispositivos móveis. A versão web concentra 52% do tempo de uso. Mais informações em meclivros.mec.gov.br. Raquel Mariano, para a Voz do Brasil.
0: E essas foram as notícias do Governo Federal.
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1: Fique agora com as notícias do Poder Judiciário do Congresso Nacional. Boa noite.
0: Boa noite para você e até amanhã.
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18: Em Angola, presidente do STF e do CNJ defende independência do judiciário.
19: Painel Justiça em Números reúne dados do Poder Judiciário brasileiro e pode ser acessado por todos os cidadãos.
18: Estão abertas as inscrições para a 16ª Semana da Execução Trabalhista.
19: Boa noite, eu sou Marcela Luiz.
18: Eu sou Walter Lima.
19: Presidente do Supremo Tribunal Federal e do Conselho Nacional de Justiça, ministro Edson Fachin, defende independência do judiciário e o diálogo entre os poderes de países democráticos.
18: A fala ocorreu em uma aula magna em Luanda, capital de Angola, na África. Judite Aragão.
20: Fachin disse que essa independência existe para proteger o cidadão. Isso porque o juiz tem que decidir com imparcialidade e sem ceder a pressões políticas, econômicas ou sociais.
21: A independência judicial não pertence ao juiz, pertence ao cidadão. Não existe para proteger magistradas e magistrados. Existe para proteger quem será julgado por eles.
20: O presidente do STF e do CNJ, Edson Fachin, também deixou claro que a democracia constitucional exige diálogo constante entre os poderes.
19: O relatório Justiça em Números 2026, principal publicação estatística do Poder Judiciário brasileiro, é feito a partir do DataJude, que é a Base Nacional de Dados da Justiça.
18: Além do relatório anual, o painel Justiça em Números também é feito com dados do DataJude. Marcelo Della Libera.
22: O painel Justiça em Números é disponibilizado pelo Conselho Nacional de Justiça de forma online.
3: Ele apresenta os indicadores do relatório Justiça em Números e é atualizado mensalmente. A ferramenta disponibiliza painéis de temas como direito à saúde, violência contra a mulher, crime organizado e sobre a gestão processual dos tribunais. A pesquisadora Isabelle Mota, do Departamento de Pesquisas Judiciárias, destaca um dado histórico sobre o trabalho do Poder Judiciário em 2025.
4: Mesmo recebendo o maior número de novos processos desde o início da série histórica em 2009, conseguimos reduzir o estoque do número de processos pendentes. E 2026 já aponta um novo recorde. Até o momento, nosso painel registra mais de 17 milhões de novos processos, acima dos 16 milhões registrados no mesmo período do ano passado.
3: Esse dado está disponível no painel e pode ser acessado em justiça-em-números.cnj.jus.br.
19: Partidos, coligações e federações já podem realizar as convenções partidárias.
22: As convenções vão até 5 de agosto. Estevão Furtado.
23: O período das convenções partidárias começou ontem, 20 de julho. A data também marcou o início do prazo para exercício do direito de resposta contra ofensas, com prazos de 24 a 72 horas, conforme o veículo de comunicação.
19: Estão abertas as inscrições para a 16ª Semana da Execução Trabalhista.
22: Pessoas e empresas com processos em fase de execução podem inscrever ações na campanha. Larissa Batista.
24: Com o slogan Seu Direito por Inteiro, a iniciativa, marcada para o período de 14 a 18 de setembro em todo o país, é um esforço concentrado para localizar bens de devedores, incentivar acordos e dar mais celeridade ao pagamento dos créditos trabalhistas. Para outras informações sobre a 16ª Semana Nacional da Execução Trabalhista, acesse csjt.jus.br.
19: STJ suspende liminar que havia determinado paralisação da construção da ponte do Abial, no município amazonense de Tefé.
22: Com a decisão, foi autorizada a imediata retomada da obra. Fátima Uchoa.
25: Ao conceder liminar em ação popular para paralisar a construção, o TRF1 entendeu haver indícios de irregularidades na licitação para a contratação da empresa responsável pela obra. Contudo, ao atender pedido do município de Tefé, o vice-presidente do STJ, ministro Luiz Felipe Salomão, no exercício da presidência, destacou que a construção da ponte do Abial busca assegurar a prestação regular de serviços públicos essenciais aos mais de 15 mil moradores da região. E é evidente o risco na demora, porque a obra depende da estiagem dos rios amazônicos para a execução.
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19: Uma boa noite.
22: E até amanhã.
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26: Eu sou Humberto Pinheiro e estes são os destaques de hoje do Jornal do Senado, que começa agora. Plano de educação, licença paternidade e segurança marcam o semestre no Senado. Senado vai discutir tratamento para pacientes com doenças raras. Proposta que estabelece regras para profissionais da saúde estética será discutida no Senado. Boa noite. A Comissão de Segurança Pública aprovou neste primeiro semestre uma série de projetos de lei que aumenta as penas para vários tipos de crimes, como roubo de câmeras de vigilância, combustíveis e de celulares, e para o uso de menores de idade para a prática de delitos. A comissão também votou propostas que reduzem benefícios para condenados por crimes violentos e aumentam o tempo de internação de menores infratores. Repórter Bruno Lourenço.
27: A Comissão de Segurança Pública aprovou o aumento das penas para crimes de furto, roubo e receptação de câmeras de vigilância e sistemas de monitoramento eletrônico. Outro projeto votado no semestre tipifica e endurece as penas para os crimes de furto e roubo de petróleo, combustíveis e derivados. Numa tentativa de conter as perfurações clandestinas e o avanço de facções criminosas sobre o mercado de distribuição, o colegiado aprovou ainda a proposta que prevê punição maior para furto de celular para a prática de fraudes e outra que dobra a pena para o furto de aparelhos celulares e aumenta a penalidade penalidade para o roubo, que é a subtração do telefone com o emprego de violência. Dois projetos relacionados a menores de idade passaram pela CSP. Um deles acrescenta nova agravante genérica ao Código Penal para punir adultos que utilizam crianças ou adolescentes para cometer crimes. Outro admite até 10 anos de internação para adolescentes infratores, como defendeu o senador Fabiano Contarato, do PT do Espírito Santo.
5: Eu não acho razoável você explicar para uma mãe que teve a filha vítima de estupro para um rapaz de 17 anos.

0: anos, que após estuprar, matou e ocultou o cadáver, ele vai ficar internado até 3 anos.
1: A Comissão de Segurança Pública também aprovou no semestre iniciativas que proíbem a concessão de liberdade provisória a réus acusados de crimes que resultem em morte dolosa, ou seja, cometidos com intenção, e de liberdade provisória ou medidas cautelares alternativas a presos em flagrante por crimes hediondos ou equiparados. O relator, senador Wilder Moraes, do PL de Goiás, diz que a impunidade e a soltura reiterada de criminosos perigosos alimentam os índices de violência.
2: Indivíduos que pratiquem delitos de tal natureza não devem ser agraciados com liberdade provisória. Criminosos que praticam crimes hediondos devem permanecer presos.
1: A Comissão de Segurança Pública ainda aprovou o projeto de lei que põe fim à soltura automática de presos caso a justiça atrase a revisão periódica da prisão preventiva.
3: O acesso a diagnóstico, medicamentos e tratamentos para pessoas com doenças raras estará em debate na Comissão de Direitos Humanos do Senado. A audiência pública vai reunir especialistas, representantes de pacientes e autoridades para discutir os desafios enfrentados por essa população. Um dos principais temas será a situação do Elevides, medicamento indicado para pacientes com distrofia muscular de Duchenne. A reportagem é de Patrícia Oliveira.
4: O debate sobre o acesso a terapias avançadas para doenças raras também vai tratar da situação regulatória do medicamento Elevides, usado no tratamento da distrofia muscular de Duchenne, uma doença que provoca a perda progressiva da força muscular. A comercialização do remédio foi suspensa temporariamente devido a efeitos colaterais graves. A audiência deve reunir representantes da Anvisa, do Ministério da Saúde, da indústria farmacêutica, especialistas e familiares de pacientes. Para o senador Hermes Klan, do PL de Santa Catarina, a rapidez no acesso ao tratamento é fundamental para quem convive com a doença.
5: E é muito grave, é doído, a gente sente muito. Então, é para ontem, essa gente não pode esperar.
4: Devem ser discutidas também as políticas públicas voltadas a pessoas com doenças raras. A data da audiência ainda será definida.
3: O Senado deve analisar um projeto que define quais profissionais estão habilitados a atuar na área da saúde estética. A proposta busca estabelecer regras mais claras para o setor e evitar insegurança jurídica. A intenção é dar mais segurança tanto aos profissionais que prestam esses serviços quanto aos consumidores que buscam procedimentos estéticos. As informações com o repórter Douglas Castilho.
6: O texto limita a atuação profissional no setor àqueles que detêm formação superior específica, como biólogos, biomédicos, enfermeiros, farmacêuticos, fonoaudiólogos ou fisioterapeutas. A medida, porém, não modifica as atividades que, por legislação específica, sejam reservadas aos formados em medicina ou odontologia. O autor do projeto, o senador Isalci Lucas, do PL do Distrito Federal, explicou o que muda caso a proposta seja aprovada.
7: O que é a competência de um médico, odontólogo, é só eles. Esses demais profissionais só podem fazer aquilo que é ligado à atividade deles. Então, a gente garante, inclusive na lei, que haja fiscalização dos conselhos regionais, tenham realmente registro do conselho de todas as atividades, para poder ter legitimidade para atuar no mercado. Mas cada um dentro do seu quadradinho, vamos dizer.
6: Segundo a Sociedade Brasileira de cirurgia plástica, mais de 1 milhão e 500 mil procedimentos estéticos são realizados por ano no Brasil. Na justificativa do projeto, o autor afirma que a segurança jurídica trazida pela proposta, que ainda aguarda distribuição para a comissão responsável, deve impulsionar ainda mais o crescimento do setor.
3: A senadora Damares Alves, do Republicanos do Distrito Federal, apresentou um balanço das atividades da Comissão de Direitos Humanos no primeiro semestre de 2026. Como presidente da comissão, Damares ressaltou que o colegiado manteve uma agenda voltada à análise de projetos de lei, ao recebimento de denúncias de violações de direitos humanos e à realização de audiências públicas. Segundo a parlamentar, os trabalhos resultaram na aprovação de propostas relacionadas à proteção das mulheres, da juventude e ao enfrentamento da violência.
8: A nossa comissão no Senado virou uma central de recebimento de denúncias de violações de direitos humanos. E toda denúncia, toda demanda que chega gera um processo interno dentro da comissão. Às vezes uma denúncia tem 6, 7 encaminhamentos. Então nós estamos dando resposta para o povo lá na ponta.

0: O plenário do Senado encerrou o primeiro semestre legislativo com a votação de propostas nas áreas de educação, direitos sociais e segurança pública. Entre os destaques estão o novo Plano Nacional de Educação, a ampliação da licença paternidade e o endurecimento de penas para diversos crimes. As matérias aprovadas buscam modernizar políticas públicas, ampliar direitos e reforçar o combate à criminalidade. Algumas propostas já seguiram para análise da Câmara dos Deputados, enquanto outras aguardam sanção presidencial. Os detalhes com o repórter Pedro Pincer.
1: O primeiro semestre de 2026 foi marcado por uma intensa agenda legislativa no Senado, com a aprovação de projetos importantes para o país. Na educação, o principal destaque foi o novo Plano Nacional de Educação, que define as diretrizes para as políticas públicas do setor até 2036. Entre as prioridades estão a ampliação do acesso à escola, a melhoria da qualidade do ensino e a redução das desigualdades. A senadora Tereza Leitão, do PT de Pernambuco, destacou o foco na qualidade.
2: Do ponto de vista dos objetivos gerais do PNE, é afirmativo em relação ao direito à educação, da educação básica à pós-graduação, estabelecendo a qualidade como foco, tal como demarcando desafios atinentes à redução de desigualdades, à erradicação do analfabetismo, à valorização profissional, com um modelo de financiamento que faça o plano vivo e não apenas uma carta de intenções.
1: Entrada no mercado de trabalho, conciliação entre família e emprego, autonomia econômica de mulheres e proteção de trabalhadores vulneráveis também foram temas discutidos no Senado no primeiro semestre deste ano. Parte dessas propostas já foi transformada em lei. Uma delas é a ampliação da licença paternidade, tema debatido há quase 20 anos no Congresso Nacional. Entre as contribuições do Senado na segurança pública no primeiro semestre de 2026, está uma ampla reformulação da Lei Penal Brasileira com o objetivo de frear crimes patrimoniais e fraudes eletrônicas. Entre as principais mudanças, a pena máxima para furto simples passou de 4 para 6 anos. O furto de celular passou a ter tipificação qualificada. E a pena mínima para roubo com resultado de lesão corporal grave subiu para 10 anos.
0: Com trabalhos técnicos de João Lira, o Jornal do Senado fica por aqui. Acompanhe agora as notícias da Câmara dos Deputados. Boa noite e até amanhã.
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4: Câmara aprova que agressor pague pelo tratamento de saúde da vítima.
5: Deputados proíbem uso da substância bisfenol A em produtos infantis.
4: Política de apoio ao transporte rodoviário profissional avança na casa.
5: Boa noite. A Câmara começou a analisar a proposta que cria a política de apoio ao transporte rodoviário profissional. O texto foi aprovado pela CCJ e agora será debatido por uma comissão especial. A reportagem é de Paula Bittar.
6: A Comissão de Constituição e Justiça da Câmara aprovou uma proposta de emenda à Constituição que cria a Política Nacional de Apoio à Atividade de Transporte Rodoviário Profissional. A política tem o objetivo de assegurar infraestrutura mínima para o cumprimento das normas de segurança viária e trabalhista aplicáveis aos motoristas do transporte de cargas e de passageiros. O texto considera infraestrutura mínima a existência em intervalos regulares de locais de repouso e descanso dotados de condições adequadas de segurança e higiene. A proposta prevê que a Política Nacional de Apoio à Atividade de Transporte Rodoviário Profissional seja criada pela União em articulação com estados, Distrito Federal, municípios e setor privado. O texto estabelece que o motorista em atividade de transporte rodoviário profissional não poderá ser penalizado por descumprir os intervalos de descansos se for reconhecida pelo poder público a falta de infraestrutura adequada no percurso. Além disso, enquanto não houver pontos de parada e descanso suficientes nas rodovias, os motoristas em viagens longas poderão fracionar o descanso diário. Hoje, a Lei do Caminhoneiro já prevê 11 horas de descanso por dia, das quais 8 seguidas. A PEC mantém essa regra e cria uma exceção. Em viagens longas, ou seja, com duração superior a 24 horas, o descanso poderá ser fracionado enquanto as rodovias não tiverem pontos de parada suficientes. No debate do tema na CCJ, o deputado Rodrigo

0: Rodrigo de Castro, do União de Minas Gerais, destacou o benefício para os motoristas.
1: É uma medida que realmente beneficia aí motoristas profissionais do Brasil todo, que merecem melhores

0: Esportes.
1: Charles Fernandes, do PSD da Bahia, pede agilidade nas obras de pavimentação da BR-030 no trecho entre Cocos e Mambaí, município de Goiás. Na opinião do deputado, a obra é fundamental para reduzir os custos do frete e impulsionar o escoamento da produção agrícola regional.
2: São centenas e centenas de produtores que estão ali produzindo sem ter as condições ideais de levar os seus produtos para os portos ou para os grandes centros, devido à dificuldade do frete. O que nós queremos agora é que esse segundo trecho seja concluído o mais rápido possível, para que possamos ver naquela parte da Bahia nascer uma nova Matopiba.
3: Charles Fernandes acrescenta que a conclusão da BR-030 vai encurtar em quase 200 quilômetros o trajeto entre o centro do Brasil e o litoral baiano. Para ele, o novo corredor asfáltico vai gerar turismo, desenvolvimento e integração para os estados da Bahia e de Goiás.
0: Saúde.
1: A proibição de BPA em produtos infantis foi aprovada na Comissão de Constituição e Justiça e já pode virar lei. Saiba mais sobre o assunto na reportagem de Sofia Peçanha.
4: A Comissão de Constituição e Justiça aprovou o projeto que proíbe a comercialização e a oferta gratuita de mamadeiras, bicos e chupetas que contenham a substância bisfenol A em sua composição. O texto já foi aprovado pelo Senado e altera a lei que trata da regulamentação de produtos destinados a lactantes e crianças de primeira infância. O bisfenol A, conhecido como BPA, é um composto químico utilizado na fabricação de plásticos resistentes, comuns em recipientes e utensílios do dia a dia. Em contato com alimentos e bebidas muito quentes, esses produtos podem liberar o BPA, que é cancerígeno, trazendo possíveis riscos à saúde, especialmente de bebês e crianças pequenas. O relator nas comissões de Saúde, de Constituição e Justiça, o deputado Diego Garcia, do Paraná, destacou que o projeto adota uma medida preventiva de proteção à saúde infantil, especialmente diante da vulnerabilidade de bebês e crianças pequenas à exposição a substâncias químicas.
5: O objetivo desse projeto é proteger principalmente os bebês e as crianças pequenas de substâncias que possam representar riscos à saúde. Ela reforça uma postura preventiva, especialmente em produtos utilizados diretamente na alimentação e no desenvolvimento infantil. É uma medida de cuidado com a primeira infância e de segurança para as famílias brasileiras.
4: Durante a discussão, o relator também ressaltou que a proposta acompanha normas sanitárias já adotadas pela Agência Nacional de Vigilância Sanitária, Anvisa, e por órgãos reguladores em outros países, que vem estabelecendo limites ou restrições ao uso do bisfenol A em produtos infantis.
5: O projeto ajuda a fortalecer regras sanitárias e incentiva a indústria a investir em materiais cada vez mais seguros. Por isso, vários órgãos reguladores passaram a discutir limites e restrições para o uso dessa substância em produtos infantis. Então, esse projeto, ele fortalece essa proteção e dá mais segurança jurídica e sanitária para a população.
4: Durante a votação, as comissões rejeitaram outras 6 propostas analisadas em conjunto que previam restrições mais amplas ao uso do BPA e de outras substâncias químicas. A avaliação foi de que regras mais detalhadas sobre fiscalização e regulamentação devem ser definidas pelo Poder Executivo, por meio de órgãos técnicos como a Anvisa. Dessa forma, como a Câmara aprovou o texto do Senado sem mudanças, a proposta poderá seguir diretamente para a sanção presidencial. Da Rádio Câmara de Brasília, Sofia Peçanha.
0: Segurança Pública.
3: Flávia Moraes, do MDB Goiano, alerta para o aumento dos casos de feminicídio no Brasil. Ela defende a aprovação de proposta que cria o Sistema Nacional de Enfrentamento da Violência contra Meninas e Mulheres, com destinação de até 5 bilhões de reais para políticas públicas.
6: Apesar de nós termos no Brasil uma das leis mais completas do mundo no enfrentamento à violência contra a mulher, inclusive com a tipificação do feminicídio, é assustador o quanto os números têm aumentado. Nesse ano de 2026, no primeiro semestre, é um número recorde de mulheres mortas no nosso país. É um fenômeno que nós precisamos entender. E aqui, enquanto parlamentar, acompanhando os trabalhos da coordenação das mulheres, da Procuradoria da Mulher, nós estamos aí trabalhando um pacto envolvendo vários poderes, um pacto de combate ao feminicídio e também apresentando leis, apresentação conjunta de uma norma que vai garantir mais 5 bilhões de investimentos no enfrentamento à violência.

0: Violência contra a mulher é o feminicídio.
1: Flávia Moraes ressalta que as procuradorias da mulher das casas legislativas fortalecem a rede de apoio, proteção e acolhimento às vítimas de ameaças e violência. Ela cita a criação dessa instância de atuação na Assembleia do Estado de Goiás como passo importante para o combate ao feminicídio.
2: Justiça.
3: A Câmara determinou que o agressor pague pelo tratamento de saúde da vítima e agora o projeto está sendo analisado pelos senadores. A repórter Maria Neves tem os detalhes de como a cobrança será feita.
4: A Comissão de Constituição e Justiça da Câmara dos Deputados aprovou o projeto que obriga o agressor a pagar os tratamentos de saúde, inclusive mental, da mulher vítima de violência doméstica. O pagamento de tratamentos de saúde se estende também aos filhos do casal. Pelo texto aprovado, o juiz poderá inserir os custos com médicos, psicólogos e assistentes sociais no valor da pensão alimentícia devida à vítima pelo agressor. A deputada Laura Carneiro, do PSD do Rio de Janeiro, autora do projeto, lembra que hoje, normalmente, as vítimas de violência são acolhidas pelo Sistema Único de Saúde e pelo Sistema de Assistência Social com recursos públicos, o que ela considera injusto.
5: Hoje, quando uma mulher sofre violência doméstica, o Estado oferece atendimento de saúde e suporte psicológico. Isso é um direito, claro. No entanto, meu projeto estabelece uma regra de justiça. Quem deve pagar por esse tratamento? É o agressor. O agressor passará a ter obrigação legal de ressarcir todos os custos do SUS e do sistema de assistência social. Não é justo que a sociedade inteira pague a conta de uma violência cometida por um indivíduo.
4: A redação aprovada foi proposta pela relatora na Comissão de Defesa dos Direitos da Mulher, deputada Sâmia Bonfim, do PSOL de São Paulo. No texto original, Laura Carneiro sugere a criação de uma pensão mensal para pagamento dos custos médicos da vítima de violência depois da conclusão do processo judicial. Essa obrigação não seria necessariamente considerada pensão alimentícia. O projeto inicial também prevê a prisão do agressor que não pagar a pensão devida para tratar as consequências da ofensa. Sâmia Bonfim, no entanto, lembra que a prisão por dívida é proibida no Brasil por meio da Convenção Americana de Direitos Humanos, incorporada à legislação brasileira com status constitucional. A única exceção a essa regra é a pensão alimentícia, que pode acarretar prisão do devedor inadimplente. Da Rádio Câmara de Brasília, Maria Neves.
2: Desenvolvimento Regional.
1: A Câmara aprovou o projeto de Ayrton Faleiro, do PT do Pará, que inclui como beneficiários de recursos de fundos constitucionais de incentivo regional os empreendimentos de economia criativa. Ele explica que o objetivo é estimular a produção sustentável e apoiar iniciativas ligadas à cultura e ao turismo.
6: Os fundos constitucionais eles foram aprovados aqui no Congresso para corrigir primeiro as desigualdades regionais entre Norte, Nordeste e Centro-Oeste, com o resto do Brasil, mas também para corrigir as desigualdades sociais. E com essa aprovação virando lei, nós vamos ter então a oportunidade de famílias, associações e cooperativas buscar um financiamento e desenvolver essa sociobioeconomia que vai impulsionar o que nós podemos chamar dessa economia limpa e saudável.
3: Segundo Ayrton Faleiro, os fundos constitucionais têm como público prioritário as populações regionais, a exemplo das comunidades amazônicas. O deputado acredita que a nova legislação abre caminhos para conciliar o desenvolvimento econômico com a preservação ambiental.
2: Comissões.
1: A Comissão de Constituição e Justiça da Câmara concluiu no primeiro semestre uma série de votações, entre elas a redução da maioridade penal e o fim da escala 6x1.
3: A repórter Paula Bittar acompanhou o balanço das votações na comissão nesta primeira etapa do ano e tem os detalhes.
7: Fim da escala 6x1, redução da maioridade penal e mudança nas regras para a cobrança do IPVA estão entre as propostas aprovadas pela Comissão de Constituição e Justiça neste primeiro semestre de 2026. No último dia de votações, no primeiro semestre, o presidente da comissão, o deputado Leur

0: Lomanto Júnior, do União da Bahia, apresentou um balanço dos trabalhos do colegiado. De acordo com os dados apresentados pelo presidente, a comissão aprovou neste semestre 1.089 proposições legislativas e ouviu em audiência pública 19 convidados entre especialistas, representantes de instituições públicas e da sociedade civil. O parlamentar ressaltou a aprovação de propostas de grande repercussão popular, como as propostas de emenda à Constituição que acabam com a escala de 6 dias de trabalho por 1 de descanso e a proposta que reduz a maioridade penal dos atuais 18 para 16 anos de idade. Leur Lomanto Júnior também citou a aprovação de medidas relacionadas à segurança pública, como a proposta que inclui as guardas ou polícias municipais e os agentes de trânsito entre os órgãos que compõem a segurança pública no país, e ao sistema tributário, como a que altera os critérios de cobrança do IPVA.
1: Chegamos ao encerramento deste primeiro semestre legislativo com a certeza de que a Comissão de Constituição e Justiça e de Cidadania cumpriu, mais uma vez, o seu papel como a principal instância de controle da constitucionalidade, da juridicidade e da técnica legislativa da Câmara dos Deputados.
0: Outras propostas aprovadas pela CCJ neste semestre e citadas por Leur Lomanto Júnior foram a que proíbe a discriminação contra pessoas com transtorno do espectro autista, a que regulamenta o exercício da profissão de conservador restaurador de bens culturais e a que torna obrigatória a presença de um profissional de Educação Física em entidades formadoras de atletas e escolinhas de esportes. Da Rádio Câmara de Brasília, Paula Bittar.
2: Trabalho. Reginaldo Lopes, do PT de Minas Gerais, autor da proposta que reduz a jornada de trabalho para 40 horas semanais, sem redução de salários, reforça a importância do fim da escala 6x1 e reitera que o Brasil já está preparado para esta nova realidade.
3: Nada justifica não terminar com essa escala. Ou seja, a economia brasileira, o país, estão preparados para o fim dessa escala. Nós queremos uma escala mais humanizada. Essa emenda constitucional é a maior reforma para 37,8 milhões de trabalhadores e trabalhadoras que vão ganhar mais um dia de descanso semanal remunerado, serão 2 dias de descanso semanal remunerados, além da redução da jornada de 44 horas para 40 horas. Uma grande entrega que eu tenho alegria de ser o autor dessa proposição legislativa para garantir qualidade de vida para os brasileiros e brasileiras.
4: Reginaldo Lopes explica que o texto prevê regras especiais para setores como saúde, segurança e transporte e medidas de apoio para microempresas manterem os níveis de emprego. Mas antes de mudar o texto constitucional, a proposta ainda precisa ser aprovada pelo Senado.
2: Meio Ambiente. Comissão aprova projeto que reforça a redução das emissões poluentes do programa Mover. A repórter Júlia Lopes nos conta qual o ponto da proposta.
5: A Comissão de Ciência, Tecnologia e Inovação da Câmara aprovou uma proposta que inclui entre as diretrizes do programa Mover a redução das emissões de gases poluentes em veículos automotores. O programa Mobilidade Verde e Inovação, conhecido como Mover, foi sancionado pelo presidente Lula em 2024 e é voltado para apoiar a descarbonização dos veículos brasileiros, o desenvolvimento tecnológico de baixo carbono e ampliar a competitividade da indústria brasileira. Para o relator do projeto, deputado Davi Soares, do Podemos de São Paulo, a medida contribui para a redução de gases poluentes e se alinha com outros projetos do governo, como o programa Melhor Ar, do Ministério dos Transportes.
6: Entendemos que a alteração pretendida pelo projeto número 157/2025 é relevante na medida que alinha as diretrizes do programa Mover às de outros programas do governo, colaborando de forma importante para a preservação e a qualidade do ar, com inquestionáveis benefícios para a saúde da população, particularmente aquela que vive em centros urbanos.
5: Os autores do projeto, a deputada Adriana Ventura e o deputado Ricardo Salles, ambos do Novo de São Paulo, destacam que a transição para biocombustíveis já prevista no programa Mover, não elimina totalmente os problemas relacionados às emissões. Eles lembram que os veículos movidos a etanol ou biodiesel continuam emitindo poluentes prejudiciais, como o monóxido de carbono. A proposta, que inclui a redução das emissões poluentes de veículos entre as diretrizes do programa Mover, deve seguir agora para análise na Comissão de Meio Ambiente. Da Rádio Câmara de Brasília,

0: a Júlia Lopes.
1: Consumidor.
2: Projeto em análise na Câmara estabelece que uma parte dos ingressos para jogos de futebol, shows e eventos culturais seja vendida em guichês físicos. Ao defender a proposta, Dr. Luiz Ovando, do PP de Mato Grosso do Sul, observa que a medida garante o acesso de pessoas que enfrentam dificuldades com plataformas digitais.
3: Normalmente, os ingressos, principalmente partida de futebol, eles são disponibilizados na rede de internet. E, de uma maneira geral, as pessoas que não são hábeis no manejo da tecnologia, elas têm dificuldade de ter acesso a esses ingressos. Então, esse projeto ele visa deixar em aberto uma certa quantidade, uma certa porcentagem de ingressos para que as pessoas possam se dirigir ao guichê e comprar esses ingressos. Mecanismo de combate à compra automatizada em larga escala é uma prática que prejudica o consumidor comum.
4: De acordo com o Dr. Luiz Ovando, a iniciativa está respaldada no Código de Defesa do Consumidor e visa combater a ação abusiva de cambistas no ambiente virtual. Ele reforça que a medida traz mais transparência ao mercado de entretenimento e inclusão social.
2: Termina agora o Jornal Câmara dos Deputados, produzido pela Rádio Câmara, com trabalhos técnicos de Everson Urani e apresentação de José Carlos Andrade e Luciana Vieira. Uma boa noite para você.
4: Uma ótima noite. A Voz do Brasil volta amanhã.
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1: O jornalismo feito no rádio é conhecido pelo imediatismo. Na Rádio Nacional, a partir da década de 1940, os brasileiros paravam o que estavam fazendo e grudavam seus ouvidos no radinho quando ouviam essa vinheta.
2: Amigo ouvinte, aqui fala o repórter Esso, testemunho ocular da história.
3: Era época de guerra no mundo. Época que o Brasil escolheu um lado na disputa. E época de uma das maiores tragédias da nossa história. A bomba atômica dos Estados Unidos sobre o Japão.
4: Atenção, atenção, ouvintes do repórter Neto, Washington, urgentíssimo. Aviões japoneses atacaram de surpresa esta madrugada a base naval norte-americana de Pearl Harbor. E atenção, atenção, ouvintes do repórter Neto. O governo brasileiro acaba de declarar guerra às nações do eixo. E atenção, atenção, aviões atômicos lançaram nova e poderosa arma sobre a cidade japonesa de Hiroshima. Os efeitos da bomba atômica fizeram com que Hiroshima fosse varrida do mapa.
1: O principal radiojornal do país noticiava desde palestras contra o fantasma do comunismo.
5: Prezado ouvinte, o repórter Esso, criação radiofônica da Standard Oil Company of Brazil, e deseja boa noite e lhe apresenta as últimas notícias da United Press. Rio. O capitão Francisco Bento de Oliveira e Silva desafiou hoje os comunistas do país para um debate em praça pública no Rio ou qualquer outra capital brasileira. O debate versaria sobre o que é o comunismo.
3: A aprovação de aumento da remuneração dos militares.
5: Rio. Foi apresentado um substitutivo à Comissão de Finanças da Câmara dos Deputados sobre o aumento de vencimentos dos militares. O dito substitutivo concede salário família e auxílio de aluguer de casas aos militares, bem como declara que a diária, quando concedida, nunca será inferior a 50 cruzeiros. O projeto prevê ainda, pelo substitutivo, a concessão de 1 a 4 meses de vencimentos aos oficiais transferidos por conveniência de serviço.
1: Até, é claro, a assuntos do cotidiano da população.
5: Belo Horizonte. As informações sobre o temporal que está desabando em grande parte no interior de Minas são as mais desoladoras possíveis. Da cidade de Mateus Leme se informa que caiu uma tromba d'água ali, derrubando casas, pontes, árvores e outras benfeitorias, ficando a mesma totalmente inundada. Pelo menos 3 pessoas morreram naquela cidade. O tráfego e as comunicações entre diversas regiões estão inteiramente paralisados em virtude do forte temporal.
3: O repórter Esso ajudou a transformar o radiojornalismo brasileiro. Tanto que em 1948, o locutor Heron Domingues sugeriu à direção da Rádio Nacional a criação de uma equipe dedicada exclusivamente à produção de notícias para o rádio. Nascia ali a seção de jornais falados e reportagens da PRE 8, considerada a primeira redação brasileira voltada exclusivamente para o jornalismo no rádio.
1: Essa trajetória culminou, em meados da década de 1950, na criação da Rede Nacional de Notícias, um serviço de transmissão em ondas curtas, composto por 17 boletins produzidos diariamente pela Nacional e distribuídos para centenas de emissoras e serviços de alto-falantes em 14 estados brasileiros.
3: O jornalista João Batista de Abreu fala sobre uma das principais características que marcou a relação do público com o radiojornalismo da época.
6: Eu acho que a ideia de credibilidade talvez seja a coisa mais importante. Até hoje, né, a gente tem a expressão, deu no rádio. Se deu no rádio, é porque é verdade. Isso é marcante. Em todas as emissoras. Tá? Mas basicamente por conta do repórter Esso.
1: Mas é importante lembrar que, apesar da credibilidade do repórter Esso, a prioridade do programa era com o seu patrocinador, a petroleira Exxon. Isso culminou na completa censura sobre uma das criações mais importantes da história da indústria brasileira, a Petrobras.
6: O repórter S foi absolutamente omisso na campanha do Petróleo Nosso. Nunca divulgou uma notícia sobre o projeto de criação da Petrobras. Isso, na realidade, é manipulação vergonhosa da notícia para atender os interesses dos patrocinadores.
3: Mas a Rádio Nacional também fazia seu próprio radiojornalismo. E um dos momentos marcantes de sua história foi quando a emissora deu espaço para críticas ao golpe civil-militar de 1964. Isso ocorreu antes da demissão em massa de dezenas de empregados da emissora.
1: O deputado federal por São Paulo, Rubens Paiva, que ficou imortalizado no filme brasileiro vencedor do Oscar Ainda Estou Aqui, usou os microfones da emissora para denunciar a deposição ilegal do presidente da República, João Goulart.
7: Meus patrícios, me dirijo especialmente a todos os trabalhadores, a todos os estudantes e a todo o povo de São Paulo, tão infelicitado por este governo fascista e golpista que neste momento vem traindo seu mandato e se pondo ao lado das forças da reação. Desejo conclamar todos os trabalhadores de São Paulo para que todos, em greve geral, deem a sua solidariedade integral à legalidade que ora representa o presidente João Goulart.
3: Entre radionovelas, programas de auditório, muita música e futebol, a Rádio Nacional também criava um público cativo em se manter informado por meio do seu radiojornalismo.
1: Este episódio usou áudios do acervo da Empresa Brasil de Comunicação.
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Minha gente do Brasil, são 20 horas e 10 minutos. Muito boa noite, amigas. Muito boa noite, meus amigos de Brasília e de todo o nosso Brasil e do mundo afora. Estamos juntos aqui para mandar para todos vocês, hoje, dia 21 de julho de 2026, mais um programão Eu de Cá, Você de Lá. Vamos até às 11 da noite. Eu sou Maurício Rabelo, estou junto com meu amigo Celso Ribeiro do Amorim, com Anderson Vareta Santos, a Fátima Araújo. Hoje está de férias. Cumprimentamos a Tayana Borges na coordenação da Nacional da Amazônia. Cumprimentamos o Mário Sartorello na coordenação da Nacional de Brasília. Cumprimentamos o Jaider Ribeiro do Amorim na programação musical. Cumprimentamos a Bianca Petená na gerência de rádio. O nosso querido amigo Carlos Sena na gerência executiva. O Tiago Regoto, que é o nosso diretor-geral. E a presidente é Antônia Pellegrino. Boa noite, Brasil!

0: E a gente agora 20 horas e 11, meu amigo Celso Ribeiro do Amorim, cadê o seu boa noite para o povo do Brasil? Tudo bom, meu amigo?
1: Boa noite, tudo bem, Maurício?
0: Tranquilo, graças a Deus, e você?
1: Boa noite lá pro Clênio.
0: Tá certo, o Celso fica falando bobagens aqui, depois fica... eu
1: que chegou pra pagar,
0: hein? Eu tava aqui dizendo que gosta
1: de... Chegou pra pagar, prende, amigo.
0: Você gosta de um pescocinho de frango, bom, né? Você gosta de um pescocinho...
1: Pé de galinha.
0: Não, você gosta mais de pescoço de peru, né, Celsão?
1: É gostoso.
0: Né? Você acha bom mesmo, bom, né? Pescoço de peru, pescocinho de frango. Como é que tá os pescocinhos de frango?
1: É bom, né? Vou trazer pra você.
0: Bom demais. Tudo tranquilo, né, Celso?
1: Beleza. Então, mandar uma boa noite pro Clênio, lá pro João Paulo, pro Hugo.
0: Aham.
1: Pro Boto Rosa e a Lu.
0: Opa.
1: O Bavá e a Ione, o Wesley,
0: uhum.
1: O Bacabal, tá escrito Bacabal, a dona, como é o nome da mulher de Belo Horizonte?
0: Belo Horizonte, é a dona Geralda.
1: Dona Geralda, lá de Congonhas,
0: Congonhas,
1: né?
0: Minas Gerais, dona Geralda, um abraço grande.
1: Um abraço pro Jaida também, que tá ligadão.
0: Aham.
1: E para todos os ouvintes, deu de cabo sair de lá.
0: Beleza pura! Muito obrigado, muito obrigado. Quem é que tá aniversariando hoje, rapaz? Falou que o aniversário é hoje, eu esqueci. Não, é o Divino de Goiás, é? Não, né, não, rapaz, olha, mas como é que eu esqueci? Meu Deus do céu. Mas, não, não, é lá de Fortaleza que pediu pra gente cumprimentar hoje. Lá de Fortaleza. Não, tá bom, eu já eu lembro aqui, né? Tá bom demais. São 20 horas e 13. Nós queremos mandar um boa noite aqui para a

Marina Ferreira, lá na região de Jussara, Goiás. Alô, Marina Ferreira, boa noite, como vai você? Tudo bem? Um abraço grande, Marina Ferreira. Quero cumprimentar também, nesse momento, eu quero saudar a Marilda Momenté, minha querida amiga Marilda Momenté, lá na cidade de Tumbiara, no estado de Goiás, né? Cumprimentar meu amigo que está lá em Alto da Boa Vista, Mato Grosso, o Adolfo. Alô, Adolfo, bom, tranquilo, boa noite, uma alegria muito grande ter você sempre prestigiando o nosso trabalho. Cumprimentar meu querido amigo, cantor e compositor Goianir Barbosa, lá em Palmas, no Tocantins, ou em Almas, ou em Palmas, ou em Natividade, não para, o homem anda o estado inteiro. Alô, Goianir Barbosa, um grande abraço, é o homem que canta aquela música bonita, Belezas do Tocantins, né? Grande abraço, amigão Goianir Barbosa. Agora são 20 horas e 14, eu quero aqui mandar uma saudação para as pessoas que acompanham o Odílio de Livramento Bahia, dizendo assim: boa noite! Boa noite, caro amigo Maurício Rabelo, aqui, Odílio Reis de Livramento de Nossa Senhora Bahia. Quero ouvir uma música do Amado Batista. E escolhe uma que é uma pancada aí para nós, Celso Ribeiro. É o Odílio Reis, Livramento de Nossa Senhora Bahia. Hã? Naquela sua partida, sua é muito boa. Quando o ônibus surgir na estrada, lágrimas vão rolar nesse peito meu, né? Que coisa boa. Naldin dizendo boa noite. Boa noite, meu caro amigo Maurício Rabelo. Rapaz, nossa confraternização na comunidade Pissareira, né? Comunidade Pissareira, no quilômetro 190, foi um verdadeiro sucesso, viu, rapá? Me chama de rapá, gostei, viu? Parabéns aí aos meus tios, minhas tias, meus primos, minhas primas, pela organização. Quem tá dizendo é o Naldinho. Pela organização, não dá para falar de todos para não deixar ninguém de fora. E sobre os problemas da BR-63, a BR tá ruim, viu? Mas não chega nem perto de quando minha avó andava a pé 30 quilômetros por dia, né? Andava a pé 30 quilômetros para chegar até a cidade de Rurópolis. Isso no inverno. Isso sim era caos e dificuldade. Show Naldin de Santarém, no Estadão do Pará. Muito obrigado, amigão Naldin em Santarém, no Pará. Um abraço, parabéns para sua família, para sua mãe, que já andou 30 quilômetros por dia para lá e para cá, nas estradas esburacadas de Rurópolis há muitos anos atrás. Hoje, dizer que a BR-163 tá ruim. Não tá boa não, tá ruim, mas não chega nem perto, tá muito melhor do que antes, no passado. Deixa eu lhe perguntar aqui, vamos lá, tem mais gente. Roberto Araújo dizendo boa noite. Boa noite, caro amigo Maurício Rabelo, toca pra mim, Velha Porteira de Roberto, pra o Roberto... Velha Porteira, é isso mesmo. Quem tá pedindo é o Roberto Araújo de Telêmaco Borba, no Paraná. Alô, meu querido amigo, um abraço para todos da Rádio Placar de Ortigueira, Paraná, Brasil, que retransmite o Eu de Cá, Você de Lá. Obrigado, obrigado, Roberto Araújo, Telêmaco Borba, Paraná. Obrigado, Rádio Placar FM de Ortigueira. Um abraço do Maurício Rabelo, do Celção Amorim, do Anderson Vareta também. Fala, Celção. Pode falar, a música é Velha Porteira, boa toda, ou com Velha Porteira, com Lourenço Lorival ou com Chico Rei Paraná. Aí você escolhe, você que manda aí. Tem aqui, participando de Pacajá, no Pará, meu querido amigo João Mineiro, dizendo boa noite, caro amigo Maurício Rabelo, tudo bom, tranquilo? Manda um alô para Cláudia Aguiar, lá na fazenda Meu Xodó, no quilômetro 250, em Pacajá, no Pará. Obrigado, João Mineiro. Obrigado, Cláudia Aguiar, na fazenda Meu Xodó. Deve ser um xodó essa fazenda, e a dona dela ainda mais, né? No quilômetro 250 de Pacajá, na Transamazônica.
Amazônica, no Pará. Muito obrigado, muito obrigado. Raimundo Pinto do Brejo Maranhão, Brasil, na escuta. Boa noite. Boa noite, caro amigo Maurício Rabelo.

0: Pelo Na Escuta, Raimundo Pinto do Brejo do Maranhão, Brasil. Mando um alô para todos daí, para Maria do Rosário também. Obrigado, Raimundo Pinto do Brejo, Maranhão, Brasil. Muito obrigado. Josué Andrade dizendo assim para nós aqui no Eu de Cá, Você de Lá, dizendo boa noite, meu amigo Maurício Rabelo. Estamos juntos com a graça de Deus e Nossa Senhora e os nossos familiares também. Um grande abraço do seu amigo Josué Andrade, é o fazendeiro da Ceilândia. Muito obrigado, fazendeiro da Ceilândia. Tem a Milena Caroline falando conosco também. Ela mandou uma mensagem de áudio aqui. Alô, Milena Caroline, a palavra é sua. Cadê sua palavra aí, moça? Boa noite. Boa noite. Opa, aqui.
1: Sou a Milena de Brasília, tô aqui ligada na rádio, passando rapidinho só para dar um salve e dizer que tô na escuta. É nóis.
0: É nóis.
1: Hoje eu quero pedir qualquer uma de Bruno e Marrone e oferecer Presley de Brasília para Luciana Espíndola de Carolina no Maranhão, Rosângela Oliveira de Rio Branco no Acre e todos os ouvintes.
0: Vê se você acha fruto especial. Aham, obrigado, obrigado, Milena Caroline, de Brasília, do Recanto das Emas. Muito obrigado, muito obrigado. Pedindo Bruno e Marrone, o Celstão tá tentando achar lá uma música que eles começaram a fazer sucesso no Brasil com essa música, Fruto Especial, Minha Pupila Dilata e O Coração Relata que o Meu Amor é Seu. Obrigado, obrigado, Milena Caroline, Recanto das Emas em Brasília. Muito obrigado, muito obrigado. Tem mais aqui, é lá do estado de São Paulo. Boa noite.
2: Boa noite aí, Maurício Rabelo, Cacheado, Cargueiro Pesado, morador do Presidente Venceslau, Maurício. Navegando aqui o território goiano, descosto aqui o Itajá do Goiás.
0: O Itajá.
2: De frente aí pro lado do Jataí.
0: Jataí.
2: Ok, Maurício.
0: Goiás.
2: Em busca ali do carregamento, Cacheado. Ali no... Não, na região do Mato Grosso, Canarana.
0: Canarana,
2: ok. Tranquilo comigo, tranquilo com a grega, o Q3H lá com a patroa, lá no Presidente Festival, tudo tranquilo, tá bom, Maurício?
0: Ah, beleza.
2: Tá aí, Maurício, manda um modão aí do Amado Batista, Folha Seca.
0: Aí.
2: Pra todos aí, caminhoneiro, pra todos os ouvintes, enfim, pra todos aí da Rádio Nacional de Brasília, tá bom, Maurício?
0: Aí, fala bonito.
2: Esse modão aí. Que eu agradeço e permaneço. Deus vai abençoando a nós todos aí, Maurício. Boa noite.
0: Obrigado, meu amigo. Esse é o meu amigo, é o Cacheado apaixonado da cidade de Presidente Venceslau, no estado de São Paulo. Nesse momento, de costas para Itacajá, no estado de Goiás, de frente para Jataí, Goiás, buscando o Canarana, Mato Grosso. E com a saudade do QTH de sossego, né? Do amor do seu coração. Obrigado, Cacheado, cabocão apaixonado de Presidente Venceslau, no estado de São Paulo. Muito obrigado, pedindo o Amado Batista, música Folha Seca. Muito obrigado, muito obrigado. Tem mais aqui conosco falando assim. Venha cá, fala comigo aqui, 63. É o Tocantins, boa noite.
3: Fala, meu amigo Maurício Rabelo, aqui quem fala é o Rodrigo Salles. Estamos passando aqui em Curumbá de Goiás.
0: Curumbá.
3: Rodrigo, Roberto Crispim. E João Paulo, estamos descendo com destino ao Tocantins, Campinas Sul, Palmeirópolis. Vamos que vamos, um abraço, Maurício.
0: Opa! Esse é o cantor Rodrigo Salles que teve aqui ontem. Rapaz, eu queria que você me prestasse aquele ônibus seu de show. Você podia mandar ele para nós.
3: Estamos passando aqui em Curumbá de Goiás. Curumbá. Rodrigo, Roberto Crispim e João Paulo, estamos descendo com destino ao Tocantins, Campinas Sul, Palmeirópolis. Vamos que vamos, um abraço, Maurício.
0: Beleza pura! Obrigado, obrigado, meu amigo Rodrigo Salles, grande cantor e compositor. Cada uma dele é melhor do que a outra, viu? Escuta só, vê se eu consigo colocar uma no ar aqui pra nós. É Rodrigo Salles cantando para o Brasil. Moda boa, viu? Segura aí, Celso Ribeiro. A moda é essa aqui. Alô, alô, Rodrigo Salles, sucesso. Ontem, depois que você foi embora, rapaz, foi uma fala atrás da outra, todo mundo elogiando o seu trabalho, de norte a sul do Brasil. Alô, Roberto Crispim, um abraço. Alô, João Paulo.

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Pauli, Paulino aí, canta bonita essa viola. Eu vou te contar, vai ser bem tocada desse tanto. Fruto Proibido é o nome dessa moda bonita de Paulo e Paulo.

0: Celso, a mina é bom demais, né? Você já deu muitos mergulhos em Minas aí pelo mundo, Celso. Nada, né? Você se afoga todinho, Celso.
1: Tinha uns poção lá em Minas.
0: Né, só, a mina é uma nascente pequenininha, vai crescendo e vai virando um riacho e virando um rio, né, rapaz?
1: É doido, tinha uns postos lá que eu vou nem falar.
0: Dá um tibum lá de cima de ponta a cabeça, né, rapaz? E é, rapaz, não sei como é que o menino não morde, tanto dá de ponta, né, em poço. Cada de ponta numa altura, rapaz, e o poço não tem profundidade. Aí de repente bate com a cabeça no fundo do poço. Rapaz, uma vez eu quase morri, rapaz.
1: De ponta, tinha um pau no atravessando o
0: rio.
1: Nossa senhora. Eu enganchei a madeira, né? Aí enganchei a cabeça nesse pau, rapaz. Falei, ai, pra não sair. Pelo amor, eu tô morto. É, enganchado.
0: Ainda bem que você não desacordou, senão você não tava aqui não pra contar a história, né? Mas Deus é que protege, não pode dar de ponta de jeito nenhum, rapaz, é perigoso, os poços não tem, às vezes o menino mede as consequências, ou às vezes o poço é raso, né? São 20 horas e 30 minutos, mandar um boa noite aqui pra minha querida amiga Valdete, lá em Colmeia, no Tocantins, ela tá ouvindo eu de cá, você de lá, jantando tranquilo e calma, né? Só na salada, um abraço, né? Na proteína, diz ela. Obrigado, querida amiga Valdete. Um abração pra você nessa terra tão boa de Colmeia do Tocantins. Muito obrigado. Tem mais aqui falando conosco, José Cleanto. É o meu amigo Zezão. Alô, meu amigo Zezão, em Quiterianópolis, no Ceará. Muito obrigado, amigão Zezão, Quiterianópolis, Ceará, Brasil. Muito obrigado. Piauí, cabeça de jaca. É com você, meu amigo Piauí. A palavra é sua. Boa noite.
2: Boa noite, Maurício Rabeira, meu amigo. Oi. Boa noite a todos os ouvintes da Nacional. Aú. Piauí, cabeça de jaca.
0: Tudo bom, Piauí?
2: Diretamente do Carimbo. Estou agora, Maurício, estou nesse momento no barraco do Caveiro, vizinho meu, tem internet. Eu falei no recado que eu ia dormir hoje no barraco. Maurício, mas não deu. A viagem tem as imprevistas, muito longe. Aí o carro atrasa um pouco, nós não temos como ir hoje. Mas se o menino tiver ligado lá no rádio, a dona Irene, a cozinheira do Irene, e o marido dela, o Magno, se estiver ligado, né, tu avisa aí que amanhã cedo nós chegamos. Amanhã até às 10 horas nós estamos chegando no barraco, tá bom, Maurício?
0: Instante,
2: mandar um alô para todos os ouvintes, o seu Raimundo tá te ouvindo aí nesse momento lá no Maranhão. Esqueci o nome da cidade dele, entendeu? Falei com ele pouco tempo agora. Aninha de Jacareacanga, minha grande amiga. Apesar que a gente se conheceu pela Rádio Nacional da Amazônia, que é a mãe divina nossa. Fazer amizade, descobrir toda gente boa. E Maurício, não esquece aí, roda a música aí do Amado Batista que eu pedi agora de noite. Seresteiro da noite. E amanhã, Maurício, pra amanhã eu tô no barraco. Amanhã tu roda Zezé Camargo Luciano, Coração Está em Pedaço. Quero oferecer essa música aí pra todo o Vida Nacional, todos os caminhoneiros que se encontram transportando o nosso progresso do grande Brasil. E em uma alusão aí pra todo mundo do garimpeiro de dia. Tá, se encontra também do garimpo, que hoje é o dia nosso do garimpeiro, Maurício. Manda uma alusão aí no atacado. E amanhã tu não esquece. Roda amanhã pra mim. Zezé Camargo Luciano, Coração Está em Pedaço. E aí, cabeça de jaca, oferece aí. E fala pro Marcelo Duarte. Marcelão, Marcelo Duarte, teu número tá anotado lá na minha agenda, cara. Eu vou ver, não deu tempo de salvar. Eu saí ontem, eu ia rapidinho, Marcelo. Mas quando eu sair, a próxima viagem agora a gente vai falar, tá bom, meu
0: Beleza.
2: Amigo? Um abraço pra todos. Abraço pra Fatinha.
0: Opa.
2: Celsão, segura o modão aí, Celsão. Tá com o buzinaço aí.
0: Tá com
2: tá
0: buzinaço,
2: todo mundo de, né? Boa Vista, Roraima também, tá bom?
0: Tá bom demais. Obrigado, meu querido amigo Piauí, cabeça de jaca. Ele está lá no barranco, como é que é? No barraco do Caveira. Deve

no barraco do Caveiro. Ele disse que ia chegar lá no barraco dele hoje, mas não deu. Vai avisando a Irene, o marido dela, o Magno, lá no seu barraco, que amanhã até às 10 da manhã ele chega por lá, viu? Então, atenção, atenção, Irene, atenção, Magno e os companheiros lá no barraco do Piauí, do Cabeça de Jaca, Piauí, Cabeça de Jaca, né? Alô, Irene, alô, Magno, o Piauí tá avisando que está nesse momento no barraco do Caveira, que não deu para chegar hoje, teve uns imprevistos, que amanhã, até às 10 da manhã, ele chega por aí, viu? Se Deus quiser, manda um abraço pro Raimundo lá no Maranhão, Imperatriz, também os amigos lá de Jacareacanga, no Pará, pede a música do Amado Batista, Celesteiro das Noites, viu, Celso Ribeiro? E tá pedindo para amanhã, Coração Está em Pedaços, do Zezé de Camargo e Luciano, e avisando pro Marcelo Duarte, lá em Mirador do Maranhão, que o telefone dele tá anotado, só chega num lugar tranquilo, que ele vai ligar pra ele pra trocar uma ideia boa, viu? Muito obrigado, amigão Piauí, Cabeça de Jaca, aí no estado do Pará, na região de Jacareacanga. Celso Ribeiro, tem comercial aí ou não tem? Já foi, homem, pelo amor de Deus. Vamos trazer moda então, quem canta seus males espanta. A sua partida, Amado Batista. Velha Porteira, Chico Rei, Paraná. E Fruto Especial, Bruno e Marrone. 20 horas e 34 minutos do Eu de Cá, Você de Lá. Essa aí eu vou mandar pra mim mesmo. Relembrar os tempos em que pisei pela primeira vez aqui em Brasília. Boa noite.

0: Pois é, gente, agora 20 horas e 46 minutos. Eu de cá, você de lá, cumprimentando meu querido amigo Bacabal. É, o Bacabal é lá do Maranhão, não precisa nem dizer, mas ele mora aqui em Brasília, lá no Maranhão. O nome dele é Deusimar. E aqui é Bacabal. Alô, Bacabal! Um grande abraço, dê um abraço aí no doutor Ricardo Matos também, na família toda, viu, Bacabal? Muito obrigado pelas suas mensagens tão bonitas, né? Ele diz assim: ao encerrar esse dia, entregue ao Senhor tudo o que pesou sobre o seu coração. As lutas podem ter sido grandes, mas a misericórdia de Deus é infinitamente maior. É o Salmo 51, nos lembra que Deus acolhe quem se aproxima dele com sinceridade. Cria em mim, ó Deus, um coração puro e renova dentro de mim um espírito inabalável. Muito obrigado, amigão Bacabal, pela reflexão tão bonita, né? E ele ainda falou assim: que nesta noite o Senhor purifique seus pensamentos, renove suas forças, cure suas feridas e encha sua alma de paz. Que o perdão de Deus traga descanso ao seu coração e que o amor... e que o amanhã seja marcado por novas oportunidades, esperanças e muitas bênçãos. Durma em paz, por Deus está cuidando de tudo aquilo que você não pôde controlar. Ele nunca abandona os que confiam no seu amor. Um abraço, meu amigo Bacabal, moço do Maranhão, que mora aqui em Brasília. Muito obrigado, muito obrigado. Olha, tem mais aqui falando conosco. 62 é Goiás. Fala, Goiás. Boa noite.
1: Alô, meu amigo, boa noite. Aqui é o Leandro Siqueira, da Fazenda Santa Maria, Itaguari, Goiás. Toca a música pra nós, se possível. Sonhos de amor, com Galvão e Galvãozinho.
0: Sonhos de amor. Repete aí, meu amigo Leandro Siqueira, você falou bonito aí do Goiásão, fala Itaguari, Goiás, Leandro Siqueira, Fazenda Santa Maria.
1: Alô, meu amigo, boa noite, aqui é o Leandro Siqueira, da Fazenda Santa Maria, Itaguari, Goiás. Toca a música pra nós, se possível, Galvão. Sonhos de amor, com Galvão e Galvãozinho.
0: Vai tocar na hora, tranquilo. Obrigado, você não pede, você manda aqui, viu, meu amigo? Muito obrigado, muito obrigado. Deixa eu mandar uma ordem para ele de volta aqui. Nesse momento aqui, eu quero devolver o áudio para ele aqui em Goiás.

0: né? Muito obrigado, meu querido amigo, aí no Estadão de Goiás. Muito obrigado, rapaz. Ah, que coisa. Aqui. Obrigado, obrigado. Leandro Siqueira, Fazenda Santa Maria, Itaguari, Goiás, pedindo a música do Galvão e Galvãozinho, Sonhos de Amor. Obrigado, Leandro Siqueira, uma excelente noite. Tem mais outra aqui. Vem cá, da Bahia, falando comigo. Boa noite. Boa noite, amigo Maurício Rabelo. Toca uma moda bonita do João Carreira e Capataz. Sistema Bruto, viu, Celção? Sistema Bruto. O nome dele, deixa-me ver, acho que é o Venício, né? Obrigado, obrigado, Venício. Um grande abraço, muito obrigado. Pedindo João Carreira e Capataz, Sistema Bruto. Obrigado, obrigado. Tem o Carlos Tavares também falando conosco. Alô, Carlos Tavares, a palavra é sua. Boa noite.
1: Boa noite, Maurício Rabelo. Aqui é Carlos Tavares, Goianésia.
0: Opa.
1: Ô, Maurício, estamos aqui na escutança do seu programa, que é o melhor do Brasil.
0: Opa.
1: Eu queria que você mandasse um abraço bem apertado para um pessoal nosso, para uns primos meus, lá em Palmeirópolis, no Tocantins.
0: Aham.
1: Viu, para o Paulo e para a Inácia,
0: uhum,
1: que deve estar escutando nós lá. Manda um grande abraço para eles lá, Maurício de Palmeirópolis, Tocantins. Valeu, grande abraço. Pede o pessoal para retornar aqui para a gente mandar o áudio para a galera toda da família, que se não tiver a vez escutando, mas vai escutar pelo celular. Valeu, abraço, obrigado.
0: Obrigado, obrigado, amigão. Carlos Tavares deve ser meu primo. Meu pai era João Tavares. Meus irmãos, um Valdete Tavares, o outro Nazário Tavares. E eu não tenho Tavares no nome, porque meu pai resolveu colocar o nome, já ficava, senão ficava longo, né? Então, meu é José Maurício Rabelo. Meus irmãos é Valdete Tavares Rabelo, Nazário Tavares Rabelo. E tem o Vicente Donizete Rabelo também, que não tem Tavares, mas o meu pai, João Tavares Rabelo, Ferruja, né? Obrigado, Carlos Tavares, aí na cidade de Goianésia, Goiás. E nós temos muitos parentes aí em Goianésia. A tia Maria, esposa do Mané Velho, minha tia, irmã do meu pai, a família Castro, Florentino de Castro aí, são todos primos, primeiro meu, viu? Obrigado, Carlos Tavares, em Goianésia, Goiás. Um abraço para os seus parentes, seus primos em Palmeirópolis, do Tocantins, é o Paulo e a Inácia. Alô, Paulo, alô, Inácia. Palmeirópolis do Tocantins, um abraço do primo Carlos Tavares de Goianésia, Goiás, Brasil. Opa! Tem mais aqui, Mato Grosso falando. Boa noite, caro amigo Maurício. Como nós sempre ouvimos, muito esse programa, eu de cá, você de lá. Hoje, a surpresa do filho Cleiton e Nora Dayana, né? Com a surpresa do filho Cleiton e a Nora Dayana e a neta Esther Werkhauser, que vieram de Florianópolis, Santa Catarina, para pescar no Rancho Bafo da Onça, em Canarana, Mato Grosso. Aqui é Lovani e Darcy Werkhauser. Ficamos muito felizes ouvindo eu de cá, você de lá. Mas que coisa boa! Olha, se eu estiver pronunciando o nome Werkhauser. Nossa senhora, um nome difícil. Werkhauser, é isso mesmo. Porque tem um aqui que saiu com K e o outro com H. Werkhauser, se eu estiver pronunciando errado, escreva aí como é a pronúncia para eu não errar, tá bom? Obrigado, muito obrigado, Lovani, Darcy Werkhauser. Obrigado, Cleiton. Obrigado, Dayana. Obrigado, Esther Werkhauser. Vieram de Florianópolis, Santa Catarina, e vão pescar no Rancho Bafo da Onça, em Canarana, Mato Grosso. Muito obrigado.

0: E tá aqui a Maria Rita que vai falar. Maria Rita, boa noite.
1: Boa noite, Maurício. Maurício, meu Maulazo tá aqui no sítio Araújo, no município de Querência.
0: Mato Grosso.
1: Te ouvindo o programa.
0: Que coisa.
1: Eu queria que você mandasse.

0: passa uma música para nós.
1: Tá na hora.
0: Aqui, com Zezé de Camargo e Luciano, vai dar tudo certo.
1: O Zezé de Camargo e Luciano, vai dar tudo certo, né? Que coisa boa. Obrigado, obrigado, Maria Rita. Obrigado, Lázaro. Tá faltando outro, né? Alô, Lázaro, alô, Maria Rita. Acho que é o Zezinho o nome do outro, não tenho certeza. É, pedindo a música Vai Dar Tudo Certo, do Zezé de Camargo e Luciano. Que coisa boa, obrigado. Sua voz é tão bonita, repete aí de novo. Fala de novo, Maria Rita. A palavra é sua, de novo.
0: Boa noite, Maurício.
1: Boa noite.
0: Maurício.
1: Ah.
0: E o Maulás está aqui no sítio Araújo,
1: yeah,
0: no município de Querência.
1: Sim.
0: Te ouvindo o programa.
1: Que coisa boa.
0: Eu queria que você mandasse uma música para nós.
1: Na hora.
0: Aqui.
1: Aham.
0: Com Zezé de Camargo e Luciano, vai dar tudo
1: vai
0: certo.
1: Vai dar tudo certo. E ela ainda falou mão trem ainda.
0: É porque o outro já foi dormir mais cedo, Maurício. Ah. Então ele não está ouvindo.
1: Ah, então tá aí. Bom. Tá joia. Obrigado, Maria Rita. Obrigado, Lázaro. No sítio Araújo, em Querência, no estado de Mato Grosso. E bons sonhos pro outro. Acho que é o Zezinho o nome dele, né? Um abraço grande. Muito obrigado pelo carinho. Já já sua música aí do Zezé de Camargo e Luciano. Tem mais aqui falando no Eu de Cá, Você de Lá. Pedro Algieri, Querência, Mato Grosso. Boa noite, estamos na escuta aqui também, Querência, no estado de Mato Grosso. Pedro Algieri, Mato Grosso em peso, ouvindo Eu de Cá, Você de Lá. Muito obrigado. Obrigado, Pedro Algieri. Aí em Querência, Mato Grosso. Quem nasce em Querência? Hein? Hein? Anderson Vareta, você que é o sábio, rapaz. Quem nasce em Querência? Querenhenses e querenhenses, é? Deve ser, né? É, deixa eu ver aqui quem nasce em Querência, rapaz. Eu tenho que ficar mais ativo, né? Não é possível um negócio desse. Mas o nome tem cada nome. De... Quem nasce em Pintópolis, meu amigo? É, fala, rapaz. Você é o sábio, você é o sabichão aqui? O Anderson sabe tudo, viu? Ah, quem nasce em Pintópolis? Pintopolitanos e pintopolitanas. Deve ser, né? E agora, quem nasce em Querência? Deixa eu dar uma olhada aqui. Quem nasce em Querência é... Deixa eu ver aqui. Nesse momento. Querencianos e querencianas. Ah! Bonito, né? Gostei, rapaz. Pintalianos e pintalianas. Não, né? Não. Pintopolitanos. Deixa eu ver aqui. Quem nasce em Pintópolis é o... Isso é coisa de Celso Ribeiro. Ele só fala em trem que não presta aqui, viu? Só. Deixa eu ver aqui, deixa eu dar uma olhada. Quem nasce em Pintópolis é... Deixa eu dar uma olhada. São 20 horas e 57 minutos. Tem que parar de falar aqui, que senão não sai, não. Olha, quem nasce em Pintópolis é... Pintopolenses, pintopolenses e pintopolensas, ou pintopolitano também, como eu falei, tá tudo certo. Celso Ribeiro, você é o cara, viu, rapaz? Tem o Naldin, falou assim, Maurício, aqui eu mais uma vez, toda roda aí pra nós ouvir com o Sérgio Reis, Chico Mineiro. Celsão, acha o Sérgio Reis aí, Chico Mineiro, rapá, o seu Ave Maria é um milho. Ave Maria, vai rasgando que eu vou costurando. É o Naldin de Santarém, no Pará. É o Ave Maria, pelo amor de Deus. Obrigado, obrigado, Naldin. Gente boa, Naldin de Santarém, no estado do Pará, Brasil. Pedindo Sérgio Reis, Chico Mineiro, uma moda bonita. Linda demais essa moda, obrigado, viu? Tem mais outra aqui. É, o Éder João tá dizendo, Maurício Rabelo, boa noite, tudo bem, tranquilo, um abraço para você, em meu nome, em nome do Toninho Ramos, da Salete Ramos, da Celeste Ramos, né, do Ari Moisés, dizendo, olha, pede a música... Eu, a Viola e Deus do Rolando Boldrin. Eu, a Viola e Deus do Rolando Boldrin, né? Tá dizendo o Gama tem que ganhar de um gol de diferença para ir para os pênaltis e dois para se classificar. Gama e América de Natal, né? Olha, será que é domingo às 16 horas do Bezerrão? Então, domingo que vem, torcida do Gama presente no Bezerrão. Aqui a torcida do Gama é forte demais, viu? É, o Gama tem que ganhar de 1-0, um gol de diferença, ou 2-1, ou 3-2, para ir para os pênaltis. Agora, se ganhar de 2, gol de diferença, se classifica, né? É domingo, Gama e América de Natal, no Rio Grande do Norte. Beleza pura. Raimundo Pinto do Brejo falou assim: valeu, Maurício Rabelo. Obrigado, Raimundo Pinto do Brejo. Um abraço grande, viu? Antônia dizendo: Minas Gerais. Sou Antônia de Boa Esperança, Minas Gerais. Quero o René e Adriano. Toco a moda do René e Adriano, Celção. Quem pede Antônia de Boa Esperança, Minas Gerais. Obrigado, Antônia. Vamos tocar sim, aguarde. Vamos pro intervalo. Já já nós voltaremos, aguardem.

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0: Pois é, gente, agora 21 e 2, minha amiga Maria Rita e o Lázaro, lá no sítio Araújo, em Querência, Mato Grosso. A Maria Rita ainda falou assim.
1: Ô, Maurício, o nome do outro é Zezinho mesmo. Nós falei Zezinho, mas é José. Aí nós fala Zezinho, Lázaro, nós não fala Lázaro, fala Lázaro.
0: Lázaro, né? Tá bom. Você é mineiro, mineirice, né? É ótimo. Fala de novo aí, Maria Rita. Gostei demais. É o Zezinho e o Lázaro, né?
1: Ô, Maurício, o nome do outro é Zezinho mesmo. Nós falei Zezinho, mas é José.
0: Aham.
1: Aí nós fala Zezinho, Lázaro, mas não fala Lázaro, fala Lázaro.
0: Exatamente. Eu fui criado desse jeitinho aí, viu, minha amiga? De jeitinho, de jeitinho. Um abraço, Maria Rita. Obrigado, Lázaro. Obrigado. O Dorminhoco do Zezinho, aí no sítio Araújo, em Querência, Mato Grosso. Muito obrigado. Meu amigo Wesley, da Rádio Nacional, nosso colega de trabalho, falou assim. Alô, Wesley, boa noite.
2: Boa noite, Maurício Rabelo, Celsão. Passando aí para dizer que estamos ligados aqui, eu e Eduardo. Ô, Maurício Rabelo, aproveitando aí que tem um pessoal ouvindo aí de Querência... Oh, desculpa. Eu vou mandar um alô aí pro pessoal gente. Que sempre ouve aí a rádio Interativa FM de Ribeirão Cascalheira. De manhã transmite direto lá de Querência. Aí tem um pessoal que ouve você lá. Aí tem o Valdinês lá do Subaco da Cobra que pede sua música quase todo dia lá. Olhos Negros.
0: Olhos Negros.
2: Aproveitar e mandar um alô aí, ó, pro Sebastião do Guanambi na Bahia. O pessoal lá de Ribeirão Cascalheira é o Sidney Paz, o locutor lá.
0: Sidney
2: e quem
0: Paz.
2: Também sempre ouve você lá, Dona Dolores, seu Silva, lá na Fazenda Mata Preta.
0: Mata Preta.
2: Aí tem o Antônio lá da Serralheria, que mora lá em Ribeirão Cascalheira, Sueliano Ramos e todo